do Senhor. Não tinham enfermidades, não precisavam trabalhar, não sentiam dores, enfim, o seu corpo funcionava perfeitamente. Todas as suas ações estavam associadas à vontade do Senhor. Na verdade, eles representavam o caráter do Senhor, foram criados à imagem do Todo-Poderoso. Isso é magnífico, irmãos. Só que é uma possibilidade para nós hoje em dia. E o Senhor nos concede esta possibilidade, a possibilidade de vivermos em retidão e perfeição. O Senhor recria através de Cristo Jesus. Através de Cristo, o Senhor recria todas as possibilidades que Adão e Eva tinham antes do pecado e nos dá a oportunidade de vivermos uma nova realidade, uma nova verdade. E hoje é um pedido do Senhor, é uma recomendação do Senhor, que vivamos em retidão, que vivamos a perfeição do Senhor. E isso, irmãos, é quando nós buscamos o Todo-Poderoso com todo o nosso coração, com todo o nosso ser, quando nós nos dedicamos, consagramos a Ele, o Espírito Santo virá e transformará a nossa vida e nos dará condições, amados, para que a nossa comunhão com o Senhor seja uma realidade. Temos que buscar isto cada dia mais. Temos que correr ao encontro do Senhor, igreja. É por isso que nós não podemos ficar parados, sentados, esperando acontecer. Mas temos que correr ao encontro do Senhor. Buscarmos Deus, oferecendo a nossa vida para que Ele possa trabalhar. E assim, irmãos, a retidão e a perfeição certamente será uma qualidade daqueles que amam ao Todo-Poderoso. Letra B. Foi criado sem pecado. Romanos capítulo 5, versículo 12. Portanto, assim como por um só homem entrou o pecado no mundo, e pelo pecado a morte, assim também a morte passou a todos os homens, porque todos pecaram. A Bíblia diz de forma clara que eles foram criados sem pecado, puros. Eles foram criados segundo a vontade do Senhor. Mas, infelizmente, permitiram que o pecado entrasse nas suas vidas, que o pecado fosse instituído, e esse pecado se estendeu e nos alcançou, entrou e alcançou toda a humanidade. Mas o amor do Senhor para conosco continua. O zelo de Deus, o zelo que nós entendemos, porque o Senhor, da mesma forma que criou o universo, Ele poderia ter acabado com todo o universo, destruído o universo. A minha criação me negou, me traiu. Deus poderia ter destruído por completo o ser humano. Deus poderia ter destruído por completo, mas o Senhor nos amou e permitiu que, através de sacrifícios, através de sacerdotes, o homem tivesse uma comunhão com Ele. E enviou-nos Cristo Jesus para que o pecado fosse retirado do mundo. E hoje é possível vivermos sem o pecado, desde que nós tenhamos Cristo Jesus na nossa vida, obedecendo os seus preceitos e fazendo a sua vontade. Se nós observarmos a vontade do Senhor, colocarmos em prática, vamos viver em santidade, que inclusive é mandamento do Eterno para as nossas vidas. Que vivamos em santidade. Tudo isso, irmãos, nós recebemos através de Cristo Jesus, porque Cristo é aquele que purifica, Cristo é aquele que restaura, Cristo é aquele que nos lava de todo o pecado. Não podemos, amados, a exemplo de Adão e Eva, trair o nosso Senhor. E quando nós traímos o Todo-Poderoso? Quando apenas concebemos o pecado na vida. Simples assim. Se você permite que o pecado adentre o coração, certamente trairemos o Todo-Poderoso. A condição original do homem. Letra C. Foi criado inocente. Gênesis capítulo 2, versículo 25. Ora, um e o outro, o homem e sua mulher, estavam nus e não se envergonhavam. A palavra de Deus nos diz que eles foram criados de forma inocente. Eles não tinham a malícia, não tinham o mal, não tinham essas coisas no coração. Eles eram inocentes, no entanto, eram sábios, poderosamente sábios, eram pessoas capacitadas. Letra D. Foi criado com grande capacidade. Primeiro, física. Tomou, pois, o Senhor Deus o homem e o colocou no jardim do Éden para cultivar e o guardar. Gênesis capítulo 2, versículo 15.
Nos mostra, irmãos, que Adão e Eva foram criados em condições de trabalho, ou seja, o seu corpo era perfeito, eles tinham capacidade física para desenvolver o trabalho. Eles foram criados em condições

extremamente inteligentes, até porque eles possuíam as qualidades de Deus nas suas vidas. E Adão deu nome aos animais, às aves e aos animais selváticos. Todos foram nominados por Adão. Só para vocês entenderem como sábio era esse homem. Muito sábio mesmo. Ah, mas eles pecaram porque não sabiam das coisas. Não, eles pecaram porque eram sábios demais. E achavam que faltava um pouco ainda mais de conhecimento. E Satanás foi muito esperto e trabalhou a sabedoria deles. E falou a ele que se comesse do fruto do conhecimento do bem e do mal, todas as coisas seriam descortinadas e eles teriam conhecimento de todas as coisas. E eles queriam conhecer ainda mais. E infelizmente conheceram o mal, que este não era do conhecimento deles. Até o momento não existia o mal sobre a face da terra. O homem foi criado com grande capacidade. Era forte, era saudável. Gênesis capítulo 5, versículo 5. Os dias todos da vida de Adão foram 930 anos e morreu. Olha só, irmãos. Eles conseguiram viver quase um milênio. 930 anos. Isso mostra-nos que eles tinham um corpo saudável, que eles eram fortes, que eles eram criados para viver eternamente. O pecado roubou de Adão e Eva a possibilidade da vida eterna sobre a face da terra. Amém? Letra E. Foi criado para viver em comunhão com o Criador. O objetivo principal do nosso Senhor ao criar o homem era que esses vivessem em comunhão com eles, estivessem próximos a ele. E nós vemos exemplos disso. Gênesis capítulo 1, versículo 28. Deus falava com ele. E Deus os abençoou e lhe disse: sede fecundos, multiplicai-vos, enchei a terra e sujeitai-a. Dominai sobre os peixes do mar, sobre as aves dos céus e sobre todo animal que rasteja pela terra. Essa foi a recomendação do Senhor a Adão e a Eva. E um fato interessante está nesse versículo também. É comum nós ouvirmos falar que o primeiro pecado foi o relacionamento íntimo, não é verdade? Acho que todos já ouviram isso aí. Mas nesse texto, o Senhor diz que eles deviam ser fecundos e multiplicar-se. E para multiplicar-se, seria necessário as relações íntimas. Não seria pecado, já que Deus assim determinou. Ainda, Deus lhe deu ordens expressas. Gênesis capítulo 2, versículos 16 e 17. E o Senhor Deus lhe deu esta ordem: de toda a árvore do jardim comerás livremente, mas da árvore do conhecimento do bem e do mal não comerás, porque no dia em que dela comeres, certamente morrerás. Irmãos, esta foi a única restrição de Deus ao primeiro casal. A única restrição. Eles não deveriam comer da árvore, dos frutos da árvore, do conhecimento do bem e do mal. Na verdade, o Senhor estava ali testando o primeiro casal. Era uma prova para aquelas vidas. E o Senhor, da mesma forma, fala-nos hoje que nós não podemos comer do fruto do conhecimento do bem e do mal. Ou seja, nós não podemos comer do pecado, nos alimentarmos com o pecado. E muitas vezes, amados, nós temos vivido semelhantemente a Adão e Eva, porque nós não queremos obedecer às ordens expressas de Deus, mas queremos viver segundo o nosso próprio entendimento, segundo o nosso próprio conhecimento, segundo aquilo que nós queremos. A partir do momento que nós aceitamos a Jesus como Senhor e Salvador, a Bíblia diz que morremos para nós mesmos, para que Cristo possa viver em nós. Essa é uma verdade, amados. Nós temos que entender que os nossos desejos, as nossas vontades, tudo o que nós queremos, necessário é que fique em segundo plano. Primeiro é Deus. Primeiro é Deus. Primeiro é o Senhor. Se Adão e Eva, se eles fossem obedientes, certamente, amados, o pecado não teria entrado. O pecado não teria alcançado ao ser humano. E hoje nós estaríamos vivendo, talvez existimos, estaríamos vivendo uma forma maravilhosa, ou pelo menos o ser humano estaria vivendo maravilhosamente, um paraíso nessa terra. Essa é a vontade do Senhor para nós. E Ele, através de Cristo Jesus, quebra a força do pecado, destrói a força do pecado.

0: pecado, destrói a força do diabo e nos coloca numa situação privilegiada. E ele diz que nós temos força para resistir ao pecado, que nós temos força para resistir ao tentador, que não há tentação superior às nossas forças. Se nós pecamos, amados, é porque queremos pecar. Se nós desejássemos viver de fato a vontade do Eterno, certamente seria possível uma vida santa, uma vida reta, e é possível uma vida santa e uma vida reta sobre a face da terra. Basta que coloquemos a vontade do Senhor em evidência na nossa vida. Irmãos, o Senhor veio para restaurar-nos, restaurar a nossa comunhão com Ele. A comunhão inicial que Adão e Eva tinham com o Todo-Poderoso, hoje é possível que nós a tenhamos. Hoje nós falamos de forma direta com o Senhor, e o Senhor fala de forma direta conosco. Basta que estejamos vivendo em santidade. O grande problema nosso, irmãos, o grande problema é que nós não queremos a santidade. Porque é santidade, porque viver a santidade exige mudança, exige uma vida restaurada, uma vida nova, uma vida transformada. E nós, muitas vezes, queremos o pecado, porque nós gostamos do pecado, porque somos frutos do pecado. Mas o Senhor te lavou, te purificou, para que essa força das trevas não tenha domínio sobre a tua vida. Quando desejares o pecado, lembre-se, você é lavado no sangue de Cristo. O Senhor te chamou para a santidade, te chamou para fazer parte do reino dos céus. O Senhor te libertou, te restaurou. Não jogue fora, não coma o fruto do pecado. Ou seja, não permita que a desobediência encontre lugar na tua vida. Amém? Amados, precisamos entender isto e colocarmos em prática. O homem foi criado para viver em comunhão com o Criador. Diz ainda que Deus o visitava. Gênesis capítulo 3, versículo 8. Quando ouviram a voz do Senhor Deus, que andava no jardim pela viração do dia, esconderam-se da presença do Senhor Deus, o homem e a sua mulher, por entre as árvores do jardim. Nesse ponto, eles já haviam pecado, já haviam perdido a comunhão com o Todo-Poderoso, já estavam destituídos da presença do Pai. E quando eles ouviram a voz do Senhor, procuraram esconder-se do Senhor. Irmãos, é impossível escondermos do Senhor, é impossível. Onde quer que nós estejamos, o Senhor está com seus olhos sobre a nossa vida. Sendo guardado no lugar secreto, dentro do nosso quarto, quatro paredes, porta fechada, o Senhor consegue visualizar o que você faz ali. Se no local mais distante de onde você mora, o Senhor também consegue visualizar o que você faz. Irmãos, impossível nos escondermos do Senhor, impossível. Pastor não está vendo? Pobre coitado do pastor, ele que não cuide da vida dele para chegar aos céus também. É, amados, pastor não vai dar conta por ovelhas que não querem saber do Senhor. Nossa missão é pregar o Evangelho, é falar do amor de Cristo Jesus. Se a pessoa quer viver, amém, viverá os princípios do Senhor. Mas não é o fato de estar escondido ou não do pastor, para praticar o erro, que serão justificados, não de forma alguma, porque quem condena é o Todo-Poderoso, é Ele que tem em sua mão a justiça. Amém? Letra F, não havia morte. A Bíblia deixa claro, irmãos, que eles foram criados para viverem eternamente no Jardim do Éden. Este era o propósito do Senhor. Através do pecado é que a morte passou a reinar na vida do ser humano e na vida dos animais, enfim, em toda a terra, e todas as coisas tornaram-se mortais. Mas até então, antes do pecado, não existia o fator morte. Era somente a presença do Senhor para alegrar aqueles que ali estavam no Éden. E certamente seriam felizes para todo o sempre. Para todo o sempre. Mas o Senhor, Ele reconstituiu o Éden lá na glória. E hoje estamos passando dias aqui para que possamos estar no Éden do Senhor, lá nos céus, onde não terá fim, onde não terá fim. E ali seremos felizes para todo o sempre, para todo o sempre. Irmãos, que nós possamos buscar o estado original do homem. Vivermos esse estado original, o estado sem o pecado, o estado no qual não havia o pecado, o estado no qual a comunhão com o Todo-Poderoso era verdadeira. Não permita que o inimigo sugestione da seguinte forma: ah, você é pecador, ah, você é carne, ah, você é fraco, você é isso, você é aquilo. Não, não permita que o diabo, porque isso não vem de Deus, isso vem das trevas. Não permita que o diabo te engane nesse aspecto, como enganou Adão e Eva. Não desobedeça os preceitos do Senhor, mas viva os preceitos de Deus. Vale comentar que muitas vezes nós não temos alcançado o favor do Senhor, essa experiência profunda com Deus, e às vezes achamos que é impossível isso. Queridos, se nós não nos dedicarmos ao Senhor, não nos consagrarmos ao Todo-Poderoso, com certeza será impossível. Só é possível alcançarmos a comunhão verdadeira com o Todo-Poderoso, com Deus, quando a Ele entregamos completamente a nossa vida, nos doamos completamente a Ele. Se você não tem vivido dessa forma, é necessário consertar-se com o Senhor, confessando os pecados e restaurando essa comunhão verdadeira com o Criador. Amém, amados? E certamente, se buscarmos Deus de fato, com todas as nossas forças, o encontraremos e teremos a felicidade sobre a face da terra, mesmo em meio às dificuldades, aos problemas que não são comuns, mas o Senhor te dará a felicidade. E por fim, te levará para os céus, onde seremos para todos sempre felizes com o Todo-Poderoso. Viveremos ali uma vida completa, uma vida alegre e uma vida cheia da paz. Impossível. Na verdade, é impossível descrevermos para vocês aquilo que nos aguarda lá nos céus. É impossível. Apenas pela fé, creiamos que será maravilhoso demais. Amém? Creiamos que será magnífico, extraordinário, e assim será, porque o Senhor tem nos prometido isso. Amém, irmãos? Vamos colocar de pé para nós orarmos, então? Senhor, nós te louvamos por esses momentos aqui. Te glorificamos pela tua graça e pela tua misericórdia. Queremos clamar, meu Deus, que tu venhas falar sempre aos nossos corações, nos trazendo a revelação, Senhor, e o entendimento, meu Deus, para que as nossas atitudes sejam segundo a tua vontade, que tenhamos em nós o homem original, Senhor, o homem lavado, purificado no teu sangue, para que assim possamos viver a tua verdade a cada dia, a cada instante. Abençoa-nos, ó Deus, e guarda-nos no decorrer desse dia, para a tua honra e para a tua glória, em nome de Jesus. Amém. Amém, amados.
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2: Nós vamos orar, irmãos. Senhor Deus, muito obrigado pela graça que nós temos de reunidos louvarmos e bendizermos o teu nome. Prepara-nos, Pai, para que nesta noite possamos ouvir a tua voz. Deixar-nos guiar pelo teu Espírito. Senhor, que a tua palavra fique gravada no nosso coração para que nós possamos viver segundo aquilo que tu queres. Senhor, levanta a tua igreja, Pai. Aquece a tua igreja para que nós possamos prestar um culto verdadeiro, real, ao teu santo e maravilhoso nome, em nome de Jesus. Amém. Amém, irmãos? Abra sua Bíblia em Lucas capítulo 24. Leremos do versículo 1 até o versículo 12. Lucas, capítulo 24, a partir do versículo 1 até o versículo 12. Ouça o que diz a Bíblia, ouça o que diz a palavra de Deus. Vamos ficar de pé para nós ouvirmos a palavra. Mas, no primeiro dia da semana, alta madrugada, foram elas ao túmulo levando os aromas que haviam preparado. E encontraram a pedra removida do sepulcro, mas ao entrar não acharam o corpo do Senhor Jesus. Aconteceu que, perplexas a este respeito, apareceram-lhe dois varões com vestes resplandecentes. Então elas, possuídas de temor, baixando os olhos para o chão, eles lhe falaram: por que buscais entre os mortos aquele que vive? Ele não está aqui, mas ressuscitou. Lembrai-vos de como vos preveniu, estando ainda na Galileia. Quando disse: importa que o Filho do Homem seja entregue nas mãos dos pecadores e seja crucificado e ressuscite ao terceiro dia. Então se lembraram das suas palavras e, voltando do túmulo, anunciaram todas essas coisas aos 11 e a todos os mais que com eles estavam. Eram Maria Madalena, Joana, Maria, mãe de Tiago, também as demais que estavam com elas, confirmaram estas coisas aos apóstolos. Tais palavras lhes pareciam um como delírio, e não acreditaram nelas. Pedro, porém, levantando-se, correu ao sepulcro, e abaixando-se, nada mais viu senão os lençóis de linho, e retirou-se para casa, maravilhado do que lhe havia acontecido. Amém? Os irmãos podem assentar-se. Queridos, a história da humanidade, ela foi impactada por dois grandes eventos. Eventos que marcaram a nossa existência e que hão de marcar a existência de todos aqueles, até a volta de Jesus, nascerem. Nós vemos, irmãos, que dois grandes eventos abalaram todo o universo. O primeiro evento: a queda do homem. Ainda no Jardim do Éden, a morte entrou e ceifou a vida do homem. A morte entrou, o pecado instituído. Nós vemos que este evento, irmãos, foi terrível. Veio através de Adão e a morte se estendeu a todo o universo, a todos os homens. Separou o homem de Deus. Queridos, este foi um grande evento, mas um evento para a morte. No entanto, nós vemos que a grande misericórdia do Senhor para conosco, o zelo de Deus para com as nossas vidas, não permitiu que ficasse nesse estado. Romanos capítulo 5, versículo 12, Paulo afirma: portanto, assim como por um só homem entrou o pecado no mundo, e pelo pecado a morte, assim também a morte passou a todos os homens, porque todos pecaram. Oh, misericórdia! E a partir desse pecado de Adão e Eva, todos nós vivemos debaixo de uma sentença de morte. E o segundo grande evento que também abalou todo o cosmos, abalou todo o universo: a morte de Cristo Jesus, a ressurreição de Cristo. Esse momento tão ímpar na história da humanidade, esse momento que mostrou de uma forma clara e explícita o amor de Deus para com o homem, a oportunidade que se abriu, momentos especiais. Hoje nós podemos, com certeza, usufruir com Cristo Jesus, porque o Senhor, na sua graça, na sua misericórdia, olhou para cada um de nós. Certamente esse foi um grande evento, a morte de Cristo Jesus, um evento que moveu todo aquilo que nós conhecemos e também não conhecemos. Foi a manifestação, amados, do cuidado, do zelo de Deus para com as nossas almas. Foi o cumprimento das profecias a respeito do Cordeiro que viria. Foi o cumprimento das profecias. A morte de Cristo, amados, foi tão intensa, tão magnífica. Como podemos achar algo tão ruim, magnífico? Porque a morte de Cristo abriu para nós o caminho para o céu. Glórias a Deus por isso. É por isso que nós nos alegramos com a ceia, quando comemos o pão e tomamos o vinho, não para tristeza, mas para alegria. Porque o nosso Senhor morreu, porém ressuscitou. E nós temos convicção plena que Ele cuida de cada um de nós. Mas para que os irmãos possam entender quão grande foi esse evento, a palavra diz, amados, que por ocasião da morte de Cristo, houve trevas sobre a terra por 3 horas. Do meio-dia até as 15 horas, trevas completa. O dia virou noite. Eis o sinal para os judeus, o sinal para toda a terra que naquela época estava viva. Algo diferente estava acontecendo sobre a face da terra. Jesus já estava na cruz desde as 9 horas da manhã e morreu às 15 horas. A palavra diz ainda que o véu do templo se rasgou. O templo tinha uma separação, tinha um véu que tinha 18 metros de altura por 9 de largura. Esse véu rasgou de cima a baixo, mostrando que não existia mais uma separação entre o homem e Deus. Jesus veio. A palavra se cumpria naquele momento. Mostra ainda, irmãos, que a terra tremeu, rochas fenderam. Veja que coisa magnífica. Veja o poder, a graça. Veja a manifestação do Senhor. E é um texto que nós não entendemos. Mortos ressuscitaram. Olha aí, por ocasião da morte de Cristo, a Bíblia diz que mortos ressuscitaram. Tudo isso, irmãos, para mostrar-nos quão grande foi o sacrifício de Cristo, quão grande foi o sacrifício regenerador de Cristo Jesus para com as nossas almas. E nós não podemos olhar para este sacrifício tão maravilhoso, apenas olhar, mas sim vermos, irmãos, que ali estava a vitória sobre a morte que reinava em meio à humanidade. Agora nós temos a redenção em Cristo Jesus. E quando aquelas mulheres chegaram até o cemitério e descobriram que a rocha, que a porta havia sido removida, oh glórias, estava ali a prova evidente que a palavra se cumpria, que a vitória havia triunfado, que a morte havia sido vencida pela vitória de Cristo Jesus. A palavra diz em Lucas capítulo 24, versículos 2 e 3, encontraram a pedra removida do sepulcro, mas ao entrar não acharam o corpo do Senhor Jesus. Amados, o túmulo está vazio, o túmulo está vazio. O nosso Senhor Jesus ressuscitou, o nosso Senhor Jesus tem hoje a oportunidade de achegar-se a nós e nós, da mesma forma, nos achegarmos a Ele e usufruirmos dessa comunhão verdadeira, dessa comunhão profunda. Basta que haja em nosso coração o desejo de corrermos para a presença do Senhor. Cristo já fez a parte dele, irmãos. Nós temos agora o dever de fazermos a nossa parte, que é essa busca incessante pela presença do amado, de fazer aquilo que Deus quer, de estarmos continuamente na presença do Senhor. Quando aquelas mulheres chegaram ao túmulo, elas encontraram a porta, a pedra do túmulo removida. Era comum naquelas épocas, naqueles tempos, colocarem uma porta na porta do túmulo, uma pedra. Haja vista que o túmulo de Jesus era uma espécie de gruta e foi colocada uma pedra para selar a entrada. Quando ali chegaram Maria Madalena, Maria mãe de Tiago, Joana, Salomé, entre outras, eis que a pedra havia sido removida. Eis que quando elas olham para o interior do túmulo, ali já não estava o corpo de Cristo Jesus. Nós não cultuamos um Cristo morto, nós cultuamos um Cristo vivo. Um Cristo que está ao lado do Pai e que espera por nós para que nós possamos com Ele adorar o Senhor para todos sempre, adorá-lo, glorificá-lo, vivermos a verdade do eterno todos os dias da nossa existência. Irmãos, Jesus venceu a morte. Jesus venceu a morte. O túmulo está vazio. Lucas capítulo 24, versículos 2 e 3 diz: encontraram a pedra removida do sepulcro, mas ao entrar não acharam o corpo do Senhor Jesus. Nós não podemos mais procurar Cristo na morte, mas procure Jesus nos céus, na vida. Jesus está vivo. Jesus quer mover na nossa existência, irmãos. Jesus quer mudar a nossa sorte. Jesus quer transformar-nos por completo. No entanto, eu preciso reconhecer essa verdade e achegar-me ao Criador, tendo-o como Senhor da minha vida, abraçando-o como Senhor da minha existência. E eu quero afirmar, irmãos, que muitas vezes não é fácil. Às vezes você pergunta, mas por que eu não sinto nada? Por que meu coração parece vazio? Por que minha vida está dessa forma? É assim, irmãos, se nós continuarmos a viver de uma forma natural, nós não vamos alcançar esse favor do Senhor, mas é preciso corrermos, como aquelas mulheres fizeram, ao encontro de Cristo, mas Cristo havia ressurreto. Nós precisamos hoje corrermos ao encontro do Cristo ressurreto para que nós possamos usufruir dessa comunhão verdadeira com Ele, que possamos experimentar do Seu favor, da Sua graça, da Sua misericórdia para com as nossas vidas. Mas, pastor, eu não sinto nada. Eu não sinto nada, eu vou para a igreja, mas eu não sinto nada. Eu não sinto nada nos louvores, eu não sinto nada ao ouvir a palavra, ao ler a palavra. Meu coração parece que está fechado, mas está fechado, irmãos. É necessário que seja removida uma pedra para que Cristo Jesus adentre ao nosso coração. Uma pedra foi removida lá do túmulo para que ele saísse. Agora nós precisamos remover uma pedra que muitas vezes fecha o nosso coração e o deixa duro, insensível, para que a verdade do eterno, para que aquilo que é do Senhor possa adentrar as nossas almas. E assim, irmãos, certamente seremos vitoriosos e teremos prazer naquilo que é de Deus. Deixa eu fazer uma revelação para vocês. Não é o pastor Elias e ou qualquer outro sacerdote que há de encher o teu coração de comunhão com Deus. Não, não é. Não espere de mim. Eu não tenho esse poder. Não espere de ninguém. Ninguém tem esse poder. Na verdade, amados, a nossa ligação com Cristo Jesus, ela ocorre quando você busca o Senhor, quando você derrama-se diante dEle, quando você apresenta-se diante dEle, e esta é a verdade. Às vezes, amados, é muito comum nós transferirmos para o sacerdote a responsabilidade por nos fazer bem, sentir bem diante de Deus. Mas não é assim que funciona. Vocês estão aqui para juntos cultuarmos o nosso Senhor e Salvador. E eu vejo que poucos têm esse prazer, porque qualquer coisa deixa-os em casa ou em qualquer outro lugar. Nós temos que fazer a nossa parte. Se o teu coração hoje é frio, corra para os braços do Senhor. Clame ao Senhor. Só você pode fazer isso. Só você. Amém? Lucas capítulo 24, versículos 5 e 6. Ouça só. A morte foi vencida. Estando elas possuídas de temor, baixando os olhos para o chão, eles lhe falaram: por que buscais entre os mortos aquele que vive? Ele não está aqui, mas ressuscitou. Lembrai-vos de como vos preveniu, estando ainda na Galileia. Queridos, aquelas mulheres, elas com seus corações quebrados. Eram momentos muito difíceis. A esperança havia partido. Jesus era a esperança. A esperança para aquelas mulheres, a esperança para os discípulos, a esperança para aquele povo. Mas Jesus derrotado na cruz, sepultado. Certamente, amados, havia ali um momento de profunda tristeza. A esperança havia partido do coração daquele povo. Já não acreditavam. Esse texto, por incrível que pareça, mesmo aquele povo, os discípulos, andando com Cristo, mas naquele momento, eles olharam e não conseguiam entender o que estava acontecendo. E a palavra diz que eles não criam que Jesus pudesse ressuscitar. Veja como são as coisas. Às vezes nós hoje, a exemplo desses, estamos vivendo a mesma coisa, vivendo a mesma triste realidade. Muitas vezes, amados, nós estamos correndo atrás de situações que aparentemente nos revelam Cristo Jesus, mas eu quero afirmar para vocês que o nosso amado ressuscitou, a morte foi vencida, e o que nós precisamos fazer é apenas olhar para Cristo, e clamar pela sua graça, pela sua misericórdia, e Ele virá e moverá na nossa existência. É necessário, amados, quebrar aquele sentimento que envolviam os discípulos, os seguidores de Cristo naquela ocasião. É preciso que esse mesmo sentimento seja quebrado no nosso coração, porque, por incrível que pareça, parece que tudo está perdido, parece que tudo está perdido. Aquelas mulheres saíram das suas casas tristes, abatidas, foram até o sepulcro de Jesus. Elas queriam levar coisas para que o corpo de Jesus fosse, de uma forma ou outra, honrado. No entanto, ao chegar naquele lugar, elas foram impactadas, porque viram que Jesus não estava mais no túmulo. Jesus não estava mais no túmulo. Quando elas olharam, amados, elas viram um túmulo vazio. Elas viram uma gruta vazia. A morte foi vencida. Jesus havia ressuscitado. Oh, glórias! Eis aí, amados, mais um grande evento, um evento que cumpriu toda a palavra, a promessa do Senhor. Cristo Jesus estava ali inaugurando uma nova etapa, uma nova aliança. Jesus estava abrindo a porta e falando que, olha, a morte foi vencida. Agora vocês têm a vida, têm a mim, e nós precisamos agarrar a Cristo como Senhor e Salvador. Aleluias! A ressurreição de Cristo, ela não foi simbólica, mas foi verdadeira, foi real, foi literal, irmãos. Jesus voltou à vida, não como um fantasma. Ressurreição não é um estado de fantasma, mas ressurreição é voltar à vida no corpo. E foi isso que aconteceu com Jesus. Cristo teve a sua vida restaurada, seu corpo restaurado, seu corpo não apodreceu, seu corpo não foi consumido pela terra. Seu corpo não foi destruído. Jesus, amados, ressuscitou e mostrou-se aos seus servos, reanimando aqueles. A partir do momento da ressurreição de Cristo, nós vemos que a morte perdeu a sua autoridade. Jesus venceu a morte. Oh, glórias! Vemos ainda, irmãos, que o inferno perdeu o seu domínio. Não mais. A morte reinava. Não mais as castas malignas dominavam os homens, mas Cristo Jesus agora estava sob o domínio de todas as coisas. O pecado perdeu o seu poder. Nós, amados, temos autoridade para rejeitar o pecado, para passarmos sobre o pecado e para vivermos em santidade. Basta que estejamos com a nossa vida totalmente colocada e disponibilizada ao Senhor. Nós precisamos aprender a viver a verdade de Cristo, a amar o Senhor acima de todas as coisas. Outro aspecto que esse texto chama-nos a atenção, versículo 11, Lucas capítulo 24, ouçam só. Tais palavras lhes pareciam um como delírio e não acreditaram nela. Quais palavras? Versículo 10. Eram Maria Madalena, Joana, Maria mãe de Tiago, Também as demais que estavam com elas confirmaram estas coisas aos apóstolos. Ô, glórias! Por incrível que pareça, às vezes nós não entendemos o que acontecia com aqueles apóstolos. Mas Jesus havia morrido. Jesus havia morrido. E eles haviam dispersado. Uns haviam voltado para os seus afazeres, e olha que foi um espaço muito pequeno de tempo. Havia voltado para os seus afazeres, outros estavam escondidos, reunidos, mas não havia esperança nos seus corações com relação a Jesus. Quando essas mulheres chegaram até aqueles homens e falaram: olha, Jesus não está na sepultura, Jesus ressuscitou, eis que ali estava um anjo, eis que ali estava um anjo. Eles não creram, irmãos. Eles não creram. Quantas vezes nós estamos agindo da mesma forma? A palavra diz que Cristo ressuscitou, que Ele é o nosso Senhor, Ele é que nos fortalece, é Ele que enche o nosso coração de paz, de alegria, é Ele que nos dá uma nova vida. E nós olhamos para Cristo e relutamos em aceitar o seu sacrifício. Isso significa, amados, que nós também, às vezes, não cremos como os discípulos não creram. No entanto, vemos que aquelas mulheres, elas contemplaram o túmulo vazio e elas foram e anunciaram a ressurreição de Cristo. Os anjos que ali estavam, assentados, esperando a elas, de uma forma magnífica, extraordinária, afirmaram, confirmaram que Jesus havia ressuscitado. Mas, mesmo assim, amados, diante de tantos testemunhos, os corações estavam fechados, lacrados. As pessoas não levavam a palavra de Deus a sério. As pessoas, os discípulos, não estavam crendo que Cristo poderia ressuscitar. Para muitos, ali chegava o fim daquilo que eles haviam feito sobre a face da terra. E é assim que nós encontramos na Bíblia. Irmãos, para nós há uma semelhança muito grande. Quantas vezes o Senhor já mostrou-se a cada um de nós? Quantas vezes o Senhor já falou com você? Quantas vezes o Senhor já falou comigo, mostrou a sua graça e a sua misericórdia? Mas quantas vezes também relutamos em acreditar, em aceitar? E persistimos, irmãos, naquele caminho que conduz à perdição, muitas vezes o caminho que nos distancia do Senhor. Amados, os sinais do Eterno também estão diante de nós. E não há como duvidar do grande agir de Deus. Se nós não adequarmos a nossa vida àquilo que o Senhor quer, seremos incrédulos tal qual esses homens. Seremos incrédulos, irmãos. Queridos, mas algo bom. A nossa incredulidade não impede o agir de Deus. Ô, glórias! O Senhor age mesmo que o homem não creia, mesmo que o homem não aceite o milagre do Senhor. Queridos, o túmulo está vazio. E hoje, 2000 anos depois, muitos corações não estão vazios, mas repletos de dúvidas e de incredulidade. E eu quero afirmar para vocês de uma forma bem drástica. Mas, pastor, quando é que nós somos incrédulos e ou duvidamos? Quando não valorizamos a palavra de Deus. Quando nós não a colocamos em primeiro lugar. Quando nós não a vivenciamos de fato. Quando nós a relevamos, a vemos com indiferença, não a valorizamos. Eis aí, irmãos, a dúvida que entra no coração, a incredulidade que entra no coração, o mesmo que aconteceu com os discípulos. E nós vamos pagar, se não houver arrependimento e confissão de pecado, e como os discípulos, corrermos para os pés de Cristo Jesus. Lucas capítulo 24, versículo 12. Eis que a esperança é produzida. Pedro, porém, levantando-se, correu ao sepulcro, e abaixando-se, nada mais viu senão os lençóis de linho, e retirou-se para casa, maravilhado do que havia acontecido. Foi necessário, amados, que Pedro, aquele que traiu Jesus, que negou o Senhor, traiu porque negou a Cristo, Aquele que negou a Cristo, todas as vezes, amados, entenda isso. Todas as vezes que você nega ao Senhor, quando você abraça o pecado, você está traindo Jesus, a exemplo de Judas. Só que Judas não se arrependeu, nós nos arrependemos, confessamos o nosso pecado. Mas se continuarmos na prática do pecado, certamente não veremos a glória do Senhor. E esta é a verdade. Quando Pedro chegou até aquele sepulcro, até aquele túmulo, quando ele abaixou-se e olhou, e ali só estavam os panos nos quais Cristo Jesus foi enrolado. Vale ressaltar, irmãos, que naquela época não usavam caixões como nós usamos hoje, mas geralmente os corpos eram enrolados em lençóis e sepultados, enrolados em lençóis. Eis porque que havia lençóis e não um caixão, porque Jesus, ele não foi sepultado dentro de um caixão, mas sim enrolado em lençóis de linho. E quando Pedro olhou, amados, viu ali os lençóis, mas Jesus não estava. Nós vemos que essa ressurreição, esse momento especial, reacendeu a fé de Pedro, reacendeu a fé daquele homem, a ponto de ele não mais parar. Reacendeu a fé dos discípulos, eles não mais pararam, e eles foram, e eles cumpriram a vontade do Senhor, eles cumpriram o ide do Todo-Poderoso, porque a fé foi renovada. E esta é uma verdade. A ressurreição de Cristo levantou os caídos da sua época, aqueles que os haviam abandonado, aqueles que fecharam seus corações, aqueles que não mais acreditavam, eles foram levantados pelo Senhor. A ressurreição, amados, traz esperança onde havia apenas homens fracassados, entristecidos, homens incrédulos. Mas a ressurreição trouxe de volta a fé e a esperança àqueles corações. E é isto que Jesus faz hoje nas nossas vidas. Hoje o sepulcro está vazio, o túmulo está vazio, porque Jesus ressuscitou e nós precisamos acreditar na ressurreição de Cristo. E quando nós acreditamos que o nosso amado, ele vive, quando nós acreditamos, nós vamos viver a vontade do Senhor a cada instante da nossa existência. E vamos buscar, irmãos, a presença do Espírito, sermos cheios do Espírito Santo, corrermos para a presença do Espírito, vivermos a verdade do Espírito Santo de Deus, andarmos segundo o Espírito de Deus, a nossa vontade, o nosso entendimento, não mais terá domínio sobre a nossa existência, porque Cristo estará no centro da nossa alma. Amém, amados? A palavra diz, queridos, que o túmulo vazio não é apenas um fato histórico, mas é uma mensagem para o nosso coração hoje. Quando você olha a palavra de Deus e vê que Cristo ressuscitou, você vê que ele cumpriu a promessa. E a palavra diz que se Cristo, porventura, não houvesse ressuscitado, vã seria a nossa fé. Mas ele ressuscitou, aleluias. E com a ressurreição de Cristo, a morte foi vencida. A incredulidade, amados, ela precisa dia após dia ser confrontada. Nós precisamos viver a verdade do Senhor e isso de forma intensa. E quando assim, amados, nos portamos, com certeza a esperança é restaurada. E nós teremos uma vida em conformidade com aquilo que Deus quer, com aquilo que o Senhor quer. A palavra diz, amados, que Cristo Jesus ressuscitou e Ele vive. E porque Ele vive, há perdão para a minha vida, perdão para a tua vida. Porque Cristo vive, há perdão para o pecador. Porque Cristo vive, há restauração para o caído, nossa vida é restaurada, nossa vida é transformada, porque Cristo vive, irmãos, a vida eterna é uma realidade para todos aqueles que creem, para todos aqueles que acreditam no Senhor, amém? João capítulo 11, versículo 25, diz a palavra, eu sou a ressurreição e a vida, quem crê em mim, ainda que morra, viverá, disse Jesus, eu sou a ressurreição e a vida, quem crê em mim, ainda que morra, viverá. E esta é a verdade do Senhor para as nossas almas. e precisamos buscar o Senhor de forma intensa, poderosa, maravilhosa, para que assim possamos experimentar esse Cristo que não mais está num túmulo, mas que está à direita do Deus Pai, aguardando por nós, para que nós possamos passarmos juntos uma eternidade de louvor e de adoração. E se teu coração não vibra com isso, é porque você não está na mesma sintonia de Jesus, não está na mesma vontade de Cristo. Irmãos, mais uma vez, você só pode ser fervoroso, você só pode viver uma vida fervorosa com Cristo, e o Senhor quer que sejamos fervorosos, se há uma busca pela presença do Senhor. E se você não pagar esse preço, você não vai atingir isto. Você será apenas um crente cansado, que sente o fardo de estar presente num culto, de ler a Bíblia, de orar, tudo é fardo. Se você não buscar Deus com todas as tuas forças, com toda a tua alma, não será o pastor Elias ou qualquer outro sacerdote que há de mudar esse quadro. Nós temos que entender essa verdade, amados, e buscarmos aquele que ressuscitou com todas as nossas forças, amá-lo com todo o nosso vigor, com todo o nosso ser, pagar o preço para sermos de Cristo Jesus. Pagarmos o preço para sermos do Senhor. Amém, igreja? O túmulo está vazio. O nosso Senhor ressuscitou. O nosso Senhor está na glória. E o nosso Senhor quer que estejamos com Ele ali. Mas tem a nossa parte na história. Vivamos a santidade requerida pelo Senhor. Façamos aquilo que Ele quer. Não sejamos apenas crentes nominais, mas crentes que tenhamos o nome escrito no livro da vida. E o teu nome está escrito no livro da vida? Você sabe se está ou não. É preciso levar a Deus a sério. Amém? Que Deus nos abençoe, que a graça e o cuidado eterno sejam uma verdade sobre as nossas vidas. E vamos orar. Amado Jesus, mais uma vez, Pai, eu te louvo pela tua graça e pela tua misericórdia, pela oportunidade de, reunidos com nossos amados, cultuarmos o teu nome, prestarmos um culto, Senhor, e nos alegrarmos com a tua ressurreição. Espírito Santo de Deus, move na nossa vida de forma intensa e poderosa, para que sintamos a tua presença, para que sejamos segundo o teu coração. Ó Deus, alcança o teu povo, alcança a tua igreja, move no meio da tua igreja, em nome de Jesus. Amém. Aleluias. Amém, igreja? Jesus ressuscitou. Oh, glórias! Amém? Jesus ressuscitou. O túmulo está vazio.
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porque Deus amou o mundo de tal maneira que deu seu Filho unigênito, para que todo aquele que nele crê não pereça, mas tenha a vida eterna. João 3:16.

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2: Irmãos, a palavra de Deus, ela é extremamente rica. A palavra de Deus tem resposta para todos os nossos questionamentos. Por mais difícil que você possa até concluir que seja o teu problema, a resposta está na palavra de Deus. Se você tem um problema na tua vida, busque a solução em Deus, porque o Senhor, Ele tem prazer em te abençoar. Deus tem prazer em trazer a resposta para a tua vida. Deus tem prazer em fazer você entender que é possível uma mudança total, uma mudança completa, uma mudança de posicionamento, uma mudança de rota, e evidentemente que isto vem através do arrependimento. Quando você se arrepende dos teus atos, o Senhor adentra o teu coração, muda a tua sorte e ainda concede-lhe o Espírito Santo que edifica a tua vida, que te dá alegria, te dá paz, te dá prazer e te dá condições de você seguir em frente sempre com uma alegria perene, meu amado. Mesmo que a situação não seja muito fácil para você, mesmo que o meio no qual você está inserido esteja assim um tanto quanto difícil, ô Elias Oliveira, como está difícil, mas mesmo em meio a esses problemas, em meio a essas alegrias, em meio a esses problemas, em meio a essas dificuldades, mas mesmo assim, você tem dentro em você aquilo que é dado por Todo-Poderoso, que é a perseverança, a condição, a capacidade de perseverar no Senhor, de receber de Deus aquilo que Ele tem reservado para cada um de nós. E nós vemos, amados, que Deus age de muitas formas para nos proporcionar cada dia mais atitudes corretas, posicionamento correto, para que nós possamos estar aptos a recebermos as bênçãos que Ele tem reservado para cada um de nós. Nós sabemos que quando nós adequamos a nossa vida aos ensinamentos do Senhor, nós os observamos no nosso dia a dia, a nossa vida passa por uma transformação intensa, uma transformação poderosa, magnífica, porque o nosso eu é jogado em segundo plano e o que vai reinar na nossa vida é exatamente o querer de Deus, a vontade do Senhor. E nós, amados, mesmo sendo possuidores do livre-arbítrio, nós vamos perdê-lo a partir do momento em que eu submeto a minha vida ao Todo-Poderoso. A partir do momento que eu entrego a minha vida para Cristo, a partir do momento que eu falo para o Senhor, Deus, eis aqui a minha existência, toma conta de mim, leva-me, traze-me, envia-me, enfim, oh Deus, administra a minha vida. A partir do momento que eu tenho a coragem de tomar esta atitude e realmente fazer isto de coração, de verdade, de fato para Deus, o nosso livre-arbítrio se perde. Porque o controle da minha existência eu vou transferir para aquele que me criou, para aquele que me comprou a preço de sangue, para aquele que me restaurou, para aquele que mudou a minha sorte, para aquele que concedeu-me uma nova vida. E é dentro desse parâmetro, que é a vontade do Senhor, que nós precisamos, irmãos, observar alguns fatores, observarmos algumas situações e permitir que a nossa vida não venha perder o rumo, não venha perder o rumo certo, que o rumo certo é aquele que Deus quer para a nossa existência. Em 1 Coríntios, capítulo 10, a partir do versículo 25, nós vamos ler palavras do apóstolo Paulo, ensinamentos do apóstolo Paulo para o povo da cidade de Corinto. E nós veremos, irmãos, que são ensinamentos extremamente atuais que nós precisamos colocar também em prática no nosso dia a dia. São ensinamentos que levam-nos a entender que mesmo que nós temos a liberdade de escolha, mas por amor a Cristo Jesus, eu preciso abrir mão dessa liberdade para que somente a vontade do Senhor venha dominar a minha existência. 1 Coríntios capítulo 10, a partir do versículo 25. Comei de tudo o que se vende no mercado, sem nada perguntardes por motivo de consciência. Porque do Senhor é a terra e a sua plenitude. Se alguém dentre os incrédulos vos convidar e quiser dizer, comei de tudo o que for posto diante de vós, sem nada perguntardes por motivo de consciência. Porém, se alguém vos disser, isto é coisa sacrificada a ídolo, não comais, por causa daquele que vos advertiu e por causa da consciência. Eis aqui a orientação do apóstolo Paulo. Eis aqui a direção que o apóstolo Paulo dá àqueles que querem viver Jesus na sua vida. Eis aqui, meu irmão, um texto que joga por terra aquela expressão diabólica. Nada a ver. Quantas vezes ouvimos pessoas com essa expressão na boca? Ah, nada a ver. Ah, eu posso fazer isso? Nada a ver. Quantas vezes ouvimos pessoas satisfazendo a sua carne, buscando os seus anseios pessoais, querendo andar de mãos dadas com o capeta, e taxam isso com aquela expressão, opa, nada a ver, nada a ver. Justificam os seus atos pecaminosos, seus atos que são contrários à vontade do Senhor, com essas palavrinhas, nada a ver, nada a ver. Mas, amados, aqui o apóstolo Paulo diz que tudo tem a ver, tudo tem a ver. Não é o nada a ver, mas é tudo a ver. Nada a ver com o diabo, mas tudo a ver com Deus, tudo a ver com o Senhor. E nesse texto, Paulo nos chama a atenção para a consciência, irmãos, para a consciência. Nós precisamos estar de uma forma tão ligados ao Espírito Santo de Deus, de uma forma tão intensamente ligada a Deus, a ponto que a nossa consciência seja a consciência de Cristo Jesus. Nós precisamos entender, irmãos, nós precisamos entender que a partir do momento que nós aceitamos a Cristo como Senhor e Salvador, nós estamos sendo comprado a preço de sangue, não mais para viver segundo os meus entendimentos, segundo a minha própria vontade, mas para ter a mente de Cristo Jesus, a consciência de Cristo Jesus na minha existência. E essa consciência, irmãos, leva-me a andar segundo princípios que são agradáveis a Cristo, princípios que são comuns a Cristo Jesus. Mas o que é a consciência? O que é a consciência? A consciência é definida como voz interior que nos diz se um ato ou um pensamento é certo ou errado. Mais uma vez, a definição de consciência, voz interior que nos diz se um ato ou um pensamento é certo ou errado. E eu quero dizer que iria além dessa definição. As pessoas que possuem realmente o Espírito Santo nas vossas vidas, as pessoas que são direcionadas pelo Espírito Santo, as pessoas que são guiadas pelo Espírito Santo, a consciência se funde à voz do Espírito Santo de Deus. Porque é o Espírito Santo que nos dá a consciência de pecado, é o Espírito Santo que nos desperta para entendermos que alguns atos, que algumas ações são contrárias à vontade do Senhor. Esta voz, irmãos, essa voz interior, nada mais é do que a voz do Espírito Santo de Deus na vida das pessoas que procuram pautar a sua existência segundo aquilo que Cristo quer. E nossa mente, irmãos, e a nossa mente, semelhante à mente de Cristo Jesus, nos faz dar passos que sejam aqueles passos que Cristo Jesus daria. Entenda isso, irmãos, entenda isso. Quando Paulo nos dá este exemplo em 1 Coríntios capítulo 10, a partir do versículo 25 até o 28, quando Paulo escreve isto para a cidade, para a igreja que está na cidade de Corinto, Paulo está orientando aquele povo que nem tudo é permitido ao povo do Senhor. Nem tudo é permitido à Igreja do Todo-Poderoso. Nem tudo, meu amado, porque nós somos chamados para sermos referência sobre a face da terra. Sal e luz. Este é o mandamento do Senhor. que nós possamos ser sal e luz, iluminarmos as trevas com a palavra de Cristo Jesus e também com a nossa vida salgarmos a sociedade, ou seja, que nós possamos ser exemplos para a nossa família, para aquele que é nosso amigo, para nossos patrões, funcionários, para a sociedade de uma forma geral. O Senhor nos chamou para que nós possamos ser o sal. O sal é o refletir a graça, refletir a glória, refletir a presença de Jesus na nossa existência. E quando, irmãos, eu reconheço o meu estado de servo do Senhor, quando eu reconheço que já não mais me pertenço, porque eu me doei, me entreguei para Cristo Jesus, eu vou entender que eu tenho parâmetros para a minha existência e que nem tudo mais me é permitido. Nem tudo mais me é permitido. Porque agora vou viver segundo aquilo que o Espírito de Deus há de testificar no meu coração. Mas entenda isso, para que você consiga ouvir a voz da consciência, a voz do Espírito Santo de Deus, é imprescindível que haja comunhão com o Todo-Poderoso. Aqueles que vivem uma vida na carne, uma vida no pecado, uma vida por satisfazer os seus próprios anseios, esses possuem a voz da consciência deturpada. Porque a voz da consciência também, essa voz interior, ela pode também ter a sua origem na carne. E se eu vivo segundo a carne, eu vou ouvir a carne. Entenda isso, povo do Senhor. Se as tuas ações estão no pecado, se você tem prazer no pecado, se você curte o pecado, consequentemente, a tua voz interior, a tua consciência, ela vai refletir aquilo que a carne quer para a tua vida, aquilo que a carne anseia. E não se engane, irmãos. A carne geralmente é insuflada por Satanás. Satanás contamina a nossa natureza humana e faz que a nossa vontade seja segundo aquilo que o satisfaz. Não se equivoque. Se você anda segundo o pecado, se você anda segundo os rudimentos, os ensinamentos desse mundo, a tua carne está deturpada, a tua carne está contaminada pelo pecado, e a voz que você há de ouvir é a voz de uma consciência doente, de uma consciência que está dominada pela natureza que deveria estar morta e sepultada na tua existência. Mas quando nós, amados, graciosamente, oh glórias, com prazer, com alegria, com satisfação, com gozo, abrimos o nosso coração para o Todo-Poderoso, confessamos nossos pecados, declaramos ao Senhor que o amamos e o queremos como Senhor e Salvador de nossas vidas, nós somos transformados por completo, lavados, purificados, restaurados. E aí sim, recebemos uma consciência nova, uma consciência que será movida pelo Espírito Santo de Deus, que será contagiada por tudo que é dos céus, e nós vamos ter pensamentos que serão segundo a vontade do Senhor, nossa direção será segundo a vontade do Todo-Poderoso, e a partir desse momento, amados, o nada a ver já não tem mais lugar na nossa vida. O desejo em curtir o mundo já não tem mais lugar na nossa vida. O desejo em satisfazer a nossa carne já não se encontra. Porque isso tudo é transformado e apagado pela presença do Espírito Santo de Deus. Mas, amados, voltando ao texto de 1 Coríntios, capítulo 10, aqui nós vemos o seguinte, uma orientação clara para os nossos dias. Diz o apóstolo Paulo, comei de tudo que se vende no mercado, sem nada perguntardes por motivo de consciência. Ou seja, irmãos, eu posso até consumir, eu posso até vivenciar, eu posso até estar envolvido em uma certa situação de forma inocente. Eu posso até fazer parte de alguma coisa quando sou inocente com relação ao pecado que aquela situação produz. Dessa forma, irmãos, o Senhor até que nos perdoa, amém? Que Ele não imputa a nós o pecado. Mas a partir do momento que eu tenho consciência que alguma atitude, que alguma ação desagrada a Deus, mas a partir do momento que eu sei que aquilo é errado, porém insisto na prática, eu estou pecando contra Deus. É o momento que a consciência fala para você, olha, é o caminho errado. É, isso aqui é para servo de Deus, para pessoas que estão em comunhão com o Todo-Poderoso. A consciência dá o toque em você. Você está no caminho errado, você está agindo errado. É o momento, amado, de você não encontrar desculpas ou justificações para os teus atos, porém mudar por completo de atitude, mudar por completo de rota. É você retomar o caminho certo, retomar a direção certa. Esta é a ação do Espírito Santo dentro de nós, é nos convencer do pecado, é nos dar, entre aspas, o toque. Opa, deu o toque, isto é pecado. Cabe a você reconhecer que a tua atitude não é das melhores e procurar o caminho certo. E é com esta orientação que Paulo ensina ao povo de Corinto a como andar de forma que seja agradável ao Senhor e com uma consciência limpa, uma consciência leve, uma consciência que não traz culpa sobre si. Amados, há situações que nós sabemos que não nos cabe. Não nos cabe. Deixe-me dar exemplos. Aqui diz o texto, você vai até o mercado, você faz uso de tudo quanto tem ali. Porém, no versículo 28, porém, se alguém vos disser, isto é coisa sacrificada a ídolo, a recomendação de Paulo é, não comais. Se alguém vos disser, isso é coisa pecaminosa, a recomendação de Paulo é, não toqueis, não participeis, não comais. É, essa participação, esse tocar, esse envolver-se, irmãos, se nós temos consciência que não procede do Senhor, constitui-se em pecado na nossa vida. Por exemplo, se você vai a um local no qual há uma celebração religiosa qualquer, há um Deus estranho, mas você participa, festa junina, por exemplo. Nós sabemos que festa junina é uma festa de louvor, de adoração a São João. O nome já fala. Ali há todo um ritual, há toda uma situação que, de forma clara, é prestada um culto idólatra.

Elias Oliveira, eu não vou participar dessa festa, mas você está ali dentro, irmãos. Você está ali dentro, está dentro do recinto. Você está recebendo e participando de forma ativa com a tua presença desta festividade. Olha só a recomendação do apóstolo Paulo. Porém, se alguém vos disser, isto é coisa sacrificada a ídolo, não comais. Amado, se eu tenho consciência, estou usando como exemplo a festa junina, que é bem tradicional em nosso país, mas poderíamos usar outros exemplos. Mas vamos com a festa junina. Se eu tenho consciência e o nome já afirma, já deixa claro, e tudo ali, todos os rituais apontam para apenas uma situação que é a idolatria, o culto a entidades espirituais, mas se eu participo daquilo ali, se eu estou ali, eu estou de bom grado dando o meu ok àquela festividade. Eu estou ali participando, mesmo que seja de forma indireta, mas eu estou ali dentro. Consequentemente, a minha presença, meu irmão, a minha presença, o meu estar ali presente, faz-me participante daquela celebração. Mas ouça só qual a recomendação do apóstolo Paulo. Se nós temos consciência que aquilo é sacrificado a um ídolo, eu não devo comer, ou seja, não devo participar, não devo estar presente, não devo comungar dos mesmos princípios, não devo alegrar-me com aquilo que ali é apresentado. Geralmente nas festas juninas há parques, há exposições e pais e muitos levam seus filhos para participarem do parquinho, das diversões que ali são oferecidas. Eu quero alertar você, meu amado. Cuidado para você não estar pecando contra Deus. Cuidado para você não estar participando e recebendo sobre você a maldição que é comum a estas festividades, a estes eventos. Ouça o que Paulo diz para você. Ouça a palavra bíblica, seja maleável à palavra de Deus, seja, deixe-se tocar pelo Espírito Santo de Deus, ouça a tua consciência, ouça a voz do Espírito, mas lembre-se, para que você possa ouvir a voz do Espírito, é preciso desenvolver vida de santidade, vida de retidão, vida de compromisso com Deus. Se porventura você não tem isso na tua existência, com certeza também é impossível ouvir a voz verdadeira do Espírito, sim a voz da carne. E a voz da carne é aquela que atenta para nada a ver, Elias Oliveira, nada a ver. Você acha que eu vou participar disso? De forma alguma. Ou eu estou aqui só para ver, só para ver. Nada a ver, nada a ver, nada a ver. E o capeta? Tudo a ver, tudo a ver, tudo a ver. Seja bem-vindo, seja bem-vindo. É, amados, assim é o mundo espiritual. Enquanto você diz nada a ver, o capeta diz tudo a ver, tudo a ver. Seja bem-vindo, aproxime-se. Não só observe, mas participe. O capeta está ali com seus braços abertos, sorridente, convidando para que as pessoas se acheguem. Povo do Senhor, o mundo espiritual é mais sério do que parece. O mundo espiritual é mais intenso do que parece. Não se deixe enganar pelas trevas. Não se deixe enganar pelo espírito, pelos espíritos imundos. Não se deixe dominar por aquilo que você acha correto, mas deixe-se dominar pelo Espírito Santo de Deus, porque quando você está cheio do Espírito Santo do Senhor, o caminho que você vai trilhar é o caminho da luz, e a luz é o caminho que Cristo Jesus trilha, porque a luz é Jesus Cristo, e quando você tem Jesus de verdade no teu coração, com certeza você faria apenas aquilo que Jesus faria, porque é algo comum, você vai viver uma vida comum à de Cristo, a mente de Cristo é a tua mente, as ações de Cristo também são as tuas ações. É assim que funciona, povo do Senhor. E eu tenho minhas dúvidas, eu não consigo entender nem tampouco visualizar Jesus participando da festa junina. Ele poderia até ali estar presente, mas com certeza com o chicote na mão, o microfone na mão e
falando do pecado daquele povo e alertando aquele povo para a salvação.

chamando aquele povo para a salvação. Mas crente vai lá, vai para falar do amor de Cristo. Crente vai lá para alertar aquele povo que eles estão errados, que aquilo é idolatria. Vai não. Não vai de forma alguma, mas vão para participar, para alegrar a sua carne, para satisfazer a sua carne. É uma diversão. Amados, nós somos comprados a preço de sangue. Povo do Senhor, o Senhor nos comprou a preço de sangue. Portanto, nós precisamos viver em plena sintonia com Cristo Jesus. Eu estou usando aqui o exemplo da festa junina, mas você poderia usar outros exemplos, porque há diversas práticas, diversos eventos, diversas situações em que você não pode participar, porque você sabe que de uma forma ou outra, quem está recebendo a honra e a glorificação é Satanás. E se você sabe, tem consciência que é Satanás que está por trás, como você pode estar presente? Não pode, meu amado. É incompatível com a fé que você professa em Cristo. É incompatível com princípios que você diz, afirma, seguir. Os princípios de Cristo Jesus levam-nos a viver uma vida diferente, uma vida separada. Nós somos chamados, povo de Deus, entendam isso. Nós somos chamados pelo Senhor para vivermos uma vida diferente, uma vida separada, uma vida que não esteja de acordo com os princípios deste mundo. Nós somos chamados para vivermos em santificação. Santificação é igual a separados. Nós somos chamados por Cristo para desenvolvermos uma vida separados dos costumes desse mundo que jaz nas mãos do maligno. A palavra é clara quanto a isso. Nós sabemos, irmãos, que este mundo está dominado pelas trevas. Nós sabemos que quem reina sobre a terra, quem reina sobre esse planeta, quem reina sobre a sociedade, não é o Senhor Deus, é Satanás. E a partir do momento que eu abraço este mundo, a partir do momento que eu quero viver de bem com este mundo, eu tenho que sujeitar a minha vida ao inimigo do nosso Senhor. E nós não somos chamados por Deus para vivermos sujeitos ao nosso inimigo, mas para batalharmos contra ele, para o vencermos, para pisarmos sobre a sua cabeça, mas para pisarmos sobre a cabeça de Satanás, eu preciso estar cheio do Espírito Santo de Deus, viver princípios do Senhor, andar em comunhão com o Todo-Poderoso, andar na luz, ser sal. Eu preciso mostrar em testemunho, preciso mostrar nas minhas atitudes que eu sou diferente, que eu sou de Cristo, que eu fui comprado por Cristo Jesus, que eu abri mão do meu livre-arbítrio para que somente a vontade do Senhor imperasse na minha existência. Eu abri mão do meu direito de escolha para que a vontade do Senhor seja o meu árbitro de vida, para que eu viva segundo aquilo que Deus quer. Amados, isso é dedicação. É dedicação total para o Todo-Poderoso. Você que me ouve, você que está ouvindo esta palavra, como está a tua existência? Como está a tua vida? Quem reina em teu coração? Quem está no domínio da tua vida? Você está no domínio da tua vida? Precisas abdicar desse cargo. Precisas abdicar deste posto e permitir que o Senhor sente-se no trono da tua vida. A sala do trono da tua existência não é para que teu eu tome lugar, mas para que Cristo Jesus sente-se, domine por completo a tua vida. Amados, quando nós entendemos isso, nós teremos de Deus a consciência, a voz interior que fala, que nos dirige, que nos orienta, que nos desperta para atitudes que são corretas. Essa voz na vida do servo de Deus é a voz do Espírito Santo de Deus. É a voz do nosso Senhor. E eu preciso, amado, cultivar uma vida de comunhão, de unidade, para que cada dia mais eu esteja com meus ouvidos abertos,
sensíveis à voz do Espírito, não apenas para ouvi-lo, mas também para praticar suas orientações, para andar segundo a sua vontade, para dar passos que sejam agradáveis a Ele. Amados, como eu disse lá no início, na Bíblia nós encontramos as respostas aos nossos questionamentos. Quando você busca na palavra de Deus a resposta para os teus questionamentos, o Espírito de Deus revela a resposta a você. Mas eu preciso querer submeter-me a esta verdade. Eu preciso querer submeter a minha vida por completo a esta verdade. Porque a partir do momento que eu me submeto à vontade do Senhor, eu viverei uma vida feliz, uma vida alegre, uma vida de realizações, porque o Espírito Santo de Deus há de suprir por completo a minha existência. Tornarei totalmente dependente de Deus. Todas as minhas atitudes serão segundo aquilo que Deus quer. A minha vida será semelhante à de Cristo. A minha mente, amados, a minha mente será a mente de Cristo. Aquilo que é comum a Jesus, também eu terei no meu ser. É, amados, isto eu preciso buscar, eu preciso querer, eu preciso ter, eu preciso viver, eu preciso, oh meu Deus, ser semelhante a Cristo Jesus. Nós precisamos ser semelhantes a Cristo. Semelhantes a Cristo. Precisamos aprender a viver em dependência de Cristo. A viver na dependência completa de Cristo Jesus. A nos colocarmos no lugar de Cristo. E nos perguntarmos, se alguma de nossas atitudes, Jesus também as teria? Será? Será que as nossas atitudes são comuns às atitudes de Cristo Jesus? Ou as atitudes de Cristo são comuns a nós? Se Cristo Jesus, amados, não permitisse que algumas atitudes viessem à existência na vida dele, nós também precisamos entender dessa forma e não permitir que algumas atitudes venham à existência na nossa vida. Amém? Vamos entender isso, povo do Senhor. Vamos procurar cultivar dias santos na nossa existência. Estarmos em conformidade com a vontade do Pai Eterno, para que nessa terra tenhamos dias felizes. E quando nós nos encontrarmos com o Todo-Poderoso, possamos ser encontrados como servos fiéis. Servos fiéis. Amém? Não permitas que Satanás te dê um abraço. Oh, seja bem-vindo. E você olha e fala, nada a ver, Deus. Não permitas, amados. Mas que você se levante. E diga não para aquilo que não é de Deus. E viva somente a vontade do Senhor na tua vida. Que o Todo-Poderoso abençoe a tua vida, a tua jornada, e que você tenha realmente o Espírito Santo de Deus como a consciência, como a voz que fala dentro do teu coração. Que a paz do Senhor esteja com você, em nome de Jesus.

Quantos querem convidar o nosso amado nessa noite para dançar? Quantos vão dançar com Jesus nessa noite?

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Sabei que aquele que fizer converter um pecador do erro do seu caminho salvará da morte uma alma e cobrirá uma multidão de pecados. Tiago 5:20.

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1: Vamos meditar na palavra de Deus, ouviremos o que o Senhor tem para falar aos nossos corações. Abra teu coração e deixe o Espírito Santo de Deus falar de uma forma intensa, de uma forma verdadeira, a tua alma. Amém? Isso é de fundamental importância para que nós possamos alcançar entendimento de Deus, alcançar a graça do Eterno e crescermos na sua presença. Todas as vezes que nós abrimos os nossos ouvidos, todas as vezes que nós nos deixamos envolver pela palavra de Deus, seja qual for a forma, nós estamos aprendendo do Todo-Poderoso. Nós estamos aprendendo do Senhor e isto faz com que nós venhamos crescer no conhecimento do Mestre. É esse crescimento, meu irmão, é esse crescimento, minha irmã, que nos faz andar de uma forma firme, de uma forma segura, a possuirmos vitória, a sermos vencedores nessa caminhada em direção aos céus. Quer você vencer com Cristo? É preciso estar firmado na rocha, é preciso viver o Senhor, é preciso deixar-se tomar pelo Espírito Santo de Deus. E uma das recomendações que o Senhor nos faz, é uma recomendação muito interessante, inclusive, como todas as demais são, claro, mas uma de forma especial nos chama a atenção. Em Mateus capítulo 5, versículo 13, o Senhor declara: vós sois o sal da terra. Vós sois o sal da terra. Ora, se o sal vier a ser insípido, como lhe restará o sabor? Para nada mais presta, senão para, lançado fora, ser pisado pelos homens. Amém? Esta é uma recomendação universal de Deus. Essa recomendação do Senhor, ela serve para você que está a me ouvir neste momento, como para aquele que está do outro lado do mundo, na Ásia, por exemplo. E o Senhor, ele usa a figura do sal para mostrar essa realidade. O interessante, irmãos, é que o sal, ele é universal. Tanto aqui no Brasil, quanto em qualquer outra parte do mundo, ele é necessário e possui o mesmo sabor. E todos querem o sal. É incrível isso, coisa interessante. E assim nos coloca o Senhor, irmãos. Nós precisamos ser sal, porque o sal, ele vem trazer sabor. O sal, ele não tem validade. O sal, ele é puro, ele é extraído de forma pura. Ele vem das águas do oceano e você pode retirar de forma pura. Em alguns lugares você tira também de jazidas, mas geralmente ele é retirado, principalmente aqui no Brasil, ele é retirado das águas do mar. É. Então você vê que é uma forma pura de ser retirado. Mas, irmãos, quando o Senhor coloca para a gente que nós devemos ser o sal da terra, é uma ordenança que precisa ser observado de uma forma muito cuidadosa. Porque realmente, irmãos, cada servo de Deus, cada homem que procura servir ao Senhor, que procura ser de Deus, ele tem por obrigação, amados, tem por obrigação passar uma imagem, passar uma forma de viver, uma forma de vida que seja agradável àqueles que estão próximos. Nós precisamos mostrar ao povo que nós somos diferentes, que nós fomos comprados a preço de sangue, que o Senhor nos comprou para que nós possamos realmente salgar, trazer sabor, dar sabor a esse mundo. E você precisa entender isto, irmãos, e com urgência procurar restaurar o sabor do sal na tua vida. E mais cuidado, ora, se o sal vier a ser insípido, como lhe restará o sabor? Nos diz a palavra, para nada presta a não ser para ser lançado fora. Então, amado que me ouve, cuidado para que você não venha perder o sabor, porque se você não tiver sabor, para nada você serve. Esteja atento a esta verdade. Mas o interessante do sal, irmãos, é que ele não tem data de validade. O sal não vence. Você pode guardar um pacote de sal por alguns anos, você pode guardar um tanto de sal por muitos anos, e todas as vezes que você for experimentá-lo, ele será salgado. É, ele não perde. Ele não perde, naturalmente ele não perde o seu sabor, e também ele não vence. Assim também é a nossa vida, amados. Nós, como homens de Deus, precisamos, no dia que aceitamos a Cristo Jesus, que fomos cheios do Espírito Santo, devemos assim continuar até os últimos dias da nossa existência sobre a face da terra. O nosso compromisso com Cristo Jesus, a exemplo do sal, não tem validade, não vence. É um compromisso eterno. Você que me ouve, você que está conectado, você que está ouvindo esta palavra, quero falar para você, amado, o teu compromisso com Cristo Jesus, ele é eterno, não é temporário. Quando o Senhor te comprou a preço de sangue, quando ele te resgatou das garras de Satanás, te retirou do pecado, quando o Senhor te fez uma nova criatura, te deu uma nova vida, concedeu-lhe o Espírito Santo do Senhor, o Senhor deseja que você cultive na tua existência esses princípios que são imutáveis. Os dias que você viverá sobre a face da terra, é preciso que você conserve, a mesma qualidade de quando você foi restaurado por Cristo Jesus. Nós temos visto, irmãos, que algumas pessoas, no início da sua caminhada com o Eterno, quando conheceram o Eterno, quando receberam a graça do Senhor sobre as suas vidas, eles foram retirados de uma situação e colocados para viver de uma forma que era agradável ao Todo-Poderoso. Mas com o passar dos tempos, com o passar dos dias, vemos que muitas pessoas deixam-se levar pelas situações que hoje envolvem este mundo. Vemos que as pessoas se deixam corromper, se deixam desviar, pegam atalho na caminhada, andam por caminhos que não são aqueles determinados por Cristo Jesus. Isto, em outras palavras, faz que a tua vida venha perder a qualidade de sal, ela vem se estragar. E isto, meu irmão, é você que perde o sabor, e quando você perde o sabor da tua vida espiritual, você está longe da presença do Senhor, você está longe da presença de Deus. Lembre-se disso, você foi chamado para ser sal, e o sal não tem validade, não tem prazo de validade. O sal sempre será sal, meu amado. Se você o conservar de forma adequada, ele sempre será salgado. Assim deve ser a nossa vida. Nunca esqueça disso. Assim deve ser a nossa existência. Você precisa ser sal. Na sua casa, na sua escola, no seu trabalho, no seu círculo de amigos, onde quer que você vá, mesmo que ninguém o conheça, jamais ouviu, mas você precisa também ali ser sal. Muitas vezes nós temos visto que algumas pessoas, enquanto estão próximas ao seu círculo de amigos, familiar ou até mesmo de irmãos da igreja, eles possuem um comportamento diferente, um comportamento de crente, um comportamento cheio de fervor. Mas quando esse ser vivente afasta-se desse círculo de pessoas conhecidas, ele se transveste de outra coisa, ou seja, ele abandona aquela imagem de servo de Deus e realmente solta o bicho, vamos colocar assim, solta os bichos, e ali, longe dos irmãos, longe do pastor, longe dos líderes, esta pessoa perde totalmente a sua qualidade de sal. Ela vive aquilo que destoa dos princípios de Deus. Quero falar para você, olha, esteja atento, porque quem vê a tua vida, quem move na tua vida é o Espírito Santo de Deus, não é o homem. E o fato de você tornar-se insípido em alguns lugares, o fato de você tornar sem sabor em alguns lugares, não será justificado diante de Deus, porque o Senhor que te vê no local onde você reside é o mesmo que te acompanha, é o mesmo que te visualiza lá do outro lado do oceano, se porventura você viajar para tão distante. Nunca esqueça disso, irmãos. É sal aqui, precisa também ser sal em outros lugares. Onde quer que você for, você precisa ter o sabor do sal. Não seja insípido, não venha perder a validade. Não faça isso, porque aqueles que perdem a validade, aqueles que tornam-se insípidos, esses são jogados fora e são pisados pelo homem, assim nos diz a palavra. em Mateus capítulo 5, versículo 13. Amado, como está a sua vida? Como está a sua vida? Você ainda é sal? Você que me ouve, como está a sua vida? Você ainda é sal? Como está o teu testemunho? Como está o teu testemunho? Você reflete as qualidades iniciais? Você ainda reflete as qualidades de quando Cristo te resgatou das garras do diabo, te deu uma nova vida, concedeu-lhe o Espírito Santo, fez você triunfar sobre o pecado? Você ainda conserva essas qualidades? Esteja atento, meu irmão, porque o sal, ele não vence. As tuas qualidades de servo de Deus jamais poderão vencer. Você precisa ter sabor por todos os dias da tua jornada sobre a face da terra. Fique atento a isso para que a graça do Senhor seja constante sobre a tua vida. Outro aspecto, irmãos, outro aspecto da vida do servo do Senhor é a pureza. Quando você vai até o local onde o sal é extraído, você vai descobrir que ele é extraído por evaporação. Eles colocam a água do mar em um local e ali a água é evaporada e vai sobrando o sal. E aquele sal, ele é puro. Ele é puro. Assim também, amados, é a nossa vida. Quando o Senhor nos separou do oceano, foi lá, tirou você do oceano, deste mundo, colocou num local reservado, deixou você tomar o sol da graça, o sol da justiça sobre a tua vida, você foi sendo purificado, você foi sendo lavado, restaurado, até que tudo aquilo que não procede do Senhor foi arrancado do teu coração. Assim também é o sal, irmãos. O ser humano vai lá e separa uma quantidade de água. E aquela água é evaporada e sobra apenas aquilo que é interessante, e nesse caso é o sal. Assim também, irmãos, é necessário que a nossa vida seja separada do mundo, separada das coisas erradas, separada do oceano do pecado. E que é ali onde você foi restaurado, você foi renovado, de onde você surgiu para a honra e para a glória do Senhor, você seja um homem, seja uma mulher, seja uma pessoa que procure cultivar aquilo que é de Deus. Porque a partir daquele momento, nasce na tua existência uma nova qualidade. Nasce na tua vida uma nova qualidade. Você foi resgatado, você foi restaurado, você foi retirado deste mundo para que você não mais fosse um homem pecador, um homem dado ao pecado, mas um homem que viesse a mostrar à comunidade, mostrar à sociedade que Cristo Jesus é poderoso para mudar a água em sal, para mudar a tua vida de pecado em uma vida de santidade. Mas o interessante é que esse processo da pureza, da santificação, ele é tão importante na vida do ser humano, tão importante na nossa existência, que a palavra afirma de forma clara que sem santidade é impossível ver a Deus. Se nós queremos, amados, ver ao Senhor, receber as bênçãos do Todo-Poderoso, se eu quero receber a glória do Senhor na minha vida, receber os dons de Deus na minha vida, eu tenho por obrigação buscar a santidade. É minha obrigação, é o meu dever desenvolver uma vida em santidade. A vida em santidade é a vida separada. É uma vida separada do pecado, separada daquilo que não é de Deus. E quando isso acontece, quando eu consigo alcançar esta realidade na minha vida, aí sim, irmãos, eu estou apto a receber toda sorte de bênçãos de Deus sobre a minha vida. Sim. Receberei com certeza os dons, serei usado pelo Espírito Santo de Deus na ministração da palavra, serei usado pelo Espírito Santo de Deus na pregação da palavra, terei um testemunho digno, com sabor, um sal que tenha sabor, jamais insípido, mas quando o Espírito entra nas nossas vidas, quando nós santificamos a nossa vida, nós temos e recebemos de Deus a qualidade do sal, o sabor. É dessa forma que Deus quer. O Senhor só usará a tua existência se houver verdadeiramente essa separação, essa pureza, amados. E eu quero chamar a tua atenção, você que me ouve, como está a tua vida diante do Senhor? Como está a tua vida, amado? Talvez você pode até dizer para mim, Elias Oliveira, eu ando fazendo umas coisinhas erradas aqui, uma mentirinha acolá, sei lá, eu sou um pegador, eu pego todas, pego todos, enfim, aquela história toda, eu sou isso, eu sou aquilo. Sabe como é que é, Elias Oliveira? Vivemos nesse mundo, nós temos aqui uns probleminhas aqui, outros acolá, um pecadinho aqui, outro acolá, mas eu procuro fazer a vontade de Deus. Eu quero falar para você, meu querido, se você anda nesta situação na carne viva, porque isso é viver na carne viva, se você anda na carne viva, é porque você ainda não foi separado deste mundo. A tua vida não foi ainda purificada. Você ainda está segundo os princípios desse mundo pecaminoso. Você está de bem com esse mundo pecaminoso, mas você precisa ser a exemplo do sal, ser retirado do oceano, retirado do mar, reservado para que a água se evapore e sobre apenas aquilo que é puro, e o que sobra é um sal com qualidade, um sal puro. E é isso que está faltando na tua vida, é você sair do mundo, é você sair deste oceano de pecado, é você voltar-se para Deus, para que a tua vida seja purificada, lavada, e para que você tenha uma vida de testemunho que seja agradável ao Todo-Poderoso. Quero falar para você, se há pecado na tua existência, se há pecado, mesmo que seja aquele considerado pequenininho, haja vista que pecado não tem tamanho, mas há uma crentaiada por aí que gosta de dar tamanhos a pecados. Ah, meu pecado é tão pequenininho. O pecado do fulano de tal é muito maior do que o meu. Se ele peca daquele jeito, por que eu não posso ter o meu pecadinho pequenininho de estimação que eu gosto tanto? Quero falar para você que tanto você quanto o outro que peca maior do que você, segundo o teu ponto de vista, tanto você quanto ele estão condenados ao fogo eterno. Esteja atento. Mas Elias, não é bem assim. Eu até falo língua na igreja. O Senhor me usa em profecia, me usa em revelação. Eu sou profeta de Deus. E as minhas pregações, o povo chora, a igreja cai. Eu tenho um pecadinho sim, tenho uma coisinha errada aqui, outra acolá, mas o Senhor sabe como é que é, nós somos humanos, o Senhor releva isso. É um pecadinho apenas. Quero falar para você, amados, é preciso ser puro para ser instrumento nas mãos do Senhor. Sem santidade é impossível ver a Deus. Se porventura na tua vida, na tua existência, há um cultivo do pecado, não importa se grande ou pequeno, segundo o teu ponto de vista, quem age na tua vida não é o Espírito Santo de Deus, porque ele não age em templos, não reside em templos, em santuários imundos. O Senhor só reside em lugares que foram purificados, lavados, restaurados pelo sangue do Senhor, e aquele coração, aquela vida que foi purificada, lavada e restaurada no sangue de Cristo, impossível que viva no pecado, impossível. A partir do momento que a pessoa passa a curtir o pecado, seja ele qual for, não importa, se é pecado, o que é pecado? Pecado é tudo aquilo que desagrada a Deus, é toda forma de desobediência aos ensinamentos do Senhor. Então, se você cultiva um desses pecados, não importa, brecha aberta para Satanás na tua vida, brecha aberta. E eu quero afirmar para você que Satanás faz coisas incríveis, coisas magníficas, coisas grandes, poderosas. Satanás leva as pessoas a falar em língua, Satanás faz com que as pessoas tenham visões, revelações e até dá autoridade para que a pessoa ministre, entre aspas, na unção diabólica, na unção do cão, na unção do capeta. Se a tua vida está em pecado, se você vive segundo Satanás, se você vive uma vida de erro, uma vida que está destituída da pureza, olha, Você é instrumento do inimigo. Esteja atento a isso. Não deixe que o diabo te use. Não deixe que o diabo te use como instrumento. Mas reserve a tua vida para Cristo Jesus. Que haja pureza. Que haja pureza na tua existência. Amados, nós precisamos acordar para esta realidade. Precisamos entender que nós somos chamados por Cristo Jesus a exemplo do sal sem prazo de validade. Quando o Senhor nos comprou, nos chamou, Ele quer que estejamos com Ele todos os dias da nossa existência até encontrarmos com Ele na glória. Assim é o chamado do Senhor, sem prazo de validade. O sal também não tem prazo de validade. Ele não perde o seu sabor ao longo do tempo. O servo de Deus jamais pode perder o seu sabor. Outro aspecto é que o Eterno nos chamou para sermos puros, para vivermos em santidade. O sal, quando extraído, ele é puro. Assim também deve ser a nossa vida. Retirado do mar deste mundo, somos feitos em sal, para que nós possamos ter a graça de sermos úteis ao reino do Senhor, vivendo em pureza, em retidão, segundo a vontade do Senhor. Outra qualidade espetacular do sal é de dar sabor. É, o sal concede sabor ao alimento. E quando nós vivemos também nessa sequência da vontade do Senhor, o Eterno nos usa para que nós possamos conceder sabor à vida do próximo. E esse conceder sabor à vida do próximo é quando nós falamos do amor de Cristo Jesus às vidas que já estão cansadas do pecado, às vidas que estão cansadas de fazerem as coisas erradas, quando nós testemunhamos do Senhor e levamos as pessoas a entender que sem Cristo Jesus é impossível que haja alegria, que haja paz, que haja satisfação, que haja uma vida de vitória, que haja uma vida de comunhão verdadeira com o Todo-Poderoso. Quando nós pregamos, quando nós desempenhamos o ide de Cristo Jesus, nós estamos levando às pessoas também o sabor, o sabor. Amém? Você já experimentou um alimento sem sal? Você já experimentou, por exemplo, um frango assado sem sal? Você foi ao supermercado, comprou um frango, colocou direto no forno, assou o frango, sem tempero, sem sal. Você já experimentou? É horrível demais, não é? É horrível. Ou então você faz uma galinha ensopada, você vai, compra uma galinha, coloca aquilo na panela de pressão, faz aquela galinha cozida, mas não coloca sal. Gente do céu, misericórdia. E todo outro alimento que depende do sal, quando você retira o sal, torna-se horrível, sem sabor, é outra coisa. Então, uma das qualidades do sal é exatamente dar sabor ao alimento, dar sabor ao alimento. E é para isso que nós somos chamados, irmãos, é para isso que nós somos chamados, para que nós possamos levar o sabor da vida eterna, o sabor da presença de Cristo, para que nós possamos falar do amor de Cristo para as pessoas, para que estas vidas possam sentir, receber o prazer de viverem, o prazer de estarem sobre a face da terra, porque realmente aqueles que são de Cristo Jesus, mesmo que seja difícil a nossa caminhada, que seja um pouco árdua, algumas provações, alguns problemas, mas nós vivemos com prazer sobre a face da terra, porque é o Espírito Santo de Deus, é o Espírito Santo de Deus que nos conduz pelo caminho que devemos andar, e quando nós estamos totalmente na dependência do Espírito, nós recebemos o Espírito de alegria, o óleo da alegria derramado sobre nossa existência, o óleo do contentamento, da satisfação é derramado sobre nossa existência, e mesmo que as coisas não sejam da forma que nós queríamos nessa face da terra, mas mesmo assim nós temos satisfação, nós temos alegria, nós temos prazer em viver sobre a face da terra, porque sabemos também que logo logo nós vamos para o lugar definitivo, e nesse lugar definitivo aí sim Será bom demais, será bom demais. É uma eternidade na presença do Eterno, usufruindo daquilo que é gostoso, daquilo que é maravilhoso, daquilo que com certeza há de satisfazer por completo a nossa alma. Mas uma das qualidades do sal, com certeza, é conceder sabor ao alimento. E assim também é você, irmãos, assim também é a tua vida, uma das tuas qualidades como servo do Senhor, uma das tuas obrigações como servo do Senhor, é levar sempre uma palavra de poder, uma palavra de autoridade, é levar uma palavra que vem trazer conforto às vidas, mas acima de tudo uma palavra que leve gosto, para que a pessoa entenda quem é Jesus Cristo, entenda que Cristo é o Senhor, o Salvador, e que, abraçando a causa do Eterno, seja restaurado por completo, lavado no sangue do Senhor, purificado no sangue de Deus, e a exemplo da minha vida, a exemplo da tua vida, tenha também prazer, tenha também sabor na sua existência, tenha também gosto na sua vida, e que procure também ser instrumento do Eterno, porque é assim que funciona, amados, é assim que funciona, é um círculo. Eu tenho prazer nas coisas do Senhor, falo daquilo que eu tenho prazer para o próximo. Esse prazer do Senhor adentra o coração desse próximo, ele reconhece o Senhor, ele reconhece o Senhor como Salvador da sua vida, e assim também ele é levado a falar da graça de Deus para outros, e vai criando uma corrente, um círculo em que cada um vai e faz a sua parte, porque o Espírito Santo de Deus nos dá sabor, nos dá prazer, a nossa vida torna-se alegre, torna-se feliz. Você, meu irmão, você tem sido sal na vida do teu próximo? Você tem sido sal? Você tem levado sabor para a vida do teu próximo? Ou quem sabe você tem sido assim, usado em demasia, e você tem salgado demais? É, irmãos, tem muitas pessoas que salgam demais, pesam na mão, e aquilo que é demais, aquilo que foge ao equilíbrio, não serve. Não pode ser sal de menos, nem tampouco sal demais. É preciso que seja o sal na medida certa. Mas para que você tenha essa consciência, o discernimento da medida certa só é possível quando você busca a presença de Deus na tua vida. Quando você tem o Espírito Santo de Deus na sua vida, na verdade você só pode ser sabor, levar sabor à vida do próximo, salgar a vida do próximo na medida certa, quando o Espírito Santo de Deus está dentro do teu coração. Se você não tem o Espírito Santo de Deus, se você não vive o Espírito Santo de Deus, se você não vive os princípios do Senhor, o máximo que você pode fazer é levar uma palavra de autoajuda. Mas a palavra de autoajuda, ela é passageira. O cara ouve agora, fica até feliz, mas logo, logo ele esquece a palavra da autoajuda e volta para o seu problema. Mas quando você vai no Espírito Santo de Deus, cheio do sabor, levando o sal na medida certa, a tua palavra vem sobre a vida da pessoa de uma forma gostosa, agradável. Ela ouve, ela absorve, e aquilo, meu irmão, entra nas entranhas daquela pessoa, nas partes mais profundas da alma daquela pessoa, e esta pessoa tem prazer em buscar a presença de nosso Senhor e Salvador Jesus, em viver aquilo que você prega, em viver os princípios de Deus. Nós precisamos, irmãos, precisamos buscar cada dia mais a presença do Senhor nas nossas vidas, porque é desta forma, é assim que nós vamos crescer, é assim que nós vamos ser servos, é assim que nós vamos ser usados pelo Senhor. Quero falar para você, irmãos, que o homem de Deus, ele precisa ter a graça do Senhor. Ser sal na terra. Vós sois o sal da terra, diz a palavra. Vós sois o sal da terra. Ora, se o sal vier a ser insípido, como lhe restaurar o sabor? Para nada presta, senão para ser lançado fora e pisado pelos homens. Que você não venha perder o sabor da tua vida, mas que você seja sal sempre. E não esqueça, o sal não vence, não tem prazo de validade. A tua comunhão com Deus também não tem prazo de validade. Ela é eterna, é até os dias da eternidade. A pureza é uma das qualidades do sal. Você, como homem de Deus, servo de Deus, precisa ser puro. Precisa ser puro e, consequentemente, cheio do Espírito Santo de Deus. É a pureza que te faz ser santo. Porque a santidade, irmãos, é uma das qualidades do homem que serve segundo, que vive segundo os princípios de Deus. Outro aspecto é que você precisa ter sabor e levar a palavra salgada o suficiente, não de mais, não de menos, mas na medida certa, para que as vidas possam receber a graça do Senhor, serem restauradas, serem renovadas e possam também produzir frutos para a honra e para a glória de Deus. Portanto, meu irmão, você que me ouve, você que está ligado, que você seja sal sobre a face da terra. Que você seja o instrumento do Senhor para falar do amor aos necessitados. Que Deus o abençoe, lhe conceda dias felizes e lembre-se, é preciso ser sal, é preciso ser sal. Vós sois o sal da terra. Lembre-se disso. Que Deus o abençoe, que a graça do Senhor esteja sobre a tua vida, é que eu declaro em nome de Jesus.

fiéis. Não sabeis que a amizade do mundo é inimizade contra Deus? Portanto, qualquer que quiser ser amigo do mundo constitui-se inimigo de Deus. Tiago 4:4.

Erga suas mãos. Erga sua voz. Ele vai te levar alto agora.

de uma mulher esquecer-se tanto do seu filho que cria. Mas ainda que esta se esquecesse, eu todavia não me esquecerei de ti. Isaías 49:15.

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1: Vamos para a nossa meditação? Vamos. São como o Monte de Sião. Essa é a palavra de hoje, a palavra de Deus para os nossos corações. Que nós possamos nos alimentar e nos deixar tomar pela graça do Todo-Poderoso. Salmo capítulo 125, são apenas 5 versículos, vamos lê-los. Nos diz a palavra: aqueles que confiam em Deus, o Senhor, são como o monte de Sião que não pode ser abalado, mas continua sempre firme. Como as montanhas estão em volta de Jerusalém, assim o Senhor está ao redor do seu povo, agora e sempre. Os maus não governarão para sempre a terra do povo de Deus. Se os maus governassem, até os bons começariam a fazer o mal. Ó Senhor Deus, sê bondoso para aqueles que são bons, para os que obedecem aos teus mandamentos. Porém, quando castigarem os maus, castiga também aqueles que abandonam os teus caminhos. Que a paz esteja com o povo de Israel. Amém. Senhor, nós te louvamos, Pai. Nós te louvamos porque estamos reunidos nesse local, local onde Tu nos levantou, para que louvarmos e bendizermos. Oh, Senhor, nós te bendizemos, Pai, pela Tua graça, pela Tua misericórdia, pelo Teu amor, pelo Teu zelo, Senhor. E que hoje o Teu Espírito fale aos nossos corações, para que nós possamos sair daqui alimentados, com o coração cheio da esperança, cheio da alegria que é Te servir e estar na Tua presença. Deus abençoa-nos e move segundo da tua vontade, em nome de Jesus, amém. Irmãos, a palavra de Deus diz: são como o monte de Sião. O monte de Sião é um local que existe em Jerusalém, é um monte que existe em Jerusalém. Sobre este monte, naquela época, estava construído o templo. As pessoas vinham para o templo para adorar ao Senhor. Não era como hoje que nós temos aqui, ali, acolá, ou até dentro da sua própria casa, a oportunidade de louvar, de buscar o Senhor. Nos dias em que essa palavra foi escrita, as pessoas precisavam ir ao templo para louvar, para adorar, para glorificar o nome santo do Senhor. O templo era como uma fortaleza, um lugar seguro, um lugar de bênção, uma fonte de bênção para as pessoas. E esse texto, o salmista aponta exatamente para isso, irmãos. Que aqueles que confiam no Senhor, aqueles que têm o seu coração depositado na esperança, depositado no Todo-Poderoso, estes são como o monte de Sião, porque são guardados pelo Senhor, são abençoados por Deus, são pessoas especiais que Deus tem o carinho, Deus tem o zelo de envolvê-los. Nós precisamos ser como o monte de Sião, irmãos, buscarmos o Senhor e nos deixar envolver pela sua graça. O monte de Sião tinha um templo, nós somos o templo do Senhor, precisamos estar sobre o monte para que o Espírito Santo de Deus habite continuamente dentro de nosso coração. Naqueles tempos, as pessoas iam até o templo para buscar o Senhor, para ter comunhão com Deus. Hoje, irmãos, nós somos representantes do Senhor, sacerdotes de Deus. Onde quer que nós estejamos, nós podemos mostrar que o Senhor é verdadeiro, que o Senhor é real, que o Senhor é tudo. E nós, amados, somos o templo do Espírito. Nós somos a habitação do Espírito Santo do Senhor. Prepare-se, igreja, prepare-se para que cada dia vocês possam receber o Espírito de Deus dentro do vosso coração, cada dia mais deixar-se envolver com o Todo-Poderoso. E aqueles que se envolvem pelo Senhor, são envolvidos pela graça do Todo-Poderoso, esses são inabaláveis na sua jornada. O versículo 1 do Salmo 125 diz: aqueles que confiam em Deus, aqueles que confiam em Deus. Amados, esta é a diferença que deve marcar a nossa vida. Esta é a diferença que deve marcar a vida do povo de Deus. O povo de Deus precisa carregar em si uma confiança, uma fé inabalável. Precisam dar passos, irmãos, muitas vezes até um pouco maior do que a perna, porque dá-se passo com fé, pela fé, e quando nós damos passos pela fé, nós vamos além até mesmo do nosso entendimento, até mesmo da nossa razão, porque nós cremos que Deus, aquele Todo-Poderoso, este nos ampara, este nos guarda, este nos envolve com a sua misericórdia. Irmãos, nós não podemos esquecer, aqueles que confiam em Deus são guardados pelo Senhor. Aqueles que confiam no Senhor são novas criaturas. Aqueles que confiam no Senhor são templos do Todo-Poderoso. Estão sobre o monte, são como o monte de Sião, que carregam em si o templo do Espírito Santo de Deus. Mas, irmãos, nós não podemos esquecer jamais que a confiança é fruto de conhecimento.

que nos empurre para perto de Deus. Nós não precisamos, irmãos, nós não podemos esperar que isso aconteça na vida da gente, porque o Senhor quer um coração voluntário. Coração voluntário, irmãos, é aquele coração que faz por amor ao Senhor, que faz por amor a Deus. Se estão aqui, estão porque amam o Senhor, porque nós não temos nada para oferecer, nem mesmo conforto nós temos, mas estão aqui é porque vocês amam o Senhor, e é isto que deve mover o nosso coração, amor a Deus. Se eu oferto, eu oferto porque amo o Senhor. Se eu dizimo porque amo o Senhor. Se eu sou obediente, eu sou obediente porque amo o Senhor. Se eu faço alguma coisa, é porque eu amo Deus. Assim é a nossa realidade. Assim deve ser a nossa vida. Assim deve ser a nossa forma de portar diante da sociedade, no local onde nós estamos, onde quer que nós estejamos. A confiança, irmãos, é necessário na vida do servo de Deus, mas para que essa confiança seja cravada dentro do nosso coração, para que a confiança crave, esteja fincada, firmada, alicerçada dentro da nossa vida, nós temos como obrigação ler, conhecer a palavra de Deus. Se eu não conheço a palavra do Senhor, se eu não tenho contato com a palavra de Deus, se eu não sou uma pessoa de oração, por exemplo, se eu não sei nem o que é orar, amados, nós precisamos aprender a buscar o Senhor nas primeiras horas do dia. Quando nós levantarmos da cama, primeira coisa que nós precisamos fazer, a nossa primeira ação é nos apresentarmos diante de Deus, é falar para o Senhor: Deus, aqui está a minha vida, mais um dia tu me concedes, mais um dia eu estou voltando para ti, mais um dia eu estou consagrando para ti. No decorrer desse dia, Senhor, eu quero é fazer a tua vontade. No decorrer desse dia, eu quero é te obedecer. No decorrer desse dia, eu quero é te amar. Nós temos que consagrar, amados, a nossa vida logo pela manhã ao Senhor. Isto é sinal de confiança, de reconhecimento da soberania de Deus na vida da gente. Como é, irmãos, que o Senhor vai reconhecer a nossa confiança se eu levanto pela manhã, por exemplo, e vou para os meus afazeres, vou cuidar das minhas coisas, sem primeiro falar com Deus? Como? Como Deus verá em nós confiança, comunhão? Precisamos aprender. Aprender a buscar a presença do Senhor, a buscar a presença de Deus. A leitura da palavra também é fundamental, amados. Nós temos falado ao longo dos dias a respeito dos pontos fundamentais da fé. Ler a palavra, conhecer a palavra de Deus, ela é fundamental na vida do homem, na vida da mulher, na vida do jovem de Deus. Se eu quero, amados, cada dia mais conhecer o Senhor, cada dia mais me encher com Deus, povo dos céus, eu tenho que ler a palavra, eu tenho que ler a palavra, eu tenho que meditar, eu tenho que procurar alimentar a minha alma com aquilo que é lá dos céus. Mas nós temos uma predisposição interessante. Nós não gostamos de ler a palavra de Deus, nós não gostamos de ler a Bíblia. Você gosta talvez de ler uma revista, ler um jornal ou qualquer outra coisa, mas quando fala-se com relação à Bíblia, aí você está com sono, aí você está indisposto, ah, isso, é aquilo. Geralmente, irmãos, a leitura da palavra desperta na gente uma rejeição. Sabe por quê, queridos? Porque nós temos dentro de nós algo chamado carne. A carne é a velha natureza. A velha natureza que a palavra diz que devemos mortificar. Mas ela está ali. Quando nós damos um lugarzinho, ela aparece. Ela aparece, ela se manifesta e ela guerreia contra o espírito. Essa velha natureza é aquela que nos faz errar o caminho. É aquela que nos faz pisar errado. É aquela que desperta em nosso coração a ira, o ódio, um monte de situações que afasta o homem do Senhor.
aqueles que confiam em Deus, aqueles que estão ancorados no Senhor, alicerçados em Deus, esses irmãos mortificam a carne. É difícil, com certeza é difícil, mas é totalmente possível, porque o Senhor diz:

0: Mortificai a carne. Mortificar a carne, irmãos, é matar a velha natureza, a vontade da velha natureza, para que todas as nossas ações sejam segundo a vontade de Deus. Tudo quanto façamos, irmãos, uma pergunta é: Deus faria? Jesus faria? Estou agindo segundo a vontade do Senhor? Estou agindo da forma que Jesus Cristo agiria? As minhas ações estão de acordo com a vontade de Jesus? Se a resposta é não, nós precisamos também dizer não para aquilo que o Senhor não se agrada. Amados, são como o monte de Sião. São como o monte de Sião é o povo de Deus. O povo do Senhor, sobre o monte de Sião estava construído o templo. Na nossa vida está construído o templo do Espírito Santo do Senhor. E quando nós olhamos para o Senhor, quando nós nos deixamos envolver pela sua graça, pelo seu Espírito, nós receberemos de Deus as bênçãos que Ele tem reservada para nós. E uma das bênçãos que Deus tem reservada para nós é a proteção, irmãos. A guarda, a sua misericórdia que nos envolve. Estamos guardados da ação do mal, guardados da ação do diabo. O diabo não pode tocar na vida daquele que é verdadeiramente servo do Senhor. Salmo 125, versículo 2. Nos diz o salmista: como as montanhas estão em volta de Jerusalém, assim o Senhor está ao redor do seu povo, agora e sempre. Amado, você é do Senhor. Você é de Deus. Você tem consciência que você é de Deus? Coloque dentro da sua cabeça também que Deus te guarda. Deus te protege. Deus te envolve. Ele guarda a tua família, guarda a tua casa, guarda teu trabalho, guarda teus filhos, guarda a tua existência, porque Deus tem prazer. Deus tem prazer, irmãos, em acampar ao nosso redor, em estar ao nosso redor, em nos envolver com as suas santas e benditas mãos. Amados, esta é a grande vitória do povo do Senhor, a bênção de Deus sobre as suas vidas. Aqueles que amam o Senhor, esses têm o Eterno perto deles, perto, próximo. Aqueles que amam o Senhor, o Eterno andam ao redor. Mas tem um detalhe, irmãos. Isso só será possível na vida que olha e observa Jesus como Senhor. Se eu não olho Jesus, se eu não tenho Jesus como Senhor verdadeiro, amados, é mortificando a carne, é dizendo não para o pecado. Se eu não ajo desta forma, mas se eu tenho uma vida de qualquer forma, uma vida aberta para toda sorte de males, eu também não terei a proteção de Deus ao meu redor. A mão do Senhor não estará na minha vida, a presença do Pai não estará dentro da minha casa. É por isso, irmãos, que muitas vezes nós nos damos mal em algumas situações. É por isso que nós tropeçamos, caímos, é por isso que nós erramos, é por isso que muitas vezes perdemos as bênçãos. É porque, irmãos, nós abrimos pequenos espaços, espaços minúsculos, pequenininhos, para o pecado na vida da gente. Para o pecado, irmãos. O pecado é um vírus que destrói a nossa existência. O pecado é um vírus que destrói a nossa comunhão com Deus. O pecado é um vírus que adoece o nosso corpo, que adoece a nossa alma. O pecado, amados, é um vírus que nos mata, que nos destrói totalmente. É preciso estarmos atentos para esta realidade. Nós precisamos estar atentos, irmãos, para que nosso coração esteja fechado para toda sorte de males. Toda sorte de males. Quantas vezes nós nos perguntamos: ah, mas por que isso acontece comigo? Por que isso acontece comigo? Por que isso está acontecendo na minha família? Por que acontece na minha casa? Por que acontece no meu trabalho? Será que nós já paramos e nos perguntamos: como é que está a minha comunhão com Deus? Será que já analisamos a nossa comunhão com o Senhor? Será que eu estou de bem com Deus? Será que eu tenho vivido Deus na minha vida? Ou se eu tenho sido influenciado por este mundo, influenciado por espíritos imundos que me levam para o pecado? E é isso que muitas vezes ocorre, irmãos. As pessoas são influenciadas por espíritos imundos, são levadas ao pecado, e a consequência do pecado na vida da pessoa é toda sorte de males, porque o diabo não dá moleza para ninguém. O diabo veio para matar e destruir, irmãos. O diabo não dá moleza para ninguém. O diabo não tem pena. O diabo não tem dó da família. Não tem dó de você. Ele quer te arrebentar pelo meio. Ele quer te jogar num buraco, pisar em cima de você, jogar terra sobre a tua cabeça. O diabo quer te destruir, queridos. Não menospreze o diabo. Não menospreze. Não podemos ter medo do maligno, porque a Bíblia diz que aqueles que confiam em Deus, que andam em santidade, esses têm poder e autoridade para pisar na cabeça do diabo, para pisar na cabeça de Satanás, ou seja, para subjugar o inimigo, até mesmo expulsá-lo da vida de alguém. Mas, se nós, irmãos, não estivermos atentos a esta verdade e vivermos segundo a vontade do Senhor, Ele é que vai pisar na cabeça da gente, Ele é que vai nos jogar no buraco, Ele é que vai jogar terra na nossa cabeça. É uma questão, irmãos, ou você enfrenta o diabo e pisa na cabeça dele, ou ele te pega de frente e te arrebenta. É uma questão ou outra. Ou você está com Deus e, consequentemente, dizendo não para o diabo, ou você não está com Deus e de bem com Ele, e Ele não vai te abençoar, não. Ele vai te destruir, Ele vai te encher de toda sorte de males, porque o diabo tem como objetivo exatamente isto: destruir o homem, destruir o homem. Mas, amados, a Bíblia diz, como as montanhas estão em volta de Jerusalém, assim o Senhor está ao redor do seu povo, agora e sempre. Esta é a palavra da fé, esta é a palavra da confiança, povo dos céus. Esta é a palavra que nós devemos trazer para dentro do nosso coração, gente. Nós precisamos nos encher com esta verdade, confiar que o Senhor está ao nosso redor, que o Senhor nos guarda, que o Senhor nos protege, que o Senhor nos coloca de pé, que o Senhor nos faz andar, nos coloca em situação, irmãos, de exaltação em relação ao mundo espiritual, em relação às trevas. O Senhor nos exalta, e é por isso que há tanta perseguição, há tantos problemas, porque o Eterno, Ele coloca da sua luz dentro de nós, e nós tornamos-nos visíveis para o mundo espiritual, e o maligno quer te apagar de qualquer forma. Mas quando nós estamos no Senhor, nós somos como o monte de Sião, irmãos, somos como o monte de Sião, o monte de Sião que tinha sob o seu cume o templo de Israel. Nós somos o monte de Sião que trazemos dentro do nosso coração, sobre a nossa vida, o templo do Espírito Santo de Deus. E as pessoas precisam ver o Senhor na nossa vida, como viam o Senhor lá no templo de Jerusalém, lá no templo de Jerusalém que estava no Monte Sião. As pessoas afluíam aquele lugar, todo israelita, todos aqueles que eram judeus, iam até o templo para buscar o Senhor. Ali era a representação do Deus vivo, e nós, amados, somos também o monte de Sião sobre a face da terra. Temos o templo e nós precisamos ser a referência para o povo. As pessoas precisam olhar para mim, olhar para você e enxergar Cristo Jesus, enxergar Jesus Cristo. Jesus é visto na tua vida? As pessoas conseguem enxergar Jesus na tua vida? As pessoas conseguem enxergar Jesus na tua existência, irmãos? Se a resposta ainda é mais ou menos, Maomen, se a resposta é mais ou menos assim, nós temos que consertar. Maomen para Deus não serve. Tem que ser, ó, dedão, positivo, gente, positivo. Tem que ser assim, porque se for Maomen, aquele negócio assim, tô mais para lá do que para cá, olha, irmãos, tem que consertar. Mas a palavra não para, amados. O salmista que conhecia o Senhor, sabia quem era Deus, tinha experiências profundas com o Todo-Poderoso. O salmista que vivia próximo ao Todo-Poderoso, ele ainda diz no versículo 4, ó Senhor Deus, sê bondoso para aqueles que são bons, para os que obedecem aos teus mandamentos. É o Salmo 125, versículo 5. A palavra de Deus nos diz, irmãos, que o Senhor é bondoso para com os obedientes. Você quer experimentar a graça do Senhor? Você quer receber a bênção de Deus na tua vida? Você quer receber a cura? Você quer receber a prosperidade? Você quer receber a restauração da tua existência? Você quer ser feliz sobre a face da terra? Quer ter o teu coração cheio, meu querido? O princípio é obediência. Obediência é o segredo, amados. É o segredo da vitória. O Senhor é bondoso para com aqueles que são obedientes à sua palavra. O Senhor tem prazer em tomar o obediente nas mãos, abençoá-lo com toda sorte de bênção, fazê-lo prosperar sobre a face da terra, te dar aquilo que você necessita. Ele dá aquilo que você precisa. E, amados, o interessante é que, primeiro, é por amor, porque a obediência é uma obrigação, sim, é uma obrigação de Deus em nossa vida. Deus exige a obediência, mas se não houver o amor dentro do nosso coração, se nós não amarmos o Senhor, nós não teremos motivação para obedecer ao Senhor, não teremos motivação para obedecer a Deus, amados. Você precisa de uma bênção? Ah, Elisa Oliveira, eu quero uma bênção. Ah, eu preciso de uma casa. Ah, eu preciso de um trabalho, da saúde restaurada. Eu preciso de alegria no meu coração. Eu preciso disso ou daquilo. Eu afirmo para vocês o seguinte: primeiro passo, obedeçam a Deus. Obedeçam ao Senhor. Obedeçam a Deus. Conheçam a Deus, porque é o conhecimento que leva-nos à confiança. Porque após esse conhecimento, o Senhor estará ao nosso redor. Aqueles que confiam no Senhor recebem a proteção de Deus. E aqueles que são obedientes também recebem da graça do Senhor sobre a sua existência. Deus tem prazer em abençoar. A Bíblia diz: pedis e não recebeis, porque pedis mal. Eis aí o segredo, irmãos. Mas por que pediu mal? Porque não obedeciam ao Senhor, porque não tinham comunhão com o Senhor, porque não amavam Deus acima de todas as coisas. Fizeram o envelope, colocaram R$500, colocou na caixinha. Ah, Deus, eu quero, aqui está. Dei uma oferta de R$500, eu quero receber, Senhor. Mas tem conhecimento de Deus, tem amor ao Senhor, tem unidade com Deus, vive com Deus. Ah, não vive com Deus. Como é que o Senhor vai te abençoar? Deus não vende cura, Deus não vende bênção, Deus não vende prosperidade. Deus dá àqueles que o amam e que são amados por Ele, gente. Precisamos entender isso. Muitas vezes chega na igreja o profeta. Chega o profeta e diz: Deus está me dizendo que você será curada. Mas a pessoa está com uma vida cheia de pecado, uma vida estremecida na presença do Senhor, não tem comunhão com Deus, não tem unidade com Deus, não é obediente ao Senhor. Deus vai falar para a pessoa: você vai ser curada? Certamente Deus falaria: conserte a tua vida, conserta a tua vida, entrega a tua vida, e o mais eu farei, porque é assim que diz o Senhor: entrega os teus caminhos e o mais eu farei. Amados, cuidado com as profecias, cuidado com essas coisas que falam por aí, porque se você não estiver em comunhão com Deus, se você não estiver em unidade com o Todo-Poderoso, Deus não vai fazer promessas boas para você, não, porque Deus faz promessas para aqueles que são fiéis, para aqueles que estão em comunhão com Ele. E é por isso, irmãos, que nós precisamos buscar o Senhor, buscar Deus, vivermos em unidade com Ele, estarmos cada dia com o nosso coração cheio do Espírito Santo do Senhor, porque esta é a condição para que eu receba a cura, para que eu receba a bênção que preciso, para que eu receba a prosperidade, para que Deus abra uma porta de trabalho para mim, para que Deus abençoe minha empresa, para que Deus me faça prosperar, seja qual for a área da minha vida. Primeiro passo, eu tenho que prosperar espiritualmente, e a minha prosperidade espiritual é estar com o coração cheio do Espírito Santo de Deus. Ser como o Monte de Sião, o Monte de Sião que trazia no seu cume o Templo de Jerusalém. As pessoas olhavam para o templo, viam o Todo-Poderoso, ia até o templo, porque ali recebiam a bênção de Deus. Sejamos nós templos para que as pessoas nos procurem e nós possamos abençoar, para que as pessoas olhem para nós e vejam Jesus e sejam abençoados através de nós, irmãos. Esta é a verdade da palavra, amados. Não existe uma palavra diferente, não existe outra verdade. Se existir uma verdade por aí, é genérica, não é a real, não é a verdadeira, é mentirosa. Porque a palavra de Deus é clara como a luz do dia. E aqueles que estão na presença do Senhor, estes têm discernimento da santa e bendita vontade do Senhor. Mas, irmãos, mesmo sendo a palavra de Deus tão clara, tão objetiva, não é difícil entendermos a vontade do Senhor. Não é difícil. Mesmo assim, amados, ainda existe sobre a face da terra um número gigantesco de pessoas, muito maior do que aqueles que são obedientes, que vive no engano, que vive nas trevas, que vive no pecado, que vive separado do Senhor, que estão para satisfazer os seus próprios interesses, os desejos da sua carne, da sua vontade, que não fazem a vontade do Senhor. E a Bíblia tem uma informação para estas pessoas, tem um alerta para estas pessoas. Salmo capítulo 125, versículo 5. Nos diz a palavra: porém, quando castigares os maus, castiga também aqueles que abandonam os teus caminhos. Ouça que diz o salmista: porém, quando castigares os maus, castiga também aqueles que abandonam os teus caminhos. Nós temos vivido dias, irmãos, em que as pessoas perderam o temor, o respeito para com Deus. Perderam totalmente o respeito para com o Senhor. Olham para Deus e acham que Deus é o nosso empregado. Ah, Deus é meu empregado? É quase dessa forma que estão afirmando hoje. Ah, se Deus quiser, Ele que me aceite da forma que eu sou. Não é assim? Ah, eu não vou mudar. Deus que mude. Ah, eu não preciso de Deus, Ele que precisa de mim. Amados, esses são aqueles que abandonam o caminho do Senhor. Esses são aquelas pessoas que abandonaram a verdade da palavra. Esses são aquelas pessoas que disseram não para o Todo-Poderoso. Esses são aqueles que vivem segundo aquilo que este mundo, aquilo que Satanás ensina. E a Bíblia diz de forma clara: aqueles que abandonam os teus caminhos, que receba também o castigo do Senhor. Irmãos, não será impune, não passará desapercebido diante de Deus aqueles que viram as costas para o Senhor. O Senhor, irmãos, não pode ser enganado. O Eterno sonda o meu coração, sonda o teu coração, sonda o teu coração. Deus sabe o que tem aqui dentro. Ele sabe se eu estou sendo hipócrita em falar esta palavra, ou se eu sou verdadeiro em falá-la. Deus sabe se eu vivo dessa forma ou se eu não vivo dessa forma. Deus também conhece o teu coração, todas as tuas atitudes, todos os teus pensamentos, tudo que se passa dentro da tua existência. Nada passa desapercebido, nada passa escondido, nada está fora do alcance da visão de Deus. E a Bíblia é muito clara, irmãos. Aqueles que abandonam o caminho, qual é o caminho? O caminho de fazer a vontade, de colocar Cristo em primeiro lugar, de obedecer ao Senhor acima de todas as coisas, de viver os princípios do Senhor. Aqueles que abandonam esses caminhos também serão castigados no dia eterno. A Bíblia é clara, a palavra de Deus é clara e diz que aqueles que vivem no pecado receberão como consequência dos seus atos a condenação eterna, receberão como consequência dos seus atos a condenação eterna, uma eternidade separada do Senhor no lugar de sofrimento. Amados, é preciso estarmos atentos à palavra do Senhor, atentos à verdade, atentos. Se nós estamos vivendo na desobediência, estamos vivendo longe dos caminhos do Senhor, estejamos atentos, porque estamos debaixo de condenação, estamos debaixo da mão do Senhor, destituídos da presença de Deus. Mas se estamos vivendo a vontade do Senhor, sim, estamos no caminho certo que é Jesus Cristo, a porta que se abre que é Cristo Jesus, o caminho que nós trilhamos que é Cristo Jesus, Este é o caminho para aqueles que vivem segundo os princípios do Senhor. Nós não podemos nos esquecer, irmãos, devemos ser como o monte de Sião. Amados, devemos ser como o monte de Sião. Lá em Jerusalém, o monte de Sião era reverenciado por aquele povo. As pessoas olhavam para o monte e enxergavam o templo maravilhoso de Jerusalém. Afluíam aquele templo para ver, para receber a graça de Deus. Assim também precisa ser a nossa existência. Monte de Sião, sejamos nós monte de Sião, no qual está o templo do Espírito Santo de Deus, no qual está a habitação do Espírito Santo de Deus, para que todos aqueles que acheguem-se a nós recebam a bênção que nós temos em nome do Senhor para estas pessoas. Que você seja canal de bênção, irmãos. Aproximou de você, abençoe, dá a palavra de bênção sobre a vida da pessoa. Oh, amados, fale de Cristo, testemunhe de Cristo, mostre Cristo Jesus. Assim, amados, deve ser o nosso proceder nesses tempos difíceis. Olhe para o Senhor, consagre tua vida para Deus, viva a Deus, encha-se com a presença do Senhor, porque Deus quer fazer habitação dentro do teu coração, porque Deus quer te abençoar, Deus quer te fazer prosperar. Deus quer sarar a tua casa, Deus quer sarar a tua vida, Deus quer abençoar teus filhos, Deus quer abençoar teu trabalho, a tua empresa, o teu emprego, tudo quanto você tem, o Eterno quer derramar das suas bênçãos sobre isso. Mas é preciso que confiemos em Deus, que haja obediência dentro do nosso coração, e assim, irmãos, o Senhor estará ao nosso redor, estará ao nosso redor, estará nos envolvendo com sua graça e com sua misericórdia. Que cada irmão possa ouvir esta palavra, ouvir e guardar dentro do coração, para que no momento que for necessário, vocês possam retirá-la e colocá-la em prática. Que Deus abençoe a cada um, abençoe a vossa vida, e que vocês sejam como o monte de Sião, no qual está o templo do Senhor e a habitação do Espírito Santo de Deus. Amém, povo dos céus. Que Deus abençoe a cada um dos irmãos, em nome de Jesus.
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e não temais os que matam o corpo e não podem matar a alma. Temei antes aquele que pode fazer perecer no inferno tanto a alma como o corpo. Mateus 10, 28.

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seja exaltado,

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1: Queridos, hoje nós queremos falar a respeito da dependência de Deus. Para sempre dependentes. É o Salmo capítulo 127, versículos 1 e 2, e nós vamos abrir a Bíblia. Salmo capítulo 127, versículos 1 e 2. Irmãos, nós precisamos entender que devemos ser dependentes de Deus. Dependência do Senhor. Sermos dependentes, amados, é sermos necessitados do cuidado de alguém. Alguém que estenda a mão, alguém que nos ajude, alguém que nos guie, alguém que nos guarde, que nos proteja, alguém que faça algo por nós. Isso é ser dependente. Isto é ser dependente e é preciso sermos dependentes do Senhor a cada instante, a cada minuto da nossa vida. Entendermos, irmãos, que esta vida que nós temos não é nossa. A nossa vida pertence a quem? A Deus, a Jesus, ao Senhor. E devemos viver em conformidade com a vontade dEle para que a misericórdia do Eterno esteja sobre a nossa vida. Quando nós, amados, rejeitamos essa dependência do Senhor, a tendência, irmãos, é recebermos sobre as nossas vidas toda sorte de males. Porque é o Senhor que cuida de nós. É a mão de Deus que está sobre a nossa vida. Mas se eu rejeito essa mão abençoadora, se eu viro as minhas costas para o Senhor, se eu acho que meus pés são firmes o suficiente, ou que eu tenho força suficiente para andar segundo o meu querer, eu vou me dar mal. Porque o Senhor não estará comigo. O Senhor não estará sobre a nossa vida. Amém? Salmo capítulo 127, versículos 1 e 2 diz: se o Senhor não edificar a casa, em vão trabalha os que edificam. Se o Senhor não guardar a cidade, em vão vigia a sentinela. Inútil vos será levantar de madrugada, repousar tarde, comer o pão que penosamente granjeastes aos seus amados, ele o dá enquanto dorme. Oh, glórias, aleluias, louvado seja o Senhor. Deus de amor, nós te glorificamos por tudo quanto tens feito na nossa vida. Te glorificamos porque temos, oh Deus, o teu cuidado, a tua mão em nosso favor, Senhor. E nós queremos, Pai, e queremos declarar diante do teu altar que queremos ser dependentes, queremos viver na dependência. Nós não queremos nos afastar da tua graça e do teu cuidado. Oh Deus, abençoa-nos e cria em nós um coração reto. Fala conosco nessa noite, meu Deus, para que saiamos desse lugar cheios do teu Espírito, movidos pelo teu Espírito, guiados, oh Senhor, cuidado pelo teu Espírito. Muito obrigado, Senhor, pela tua misericórdia. É que eu clamo em nome de Jesus. Aleluias. Amém, Senhor. Irmãos, nós precisamos entender, amados, que é necessário uma dependência completa do Senhor. Nós fomos comprados pelo sangue de Cristo Jesus. Ele fala que nos comprou a preço de sangue, e esse sangue não foi derramado de qualquer forma, mas foi um sangue que pagou-se um grande preço. Jesus pagou um grande preço para que o seu sangue fosse derramado, para que hoje nós tivéssemos a oportunidade de glorificar, de bendizer, de exaltar e de honrar o nosso Senhor e Salvador Jesus. Mas, queridos, muitas vezes nós temos visto e sentido que somos autossuficientes, que eu posso tomar as minhas próprias atitudes, que eu posso agir segundo aquilo que eu acho, segundo aquilo que eu concluo que é legal, segundo aquilo que a minha mente, que o meu coração pede. E quando assim fazemos, irmãos, nós estamos ferindo o Senhor Jesus, estamos ferindo o Todo-Poderoso, nós estamos mais uma vez crucificando ao Senhor Jesus, crucificando ao Senhor, porque estamos rejeitando o sacrifício remidor do Eterno sobre as nossas vidas. E eu não sei porquê, irmãos, Nós insistimos em andar com os nossos próprios pés, quando nós podemos ser carregados. Olha que bênção, cada um de nós pode ser carregado, porque o Senhor Jesus quer nos carregar nos seus braços, o Senhor Jesus quer nos levar, o Senhor Jesus quer te guiar, o Senhor Jesus quer te empurrar pelo caminho certo. Só que eu insisto em andar segundo o meu entendimento, segundo a minha vontade, segundo aquilo que eu acho correto, e quando eu faço dessa forma, eu não serei feliz, porque a mão do Senhor se apartará de mim, a mão do Senhor se afastará de mim, e aquele que há de andar, este é o inimigo, porque o inimigo, ele virá para próximo, para perto. A Bíblia diz que o diabo anda como leão ao nosso derredor. Nosso derredor, irmãos, talvez seja o quê? Um metro e meio, 2 metros? Está ali, é assim que o diabo anda. Próximo a você, com suas garras, com seus dentes, pronto a te destruir. E todas as vezes que nós fugimos da presença do Senhor, quando nós achamos que somos dono do nosso próprio nariz e queremos andar segundo o nosso entendimento, nós somos destroçados, destroçados pelo inimigo. Amém? Eu estou falando nós, amados, eu estou usando dessa forma, porque se eu pecar contra o Senhor, ele há de destruir-me, o maligno há de destruir a minha vida. É preciso uma vigilância contínua, é preciso dia após dia estar atento àquilo que o Senhor quer e viver cada dia mais segundo a vontade do Senhor. Amados, quando nós olhamos na palavra de Deus, nós não vamos encontrar em lugar nenhum nada que nos dê autoridade, que nos dê um caminho, uma luz, um horizonte, lá distante, que andar com os meus próprios pés me fará feliz. Nada, irmãos. É impossível, igreja. Quando eu ajo segundo a carne, quando eu alimento a carne, consequentemente, abro brechas, eu abro fendas, eu abro espaço, eu abro buracos na minha vida para o maligno tocar-me, para que o maligno haja contra a minha existência. Como é que eu serei feliz? Como eu serei feliz? Como a minha vida será abençoada? Como a minha vida será boa? Se eu estou colocando-a num prato e dizendo para o diabo, aqui está a minha vida, oh diabo, faz o que tu quiseres no meu ser. Gente, eu sei que a palavra não é legal, eu sei disso, mas é a realidade, é a verdade, igreja. Todas as vezes que eu nego o Senhor, que eu ando contrário à vontade do Todo-Poderoso, eu estou rompendo com o Senhor. E se eu rompo com o Todo-Poderoso, se eu quebro o relacionamento com o Senhor, pode ter certeza que alguém está a poucos metros, centímetros, querendo um relacionamento comigo, só que um relacionamento destrutivo. E esse alguém, você já sabe quem é. Não é do bem, é gente ruim pra caramba. Fiquemos atentos, amados, para que não venhamos perder a nossa dependência do Senhor. Porque é essa dependência que nos dará cada dia mais firmeza no nosso andar, firmeza na nossa vida, firmeza em nossos negócios, firmeza em nosso trabalho, firmeza em nossa família e ou em qualquer outra coisa que você fizer. Se você tiver e viver Jesus Cristo, certamente serás bem sucedido, porque esta é a promessa do Eterno para a tua vida. E o salmista já sabia disso e afirma: se o Senhor não edificar a casa, se o Senhor não edificar a casa, quem tem edificado a tua casa? Quem tem edificado a tua vida? Quem tem edificado o teu coração? Quem tem edificado? Se o Senhor não edificar a casa, em vão trabalham os que a edificam. Ou seja, o teu trabalho é inútil, o que você faz é vão, o que você faz não serve para nada. E ainda, se o Senhor não guardar a cidade, em vão vigia a sentinela. Se o Senhor não te guardar, queridos, se o Senhor não te guardar, não adianta os seus trejeitos religiosos, não adianta frequentar a igreja, não adianta ser uma pessoa legal, porque não será vitorioso, não será vitorioso. É preciso que sejamos guardados pelo Senhor. E isso só é possível quando nós nos humilhamos e falamos para o Senhor: Deus, aqui está minha vida, aqui está minha alma, guia-me, leva-me, faz conforme a tua vontade na minha existência. Aleluias, glórias a Deus. O apóstolo Paulo, que já sabia de tudo isso, irmãos, homem sábio, cheio do Espírito Santo, que não se importou com a sua vida, porque o seu prazer, a sua alegria estava no Todo-Poderoso, e ele queria era viver Deus acima de todas as coisas. Ele diz em Romanos capítulo 8, versículo 28, sabemos que todas as coisas cooperam para o bem daqueles que amam a Deus, daqueles que são chamados segundo o seu propósito. Aleluias! Oh, glórias! Irmãos, quando nós somos dependentes do Todo-Poderoso, quando nós vivemos uma verdadeira dependência, o Eterno não permite que nada te falte. E ainda, ele diz, o apóstolo Paulo confirma, tudo coopera, tudo coopera, tudo se ajunta, o Senhor envia todas as coisas, tudo soma em teu favor, tudo soma, irmãos, tudo soma. A divisão, a diminuição não existirá na tua vida. E ele diz, sabemos que todas as coisas cooperam para o bem daqueles que amam a Deus. Mas o que era amar o Senhor, se não ser escravo do Senhor? E o que é ser escravo do Senhor, se não for viver em dependência total, total do Senhor? Quando nós, amados, amamos a Cristo, amamos o Todo-Poderoso, nós vamos morrer para nós mesmos e vamos viver somente para a honra e para a glória do Senhor. Porque o diabo não terá lugar na nossa vez. Como eu disse antes, para aqueles que passaram pelo batismo, vocês hoje são inimigos do diabo, inimigos do diabo. Queridos, esta é uma realidade. Você precisa entender que o inimigo não tem nada para nos dar, mas o Senhor tem tudo para nos dar. O Senhor tem a bênção, o Senhor tem o cuidado, o Senhor tem o zelo, o Senhor lhe quer te fazer prosperar em teus caminhos. Você precisa de prosperidade? Busque o Senhor, porque ele tem a bênção para você. Você quer ser feliz? Busque do Senhor, porque ele tem a felicidade. Se a depressão bate no teu coração, a depressão bate na parede do teu coração, busque o Senhor, porque ele liberta depressivos. O Senhor quebra a cadeia da depressão na vida daquele que corre para os seus pés, que vive na dependência do Senhor. Irmãos, nós precisamos sair desse mundo fantasioso da religião. Infelizmente, nós vivemos uma realidade em nosso Brasil e mundo afora, em que as pessoas vivem a religiosidade. São religiosos. Igreja, religião não salva. Religião não é bênção. Quem salva é Jesus. Para que haja em nosso coração, de fato, o mover do Todo-Poderoso, acima de tudo, eu preciso ser dependente de Jesus, não da religião, dependente de Jesus. E o que nós temos visto, irmãos, é que nesses últimos tempos, as pessoas olham para o seu status. Eu sou crente, ah, eu sou católico, eu sou espírita, eu sou isso, sou aquilo, mas esquecem de olhar para Jesus e falar: eu sou servo de Jesus, eu sou servo de Jesus. E pela religião matam, pela religião brigam, pela religião fazem coisas assustadoras, mas não tem coragem de entregar a vida para o controle de Jesus. Queridos, nós precisamos entender que a minha vida, a nossa vida, ela precisa ser do Senhor, para que tudo possa cooperar de forma positiva, de forma maravilhosa para a nossa existência, para a nossa alegria, e assim seremos felizes com certeza. Aleluias! Lembremos, porém, lembremos que a graça do Senhor, O cuidado de Deus, o zelo de Deus é contínuo na vida daqueles que o amam. O Senhor te abençoa hoje, te abençoa amanhã, na próxima semana, mês que vem, ano que vem, próxima década, enquanto você estiver sobre a face da terra. O Senhor tem um plano, tem um projeto para você. Ele tem um projeto e ele tem um projeto abençoador, abençoador. Irmãos, é interessante. O Senhor não tem projeto destrutivo para você. O Senhor não tem projeto ruim para você. O Senhor não tem projetos que sejam terríveis. Mas todos os projetos do Senhor são bênçãos. São bênçãos para a vida daqueles que nele crer, que nele colocam a sua vida. Ah, pastor, mas por que a minha vida não flui? Porque a minha vida é assim, porque a minha vida é aqui, é dessa forma, porque a minha vida é assim, é dessa forma. Ah, minha vida, assim, é a minha vida. Eu sou até dizimista, ofertante, mas minha vida parece que está amarrada, parece que está presa. Por quê? Por que não acontece comigo? É porque não coloca Deus no coração, de fato, igreja. Não coloca Deus, não vive a verdade do Senhor de verdade, na realidade. Mas quer viver apenas uma aparência. Não funciona, igreja, não funciona. Se nós não colocarmos a nossa vida de fato aos pés do Senhor, amando-o acima de todas as coisas, amamos de fato o Senhor? Será que de fato amamos o Senhor? É a condição. É preciso amar o Senhor acima de todas as coisas. E amar o Senhor acima de todas as coisas inicia-se em observar o seu mandamento, em praticar o seu mandamento, em submeter-se a ele, morrendo para o pecado e permitindo-se dirigir pelo Espírito Santo do Senhor. Isso é amar o Senhor, irmãos. Ah, eu amo Jesus, ah, Jesus é tudo para mim, Jesus é tudo para mim, mas vive no pecado. Que Jesus é esse? Só se for o Jesus da parede, o da imagem, mas o Jesus que está nos céus, esse não aceita essas coisas, porque ele conhece o teu coração e ele precisa que haja santidade na tua vida para que o amor se manifeste de fato. O amor não é nativo do nosso coração. Não se engane. Nós não somos pessoas cheias de amor para dar. O ser humano não tem amor para dar. O ser humano não tem amor. Esse amor perdeu-se lá no Éden. Nós somos, amados, dependentes do Senhor. A partir do momento que temos a vida lavada, purificada, somos feitos um em Cristo Jesus, e aí sim recebemos as qualidades e aquilo que é comum a Cristo Jesus passa a ser uma realidade na nossa vida. Amém? O amor não é nativo do ser humano, o amor é nativo dos céus, e temos que correr para receber de Deus esse amor que pode mudar a nossa vida. E o outro aspecto para que nós possamos receber as bênçãos do Senhor é ouvir o chamado. Diz o apóstolo Paulo, sabemos que todas as coisas cooperam para o bem daqueles que amam a Deus, daqueles que são chamados, segundo o seu propósito. Cada um de vocês são chamados. Irmãos, é mais ou menos assim. O Senhor chama por você. Ei, venha. Fulano e tal, venha. Eu te amo, quero mudar a tua sorte, quero te abençoar, quero te dar salvação. Venha, venha. O Senhor está chamando. O Senhor está chamando. Ouvimos, entra por aqui, sai por aqui. Rejeitamos o chamado do Senhor. É preciso muito cuidado para que, ao ouvirmos o chamado do Senhor, nós não venhamos rejeitar o propósito, o plano de Deus para a nossa vida. Mas como é que você ouve o chamado do Senhor? Amados, se a natureza que mostra a glória do Senhor não te chamar, existe por aí os servos do Todo-Poderoso que dia após dia pregam e falam do amor do Senhor para a tua vida. Quando eu citei a natureza, você lê Romanos capítulo 1 e ali você verá que aqueles que olham para a grandiosidade da natureza, para a criação de Deus, estes têm a obrigação de concluir que aquilo não aconteceu por acaso, mas que alguém fez. E este é o chamado do Senhor através da criação. Amém? Romanos capítulo 1, não recordo o versículo, mas é fácil de encontrar. E ainda, amados, aqueles que entregaram-se ao Senhor, tornaram-se dependentes do Todo-Poderoso, que morreram para si mesmo porque o seu prazer, a sua alegria está no Mestre, que querem viver somente para o Todo-Poderoso, que têm experimentado no seu dia a dia as bênçãos do Senhor, o cuidado de Deus, o amor, a manifestação da glória do Eterno. O Senhor diz ainda que estes são mais que vencedores. Oh, glórias, são mais que vencedores. Romanos capítulo 8, versículo 37. Em todas estas coisas, porém, somos mais que vencedores por meio daquele que nos amou. Aleluias, oh, glórias. Queridos, a primeira parte desse versículo, todo mundo toma para si. Todos se acham vencedores. Sou mais que vencedor em Cristo. Enfim, todas as pessoas tomam para si, mas é preciso entender que esta vitória só é fato, só é uma realidade, quando há uma comunhão com Cristo Jesus, igreja. Veja, em todas essas coisas, porém, somos mais que vencedores por meio daquele que nos amou. Quem foi que nos amou? Jesus, igreja, Jesus nos amou. Não há amor maior do que o de Cristo Jesus. Ele é a essência, Ele é a essência do amor, Ele é a essência do amor. Jesus, você pode considerar essa palavra, esse nome, como sinônimo de amor, porque em Cristo reside o verdadeiro amor. E a Bíblia diz, amados, que todas as coisas cooperam para aqueles que estão no Senhor. Oh, glórias, para o bem daqueles que amam a Deus. E mais à frente o apóstolo Paulo continua dizendo, somos mais que vencedores, não porque somos trabalhadores, não porque somos fortes, não por isso ou por aquele motivo, mas porque Jesus nos amou. Jesus é que nos faz vencedor, é Jesus, amados, é Jesus que nos dá a vitória, é Jesus que nos dá forças, é Jesus que nos dá condições para passarmos em meio às dificuldades e sairmos felizes, alegres com a vitória que Ele tem para cada um de nós. Mas há uma condição evidente, a palavra do Senhor, ela é cheia de condicionantes. Para que você receba uma bênção, há sempre uma condição. Para que você vá para o céu, há sempre uma condição. Para que você seja bem-sucedido, há sempre uma condição. Mas o interessante é uma condição, não diversas condições, mas uma condição. E essa condição chama-se amar o Senhor. Amar o Senhor, igrejas. Amar o Senhor acima de todas as coisas. Esta é a condição para que tu sejas mais que vencedor sobre a face da terra. Para que tu vejas a glória do Senhor. Para que tu sejas usado pelo Espírito Santo do Eterno. Para que você veja, contemple os céus abertos sobre a tua cabeça. Para que você veja que nada é difícil para você, porque Deus é que te abre as portas, porque Deus é que te coloca de pé, porque Deus é que te sara, porque Deus é que cuida de você, porque Deus é que te abençoa. O grande problema, igreja, é que nós queremos ser mais que vencedores com a nossa sabedoria, com a nossa força, com a nossa inteligência. Enfim, nós queremos fazer no braço aquilo que o Senhor tem pronto para dar a cada um de nós. O Senhor tem reservado para cada um de nós. É só, amados, colocarmos a nossa vida completamente aos pés do Mestre. e falarmos para Ele: Jesus, eu quero não mais viver para mim mesmo, mas eu quero viver somente para a Tua honra e para a Tua glória. Eu quero que a minha mente não seja mais minha, mas aquilo que habite o meu coração, coração, mente, aquilo que habite a minha mente, seja a Tua verdade, seja a Tua presença, seja o Teu Espírito. Queridos, como diz a palavra, que valor tem em ganhar esse mundo? Qual a utilidade de ganharmos esse mundo e perdermos a nossa salvação? Perdermos a nossa alma? Qual a utilidade? Qual a utilidade em você ser feliz aos olhos do homem, feliz aos olhos do inimigo, aos olhos de Satanás, e não ter a verdadeira felicidade que é dada por Jesus? Qual a utilidade de passar um final de semana alegre, sorridente, saltitante, e uma semana triste, abatido, jogado no chão, pisado e cuspido pelo diabo? Para que serve? Não serve para nada. Mas, infelizmente, são as opções que as pessoas fazem. São as opções. E é preciso muito cuidado, queridos, porque o Senhor não mais levantará nenhuma mula para falar do teu pecado, nem tampouco para ensinar o caminho certo, como fez no passado com o profeta. Não mais fará isso. Porque hoje você tem uma palavra aberta diante de você, que traz toda a revelação da palavra nos mínimos.

O Senhor completa a tua existência. A tua vida terá sentido sobre a face da terra. E como alguém que conheceu o Senhor Jesus de perto, mas de muito perto, a ponto do Senhor olhar para ele lá no futuro e falar: Davi, um homem segundo o meu coração. Oh, glórias! Você pode ter essa mesma alegria que Davi teve. Essa mesma satisfação, as mesmas vitórias, as mesmas realizações. E você hoje pode ser visto pelo Senhor e Ele pode afirmar: este é segundo o meu coração. Essa é a verdade do Eterno para as nossas vidas, queridos. E o Senhor quer fazer isso com cada um de nós. No entanto, precisamos entender que se nós continuarmos a agradar o nosso ser, agradar o nosso coração, agradar aqueles que são nossos amigos, agradar a nossa família, agradar aqueles que nos visualizam, se nós continuarmos nessa ideia louca de agradarmos este mundo, o destino final não será bom, não será bom, não será bom, misericórdia. Não será bom, e isto é mais sério do que parece, porém é irrelevante aos olhos de muitos. Amados, o Senhor Jesus, ele é amor, mas nós jamais podemos esquecer que ele é justiça, justiça, justiça. E o interessante, amados, que a justiça do Senhor é maior do que o seu amor, se nós podemos mensurar dessa forma. Porque ele, em decorrência do amor, não será injusto. O amor não o levará à injustiça. Entenda isso. Como muitos acham hoje que Jesus é amor e Jesus releva tudo. Não. Jesus é amor, mas ele é justiça e ele não releva nada. Não releva nada. E há um texto muito assustador, eu já repeti esse texto aqui algumas vezes, mas está na palavra do Senhor e é para ser repetido mesmo, porque essa palavra precisa estar cravada dentro do nosso coração. Dirá o Senhor àqueles que andam na dureza dos seus corações: não vos conheço, não vos conheço. Quem falou essa palavra foi quem? Jesus. Não vos conheço. E ele fecha: apartai-vos de mim, malditos, para o fogo eterno. Gente do céu, essa palavra é para tirar o sono daqueles que não querem ser dependentes do Senhor, que não querem experimentar a grande graça do Eterno, nem tampouco desejam ser mais que vencedores em Cristo Jesus. Irmãos, olhemos para o Senhor. Vivamos a verdade do Eterno. Permitamos que o Senhor trabalhe o nosso coração. Amados, nada é mais precioso. Nada é mais precioso, igreja. Nada é mais precioso. E para fechar essa palavra, deixe-me dar um dos meus maravilhosos exemplos. Se aparecesse alguém aqui, queridos, com 10 mil quilos de ouro, 10 toneladas de ouro, colocasse aqui na frente e falasse para você: pega e me sirva. Mas é preciso deixar Jesus de lado. Muitos usariam de sabedoria, e o grande problema é a nossa sabedoria, e é por isso que muitos jogam na loteria. Muitos usariam de sabedoria e falaria da seguinte forma: eu vou aceitar, mas depois eu tiro a parte da igreja desse tesouro todo, me arrependo, confesso o meu pecado e volto para Jesus. Impossível, igreja. Impossível. Impossível. Quando nós pecamos de forma deliberada, já traímos o Senhor. E quem há de trabalhar o nosso coração para que haja de fato arrependimento? Irmãos, eu citei 10 toneladas de ouro, eu não faço a menor ideia do quanto seria isso. Mas daria, creio eu, para comprar todo o Espírito Santo. Se faltasse, era pouco. Mas tem muitos, amados, que estão negando Jesus
Não porque vão ficar ricos com 10 toneladas de ouro para viver como reis sobre a face da terra, mas com porcarias, com imundícias, com coisas que não servem para nada. Agarraram, deram um chute em Jesus.

0: fé. Nem lentilhas vou colocar, porque nós não comemos lentilhas. Mas um mísero prato de farinha com café. Trocam a glória do Senhor por isso. Fique atento a essas questões. Amém? Mas que você busque a dependência do Senhor. Busque do Senhor o seu cuidado, o seu zelo, a bênção. E veja como Deus te abençoará, como Ele te fará vencedor. Experimente o Senhor, experimente o Todo-Poderoso. Vamos orar? Pai de amor, eu quero clamar que Tu venhas mover nessa noite, Senhor Jesus, para que essa palavra fique gravada nos corações que aqui estão presentes e aqueles que posteriormente hão de vê-la e ouvi-la, Senhor. Para que haja transformação, para que haja mudança, oh Senhor Jesus, para que haja uma entrega completa, total, para que vivam a Tua verdade, para que, oh Deus, não te chutem, para que não te abandonem, para que não te deixem, mas para que te amem acima de todas as coisas, oh Deus. E se porventura, Pai, fizeram assim, que tenham a oportunidade de experimentar o verdadeiro arrependimento, oh Senhor Jesus, tenha misericórdia e desperta nesses o verdadeiro arrependimento, para que entendam que o tesouro que nós temos és Tu, Senhor Jesus. Tu és o nosso tesouro, Tu és o nosso tesouro. E queremos viver de Ti, somente para Ti, e ao Teu redor, hoje e para todos sempre, Senhor Jesus. Oh Deus, toma-nos e guia-nos, Pai, porque Tu és bom, porque Tu és misericordioso. Oh Deus, guarda a Tua igreja, tem misericórdia da Tua igreja, Senhor. Acorda a Tua igreja, meu Deus, desse sono de morte, dessa ilusão religiosa. Acorda a Tua igreja, Senhor, para que haja restauração, para que haja, Pai, entrega, para que haja, Senhor, um colocar-se aos Teus pés, para que Tu sejas o Senhor. Oh Deus, tem misericórdia da minha vida, da nossa vida, é que eu te clamo em nome do Teu Filho Jesus. Amém, Senhor. Aleluias. Amém, Pai amado.
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0: e sobre tudo isto revesti-vos do amor, que é o vínculo da perfeição, e a paz de Cristo, para a qual também fostes chamados em um corpo, domine em vossos corações, e sede agradecidos. Colossenses 3, 14 e 15.
1: Aleluia. Irmãos, eu perguntei a Jesus: Jesus, por que tu me escolheu? Logo eu, um maconheiro, um cheirador de cocaína, alguém que jogou o nome da família na lama. Eu perguntei: Deus, por que eu? Por que tu me escolheu? E Jesus me respondeu: porque eu escolho as coisas loucas deste mundo para confundir as sábias, porque eu escolho aqueles que não são para confundir os que são, porque eu escolho as coisas fracas e desprezíveis deste mundo para aniquilar as fortes. E durante este diálogo com Deus, Ele me deu uma canção nova, e eu vou cantar para você. Se acomoda aí no seu lugar, senta um pouquinho.

fosse boca de Deus aqui nesta noite e emprestasse seus lábios ao Senhor e cantasse para a pessoa que está do seu lado: filho, eu quero tanto. Vamos lá. 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

demais. Está quietos e vede o livramento do Senhor que hoje vos fará. Êxodo 14, 13.

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2: Imagine se a tua vida começasse a desmoronar por completo. Perdendo isso, perdendo aquilo, família, bens. Imagine quão terrível seria. Mas a palavra de Deus nos aponta para uma realidade que, mesmo quando todas as coisas estão difíceis, complicadas, há alguém que pode e que muda completamente a nossa vida. Amém? Salmo capítulo 46, versículos 1 a 3. Abra sua Bíblia e vamos ficar de pé. Salmo capítulo 46, a partir do versículo 1 até o versículo 3. Diz a palavra: Deus é o nosso refúgio, Deus é o nosso refúgio e fortaleza, socorro bem presente nas tribulações, socorro bem presente nas tribulações. Portanto, não temeremos, ainda que a terra se transtorne e os montes se abalem no seio dos mares, ainda que as águas tumultuem e espumejem, e na sua fúria os montes estremeçam. Amém? Vamos orar. Meu Deus, muito obrigado por essa palavra que nos fortalece, que nos dá ânimo, que nos coloca de pé para seguirmos em frente. Sabemos, ó Deus, que mesmo que todas as coisas comecem a desmoronar, que venhamos a perder aquilo que temos, mas temos a Ti, que é aquele que nos guarda, nos protege. És o nosso amparo, Senhor. Meu Deus, nessa noite fale ao nosso coração, em nome de Jesus. Amém. Os amados podem assentar-se. Queridos, o Salmo capítulo 46, ele é dos filhos de Coré. Os filhos de Coré eram levitas na casa do Senhor. Eram homens escolhidos pelo Senhor para louvar, para bendizer o nosso Pai. Em determinado momento, amados, os dias ficaram difíceis, ficaram complicados, e eles olharam para o Senhor. E eles trouxeram para cada um de nós uma lição, trouxeram para cada um de nós uma fórmula que nos consegue colocar de pé e ficarmos de pé para seguirmos em frente. Às vezes, amados, o nosso mundo realmente está desmoronando.

0: Parece que as coisas não se encaixam. Quem sabe problemas de saúde, problemas financeiros e outros tantos. E nós olhamos para as dificuldades, não sabemos como agir, que atitude tomar. Parece que não tem mais jeito, parece que, oh meu Deus, está tudo perdido. São as incertezas que marcam a nossa vida. E se eu perguntar a você, quem tem incertezas na vida? Imagino eu que todos nós, de uma forma ou outra, somos atacados pelas incertezas. As incertezas aparecem para roubar a nossa paz, para roubar a nossa comunhão com o Todo-Poderoso. São as pressões do dia a dia. Você é pressionado de um lado, pressionado do outro, pressionado pela vida financeira, pressionado pelos amigos, pressionado pela religião, pressionado por A, B, C, D, enfim, vai o ABC todo. As pressões são tantas. E isso gera em nós, amados, desafios. E esses desafios são constantes e nós não podemos desanimar. Nós não podemos desanimar. E essa é uma triste realidade, porque os problemas estão presentes. Os problemas andam com a gente, mesmo que nós somos inimigos deles. Mas eles insistem em andar conosco. Se acham companheiro da gente. E é bem provável que nós hoje tivemos problemas nas nossas vidas, seja a ordem que for. Mas, de uma forma ou outra, os problemas apareceram. E sempre é assim e não será diferente. No entanto, amados, quando esses problemas surgem, sabemos que muitos se abalam, se entristecem. A insegurança bate no coração, meu Deus. Uns olham para o Senhor e começam a murmurar, reclamar de Deus. O Senhor fez a obra, ele reconhece a obra de Deus, mas no momento da dificuldade, no momento da provação, abre a boca e murmura contra Deus, aponta a língua contra o Senhor, reclama de Deus. Oh, Senhor, geralmente é dessa forma, irmãos. E os filhos de Coré certamente experimentaram momentos similares a estes. Momentos difíceis, mas eles deixam lições para que nós possamos olhá-las e segui-las. Lições que são preciosas demais e que apontam para a segurança no Senhor, que apontam para Deus, que nos leva a rever conceitos, princípios, para que a vontade do Eterno esteja continuamente na nossa existência. Nós não podemos esquecer, irmãos, que a verdade de Deus, ela é imutável. Portanto, existe um lugar seguro para todos aqueles que se achegam, para todos aqueles que querem Deus. E esse lugar seguro é o próprio Deus. Por incrível que pareça, irmãos, o lugar mais seguro no qual podemos colocar a nossa vida é o próprio Deus. Não é a igreja, não é o amigo, não é o político, não é o sacerdote, mas é Deus. Ele é a nossa segurança, Ele que firma os nossos passos, é Deus que nos coloca de pé, é Deus que move, é Deus que cuida, é o Senhor que olha para cada um de nós, é o Senhor que não esquece da tua vida. Não, não esquece. O Senhor, amados, é maravilhoso demais, é magnífico demais, porque mesmo em merecedores da sua graça e da sua misericórdia, mas Ele está sempre presente e Ele é o socorro presente, o socorro real e o socorro suficiente quando tudo está desmoronando. E hoje, queridos, nessa palavra, eu quero chamá-los a atenção exatamente para esta necessidade. E o Senhor nos chama a atenção para que, quando as coisas estiverem difíceis, e certamente para muitos estão difíceis. E se não estão difíceis agora, vão ficar difíceis. Porque essa é a tendência da nossa jornada, irmãos. O que nos aguarda não é um mar de rosas, mas o que nos aguarda é uma luta contínua contra o inimigo, daquele que te odeia, daquele que não gosta de você, que quer destruí-lo, e é preciso estarmos com os olhos abertos para esta verdade. E esse inimigo, ele não poupa tempo, ele não perde tempo. E ele tenta tocar em você de todas as formas. E ele tenta, por exemplo, amados, puxar a sua criança para o caminho errado. Puxar o seu adolescente para o caminho errado. Ele tenta puxar o seu jovem para a destruição. E os que são mais adultos são levados pela cobiça, pela avareza e tantas outras situações que o maligno coloca diante de nós. Portanto, a nossa caminhada é vigilância em um coração totalmente dedicado, consagrado ao Todo-Poderoso. Assim, certamente, amados, nós teremos experiências similares aos dos filhos de Coré e cresceremos continuamente na presença do amado. Eu quero meditar com os irmãos exatamente a respeito desses três pontos que eles trazem para nós. Deixam registrados como uma fonte de socorro no meio das dificuldades. Um porto seguro na nossa jornada. Um porto que nos faz ficar firmes, que nos dá firmeza na presença do Pai. No versículo 1, Salmo capítulo 46, diz a palavra: Deus é o nosso refúgio, a nossa segurança, o nosso lugar firme. Deus é o nosso porto seguro, Deus é aquele que não te deixas abalar. E diz ainda: fortaleza. Deus é a nossa fortaleza, aquele que te coloca de pé, que enche teu coração de paz, de alegria. Deus é aquele que te dá forças para seguir em frente. Deus é aquele que te dá forças para pisar na cabeça de Satanás. E por fim, socorro bem presente nas tribulações. Eis as velhas tribulações, eis as tribulações. As tribulações, elas estão sempre presentes na vida da humanidade. Nós temos visto que o homem é atribulado em todos os aspectos. E quando nós olhamos para tribulações, muitas vezes achamos que é aquela inconsistência. Mas as tribulações, elas surgem de diversas áreas na vida da gente que roubam a nossa paz e a nossa comunhão com o Senhor. Amém, igreja? Deus é o nosso refúgio. Início do versículo 1. Deus é o nosso refúgio. Oh, glórias! É preciso lembrar-nos que Deus é o nosso refúgio. Quando as situações ficam difíceis para nós, nós temos uma tendência muito grande, amados, a nos desesperarmos, a nos afastarmos da presença do Eterno. Quando as situações ficam atribuladas, a nossa tendência é olharmos para tantas coisas, mas esquecemos de olhar de fato para Deus. Nós olhamos para as situações que o homem diz que é o caminho. Nós recorremos até o chat GPT, oh chat GPT, tenha misericórdia de mim, dá-me uma solução para o meu problema. E você coloca ali um prompt: eu estou sofrendo por isso, por A, B, C, D, F, G, H, E. Dá-me uma resposta. Claro, isso aqui é apenas uma conjectura, eu acho que... Mas, certamente alguém faz. E o chat GPT, na sua sabedoria mecânica, te dá uma resposta bem plausível. E às vezes, quando você tem um histórico de perguntas relacionadas ao cristianismo, dentro da Bíblia, por incrível que pareça. Mas ainda não é a solução. Mas ainda não é a solução. Aí você procura o pastor: pastor, olha, a minha situação está desse jeito, eu não sei o que fazer. Ô, pastor, o que fazer, o que fazer? E às vezes você não concorda muito com a resposta do pastor, ou ela não enche o teu coração. Irmãos, nós precisamos desesperadamente recorrermos a Deus. E esta é a verdade. Ao invés de você bater a cabeça na parede, correndo atrás de respostas, abrindo a Bíblia a esmo, procurando um versículo que traga alento ao teu coração, ou procurando na internet alguma coisa assim, conversando com pessoas que você não sabe quem é, converse com Deus. Porque esse você sabe quem é. Converse com Deus, amados. Nós temos que quebrar esta dureza de coração em não conversar com o Senhor. E eu falava essa semana, amados, que conversar com Deus é dialogar com o Senhor. E isto é oração. Mas nós queremos que Deus nos responda e ficamos: Senhor, olha para a minha dificuldade, meu problema, amém. Aí amanhã, Senhor Deus, olha a minha dificuldade, meu amém. Ah, não sei o que. Gente, conversa com o Senhor. Leve um papo com Deus. Fale para o Senhor das suas necessidades. Fale para o Senhor das tuas necessidades. E Ele, com certeza, há de ouvi-lo e abrir um abrigo seguro para você. A palavra diz, amados, que o Senhor nos acolhe sob as suas asas, como a galinha faz com seus pintinhos. E é isto que o Senhor quer, que nós estejamos debaixo das suas asas, guardados, protegidos, e isto em todos os aspectos da nossa vida. Seja ele de ordem física, seja ele de ordem psicológica, espiritual, enfim. O Senhor quer que você esteja sob o abrigo, e Ele é o nosso abrigo forte. Ele é a nossa proteção, amados. Deus é a nossa proteção, é o lugar de descanso, é o lugar seguro. Deus é aquele que te ampara, que cuida de você. Deus é aquele que te conhece de fato pelo nome. Ele sabe o teu DNA. Olha, o DNA é gigantesco. Não me lembro agora quantos mil quilômetros tem a fita de DNA do ser humano. Uma coisa assim absurda. Deus sabe aquilo ali de cor, a teu respeito, por incrível que pareça. E esse Deus que conhece o teu DNA detalhadamente, mais que os cientistas, Ele com certeza tem um lugar especial para você. Tem um lugar especial. Mas, amados, os filhos de Coré diz que é preciso recorrermos a esse Senhor. E aqui o Espírito Santo de Deus diz para cada um de nós que é necessário recorrermos ao Todo-Poderoso. Os filhos de Coré, autor desse salmo, mas se ele está na Bíblia, é porque o Espírito Santo ratificou, confirmou essas palavras. É como que o Espírito Santo desce e deu o seu ok sobre esta palavra, o seu ok. Portanto, nós podemos confiar plenamente que Deus é o nosso refúgio nos momentos mais difíceis. Deus, amados, Deus coloca-se à disposição para nos dar a segurança necessária, mesmo quando nós olhamos para o nosso redor, e aparentemente tudo desmoronou, tudo caiu, nada sobrou. Deus quer mudar a tua história. Deus quer mudar, irmãos. E quando nós nos voltamos para Ele, recorremos ao Todo-Poderoso, por incrível que pareça, Ele muda a nossa sorte, porque Ele nos acolhe. Mas para que Deus nos acolha, Ele transforma-nos, Ele purifica-nos, Ele lava-nos, Ele restaura-nos. E dessa forma nós adentramos ao seu abrigo, oh glórias! Não importa a intensidade das tempestades loucas que nos cercam e ou que nos atingem, o Senhor é aquele que nos guarda e nos protege. Amém, amados? O nosso refúgio não é um lugar físico, o nosso refúgio não é um local, o nosso refúgio é a pessoa viva de Deus. Aleluias. Quando nós nos refugiamos, é o Senhor que nos acolhe, é o Senhor que cuida da gente, é o Senhor que nos envolve, é o Senhor que nos abraça, é o Senhor que te envolve. E esta é a verdade. No Salmo 91, versículo 2, a palavra diz: direi do Senhor, Ele é o meu Deus, o meu refúgio, a minha fortaleza, e nele confiarei. Oh, glórias! Olha só. O Senhor, Ele é o nosso Deus, o Deus que é o refúgio, que é a fortaleza, que é a nossa confiança. E nós, queridos, temos que olhar para o Eterno no meio das nossas dificuldades, esquecermos das soluções humanas e buscarmos naquele que fez o ser humano. É além, degraus acima. Nós buscamos na criatura, mas você pode buscar no Criador da criatura. E esta é a verdade. Corra, portanto, para Deus e busque a verdade do Senhor. Os filhos de Coré fizeram isso. Na sequência do texto, eles dizem: Deus é o nosso refúgio e fortaleza. Diga, Deus é a minha fortaleza. Amém? Deus é a minha fortaleza. Mas, você crer que Deus é a tua fortaleza? Falar é fácil. Mas nós precisamos crer. É diferente. Nós levamos os irmãos a recitar: Deus é a minha fortaleza. Mas, quando Deus é a nossa fortaleza, irmãos, é porque estamos debaixo do seu cuidado, refugiados nele. E se estamos refugiados no Senhor, é porque estamos em comunhão com o nosso Senhor. A partir do momento que nós temos comunhão com Deus, Ele torna-se a nossa fortaleza. Isso significa, irmãos, que Deus concede-lhe forças para ficar de pé, forças para seguir em frente. O capeta pode levantar todo o inferno contra a tua vida, mas você não será tocado, porque o escudo do Senhor estará à tua frente. Aleluias! A mão protetora de Deus estará sobre a tua vida, e você será forte, suficiente para resistir todas as forças das trevas. Quando os filhos de Coré afirmam que Deus é a nossa fortaleza, ele está apontando para a nossa estabilidade diante de Deus. Amados, uma das coisas que nós precisamos entender: o servo de Deus tem estabilidade. Estabilidade. Funcionário público sonha com a estabilidade. Aliás, os não funcionários públicos sonham com a estabilidade do funcionalismo público. Nós precisamos entender que temos esta estabilidade em Deus. Aqueles que são do Senhor não são levados pelos ventos de doutrinas, não se deixam balançar, eles seguem em frente, porque eles creem, eles têm convicção de quem é o seu Deus. O Deus forte. Eles são estáveis, não são instáveis, são estáveis. Nada os abala, nada os afasta da presença do Senhor. Diz o apóstolo Paulo que muitas vezes é possível ficar triste, abatido, mas jamais destruído. E esta é a verdade daqueles que estão em Cristo. São estáveis, não balançam, não deixam a fé, não deixam o Todo-Poderoso. São resistentes. Aqueles que tem Deus como fortaleza, tem o couro duro, não é? Tem o couro duro. Ele pode sair no sol sem protetor solar e não vai ficar vermelho nem descascando, porque o couro já é duro. Em outras palavras, quando nós temos Deus como nossa fortaleza, nós vamos sair no sol dessa vida. E as investidas do maligno não vão arrancar a nossa pele, nem nos queimar. Porque nós temos um couro duro. Nós temos resistência. Amém, irmãos? Deus é aquele que não apenas nos protege. Deus não apenas nos protege, mas é aquele que nos fortalece, irmãos. É aquele que te dá forças, te dá vigor. É aquele que te dá condições de seguir em frente, sem desanimar. É o Deus que faz isso no coração da gente. É o Deus que nos sustenta, mesmo quando nossas forças se esvaem. Deus nos sustenta. Mesmo quando você amanhece o dia, e às vezes acontece isso comigo, eu amanheço o dia, olho assim pela janela: oh, meu Deus, misericórdia. Aí vou para o meu momento de oração. Deus muda a minha visão. Me fortalece. É assim que Deus faz com a gente, amados. É aquele que nos dá forças mesmo quando elas se acabam. E é comum muitas vezes você olhar e não conseguir ver nada na frente e o desânimo adentrar o coração. Mas nós somos daqueles que não retrocedem, somos daqueles que marcham, que seguem em frente. E aqueles que seguem em frente é porque são fortes, são fortalecidos no Senhor. E em meio a essas batalhas do dia a dia, quantas batalhas, não é? Quem passou esse dia sem batalha é porque não é de Cristo Jesus. Porque elas surgem a cada instante da nossa vida. As mais diversas batalhas. Algumas são fortes, que te faz sangrar. Outras são como ventos, apenas sopra sobre você um pouquinho assim. Mas são as batalhas. O diabo está sempre soprando sobre a tua vida. Às vezes ele bate de frente com você, como se fosse na frente de um caminhão, levar uma pancada de um caminhão. Mas outras vezes é apenas o sopro do maligno no seu cabelo, que balança o teu cabelo, mas o suficiente para fazê-lo, quem sabe, desistir. Porque você olha para a tua unha encravada e ela começa a doer. E você fala: meu Deus, hoje não dá para ir na igreja. Hoje não dá para ir na igreja. Apenas um vento suave soprado pelo maligno. Talvez você olhe para o teu cansaço e fale: olha Deus, olha o meu cansaço, hoje não dá. Mas um vento suave. Mas o suficiente muitas vezes para tirar alguém da presença do Senhor. E nós não podemos perder tempo com nada nessa vida, a não ser encher o nosso coração totalmente, principalmente com aquilo que é de Deus. E esta é a verdade do Senhor. Isaías capítulo 40, versículo 29, o profeta diz: faz forte ao cansado e multiplica as forças ao que não tem nenhum vigor. Oh, glórias! Quem é que faz isso? É aquele que é a nossa fortaleza, o Todo-Poderoso. Faz forte ao cansado e multiplica as forças aos que não têm nenhum vigor. Não tem nenhum vigor. Quando você estiver fraco, abatido, destruído, sem esperança, quando você estiver sem expectativa de vida, quando você olhar e lembrar do pastor Elias: oh, meu Deus do céu, pastor Elias, novamente, não. Olhe para Deus, é o Deus que vai te dar forças para ouvir a palavra, para estar aqui, para cultuar, para glorificar, para bendizer o amado de nossas almas. Fiz referência a mim mesmo, porque muitas vezes as pessoas acham que eu ando com uma espada na mão, mas eu não ando com a espada na mão, talvez um canivete, alguma coisinha assim, mas quem tem a espada reluzente e resplandecente é Deus. Oh, glórias! Este sim. Esse tem, mas nós, amados, quando sentirmos-nos fracos, lembre-se, a nossa força, ela vem de Deus. Não é você gerador de energia infinita e pensa assim: eu posso gerar força na minha própria vida. Não, você não pode. Quem gera força, quem nos dá força, é Deus, a nossa fortaleza. Amém? Mas os filhos de Coré não pararam por aí. Eles, nas suas necessidades, olharam para o Senhor e disse: Deus é o nosso refúgio e a nossa fortaleza, e ainda socorro bem presente nas tribulações. Oh, glórias! Quem não passa por tribulações? Quem é o santo que não passa por tribulações? Quem é o abençoado sobre a face da terra que de uma forma ou outra não é atribulado? Entenda a tribulação como as provações do dia a dia, as dificuldades que surgem, as preocupações, as ansiedades e outras tantas situações. São as tribulações. Mas, no meio das suas tribulações, há alguém que é o socorro bem presente. Oh, glórias! O socorro bem presente. Diz a palavra, amados, que Deus é o nosso socorro. Ele é o socorro bem presente. Entenda o seguinte, queridos, Deus não é aquele que chega atrasado nos seus compromissos. Deus não chega atrasado em compromissos. Nós chegamos. Nós deixamos para o trabalho, vamos ali contando a hora, faltam 2 minutinhos e você corre e quando, talvez passando um pouquinho, aí você entra no local de trabalho, atrasado ou em cima da hora. Em outras situações tantas, mas Deus é aquele que não perde o encontro marcado que Ele tem com você. Deus não perde o encontro marcado que Ele tem com você. Deus é aquele que não se atrasa. Deus é aquele cujo relógio, se porventura existisse um relógio, mas Ele é o Senhor do tempo. Mas se porventura existisse um relógio para Deus, o relógio que não atrasa, Ele é pontual. É o Deus que tem um encontro marcado com você. E mesmo, amados, no meio das suas dificuldades, Deus está presente. Às vezes nós não enxergamos Deus presente no meio das dificuldades. As dificuldades, elas têm a qualidade, talvez qualidade, mas elas conseguem roubar de nós a visão de Deus. Consegue roubar de nós. Não seria bem uma qualidade, mas elas conseguem roubar de nós a visão de Deus. E quando nós não conseguimos ver Deus, nós achamos que Deus está sempre atrasado em tudo. Deus está sempre atrasado. Deus está atrasado na minha ajuda financeira, na minha prosperidade. Deus está atrasado no meu casamento. Deus está atrasado na minha vida espiritual. Deus está atrasado na minha cura. Deus está atrasado em A, B, C, D, F, vai até o Z. Nós achamos que Deus está sempre atrasado na vida da gente. Mas nós é que estamos atrasados em relação a Deus. Porque Deus, Ele conhece todas as coisas e age no tempo certo. No tempo certo. Deus é aquele que, mesmo as coisas desmoronando ao nosso lado, caindo, destruindo, mas Deus está no controle mesmo assim. E quando nós meditamos no livro de Jó, Jó não está ali por acaso. Jó está ali para nos ensinar que, mesmo que tudo vá muito mal, há um Deus que está controlando todas as coisas. Um Deus que vela, que zela, que cuida da tua vida. E esta é a verdade. Amém, igreja? Amém, irmãos? Ô, glórias! Mesmo quando nós... Né, irmã Nina? Ô, glórias! Mesmo quando nós achamos, amados, sentimos que Deus não está presente, que Deus esqueceu da gente, Deus está trabalhando por nós, está operando por nós, Deus está cuidando lá nos bastidores da nossa vida e nós nem sabemos. Mais uma vez, voltando para Jó. Tudo parecia o fim para Jó. Parece que não tinha mais solução. Se nós não conhecêssemos a história do início ao fim, se lêssemos apenas a metade da história de Jó, concluiríamos que ele teria sido derrotado. Mas Jó estava sendo cuidado por Deus. Lá nos bastidores, Deus tinha planos para Jó. E quando você chega no final do livro, eis o que Deus estava preparando para aquele homem. É assim que Deus age. Deus está sempre trabalhando em nosso favor, operando em nosso favor. Deus é aquele que está sempre presente, é a presença constante, é o Deus fiel, é o Deus suficiente, é o Deus que não te abandona, é o Deus que não te deixa, mesmo em meio às tribulações. Lembre-se, Deus é o socorro bem presente. Deus é o socorro bem presente. Aleluias. Hebreus capítulo 13, versículo 5, diz a palavra: de maneira alguma te deixarei, nunca jamais te abandonarei. Amém? De maneira alguma te deixarei, nunca jamais te abandonarei. Irmãos, essas palavras são de Deus para com as nossas vidas. Nós cremos que Deus é imutável, que Deus é verdadeiro, que Deus não mente, que Deus não faz promessas vazias a nós. Portanto, Essas palavras é para serem gravadas no coração. Nos momentos das tuas dificuldades, eu, nos momentos das minhas dificuldades, eu tenho que lembrar o seguinte, que Deus afirma, eu nunca te deixarei. Eu nunca te deixarei. Nunca jamais te abandonarei. Nunca jamais te abandonarei. Está difícil, está complicado, as tribulações estão presentes, o mundo desmorona ao teu lado. Cai uma bomba sobre a tua cabeça. Lembre-se, Deus afirma para você, não te deixarei, não te abandonarei. Não te deixarei, não te abandonarei. Assim é o agir de Deus. E quando nós confiamos nele, nós vamos experimentar, irmãos, das suas bênçãos, mesmo sem entender o processo, o agir de Deus. O que cabe a nós? Permanência nele, fidelidade, amarmos o Senhor acima de todas as coisas. Versículos 2 e 3 diz a palavra, é o Salmo 46. Portanto, não temeremos, ainda que a terra se transtorne e os montes se abalem no seio dos mares. Ainda que as águas tumultuem e espumejem na sua fúria, os montes se estremeçam. Irmãos, versículos 2 e 3. Caos total. Imagine um caos, caos total. No meio desse caos total, nós temos um Deus que é o nosso refúgio. Nós temos um Deus que é a nossa fortaleza. Nós temos um Deus que é o nosso socorro bem presente no meio desse caos. É tempo de nós olharmos para Deus, confiarmos nele. E a exemplo dos filhos de Coré, seguirmos em frente, louvando, adorando o amado Jesus. Amém, igreja? Oh, glórias! Deus é o nosso refúgio e fortaleza, socorro presente nas tribulações. Creia, creia, creiamos nisso, creiamos nisso. Vamos orar. Meu Deus, muito obrigado, Pai, pela palavra que é sempre poderosa, sempre grandiosa, a palavra que nos ensina, meu Deus, que mesmo que todas as coisas cheguem ao fim, esteja numa destruição completa, é preciso olharmos para Ti. Porque Tu és a nossa fortaleza, porque Tu és a nossa segurança, Tu és o nosso abrigo, Tu és aquele que nos momentos difíceis vem e sai em nosso socorro. Senhor, dá-nos essa fé, dá-nos essa esperança, essa segurança de vivermos a Tua verdade acima de todas as coisas. Em nome de Jesus, amém, aleluias. Amém, irmãos? Deus é o nosso refúgio e fortaleza, socorro bem presente nas tribulações. Creia, creia.
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Aleluia. Irmãos, eu perguntei a Jesus: Jesus, por que tu me escolheu? Logo eu, um maconheiro, um cheirador de cocaína, alguém que jogou o nome da família na lama. Eu perguntei: Deus, por que eu? Por que tu me escolheu? E Jesus me respondeu: porque eu escolho as coisas loucas deste mundo para confundir as sábias. Porque eu escolho aqueles que não são para confundir os que são. Porque eu escolho as coisas fracas e desprezíveis deste mundo para aniquilar as fortes. E durante este diálogo com Deus, Ele me deu uma canção nova. E eu vou cantar para você. Se acomoda aí no seu lugar, sinta um pouquinho.

boca de Deus aqui esta noite e emprestasse seus lábios ao Senhor e cantasse para a pessoa que está do seu lado: filho, eu quero tanto. Vamos lá. Filho, eu enxugar teu pranto, te fazer só meu.

sobre a tua igreja, sobre esta terra, sobre a nossa nação e sobre as demais nações, Senhor. Profetizamos um verdadeiro avivamento, algo genuíno, que seja uma obra do teu Espírito Santo, revelando as coisas mais íntimas do teu coração, Senhor, para o teu povo. Sim, faz chover, Senhor. Oh, faz chover, Senhor. Profetizamos também a transformação dessa cidade. Profetizamos a santificação dessa cidade, Senhor.

para o Rio de Janeiro e para todo o Brasil, Senhor. Faz chover, Senhor. Faz chover sobre nós, Senhor. Faz chover sobre o teu povo, Senhor. E transforma.

Um dia um cego chegou para Jesus. Então Jesus perguntou para ele: Bartimeu, o que queres que eu te faça? Bartimeu respondeu para Jesus: Senhor, que eu torne a ver. Abra os olhos do meu coração nessa noite.

Sabei que o Senhor é Deus, foi Ele quem nos fez, e somos Dele. Somos o Seu povo e ovelhas do Seu pasto. Entrai pelas Suas portas com ação de graças, e em Seus átrios com louvor. Dai-lhe graças, e bendizei o Seu nome. Porque o Senhor é bom, a Sua benignidade dura para sempre, e a Sua fidelidade de geração em geração. Salmos 100, 3, 4 e 5.

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2: Nós vamos meditar na palavra de Deus. Vamos ouvir uma palavra do Eterno para o nosso coração. Eu quero convidá-los a abrir a Bíblia em 2 Timóteo, capítulo 4. Leremos versículos 6, 7 e 8. Vamos abrir a Bíblia em 2 Timóteo, capítulo 4, a partir do versículo 6 até o 8. Fique com sua Bíblia aberta. Amém? Queridos, vamos orar. Amado Deus, muito obrigado por mais uma vez estarmos reunidos, pela oportunidade tão especial de congregados adorarmos o teu santo e bendito nome. E eu quero clamar ao Espírito que tu nos dê a revelação da palavra, para que nós possamos sair hoje desse lugar felizes pelo teu mover, pelo teu agir, pela tua grande graça para com a nossa vida. Fala conosco, Senhor, em nome de Jesus. Amém. Irmãos, ainda com a Bíblia aberta, hoje nós vamos mergulhar num trecho inspirador das Escrituras. Hoje nós vamos meditar numa palavra poderosa que há de plantar em nossos corações coragem, muita coragem. Coragem para combater, para entrarmos em combate, coragem para louvarmos, para adorarmos, para vivermos a verdade do Criador, coragem para seguirmos nessa carreira em direção ao céu. Irmãos, quando nós observamos esta verdade que está na palavra de Deus, vamos ver como Deus é bom, como Deus é maravilhoso, como Ele age de uma forma sobrenatural na nossa existência. Hoje veremos uma palavra poderosa do apóstolo Paulo. O apóstolo Paulo, ele estava numa situação tanto quanto difícil. A palavra nos diz que ele estava preso nas masmorras de Roma. Mas não apenas preso, sozinho, abandonado, jogado naquele lugar. E pior, irmãos, ele estava no lugar como nós conhecemos hoje, no corredor da morte. O que ele aguardava era, em breve, a sua morte. Olha só que situação terrível a do apóstolo Paulo. Ele havia sido preso, levado para Roma, porque ele amou o Senhor acima de todas as coisas. Porque o seu amor para com Deus era tão grande, mas tão grande, que ele não valorizou a própria vida. Ele poderia ter fugido, quem sabe, lá para um país distante. O império quer me prender, quer matar-me, vou fugir. Ele poderia ter pegado um transporte, um barco, um camelo, um jegue, e poderia ter fugido para um país estranho e ficar no anonimato o restante da sua vida. Mas ele sabia a quem amava. Ele tinha convicção do seu chamado. Ele sabia que aquilo que ele estava por sofrer, aquela situação de morte que o aguardava, era em decorrência do seu amor para com o Senhor. Irmãos, muitas vezes nós não temos coragem nem mesmo de pregar o Evangelho, não é verdade? Nós não temos coragem nem mesmo de convidar alguém para vir à igreja. Convidar alguém, meu Deus do céu. Prefiro trabalhar quebrando pedra uma semana do que convidar alguém para vir à igreja. Já imaginou se você soubesse que em poucos dias a sua cabeça haveria de rolar? Olha só, e por amor ao Todo-Poderoso, veja a situação deste homem, veja a situação do apóstolo. Diz a tradição que ele foi decapitado. A Bíblia não traz essa informação, mas a história da igreja primitiva fala que ele foi decapitado no Império de Nero. Veja a situação difícil. E ele, amados, aguardando a morte. Oh, meu Deus, quando nós pensamos em morte, nós nem sabemos quando vamos morrer. Já ficamos preocupados, não é assim? E ele sabia que ia morrer. Talvez ele tinha data, talvez ele tinha uma data certa para a sua morte. Talvez. Tal dia é o dia da minha morte. Talvez. A Bíblia não entra nesse pormenor. O certo é que ele sabia que ele estava condenado à morte. Oh, misericórdia! Mas ele ali naquela situação tão difícil, tão complicada, esquecido, abandonado, só o Espírito de Deus com ele. Ele pega, quem sabe, a sua pena, um papel, enfim, uma forma de escrever uma carta e escreve ao seu filho amado, seu filho na fé, Timóteo, e traz ensinamentos profundos à vida daquele homem, daquele pregador da palavra de Deus. E ele ensina que é bom combater o bom combate. E nessa noite eu quero chamá-los exatamente para este fato. Combata o bom combate. Não tenha vergonha do Senhor. Não tenha medo das consequências que porventura possam advir à tua vida em consequência da pregação. Não tenha medo. Vá em frente. Mas pastor, se eu perder o emprego, é melhor você ser um desempregado e pregador da palavra do que ser um empregado e não herdar o reino dos céus. É uma questão de valores. Nós temos que olhar as coisas numa escala de valores. O apóstolo Paulo, ele olhou numa escala de valores. Valores de Deus, não valores humanos. Se fosse olhar para os valores humanos, ele teria com certeza fugido. Mundo que não faltava para ele se esconder. Principalmente naquele tempo que não tinha internet, não tinha Interpol, não tinha tudo isso que nós temos hoje, que é fácil localizar as pessoas. Foto, enfim, vídeos. Naquele tempo não tinha nada disto. Era fácil se esconder. Era fácil ficar no anonimato e viver, sei lá quanto tempo. Mas ele não arredou o pé. Ele não retrocedeu. Ele foi até os últimos momentos da sua vida, para a honra e para a glória do Senhor. E certamente quando ele estava com a cabeça no sepo, para seu pescoço ser decepado, ele também não estaria, com certeza, ele também não estava triste, abatido, mas provavelmente estava glorificando a Deus pela honra de morrer por aquele que morreu por ele na cruz. Oh, glórias! E nós não morremos nem mesmo vivos. E anotou isso? Paulo deu a vida. E nós vivos não damos a nossa vida. Ou seja, deixando-nos em segundo plano para que Deus esteja em primeiro lugar na nossa existência. Agora sim, vamos ler o texto bíblico. 2 Timóteo capítulo 4, versículos 6 até 8. Ouça o que diz o apóstolo a Timóteo. Quanto a mim, estou sendo já oferecido por libação. Olha só a visão dele. Ele sabia que iria morrer. É por isso que ele diz, quanto a mim, estou sendo já oferecido por libação. Libação era uma espécie de sacrifício. Derramava-se sobre o altar. Enfim, ele sabia que seu sangue seria derramado. Quanto a mim, estou sendo já oferecido por libação e o tempo da minha partida é chegada. Em outras palavras, em poucos dias vou morrer. Era isso que ele estava falando para Timóteo. Em poucos dias, Timóteo, meu sangue será derramado em favor do Evangelho. Morrerei. E diz ainda, combati o bom combate. Oh, glórias! Testemunho de vida dele. Combati o bom combate. Completei a carreira. Guardei a fé. Amém. Aleluias. Já agora a coroa da justiça me aguarda, a qual o Senhor, reto juiz, me dará naquele dia, e não somente a mim, mas também a todos quantos amam a sua vinda. Amém? Amados, como é impactante a palavra de Cristo, não é verdade? Quando nós lemos a palavra no mover do Espírito de Deus. Quando você ora e diz, ó Senhor, eu quero ouvir a tua voz. Ó Senhor, eu quero ouvir a tua palavra. Fala comigo, Senhor. Aí você abre a Bíblia e o Senhor usa esta palavra para falar para você o seguinte. Combati o bom combate. Ou seja, combata o bom combate. Combate! não retroceda, mas tenha uma postura de coragem, tenha uma postura firme, vá em frente, siga, não pare. Se nós voltarmos às cartas paulinas e vermos as cartas que ele escreveu, que o apóstolo escreveu às igrejas, veremos que esse homem, mesmo sendo um crente fiel, cheio do Espírito Santo de Deus, todos nós conhecemos a história do apóstolo Paulo, sabemos que ele foi firme, ele foi firme, ele seguiu firme, nada o fez parar. Ele sabia que aguardava a morte, que aguardava apedrejamento, as perseguições de cidade em cidade. Ele sabia das adversidades que enfrentaria. E quantas provações esse homem passou, quantas provações. Se você aí não sabe quantas, sugiro que você leia as cartas do apóstolo Paulo. Medite nas cartas do apóstolo Paulo. E muitas vezes, amados, uma dor de dente é o suficiente para nos jogar no chão, para nos fazer retroceder. Evidentemente que eu estou usando a dor de dente como um exemplo hipotético, mas poderia ser uma situação quaisquer, que nos faz parar, que nos faz retroceder, que nos faz cair. Irmãos, a recomendação é que é necessário combater o bom combate, e uma postura, com uma postura firme, corajosa. E saiba que os conflitos espirituais, as dificuldades, hão de surgir. Não ache que será tudo fácil. Não, não será, gente. Em lugar nenhum nós encontramos uma referência dizendo, vai ser tudo muito fácil. Não, nós não encontramos, mas sim somos chamados a estarmos atentos, porque a nossa batalha, ela não é contra o homem, ela não é, irmãos, contra o próximo. Mas aquele que deseja nos destruir é espiritual, é o inimigo de nossas almas, é aquele que tem planos ruins contra a tua vida, é aquele que tem câncer para você. É aquele que tem problemas psicológicos para encher a tua cabeça. É aquele que tem depressão para você. É aquele que tem males incontáveis. É aquele que tem perturbações. É aquele que traz infidelidade ao casamento. É aquele que rompe os laços com a família. É aquele que leva os filhos para as drogas, para os caminhos errados. Eis aí o nosso inimigo, gente. O inimigo de nossas almas é terrível. No entanto, se nós nos revestirmos com o mover do Espírito Santo de Deus, certamente estaremos prontos para enfrentarmos a Satanás e a todos os demônios que se levantam contra a nossa vida. E seremos mais que vencedores. A Bíblia nos aponta essa realidade do apóstolo Paulo. Não era que as pessoas não gostavam dele, mas era porque ele era um pregador da palavra. Ele tinha a missão de Deus, ele tinha um combate, e o inimigo levantava, o inferno se levantava contra ele. Não é diferente em relação à tua vida, se você é uma pessoa fiel, se você é uma pessoa cheia do Espírito Santo de Deus. Combata o bom combate. Seja um bom combatente. Um soldado de Cristo, alguém inabalável, alguém que olha sempre para o eterno, porque as tentações vão de surgir na tua vida. O maligno há de colocar na tua existência a possibilidade de pecar. Ele há de oferecer para você uma série de situações gostosas, bonitas, agradáveis, para que você lance mão, a exemplo de Eva, e toque no fruto e coma do fruto. É tudo isso, irmãos. As influências negativas desse mundo, que envolve o ser humano, e que envolve a tua vida, e que envolve nossos filhos, e que envolve a nossa família, que envolve a sociedade. É a influência do diabo. Ah, pastor, mas envolve a gente? Sim, nos envolve. No entanto, é preciso resistir. A Bíblia diz que o diabo anda onde? Ao redor. Para aqueles que gostam de uma palavra mais complicada, ao derredor. Está aí, a Bíblia diz que o diabo está ao derredor. Ou seja, a opressão do maligno é uma verdade contínua na tua vida. Não há como fugir da opressão. Se você viver 100 anos, serão 100 anos de perseguição. É desanimador, não é? 100 anos de perseguição. Se você viver 70, serão 70 anos, 20 anos e vai por aí. É sempre assim. Você já nasce perseguido pelo diabo. E há de ser perseguido todos os dias da tua vida. Não te deixes enganar. Não te deixes. No entanto, tenhas coragem. A coragem do apóstolo que estava no corredor da morte. Para afirmar, combati o bom combate. Tenha coragem para permanecer fiel a Deus. Mesmo quando as dificuldades sejam praticamente intransponíveis. Tão grandes. Mas seja fiel. Porque é melhor morrer com Cristo Jesus, a exemplo do apóstolo Paulo, do que negar o Senhor e morrer eternamente. Eis a grande verdade. Jamais desista. Jamais se renda. Mas persevere. Confie na capacitação de Deus para a tua vida, porque Ele te faz vencedor. Amém? E o apóstolo Paulo escreve a Timóteo e diz, Timóteo, eu combati o bom combate. E ele diz para Timóteo, combata o bom combate. E o Espírito Santo de Deus fala conosco hoje, combatam o bom combate. Oh, glórias! Porque, queira ou não, você também está no corredor da morte. Aceite ou não, você está no corredor da morte. Espero que demore. Amém? Oh, glórias! Vamos lá. Ainda no versículo 7, combati o bom combate e ele desperta-nos para uma situação interessante. Completei a carreira. Olha só que interessante. Além dele perseverar na presença do Senhor, ficar firme na presença de Deus, além de receber as consequências negativas por pregar o evangelho, consequências negativas, as perseguições, as difamações, as prisões, a condenação à morte, enfim. Mas ele afirma o seguinte, completei a carreira. Gente, é interessante como nós precisamos sermos firmes. É interessante como precisamos viver firmes na presença do Senhor. É interessante. O apóstolo Paulo, mesmo em meio a tantas situações, ele tinha uma determinação no seu coração, e a determinação dele era cumprir a missão para a qual ele foi chamado. Ele não estava preocupado com a sua alimentação, tanto é que passava fome em algumas situações, em outras ele era amparado por cestas básicas, mas a sua missão era pregar o evangelho. Fazer a vontade de Deus, viver para Deus. Você já parou? Você sabe qual é a tua missão sobre a face da terra? Qual é a tua missão sobre a face da terra? Será que se fosse hoje o último dia da tua existência, você poderia, a exemplo do apóstolo, dizer e afirmar, completei a carreira? Cumpri o propósito de Deus para a minha vida? E aí? Poderias falar isto? Hoje pode ser o último dia. O que é que nós vamos apresentar diante do Senhor quando Ele olhar para a gente? Meu Deus do céu. Será maravilhoso demais para os fiéis. Terrível demais para aqueles que não completaram a carreira. Quando o Senhor olhar para você e perguntar, e aí? Estou usando um termo bem coloquial, viu gente? E aí? Quando a justiça de Deus traspassar a tua vida, como naqueles filmes de raio-x que passa assim e aparece tudo. Quando Deus olhar para você com sua visão, como se fosse um raio-x que traspassa o teu ser, e perguntar: e aí? Será que nós poderemos falar para o Senhor: olha Deus, eu cumpri com determinação a missão a qual me confiastes? Oh, glórias! Temos que ter essa coragem. Senhor, eu cumpri a missão a qual me confiastes. Você tem cumprido a missão que Deus te confiou? Como nós somos muito sábios e gostamos de complicar situações, e ou nos fazemos inocentes e tentamos nos justificar na nossa inocência, nós podemos lançar a mão do seguinte argumento: mas eu não sei qual é a minha missão. Olha, eu não sei qual é a minha missão. Como é que eu posso completar a minha carreira? Você não sabe qual é a tua missão. É porque você não tem ouvido a voz do Espírito de Deus. E eu nem vou falar que é uma voz que aparece do céu, como apareceu a Paulo. Não. Essa voz aqui mesmo. Essa aqui mesmo. Essa voz aqui, que fala para você ir de por todo mundo, é pregar o Evangelho. Que diz: sede santos, porque eu sou santo. Que diz que devemos frutificar no Espírito. Está tudo aqui. Não precisa buscar nada, está tudo aqui. Se você não sabe qual é a tua carreira, oh meu Deus. No entanto, amados, estejamos prontos, porque o dia se aproxima. O apóstolo Paulo, ele vivenciou, ele cumpriu a sua carreira, e seu dia estava diante dele. Ele podia ver o seu dia. Estava chegando a hora. E ele corajosamente, não está nem triste, não é? O camarada está aqui escrevendo uma carta numa boa. Olha só, Timóteo, eu vou morrer, tá? Vão cortar meu pescoço. Ó, Timóteo, vão cortar meu pescoço aí, ó. Mas se prepara, tá, Timóteo? Porque eu combati o bom combate. Eu completei a minha carreira. Se prepara também.

havia concedido. Irmãos, nós somos chamados para fazermos a mesma coisa, para corrermos com perseverança, manter os nossos olhos fixos, não nas situações, mas em Cristo Jesus. O apóstolo Paulo não estava olhando para a situação, mas para Cristo Jesus. Sentir desanimado, cansado, entristecidos, abatidos em algumas situações no decorrer da nossa vida é normal. Até o próprio apóstolo falou a respeito disto. O que nós não podemos permitir é que sejamos tristes, desanimados, abatidos todos os dias da nossa vida. É, irmãos. Há um texto bíblico que diz que um pássaro pode vir por trás e sentar na tua cabeça. Chegou de sopetão, sentou na tua cabeça. Mas você não pode permitir que ele faça um ninho na tua cabeça. São duas situações. Os problemas podem até surgir, nos abater. Mas nós não podemos guardar os problemas a ponto de eles dominarem a nossa cabeça. Fique atento, é necessário guardarmos a nossa carreira, e isto sendo cheios do Espírito Santo do Senhor. E lembre-se, a nossa capacitação vem de Deus. É Deus que te capacita, é Deus que te enche do Espírito, é Deus que te dá forças, é Deus que te dá condições, é Deus que te chama, é Deus que te comissiona, é Deus que te envia. É Deus que coloca a palavra na tua boca. É Deus que preparou o lugar para você habitar lá na glória. É Deus que preparou o lugar para aqueles que não querem saber dele no sofrimento eterno. Veja como são as coisas. Opte por estar com o Senhor no lugar que ele preparou, no lugar maravilhoso. Amém, amados? Tens completado a tua carreira e ou... tens desempenhado a tua carreira? Tens? Será que você tem se preocupado com aquilo que Deus tem proposto a você? Será que tens guardado a tua carreira? Ou a tens colocado em segundo plano? Se der, Deus. Se não der, Deus entende. Cuidado. O apóstolo Paulo disse, eu completei a minha carreira. E ainda no versículo 6, aliás, e ainda no versículo 7, guardei a fé, guardei a fé. Todo versículo, combati o bom combate, completei a carreira, guardei a fé, guardei a fé. Amados, é interessante, mas todas as situações que envolviam aquele homem na prisão, é para que ele estivesse revoltado contra Deus. Era para que ele se levantasse contra o Senhor. Quando nós hoje achamos que o Senhor tem algo para nós e não se concretiza no nosso tempo, nós ficamos revoltados contra Deus quantas vezes? Não é assim? E o apóstolo Paulo, boa parte da sua vida, viveu para o Senhor, e o que o aguardava? A morte. Veja como são as coisas. O que o aguardava? A morte. Veja, amados, mas a confiança daquele homem em Deus era inabalável. A confiança daquele homem em Deus era grande. Nas promessas do Senhor eram verdadeiras. Ele sabia da promessa do Senhor para a sua existência. Ele havia falado que melhor era morrer, era lucro morrer. Ele sabia que aquilo que Deus o havia reservado era infinitamente melhor do que continuar sobre a face da terra. Eis o porquê que ele diz, eu guardei a fé, eu fui até as últimas consequências, eu não retrocedi, eu não voltei atrás. Quando me condenaram à morte, eu sabia que eu estava ainda mais próximo de Deus, porque me separava, o que me separava do céu eram poucos dias. É, irmãos, mesmo diante das muitas dificuldades, das perseguições, das provações que nós nem imaginamos, ele
perseverou.

0: na presença do Senhor. Ele não abriu mão de Deus. Ele não deixou Deus. Ele não abandonou a igreja. O apóstolo Paulo, no auge das suas perseguições, ele não voltou-se contra a igreja. Não dá mais para seguir esse negócio de igreja, é muito complicado. Ah, eu vou procurar alguma coisa mais fácil. Não, ele foi em frente, porque ele tinha convicção daquilo que era a vontade de Deus. Ele manteve-se firme na fé, seguro. E olha que ele escreve no corredor da morte. Estava ali, esperando que o seu pescoço rolasse. E ele sabia que seria decapitado. Isto é, se ele de fato passou pela decapitação, o certo é que ele foi martirizado. Ele sabia que seria martirizado. Isso porque amou o Senhor. Amados, fazendo uma breve comparação com a nossa vida, oh meu Deus do céu. Misericórdia. E a nossa fé? Será que nós temos guardado uma fé inabalável? Será que no meio dos desafios, das incertezas da vida, será que a nossa fé é sólida, é inabalável? Olha, gente, aquela fé meio termo não serve para Deus. Não serve. Aquele prego pregado no sabão que fica ali meio bambeando, não serve para Deus. O Senhor quer que nós sejamos alicerçados em Jesus. E quando você é alicerçado em Jesus, nada pode te abalar. Nada pode te abalar. Porque esse homem não foi abalado? Porque a sua fé estava plantada na rocha. A sua fé, irmãos, estava cimentada na rocha. A sua fé era real. Ele tinha convicção do seu chamado e de quem era Cristo Jesus. E quando nós, muitas vezes, nos deparamos com uma fé, oh meu Deus, uma fé oscilante, uma fé que balança para um lado e para outro, sem firmeza. Isso fica em evidência que nós não temos guardado de fato os princípios de Deus em nosso coração. Irmãos, é tempo de revermos nossos conceitos e buscarmos uma fé firme, sólida, fundamentada em Cristo. Mas sabemos que se nós não nutrirmos essa fé, não alimentarmos essa fé, ela há de enfraquecer. Portanto, o caminho para que tenhamos uma fé tal qual esse homem, o apóstolo Paulo, depende de oração. Olha só, crente que não ora não terá êxito na caminhada com o Senhor. Não se engane. Se você tem uma vida pífia de oração, se você não ora, você está fadado ao fracasso. No corredor da morte você vai negar o Senhor. Vai negar. Fique atento. Se a tua vida não tem oração, e isso não é chavão não, tá? Não é palavra-chave não. É verdadeira. Orai sem cessar é o mandamento. Se você não é de oração, é impossível ter uma fé firme no Senhor. Fique atento a isso. Se você não medita na palavra, se você não come a palavra, se você não nutre a tua vida com a palavra, você não ficará de pé. Não vai ficar. Tem crente querendo viver de luz. Não se vive de luz. Nós estamos numa terra. É pé no chão. É o sol quente, escaldante na cabeça. É o espinho no pé. É assim a nossa caminhada com o Senhor. Você não vai viver de luz. Você vai morrer. com a luz, nós vivemos é de situações reais e verdadeiras. Se você não ora, se você não morreu, está fadado a morrer, teus dias estão contados, não vai conseguir ficar de pé. Coloca isso na tua cabeça. Isto é, se não, já morreu. Se você contesta essa palavra, é porque você já morreu. Triste, não é? Ah, não é bem assim não, pastor, não é bem assim não, não é assim. Você já morreu. Bota isso na sua cabeça. Clame para que Deus te ressuscite. Ainda, se você não ler a palavra, seja qual for a justificativa, a mais legal. Só se você for analfabeta é outra história. Mas tem ouvidos para ouvir, ouça a palavra. Mas se você sabe ler, mas você não ler a palavra, você vai morrer. A tua fé não vai resistir. Isto se já não morreu. E se você acha que não é por aí, já morreu. Você já é um defunto espiritualmente falando. Fique atento. Arrependa-se, confesse teu pecado, peça para Deus te ressuscitar. Ele te ressuscita. Isto é, se tiver tempo, tempo. Pode ser que não tenha tempo. Não menosprezemos a verdade da palavra. Não se vive de religião, não se vive de louvor, não se vive de luz. Porque tem muita gente achando que é só cantar, eu canto. Tem que viver é de princípios de Deus. Princípios! Caso contrário, tudo é vão. Tudo é vão na tua vida. Ore, leia a Bíblia, alimente-se, cresça na presença do Senhor, para que assim tenhas força, para que no dia mau, nos ataques ferrenhos, terríveis, sangrentos do maligno, tu tenhas forças para seguir em frente. Não menospreze o diabo. Não menospreze. Ele é tão terrível que te faz pensar que ele é fracassado. Um dos melhores ataques do maligno. Um dos melhores, é um brefe, é levar as pessoas, a crentaiada de plantão, a pensar que estão legal com o Senhor, que o diabo já é derrotado, está debaixo dos seus pés, quando não leem a Bíblia, quando não oram, quando não são santos, quando não tem compromisso com o Todo-Poderoso. Eis o brefe do maligno. Ele está acabando com tua vida, fazendo-o pensar dessa forma. Fique atento. Amém? E para concluirmos essa palavra, oh glórias, palavra boa, hein? Glórias a Deus por isso, aprendemos com o apóstolo Paulo, eu falo boa porque é o Espírito falando comigo, me ensinando a ficar firme na presença dele. E concluindo essa palavra, irmãos, nós vemos aqui a coragem de um homem que estava no corredor da morte, mas que amou o Senhor acima de todas as coisas, e teve a coragem, de afirmar, eu combati o bom combate, eu cumpri a missão para a qual fui chamado, ainda completei a carreira, não sentei à beira do caminho, fiquei esperando acontecer, mas eu completei a carreira, eu fiz a vontade de Deus. E por fim, ele afirma com todas as letras, guardei a fé. Uma fé inabalável, não me deixei abalar, mesmo sabendo que a morte está logo ali depois da grade. Mesmo sabendo que a morte está logo ali, e ele não demorou muito para ser martirizado. Depois dessa palavra, pouco tempo ele foi martirizado. Logo ali me aguarda a morte, mas ficou firme, firmão no Senhor. Coloca aí, Júlio, versículo 7, de 1 Timóteo, capítulo 4. Logo ali me aguarda a morte. Oh, misericórdia! Mas ele não estava triste, não estava abatido, não estava choramingando. mas nos dá a entender que ele estava firme, forte, alegre, porque logo estaria na glória com o Todo-Poderoso. E afirmou: combati o bom combate, completei a carreira, guardei a fé. Ô, glórias! E nós vamos ficar de pé, vamos, todos de pé. E vamos declarar, vamos recitar na primeira pessoa. Primeira pessoa, eu. Eu combati, eu completei, eu guardei. Vamos lá então? Eu combati o bom combate. Eu completei a carreira. Eu guardei a fé. Aleluias! Ô, glórias! Vamos orar. Amado Deus, muito obrigado pela revelação da palavra. Por falar conosco, Senhor. Nos instruir a ficarmos firmes, inabaláveis na Tua presença. Senhor, crie em nós um coração cada dia mais temente a Ti, mas que Te ame acima de todas as coisas, que respeite os Teus princípios, que observe a Tua palavra. Que hoje, Senhor, seja um dia de despertamento, que hoje seja uma noite de despertamento, que nós possamos acordar para essa realidade e vivermos a Tua verdade e fazermos a mesma declaração do apóstolo, Senhor. Oh Deus, fala conosco sempre, em nome de Jesus. Amém. Aleluias. Amém, queridos? Eu combati o bom combate. Eu completei a carreira. Eu guardei a fé. Aleluias. Amém. Oh, glórias.
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porque assim como a chuva e a neve descem dos céus e para lá não tornam, mas regam a terra e a fazem produzir e brotar, para que dê semente ao semeador e pão ao que come. Assim será a palavra que sair da minha boca. Ela não voltará para mim vazia. Antes fará o que me apraz e prosperará naquilo para que enviei. Isaías 55, 10 e 11.

Agora são 9h02, 9h02, e você ligado no Stream Vivos e a Rádio Vivos. Louvando, adorando a Deus com vocês nessa manhã abençoada. Hoje é terça-feira, dia 29 de setembro, gente. Setembro está quase finalizando, não é? Quantos dias tem setembro? Deixa eu ver aqui. Amanhã é o último dia, hoje é o penúltimo dia de setembro. Já na quarta-feira, na quinta-feira, aliás. Na quinta-feira já é dia 1º de setembro, e no domingo, dia 4, dia das eleições, dia em que nós devemos orar, aliás, tempo que nós devemos estar orando muito para que Deus tenha compaixão da nossa pátria, compaixão da nossa casa, da nossa família, para que esse sistema miserável que está aí seja derrubado para a honra e para a glória do Senhor. Amém, gente? Vamos orar nessa manhã abençoada. Meu Deus, muito obrigado por mais uma vez estarmos na Tua presença, estarmos aqui para louvarmos, adorarmos e bendizermos o Teu nome, Senhor. Prepara-nos para que nós possamos ter uma vida de comunhão contigo, de unidade contigo, que possamos experimentar do Teu favor, do Teu cuidado, do Teu zelo, Senhor. Que possamos ver quão bom, quão maravilhoso Tu és, e assim prosseguirmos nessa jornada em direção ao paraíso. Deus abençoe a esses que estão conectados com a gente, onde quer que eles estejam, que sejam tomados pela Tua graça, pela Tua mão, e que possam experimentar dia após dia do Teu cuidado, Senhor. Fala sempre aos nossos corações, em nome de Jesus. Amém, Senhor. Muito bem, amados, são 9h03. Eu sou teu irmão, o pastor Elias Rios. Estou na cidade de Montanha, no estado do Espírito Santo, e desde ontem que eu estou com uma voz meio estranha por aqui. Sei lá, tá meio rouco, não sei o que é. As coisas assim que não é explicável. Vez ou outra minha voz fica assim meio estranha. Apesar que ela já é estranha continuamente, não é? Só que ela fica meio assim com a tonalidade de rouca, sei lá o quê. E olha que nem gripado eu estou, hein? Mas é assim mesmo. Tá bom, daqui a pouco melhora novamente. E a você que está comigo, muito obrigado pelo carinho da conexão. Muito obrigado por estarmos juntos aqui pelo vivos.com.br. A minha pretensão é estarmos juntos até às 11 horas, ou seja, nas próximas 2 horas aproximadamente, estarmos juntos, somando, adorando, glorificando o Criador, declarando a Jesus que nós o amamos acima de todas as coisas, tá bom? Se tudo transcorrer conforme o planejado, lá pelas 10 horas nós vamos discorrer sobre um tema para a honra e para a glória de nosso Senhor e Salvador Jesus, inclusive abertos a sugestões de tema, para que a partir das 10 horas aproximadamente nós possamos conversar a respeito dessas situações. Tá bom, povo dos céus? É só entrar em contato pelo 27 997 03 1331, 27 997 03 1331, e sugere para a gente alguma coisa para que nós possamos conversar a respeito a partir das 10 horas, tá bom? E onde quer que você esteja nessa manhã, que Deus te abençoe, te guarde, te proteja, que o cuidado do Senhor seja uma verdade sobre a tua vida, sobre a tua família, e que assim nós possamos prosseguir sempre em direção aos céus, nessa caminhada que está chegando ao fim, viu, gente? Por incrível que pareça, nós já estamos na segunda metade dela. Estamos na segunda metade. Amados que nos ouvem aqui pelo Espírito Santo, um abraço a vocês. Eu estou na cidade chamada Montanha, é norte do Espírito Santo, já na fronteira com Minas e Bahia, bem no extremo norte capixaba. E a vocês que estão no Espírito Santo, que porventura estejam conectados por aqui, um abraço especial do pastor Elias, que o Senhor continue abençoando as vossas vidas. Demais que estão com a gente por esse Brasil afora, que a mão do Senhor envolva-os de forma poderosa, que vocês possam sentir, possam contemplar, possam ver a glória do Todo-Poderoso, porque isso é mais importante para a gente, viu, irmãos? O que há de mais importante, com certeza, é contemplarmos a glória do Senhor e deixar-nos envolver por Ele, haja vista que o nosso Senhor é tudo para nós, tá bom? É um prazer, uma satisfação estarmos juntos. Nós vamos para um louvor, vamos para um louvor e na sequência voltamos aí com vocês, tá bom? É Manhãs com Cristo, é teu irmão Elias, Montanha, Espírito Santo é a cidade, chegando até você com a palavra viva do Senhor. É o vivos.com.br desde 2001, já são 25 anos
testemunhando de Cristo Jesus através da internet, como igreja e outras formas mais que o Senhor tem nos dado. Vamos lá, vamos louvar, vamos adorar o Criador. Aumenta o som do seu celular.

Muito bem, amado, você ligado no vivos.com.br nessa manhã abençoada. Hoje é terça-feira, ô bênção. Deus abençoe muito a tua manhã, tua casa, tua família. E que nós possamos cada dia mais olharmos para Cristo, esperarmos nele, confiarmos nele, porque do Senhor vem o nosso socorro, assim já diz a palavra, não é isso? É do Senhor que vem o nosso socorro, é de Deus que vem a solução para as nossas dificuldades, para os nossos problemas. É do Senhor que nós precisamos esperar todas as coisas. Portanto, espere no Senhor, confie no Senhor, não deixe-se afastar da verdade do Todo-Poderoso, mas que você possa, dia após dia, dedicar-se, consagrar-se, olhando sempre para o Mestre e deixando-se viver segundo aquilo que Deus quer. Tá bom, gente? É a Missão Cristã Vivos. Nós estamos sediados em Montanha, no estado do Espírito Santo, e estamos aqui para falar sempre do amor de Cristo Jesus, para esperarmos no Cristo, esperarmos no Todo-Poderoso. Jesus está voltando e necessário é que estejamos de fato preparados, aguardando esses momentos especiais com o nosso Senhor e Salvador Jesus, tá bom? Onde quer que você esteja nessa manhã, que Deus te abençoe, te guarde, te proteja, te envolva, que Deus venha mover de forma soberana na tua existência. E bênção. Se porventura queres falar comigo, chama-me pelo WhatsApp. Você pode chamar-me pelo 27 997

27 997 03 1331. Vou repetir: 27 997 03 1331. Dá aquele grito por aí, que será uma honra muito grande falar com você. Ok, povo que estão ligados aqui pelo vivos.com.br, nessa manhã do Senhor, manhã abençoada, manhã que Deus quer trabalhar a nossa vida. Nós estamos aqui para louvar, para adorar, e vamos até um pouco mais tarde louvando e adorando a Deus com vocês, tá bom? É isso aí, esperando a volta de Cristo, já que ela está extremamente breve, aliás, próxima, será muito em breve, e devemos estar, de fato, preparados, porque o nosso amado Jesus vem, Ele virá para nos levar, Ele voltará para nos levar. O Senhor quer que estejamos com Ele ali na glória, e necessário é estarmos devidamente preparados para esse momento único, esse momento especial. Falou, gente! Portanto, consagre-se ao Todo-Poderoso, ame o Criador, deixe-se envolver pelo Senhor, deixe-se mover pelo Espírito Santo do Eterno, porque o Senhor quer transformar a nossa vida de uma forma grandiosa. É isso aí. É você ligado comigo, aqui pelo vivos.com.br. É você que louva, é você que adora, é você que glorifica, é você que bendiz, é você que exalta o Criador, tá bom? Vamos louvar mais um pouco? Amanhã de louvor, de adoração por aqui. Vamos adorar o nosso amado Jesus, porque Ele é digno de toda honra e toda glória. É o nosso amado Jesus. Ele é bom, Ele é extraordinário, Ele é magnífico. Nosso amado Jesus é espetacular. Oh, glórias!

estrelas, fez você, fez a mim, tudo para o louvor da sua glória, tudo porque a sua grandeza pôde te alcançar aqui também. Você pode erguer a sua voz agora e louvar ao Senhor, amém? Então vamos juntos, eu quero ouvir só vocês agora.

que te alcança e te faz muito feliz. É por isso que nós podemos dizer que o Senhor é grande, grande, grande. Só Tu és, Senhor. Senhor meu.

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1: Irmãos, hoje nós vamos ministrar uma palavra um tanto diferente, até dentro do contexto, mas fora, muitas vezes, daquilo que nós abordamos aqui. Haja vista que estamos numa fase muito interessante da nossa pátria e nós precisamos estar atentos às situações e trazer o contexto bíblico para a nossa realidade. Nós não podemos fugir de forma alguma da realidade bíblica para a nossa vida. Nosso tema de hoje, o cristão e a política, como o servo de Deus deve voltar? Como ele deve portar-se nesses dias em que o Brasil está tão polarizado, dividido, A, B, C, enfim, como ele deve portar-se? Qual deve ser a nossa atitude à luz da palavra de Deus? Eu posso votar em quem dá na telha? Ah, eu vou votar no fulano de tal, porque fulano de tal é o cara. Ah, eu vou votar no outro, porque o outro, enfim, tem um tanto de gente disponível, não é verdade? Mas o que é que precisa ser observado? O que é que deve reger a nossa visão para que o nosso voto seja agradável aos olhos de Deus? Às vezes, amados, as pessoas dizem o seguinte: religião não tem nada a ver com política. Eu quero falar para vocês o contrário: tem tudo a ver. Desde que Adão e Eva pecaram, eis o mundo polarizado. Eis aí dois lados. Eis aí. E quando você segue a história da humanidade, quando você segue a história do povo de Deus, você depara-se com José, por exemplo. Quem era José? José era servo de Deus, mas ele ocupava um cargo político de suma importância e foi usado por Deus para que o livramento viesse sobre a sua família e, consequentemente, toda uma nação viesse à existência. Mais à frente nós deparamos com Moisés. Quem era Moisés? Moisés era uma espécie de presidente de uma nação. Nós não olhamos por esse contexto porque a Bíblia diz que ele é profeta e a palavra do Senhor não faz esse link, mas nós podemos linkar. Estava sob o seu comando, sob a sua direção, uns dizem 3 milhões, outros dizem um pouco mais de pessoas. Depois você depara-se com Josué. Quem era Josué? Um comandante, um juiz, um homem usado por Deus para dirigir um povo. Na sequência vieram os juízes. Quantos juízes? Logo após, Davi. Quem foi que levantou Davi? Eu vou até saltar Saul, vamos direto para Davi. Quem levantou Davi? Deus. Saul foi levantado pelo povo. Davi por Deus. Vejam o link. Deus também age através dos chamados políticos. Só que nós olhamos para a palavra de Deus, não damos esse enfoque porque não é o objetivo. Mas hoje precisamos olhar por este aspecto para que nós possamos, amados, exercer um direito e um dever que nós, como cidadãos desse país, temos: o dever de votar. Mas votar de uma forma que o nosso voto seja para a honra e para a glória de Deus. Mas, pastor, é possível votar para a honra e para a glória do Senhor? Sim. Na verdade, tudo quanto façamos, necessário é que seja para a honra e para a glória de Deus. Mas como inserir isto no contexto da política? Como? Como vivenciar isto dentro de uma política que nós olhamos e ficamos profundamente decepcionados, entristecidos? Como é possível honrar a Deus através dessas situações? E é isso que nós vamos abordar nessa noite, irmãos. Mas antes eu quero convidá-los a abrir a Bíblia em Romanos capítulo 12, versículo 2. Romanos capítulo 12, versículo 2. Ouça só o que Paulo escreve à igreja de Roma. E não vivam conforme os padrões desse mundo, mas deixem que Deus os transforme pela renovação da mente, para que possam experimentar a boa, agradável e perfeita vontade de Deus. Amém? Vamos orar. Meu Deus, nesta noite eu quero clamar que Tu nos dê a direção dessa palavra. Que nós possamos assimilá-la, trazê-la para dentro do nosso coração, Senhor. Para que através do ato de votar, possamos também Te honrar e Te glorificar. Porque nossas atitudes, todas elas, são para a Tua honra e para a Tua glória. Porque nós não somos moldados pelo esse mundo, Senhor. Mas queremos moldar esse mundo para a Tua honra e para a Tua glória. Fala aos nossos corações, em nome de Jesus. Amém, Senhor. Aleluias. Amém, queridos. Eu quero ainda voltar um pouco a José. O interessante é que José foi um homem que Deus levantou numa nação ímpia. Numa nação que não tinha a menor conexão com Deus, mas ele não se deixou moldar pela nação, pela religião, pelos costumes, pelas práticas. José olhou para toda aquela situação e permaneceu fiel ao Todo-Poderoso. Ele foi fiel ao Senhor até o seu último dia. Ele não abriu mão de servir o Criador, mesmo com todo o poder que ele possuía. E isso, irmãos, é para que nós possamos entender que os nossos atos não são moldados por aquilo que nos envolve muitas vezes, que nos cerca, mas que precisamos, no meio dessas situações, termos uma postura que seja para a honra e para a glória de nosso Senhor e Salvador Jesus. Nós, como cristãos que somos, queira você ou não, estamos debaixo de um domínio político. Nós temos um presidente, temos senadores, temos todo um staff político que rege essa nação e nós, como homens de Deus, de certa forma, temos que nos submeter às leis dessa nação. Isso é dever de cada um de nós. No entanto, amados, é preciso que tenhamos consciência ainda que as leis dessa nação não podem afrontar a vontade de Deus para as nossas vidas. Nós temos que viver de uma forma que o nome santo do Senhor seja honrado, que a nossa postura seja para honrar, para glorificar o Todo-Poderoso. E eis aí onde entra o nosso dever, mas com discernimento, para que o nosso voto seja para a honra e para a glória do Senhor. Às vezes, queridos, a igreja pena. Nós passamos por dificuldades. Sabe por que penamos e passamos por dificuldades? Porque nós não observamos os princípios que são defendidos pelos tantos partidos que existem e nós nos deixamos simpatizar pelos candidatos e voltamos por simpatia, por amizade, por interesses, interesse que José não teve, por interesses, por algum benefício que vamos receber em detrimento, sem observarmos a palavra do Senhor. Nós, de certa forma, pegamos o molde desse mundo e nos vestimos com ele e tornamos-nos parecidos com aqueles que estão nesse mundo. No entanto, a igreja, amados, ela foi chamada para viver uma realidade acima de todas as realidades, a vontade do Senhor. A igreja precisa estar acima daquilo que o homem entende, daquilo que o homem defende. E quando eu falo igreja, é a vontade do Senhor, é o povo de Deus, a igreja, a eclésia do Senhor, a reunião do povo de Deus. A reunião do povo de Deus precisa honrar o Senhor acima de todas as coisas. Eu sei que o nosso Brasil, nesses últimos tempos, tem passado por umas transformações muito loucas, até inconcebíveis. Quando nós olhamos as pesquisas, vemos que os cristãos, principalmente os evangélicos, protestantes, estão divididos, estão polarizados entre lado A e lado B. Mas como um cristão pode estar polarizado que, se um dos lados mostra uma rejeição profunda aos princípios de Deus? O que é mais importante? Os princípios do Senhor ou os princípios partidários? Só que o nosso Brasil, os crentes estão divididos. Há algo, irmãos, que não é possível compreender. Romanos capítulo 13, versículos 1 e 2, quero chamá-los a atenção para a leitura da palavra. Leremos nos próximos minutos alguns textos, que os irmãos estejam atentos, serão publicados para que fique mais fácil acompanhar a leitura. Diz a palavra: todo mundo esteja sujeito às autoridades superiores. Porque não há autoridade que não proceda de Deus. E as autoridades que existem foram por ele instituídas. Assim, aquele que se opõe à autoridade resiste à ordenação de Deus. E os que resistem trarão sobre si mesmo condenação. Amados, esse texto bíblico chama-nos a atenção para uma visão bíblica sobre a política e sobre a autoridade. A palavra mostra que Deus é soberano sobre todas as coisas, que o Senhor, ele rege sobre todas as coisas. Mas o interessante, amados, que mesmo a mão de Deus sobre as autoridades, é o Senhor que permite, o Senhor tem os seus objetivos para que elas sejam levantadas. No entanto, é preciso que nós, como servos do Senhor, não reconheçamos todo tipo de autoridade como se estivessem a serviço do Todo-Poderoso. Isso se aplica em todas as esferas das autoridades do nosso país. Se porventura, amados, alguém institui uma lei que contraria os princípios de Deus, a nossa fé no Senhor Jesus, é o tempo do levante, é o tempo da resistência, é o tempo de ser preso, é o tempo talvez de sofrer consequências, porque nós não podemos abrir mão da nossa fidelidade ao Todo-Poderoso. A palavra diz que todo mundo esteja sujeito às autoridades superiores, desde que elas não firam os princípios do Senhor. Mas o que nós temos constatado nesses últimos tempos é que os cristãos estão abraçando as autoridades que têm ferido os princípios de Deus de uma forma explícita. E não são forçados a isso. Fazem de modo próprio. Fazem porque querem, porque simpatizam, porque acham, concluem e deixam em segundo plano a vontade de Deus. Eis aí, amados, algo que nós, como servos do Senhor, precisamos estar atentos. Nós não podemos abraçar qualquer candidato, qualquer ideia filosófica, qualquer partido político e achar tudo bem, é só o partido, é só... Não! Porque por trás tem todo um alicerce. A política, irmãos, não é algo que nasceu de uma hora para outra. A política é profunda, a filosofia política é profunda. E nós temos visto como as pessoas se escondem atrás de uma capa. Mas quando conseguem êxito, manifestam o que de fato tem por trás da capa. É preciso um cuidado muito grande. Amém? Nós sabemos, amados, que as autoridades, elas existem e Deus as levanta para que elas possam servir os cidadãos, servir com justiça, estar a serviço da sociedade. Mas quando nós olhamos hoje para os nossos dias, vemos que a sociedade não está sendo servida, a justiça não está sendo feita. Sabe por que isso muitas vezes acontece? Porque o povo de Deus não tem pago preço para que homens sejam levantados, homens cheios do Espírito Santo de Deus. Há uma máxima que o servo de Deus não pode se envolver na política. Eu também já pensei assim, mas hoje eu sou do contra. Eu acho que o servo de Deus, ele tem que se envolver para que ele seja uma luz no meio das trevas. Mas o grande problema é que nossos exemplos locais, todos aqueles que se diziam servos de Deus e envolveram com a política, corromperam-se com a política. Amoldaram-se, pegaram a forma do mundo. Não foram fiéis tal qual José, Davi e Companhia Limitada. Mas é preciso que haja homens sinceros ali, levantando a bandeira do Senhor. Mas o que nós temos visto, por exemplo, nas nossas autoridades políticas, uma verdadeira vergonha, porque eles são os primeiros a pisarem em falso e o mau testemunho reina. É triste essa realidade. Romanos capítulo 13, versículos 3 e 4. Ouçam só. Porque os magistrados não são para temor quando se faz o bem, e sim quando se faz o mal. Você quer não ter medo da autoridade? Faça o bem, e você terá louvor dela. pois a autoridade é serva de Deus para o seu bem. Mas se você fizer o mal, tenha medo, porque não é sem motivo que ela traz espada, pois é serva de Deus, agente da sua justiça para castigar quem pratica o mal. Esta é a visão de Deus para a justiça, que infelizmente é tão deturpada e é tão virada. É por isso, amados, que nós precisamos levantar pessoas, homens, que sejam de fatos. E eu não estou fazendo campanha política aqui de forma alguma, mas que Deus levante homens fiéis, verdadeiros. E nesses últimos tempos, falta isto em todas as esferas políticas. Nesse exato momento. Ainda, o cristão deve orar pelas autoridades. Irmãos, a igreja tem uma parcela de culpa muito grande nesse buraco sem fundo que a nossa nação está. Quantas vezes a igreja tem orado pela nação? Agora nós estamos próximos a mais uma eleição. Quantas vezes a nossa igreja, por exemplo, dobrou-se diante do Senhor e fala: Deus, tenha misericórdia, Senhor, tenha compaixão, chorado por essa nação, clamado por essa nação, para que Deus, na sua misericórdia, levante homens cheios do Espírito Santo. Sabe o que nós fazemos, irmãos? Nós olhamos de forma polarizada. Ah, grupo A. Ah, isso aí está enganando todo mundo. Grupo B. Ah, isso aí está enganando todo mundo. E nós olhamos para as situações, olhamos para os resultados e esquecemos que Deus quer ouvir as nossas orações para que essa nação seja feliz, como diz a palavra. Feliz a nação cujo Deus é o Senhor. E essa é a verdade. É possível? Sim, é possível. Que falta-nos clamar, crer, clamar, pagar o preço, jejuar, buscarmos a presença do Senhor, para que a vontade do Eterno se manifeste de uma forma grandiosa. 1 Timóteo capítulo 2, versículos 1 e 4, diz a palavra: Antes de tudo, pois, exorto que se façam súplicas, orações, intercessões e ações de graças por todos, em favor dos reis e de todos os que exercem autoridade, para que vivamos uma vida tranquila e mansa, com toda piedade e respeito. Isso é bom e aceitável diante de Deus, nosso Salvador, que deseja que todos sejam salvos e cheguem ao pleno conhecimento da verdade. O que é que Paulo está falando para Timóteo? Que devemos orar, súplicas, orações, intercessões e ações de graças por todos, em favor dos reis e de todos que exercem autoridade. Nós temos uma parcela de culpa, irmãos. A igreja do Senhor tem parcela de culpa. Tem parcela. A igreja não ora, a igreja não busca. E eu não estou referindo-me especialmente à Missão Vivos, também à Missão Vivos. Mas a igreja, ela está preocupada com a política, mas não está preocupada em clamar pela misericórdia de Deus, para que Ele faça a vontade dEle. Amém? E dentro desse contexto todo, amados, nós temos que observar alguns detalhes para que nós entendamos que nem tudo que a política nos oferece são compatíveis com os ensinamentos bíblicos. É por isso que nós temos que observar com muita atenção o que é que os candidatos defendem. Quem são eles? Qual a linha filosófica? Qual a linha política? Qual é a raiz dos candidatos? Para vermos se eles estão de acordo com princípios que são agradáveis a Deus ou não. E se porventura, amados, a base de alguns não são segundo aquilo que Deus aprova, por que você vai aprovar? Por que você vai votar? Está entendendo? A palavra chama-nos atenção para essa realidade. Isaías capítulo 5, versículo 20. Isaías 5, versículo 20. Ai dos que chamam de bem aquilo que é mal e de mal aquilo que é bem, que fazem das trevas luz e da luz trevas, que muda o amargo em doce e o doce em amargo. Irmãos, nós estamos vivendo uma época muito difícil. E os cristãos, nós devemos avaliar todas as ideias, todas as propostas, as práticas políticas, não segundo o nosso entendimento, não segundo o nosso coração, mas segundo a luz da palavra de Deus. Segundo a luz da palavra de Deus. Ah, porque o candidato A, aquele ali, é de Deus. Ah, porque o outro não é de Deus. Avalie segundo a palavra de Deus. Como é que eu posso olhar por essa situação e falar, este está mais ou menos em linha com a vontade de Deus e este totalmente fora do contexto da vontade do Senhor? É quando você olha, irmãos, por exemplo, os princípios morais. Os princípios morais. O que é que essas pessoas defendem? Quais as regras de conduta? Os valores defendidos? O que é que defendem? Olhando ainda para os princípios espirituais, o que é que eles professam? Como é que eles agem em relação ao povo de Deus? Quais as atitudes? São amigos ou inimigos? Tudo isso, irmãos, precisa sair desse campo da teoria e cair na realidade da nossa vida. Para que você não seja mais um que deu seu ok. Eu concordo, porque quando você vota, você está concordando. E isso é muito sério. A palavra chama-nos a atenção para que nós possamos viver com discernimento em todas as coisas. E observarmos, amados, as ideologias que são propostas. As ideologias que são propostas. Nós temos visto que nesses últimos tempos, tudo tem se perdido de uma forma assustadora, queridos. Nós vemos que o país está mergulhado, por exemplo, numa onda profunda de mentira, de corrupção. Mas sempre foi assim. Aí você fala, rouba, mas faz. É a máxima, rouba, mas faz. Aí você volta. Não é assim? Mas e aí? Se rouba, mas faz e você volta, é porque você está concordando e você acha que é o caminho certo. A corrupção que domina essa nação, amados, nós temos que estar atentos a tudo isso e procurarmos, eu sei que é difícil, meu Deus do céu, é procurar uma agulha no palheiro, mas ainda há pessoas que estão mais alinhadas com aquilo que é de Deus do que outros que de forma muito explícita mostram que não são. E se porventura não encontrar, é melhor que você se abstenha, mas tem uma forma de abster-se, que eu não me lembro qual é agora, que se você a fizer, você está somando também. Tem que pesquisar. Tem o voto branco e o voto nulo, eu também não aconselho fazer isso, mas um soma e o outro não soma. Eu não me lembro qual agora. Então, é preciso um cuidado muito grande com essas situações também. E eu também não estou propondo que ninguém deixe de votar. Não, não é isso. Amém? Outro aspecto, amados, é preciso que estejamos com os ouvidos abertos e os olhos, para que aquilo que eles se propõem e ou apresentam, será que não contradizem as nossas convicções morais, nossas convicções bíblicas? Será? Será que não contradizem? Nós estamos vivendo uma época em que os princípios de Deus estão sendo jogados numa vala comum. A família está sendo jogada numa vala comum. Aquilo que Deus definiu está sendo jogado numa vala comum. Hoje vemos as ideologias de gênero, por exemplo. Como concordar? É preciso amar quem defende, sim, mas como concordar com esses princípios? Já que esses princípios batem de frente com aquilo que a palavra fala. Mas hoje é defendido pela política. E há um monte de projetos por aí. Vê como são as coisas? Como é que você pode votar em um candidato que, de forma aberta, frontal, vai contra a palavra de Deus? É necessário, amados, conhecermos, não votarmos no escuro, conhecermos e ver quem está dentro da visão de Deus ou contrário à vontade do Senhor. Porque nós somos do povo que observamos a palavra e a palavra chama-nos para a observância da vontade de Deus. E esta é a verdade. Outro aspecto que está bem em voga nos últimos tempos: aborto. Governos defendendo o aborto, políticos com seus projetos de aborto. Há projetos de abortar fetos com 22 semanas. E eu fui pesquisar o que é isso. 22 semanas, o feto tem 500 gramas, ou seja, está formado. Com mais um pouquinho, ele pode ser criado já fora do útero. Não sei com quantas semanas, mas pouco depois. Há projetos para esse assassinato. E há candidatos que defendem isso. E há partidos políticos que têm isso como bandeira. E há crentes votando nesses partidos. É uma afronta a Deus. Uma afronta à palavra do Senhor. Davi já falava, Salmo 139, versículos 13 a 16. Pois tu formaste o meu interior, tu me teceste no seio da minha mãe. Graças te dou, visto que por modo assombrosamente maravilhoso me formaste. As tuas mãos são admiráveis e a minha alma o sabe muito bem. Os meus ossos não te foram encobertos quando no oculto fui formado e entretecido como nas profundezas da terra. Os teus olhos viram a minha substância ainda informe. E no teu livro foram escritos todos os meus dias, cada um deles escritos e determinados, quando nenhum deles havia ainda. Quando nenhum deles havia ainda. O Senhor já te conhecia antes da tua concepção. E no momento em que aquele esperma encontrou-se com o óvulo, eis aí o eclodir da vida, e ali passa a ser uma alma vivente. Amém? Como concordar com esses políticos que, de forma brutal, afrontam a palavra de Deus? Estejamos atentos a isso. Outro aspecto, irmãos, a responsabilidade e a santidade no âmbito familiar. Hoje nós temos visto as ideologias de gêneros, vemos que as famílias estão sendo destruídas, mas o que diz a palavra? Gênesis capítulo 2, versículo 24. Por isso o homem deixa o seu pai e a sua mãe e se une à sua mulher, tornando-se os dois uma só carne. Nós somos do grupo que defende esses princípios. Amém? Se o teu candidato não defende isto, você está votando contra a vontade do Senhor. Hebreus 13, 4. Digno de honra entre todos, seja o matrimônio e o leito sem mácula.

conhecimento da palavra de Deus. A palavra fala algo, os partidos falam outras, e essas pessoas abraçam os partidos sem levar em conta a palavra do Todo-Poderoso. E isto é muito perigoso. Jeremias capítulo 17, versículo 5. Assim diz o Senhor: maldito aquele que confia no ser humano e faz da carne mortal o seu braço e aparta o seu coração do Senhor. A palavra diz, Jeremias já falava como profeta. Por que Jeremias falava isso aqui? Porque nos dias de Jeremias, a história de Israel é exatamente um retrato do que nós vemos hoje, irmãos. O Senhor era o rei soberano. A nação era teocrática. Depois pediram um rei, deixou de ser teocrática, abandonaram Deus como Senhor. Preferiram o homem. Vieram os reis. Os reis, poucos, pouquíssimos, abraçaram Deus como Senhor e viveram os princípios de Deus. Mas o povo aplaudia os maus governos. O povo aplaudia os maus governos. E é isso que a palavra está falando aqui. Assim diz o Senhor: maldito aquele que confia no ser humano, faz da carne mortal o seu braço e aparta o seu coração do Senhor. Não vale a pena você abraçar o que o homem defende se Deus condena. E isso é para que nós possamos estar atentos nesses dias em que vamos decidir em quem votar. Amém? E por fim, irmãos, como o cristão deve votar? Ele deve votar segundo a palavra de Deus. Votar segundo os princípios do Senhor. Votar, amados, observando a vontade do Todo-Poderoso. E para que isso aconteça, necessário é que tenhamos consciência do quadro que nos envolve, do que é apresentado. Mas pastor, eu quero só dar meu voto, eu não quero nem saber de nada, olha, eu detesto política, eu sou inimigo da política, não quero nem saber, enfim, eu quero só lá e apertar e ouvir a musiquinha, tá confirmado, ponto final. Não, não é assim que o servo de Deus age. O servo de Deus nunca faz nada no escuro. Ele faz sempre na direção de Deus. Principalmente esta questão, este quesito, cujo fim é todo um governo de uma nação. Todo o governo de uma nação. E a palavra diz que se você escolhe mal, os resultados virão. Não é assim que está a palavra? O povo padece por quê? Conhece o restante do versículo, né? É isso aí. Por que o povo padece? Porque escolhem mal, porque votam mal, porque agem mal, porque abandonam Deus, porque não são fiéis à palavra do Senhor. Irmãos, isso é mais sério do que parece, só que nós não olhamos a seriedade, não vemos a seriedade disto. Dessa realidade está o nosso futuro. Vocês que estão mais jovens, o vosso futuro. Futuro dos nossos filhos, netos, bisnetos. Porque é assim que funciona. Se você escolhe mal hoje, os resultados talvez não virão. E faz-me lembrar de um rei que o Senhor pesou não sobre ele, mas sobre seus filhos pelo seu erro. Não me lembro agora quem foi, acho que foi Ezequias. Foi Ezequias, né? E faz-me lembrar do rei Ezequias, que ele agiu mal. E o Senhor pesou não sobre ele, mas sobre a sua geração. E essa geração sofreram. É mais ou menos o que muitas vezes fazemos hoje. É preciso um cuidado muito grande. Portanto, amados, nós precisamos ter responsabilidade, discernimento e estarmos alinhados com a palavra de Deus para vermos se Deus está nessa causa ou não, nessa causa ou não. Nós precisamos votar com sabedoria e conhecimento. Procure conhecer. Ah, pastor, olha, eu tenho meu candidato é o candidato A, mas também tem o candidato B, C e D. Pesa. Perfeito não existe. Mas tem aqueles que estão mais alinhados, cuja plataforma de governo não fere a palavra de Deus de uma forma brutal. Esses são os melhores. Amém? Mas se a plataforma aponta para tudo isso que afronta a palavra de Deus, ideologia de gênero, a desconstrução da família, meu Deus,
jogando por terra todas as regras que o Senhor

0: constituiu, como eu posso votar num candidato desse? E isso em todas as esferas, irmãos. Do presidente ao deputado, se aplica. Amém? Nós temos que conhecer, queridos, e não votarmos pela emoção. Ah, porque eu sou simpatizante, eu sou fã, sou isso, sou aquilo outro. Não se vota assim. Amém? Provérbios 18, versículo 13. Responder antes de ouvir é estultícia e vergonha. Nós temos que prestar atenção e agirmos conscientemente. Nós temos que analisarmos todas as coisas para que o nome santo de Deus seja honrado. Irmãos, a máxima na vida do servo de Deus é honrar o Senhor acima de todas as coisas. Honrar o Senhor acima de todas as coisas. Se aplica na questão, no quesito político, social, familiar, financeiro, profissional, em todas as áreas da nossa vida. Que o Senhor seja honrado, que o Senhor seja glorificado. Outro aspecto que é necessário levarmos em conta para que o nosso voto seja mais ou menos em conformidade com a vontade do Senhor. Por que eu coloquei um mais ou menos aqui? É porque nós não temos candidatos que sejam verdadeiramente servos de Deus para que, a exemplo de Davi, você possa abraçar e falar, esse é um homem segundo o coração de Deus. Mas tem aqueles que estão mais inclinados à palavra do que outros. E é esses que precisamos valorizar. Amém? Avalie as propostas à luz dos princípios bíblicos. Avalie as propostas, irmãos. Cada candidato defende uma plataforma. Procure saber qual a plataforma que seu candidato defende. Ver o que é que ele defende. Amém? Quais os princípios morais? Quais os princípios sociais? Vejam se eles cabem dentro das escrituras sagradas. Caso não, mas ele é a solução. Mas a solução segundo a visão de quem? Sua ou de Deus? Se o cara age contrário à palavra de Deus, ferindo a palavra do Senhor, como pode ser ele a solução nas mãos do Senhor? Isso é para ser observado. Amém? Avalie à luz dos princípios bíblicos. Outro aspecto que infelizmente é tão comum nessas épocas, em todas as eleições, sejam elas de âmbito municipal, estadual, federal, é o tal da venda de voto. Meu Deus do céu! São os camaradas que trocam seu voto por tanta coisa. Até que esse povo que fazem isso, imagino eu, que não conheçam Cristo Jesus e não tem um compromisso maior com o Todo-Poderoso e deixam se subornar. Êxodo capítulo 23, versículo 8, diz: não aceite suborno, porque o suborno cega até os que têm visão e perverte as palavras do justo. Quando alguém vende, irmãos, um voto, ele está sendo subornado. Essa é a palavra. E a palavra de Deus condena. Mas, geralmente, quem fazem isso são aqueles que não conhecem o Todo-Poderoso. Mas quantas igrejas que vendem o voto dos fiéis de porta fechada? Sabe o que é isso, irmãos? Pecado, corrupção. Isso é suborno. Quantas igrejas que chega um candidato e fala, olha, eu te dou para você construir a igreja, eu te dou o cimento, eu te dou o telhado, eu te dou isso, eu te dou aquilo, mas você tem que me garantir uma quantidade de votos, ou porteira fechada. O que é que o pastor faz? Servo das trevas, vende a igreja, são subornáveis, contrário à palavra de Deus. Não quero nem saber quem é, quem pagou mais leva. Servo de Deus não age assim, irmãos. Servo de Deus é fiel ao Senhor, ele honra as leis, desde que as leis não contrarei a palavra do Todo-Poderoso. E nesse aspecto, com certeza, contraria. O voto, amados, não pode ser tratado como uma mercadoria, como algo de troca, não de forma alguma, como uma oportunidade de obter vantagens. Nas eleições municipais é muito fácil nós vermos pessoas que procuram um candidato e falam, olha, se você me ajudar nessa área, se você abrir essa porta ou fazer aquilo, me dar isso ou aquilo outro, vou eu e minha família, vou eu e a igreja, vou eu e não sei quem, olha, eu consigo tantos votos para você, mas eu quero algo em troca. Suborno? Sim. Subornáveis? Sim. É triste essa afirmativa? Sim. É real? Sim. Está errado? O que é que diz a Bíblia? Êxodo capítulo 23, versículo 8. Não aceite suborno, porque o suborno cega até os que têm visão e perverte as palavras do justo. É pecado? Sim. Desagradou a Deus? Sim. Vê como é sério? Parece que não, porque nós estamos tão dados a esta situação. É tão comum na nossa pátria que nós não vemos isso como errado. Nós temos que olhar para o nosso eu, para o nosso pé. Se eu tenho vantagem, é isso que importa. É preciso cuidado, porque a Bíblia diz, mais uma vez, lá no início, que nós não podemos pegar a forma. Romanos 12, 2. Não vivam conforme os padrões deste mundo. Para o mundo é padrão. Para o servo de Deus é pecado. É diferente. Amém? Ainda, não coloque a esperança de salvação em candidato. Pastor Elias, o Brasil vai de mal a pior. O que fazer? Nós temos um candidato que possa resolver a situação do Brasil? Quem resolverá a situação do Brasil será Deus. Somente Deus. Nós temos um candidato mais plausível ou que esteja mais maleável à ação de Deus? Também temos. Mas temos também aqueles que são duros, que não querem saber e não permitem que Deus haja. Entre uma situação e outra, evidentemente, e vamos optar, claro, por aqueles que estão mais alinhados com a vontade do Senhor e ou mostram-se desta forma. Pelo menos não tocam e ou não, de forma alguma, afrontam aquilo que é de Deus, de forma aberta, pelo menos. Esses são os candidatos mais indicados. Mas se eu sei que o candidato afronta, por que votarei nele, se ele mesmo já explicita isso? É preciso um cuidado muito grande, irmãos. No entanto, a nossa esperança não pode estar necessariamente no candidato, porque sabemos que, seja A, B, C ou D, são homens, são falhos, estão sujeitos também a toda essa engrenagem que nós conhecemos. E a palavra diz, Salmo 118, versículos 8 e 9. Melhor é buscar refúgio no Senhor do que confiar em príncipes. Amém? Entenderam a palavra? O que é que o salmista está falando? Deus, Deus, Deus, Deus. Deus vai usar o homem? Sim. Mas qual o homem que Deus vai usar? Aquele que está mais acessível à sua palavra, à sua forma estabelecida. E esta é a verdade. É preciso estarmos atentos a esta realidade. No entanto, não coloque as tuas esperanças, o teu coraçãozinho no homem. Você vai quebrar a cara. Vai quebrar. Orar e votar com consciência diante de Deus. Mais uma vez, oração, amados. Oração. Tiago capítulo 1, versículo 5. Se, porém, algum de vocês necessita de sabedoria, peça a Deus, que a todos dá com generosidade e sem reprovações, e ela lhe será concedida. Amém? Se, porém, algum de vocês necessita de sabedoria, entendimento, compreensão, discernimento, em quem votar, Deus, em quem votar, em quem votar, mesmo que você leia as plataformas, mesmo que você conheça a forma de governo, mesmo que você saiba o que é que eles defendem, e mesmo assim você ainda ficar em dúvida, você é um cara duro pra caramba. Então ore, peça de Deus. Deus vai te falar. Amém? Mas, vale um mas aqui. Se você leu as plataformas de governo, os projetos, os planos de governo, e se você consegue enxergar princípios contrários à vontade de Deus, eu quero ir além, não precisa orar. É rejeitar, porque você leu, você tem discernimento, compreensão, sabedoria, etc. E você há de escolher segundo a visão de Deus. É assim que funciona, irmãos. Amém? Ore e vote com consciência, com consciência. Outro aspecto que nós precisamos observar, e finalizando esta palavra, é que é preciso respeitar o próximo. Eu não estou citando o nome de candidatos aqui, eu poderia citá-los, porque é explícito o que nós vemos hoje em dia. Mas eu não cito o nome de candidatos. Por que não cito o nome de candidatos? Porque não é esta a visão. Nós temos que olhar pela palavra, não por aquilo que eu falo. Porque é uma questão sua. É uma escolha sua. Eu tenho minhas escolhas, você tem as suas. Só que nós precisamos andar de uma forma que haja uma convergência para a honra e para a glória do Senhor. E é esta a visão do servo de Deus. Amém? Irmãos, há regimes políticos que não há como você associar à fé cristã. E eu quero citar dois. Socialismo, comunismo, está aí. Não tem como. São ateus, contrários à palavra de Deus. E não há como eu falar, eu sou comunista, eu sou socialista. Não há como você conciliar isso com a vontade de Deus. Apesar que nesses últimos tempos, os crentes têm conseguido fazer isso, não sei como. Porque os regimes estão aí. E nós temos todo um século 20 e também 21, cheio de exemplos de pessoas que penaram até a morte em decorrência de governos contrários à palavra de Deus. E essa é a palavra de hoje, amados, que no próximo domingo nós possamos, segundo o coração de Deus, darmos o nosso voto. Que você possa observar aquilo que a palavra fala e vivermos a verdade do Todo-Poderoso. Para que você seja concordante com os princípios do Senhor, não moldados por aquilo que esse mundo ensina, mas por aquilo que o Espírito Santo testifica aos nossos corações, inclusive na política. E eu quero ressaltar, eu sou a favor que o servo de Deus faça a diferença. Mas tem que ser servo de Deus. Tem que ser servo de Deus. E não pode deixar se corromper. E não pode deixar se corromper. Amém, igreja? Eu sei que a palavra fugiu um pouco daquilo que nós falamos sempre aqui, mas eu acho que tem tudo a ver com este momento. E é o Espírito Santo que leva-nos a falar essa palavra a cada um de vocês. Que nós possamos observá-la com carinho, com zelo, e estarmos sempre observando a vontade do Senhor. Vamos orar? Meu Deus, muito obrigado, Pai, pela oportunidade que nós temos de vivermos a Tua verdade e estarmos sintonizados com aquilo que Tu queres. Ensina-nos para que os nossos atos e ações sejam para a Tua honra e para a Tua glória. Em nome de Jesus. Aleluias. Amém. Amém? Não tenho a forma, o jeito do mundo, mas sim de Cristo Jesus.
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0: certeza se ele não tiver um compromisso verdadeiro com Cristo. Não estou falando que ele não o tem, porque não o conheço. Ele pode ter, mesmo sendo tão rico. Mas, se porventura, o cara que tem a fortuna tal qual a dele, se não tiver Jesus Cristo, seus dias logo se acabarão. 80, 90, 100 anos e ponto final. E a eternidade? E a eternidade? Isso é para nós refletirmos, irmãos. A vida passa e passa extremamente rápida. Extremamente rápida. Missão Vivos, 25 anos. 25 anos, um quarto de século já se passaram. Parece que foi ontem. Parece que foi ontem. Na eternidade, amados, 25 anos, não há como você falar em números, mas seria tipo assim, 0,00000001 bilhão de zero antes e umzinho lá no final de percentual. Entenderam? Coloca assim, 1 bilhão de zeros e lá no final desse 1 bilhão de zeros você coloca o algarismo 1. Aí você coloca o sinalzinho de porcento. Eternidade não tem fim. Só para você entender quanto tempo dura esse lugar. Esse lugar reservado, o tempo reservado para aqueles que hão de estar com Cristo ou separados de Cristo. Para aqueles que estarão com Cristo Jesus, será uma eternidade de louvor e de adoração ao Criador. Para aqueles que não querem se encaixar como raça eleita, como nova criatura, esses hão de sofrer assim na perdição eterna. É para você refletir. Amém? O tempo passa e passa muito rápido, mas muito rápido. Vós, porém, sois raça eleita, sacerdócio real, nação santa, povo de propriedade exclusiva de Deus, a fim de proclamardes as virtudes daquele que vos chamou das trevas para a sua maravilhosa luz. Ouça esse chamado de Cristo. Atenda o chamado de Cristo. Vamos orar. Meu Deus, muito obrigado, Pai, porque mais uma vez a Tua palavra chama-nos a atenção para que possamos viver como novas criaturas para a Tua honra e para a Tua glória. Muito obrigado, Senhor, porque Tu falas aos nossos corações de forma clara. Muito obrigado por nos alcançar com Tua salvação, Senhor. Muito obrigado, Pai, por nos amar tanto a ponto de nos escolher para que nós possamos participar como propriedade Tua da nação santa. Senhor, abençoe Teu povo, abençoe esses que estão ouvindo esta palavra, em nome de Cristo Jesus. Amém. Aleluias. Amém? Vós, porém, sois raça eleita. Aleluias. Ô, glórias!
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Amados, a palavra chama-nos a atenção para a realidade espiritual e nós não podemos de forma alguma ignorá-la. Nós sabemos que o Senhor é Espírito e que existe um mundo espiritual que é tão real quanto este mundo físico que nós contemplamos. O mundo espiritual é uma realidade. Não há como nós fugirmos dessa verdade e, nesse mundo espiritual, há senhores. E o Senhor Deus é aquele que move de uma forma poderosa. Existe Deus Espírito, Espírito Santo, também os anjos que são espíritos ministradores. Mas também, no mundo espiritual, deparamos-nos com Satanás e os seus demônios. Também espíritos que estão sobre a face da terra para atormentar, para levar as pessoas ao engano, para distanciar as pessoas da presença do Senhor. E também ao espírito humano. O espírito humano é o teu eu, esse eu, o teu caráter, que é muitas vezes maleável e deixa-se influenciar pelas castas malignas, quando devíamos ser apenas influenciados pela presença do Espírito Santo de Deus. E quando o Espírito Santo de Deus habita no nosso coração, com certeza a nossa realidade de vida é diferente. Porque nós vamos viver, irmãos, de uma forma que o nome santo do Senhor seja honrado e glorificado a cada instante da nossa existência. Mas somos também chamados a vivermos com os olhos abertos, com os olhos espirituais abertos, para reconhecermos o agir do Senhor e o agir dos espíritos malignos. Nós não podemos atribuir a Deus tudo aquilo que nós vemos de sobrenatural, mas também não podemos atribuir a Satanás toda a ação sobrenatural. É necessário que haja aí o discernimento para que nós possamos entender, irmãos, de onde vem o mover. Se o mover vem de Deus ou se vem das trevas. E quando o mover é para a honra e para a glória do Senhor, exclusivamente para a honra e para a glória do Todo-Poderoso, certamente vem de Deus. No entanto, nós precisamos conhecer a palavra para que possamos distinguir aquilo que é real, aquilo que é espiritual e que vem de Deus. E a base é a Bíblia. Eis o porquê que nós batemos tanto naquela tecla, a necessidade de conhecermos a palavra, porque ela nos dá a revelação, o entendimento, para compreendermos o que é falso e o que é verdadeiro. Se a pessoa não lê a palavra de Deus, irmãos, com certeza não conseguirá entender que nem todo mover, que tem cheiro de coisas de Deus, sabor de coisas de Deus, mas não procede de Deus. Mas quando nós conhecemos a palavra do Eterno, fica mais fácil distinguirmos aquilo que é de Deus e atribuirmos a honra e a glória ao Senhor. No entanto, é necessário compreender que nem todo mover vem das trevas. E muitas vezes, por ignorância, nós rejeitamos o mover do Senhor e atribuímos o mover do Espírito Santo a espíritos malignos. Mas quando nós temos o discernimento da palavra, quando nós aprendemos a respeito daquilo que Deus faz, a respeito do mover do Senhor, e isso tudo está na Bíblia, será mais fácil compreendermos de fato o que é de Deus e o que não é de Deus. E nessa palavra de hoje, irmãos, o nosso objetivo é que nós possamos aprender, compreender aquilo que é de Deus e o que não é do Senhor. Eis aí o discernimento de espíritos. E o nosso primeiro tópico, eu quero chamá-los a atenção para a realidade dos espíritos. Mas quem são os espíritos? Já pararam para pensar a respeito disto? Nós vivemos no mundo físico em que nós podemos tocar nisso aqui, tocarmos no próximo, vermos a luz, etc. No entanto, existe um mundo que os nossos olhos não contemplam de forma direta. Mas nós temos consciência que esse mundo existe, é real, é verdadeiro. A Bíblia, de forma clara, mostra-nos que esse mundo espiritual é real e ele é habitado pelos espíritos. Mas quem são os espíritos? Quem são os espíritos? Nós, quando lemos a palavra do Senhor, e vamos fazê-lo agora, compreendemos quem são os espíritos.
Primeiro, amados, quem são os espíritos? O Espírito Santo é um espírito. O Espírito de Deus é um espírito. O próprio nome já designa isso. Espírito Santo é um Espírito Santo. Amém? João capítulo 14, versículos 16 e 17. João capítulo 14, versículos 16 e 17. Ouça só o que está escrito na palavra de Deus. Disse Jesus: e eu rogarei ao Pai, e ele vos dará outro consolador. Primeiro consolador, Jesus. Jesus seria levado aos céus, e ele enviaria outro consolador. Segue a palavra: a fim de que esteja para sempre convosco o Espírito da verdade, que o mundo não pode receber, porque não o vê nem o conhece. Vós o conheceis, porque ele habita convosco e estará em vós. A palavra chama-nos a atenção para a existência do Espírito Santo de Deus. Jesus faz uma promessa aos seus seguidores, à sua igreja, que o Espírito Santo do Senhor seria derramado, e foi no Pentecostes. E a partir daquele momento, nós temos condições de receber o Espírito Santo do Senhor na nossa vida. Nós somos templo do Espírito Santo. O nosso corpo precisa mover de uma forma a estar em sintonia com aquilo que é de Deus, para que ele seja habitável pelo Espírito Santo do Senhor. Esse Espírito é a terceira pessoa da Trindade. Consequentemente, o Espírito Santo é Deus. O Espírito Santo não é uma energia. O Espírito Santo não é uma força. O Espírito Santo é Deus. Em outras palavras, Deus habita dentro do teu coração. Deus habita no teu coração. Mas nós temos visto, irmãos, que muitos não têm esse discernimento e agem em relação ao Espírito Santo como se tivessem autoridade sobre ele. Mas quem somos nós, pobres mortais, para mandarmos, para determinarmos que o Espírito de Deus haja? Quantas vezes você vê anúncios de culto: venha, porque hoje as pessoas serão batizadas, venha receber o batismo no Espírito Santo, venha receber o Espírito Santo, receba o dom de línguas, fale em línguas, isto, enfim. Mas como eu, pobre mortal, posso ordenar Deus a batizar alguém? Posso ordenar Deus a dar dons a alguém? Posso ordenar Deus, o Espírito Santo, Deus, Trindade, posso ordenar o Espírito Santo ao dar ao dom de línguas a alguém? Queridos, é preciso estarmos atentos àquilo que a palavra fala. E a partir do momento que você sabe quem é o Espírito, é o discernimento. O Espírito Santo veio para nos ensinar, é assim que está na Bíblia. Ele veio para nos ensinar, ele veio para nos guiar, para nos convencer-nos de pecado, para nos consolar-nos. E ainda, o Espírito Santo veio para glorificar o Senhor Jesus. Amém? Portanto, o Espírito Santo é um Espírito. Ainda, os anjos são Espíritos ministradores. Espírito Santo, agora os anjos. Os anjos são Espíritos ministradores usados exclusivamente por Deus. Eu não tenho acesso aos anjos. Eu não tenho acesso ao mundo angelical. Eu não posso falar para o anjo fazer determinada coisa. Eu não posso orar ao anjo clamando: anjo, me guarde. Anjo, faça isso. Anjo, faça aquilo. Ouça só o que diz a palavra. Hebreus capítulo 1, versículo 14. Não são todos eles espíritos ministradores enviados para serviço a favor dos que hão de herdar a salvação? A palavra refere-se aos anjos. Portanto, amados, é preciso um cuidado muito grande com essa questão dos anjos, porque nós temos visto que muitas músicas cantam adoração aos anjos, louvores aos anjos. Muitas igrejas recebem a direção de um anjo, mais à frente vamos falar sobre isto. Muitas igrejas são direcionadas por anjos, pessoas que buscam anjos, querem anjos, que veem anjos, que tocam em anjos. Cuidado com o engano. Cuidado com o engano. A palavra diz que os anjos foram criados por Deus. Foram criados no número exato, o mesmo tanto, desde o início,
que o Senhor os criou, excetuando aqueles que foram expulsos dos céus, e também aqueles. Continua o mesmo número. Não tem anjo bebê, anjo nascendo, anjo procriando, nada disto. Se foram criados, por exemplo, sem anjos existe hoje. Assim, com certeza. Mas evidentemente que esse número é apenas um exemplo. Provavelmente está na casa dos milhões, quem sabe dos bilhões. Não vamos entrar nesse mérito porque a Bíblia não fala quantos. Ainda, espíritos malignos. Espíritos malignos. Misericórdia. Efésios capítulo 6, versículos 11 e 12. Ouçam. Revestir-vos de toda a armadura de Deus, para poderdes ficar firmes contra as ciladas do diabo. Porque a nossa luta não é contra o sangue e a carne, e sim contra os principados e potestades, contra os dominadores desse mundo tenebroso, contra as forças espirituais do mal nas regiões celestes. Quem são os espíritos malignos? Quem são estes? São os demônios. Mas quem são os demônios? Creio eu que todos aqui sabem quem são os demônios. São aqueles anjos que, convencidos por Satanás, rebelaram-se contra Deus, foram expulsos dos céus, precipitados sobre a terra. Estão por aí. São anjos caídos, são espíritos caídos. Estão por aí. No número que nós não fazemos a menor ideia de quantos são, mas com certeza um número assustadoramente grande. Amém? Assustadoramente grande. Vale ressaltar, amados, que eles também não procriam. O tanto que foram expulsos do céu é o tanto que existe hoje. Aqueles que rebelaram-se não se arrependeram e voltaram para o Senhor, não. Se foram expulsos sem anjos continuam expulsos. Não morrem, anjos não morrem. É o número exato, mas eles estão sobre a face da terra para perturbar a igreja do Senhor, para perturbar o povo de Deus. Estão aí para, de uma forma ou outra, trazer toda sorte de males sobre a vida do servo do Senhor. Eis o porquê que nós precisamos clamar pelo sangue de Cristo e a proteção do Senhor sobre nossas vidas. A partir do momento, amados, que nós sabemos quem são os espíritos, nós teremos condições de melhor nos posicionarmos e nos direcionarmos ao Espírito Santo de Deus, entendendo que há anjos que são espíritos que estão a serviço do Senhor, mas também que nós temos nossos opositores, que são os demônios, e esses querem influenciar o espírito humano, o nosso eu. Portanto, é necessário um cuidado muito grande, porque o maligno, ele vem com as suas tentações para tentá-lo tirar da presença do Senhor, afastá-lo da presença de Deus. E se nós não tivermos o nosso espírito, o nosso eu, aos pés de Cristo, dominados por Cristo, com certeza seremos presas fáceis para o maligno. Discernimento de espírito é entender quem são os espíritos e nos prepararmos para enfrentá-los à luz da palavra de Deus, e ou não direcionarmos a eles a nossa adoração, porque nos é proibido tal atitude. 2. O dom de discernimento de espírito. O que é o dom de discernimento? Para que serve? Amém? Para que serve? A palavra fala, irmãos, que o discernimento de espírito é uma verdade. É apresentada no Novo Testamento como uma realidade. É a manifestação da graça de Deus para a edificação da igreja, para a proteção da igreja. Quando o povo do Senhor, eles possuem o dom de discernimento, eles com certeza não serão presas fáceis dos espíritos malignos, através dos falsos profetas, através das ações maravilhosas, extraordinárias, poderosas que o maligno faz. Maravilhosas, porque a Bíblia diz que ele manifesta-se como se fosse um anjo de luz, ou seja, tem um grande poder. 1 Coríntios capítulo 12, versículos 7 a 10. 1 Coríntios capítulo 12, versículos 7 a 10. Diz a palavra: a manifestação do Espírito é concedida a cada um visando um fim proveitoso. É para edificação.
Porque a um é dada, mediante o Espírito, a palavra de sabedoria, e a outro, segundo o mesmo Espírito, a palavra de conhecimento, e a outro, no mesmo Espírito, a fé, e a outro, no mesmo Espírito, dons de curar, a outro, operações de milagre, a outro, profecia, a outro, discernimento de Espíritos, a um, variedade de línguas, a outro, capacidade para interpretá-las. Essa palavra do apóstolo Paulo à igreja de Corinto, ela esclarece o mover do Espírito Santo e como é amplo o mover do Espírito Santo. E entre os dons que é derramado sobre os fiéis, precisa ser fiel para receber do Espírito Santo. Se não houver fidelidade e santidade, o Espírito Santo não age na vida do homem. Ele quer um templo limpo, puro, purificado, santo. Amém? E o apóstolo Paulo mostra a diversidade de dons. E diz ainda, irmãos, outro, outro, outro. Ou seja, nem todos, por exemplo, serão usados em profecia. Nem todos terão os dons de cura ou variedades de língua. Mas o discernimento de espírito é uma necessidade que tenhamos. E discernimento de espírito é conhecermos a palavra para não nos deixarmos enganar, para não nos deixarmos enganar pelos espíritos das trevas, o espírito de engano. Mas o que significa discernir espíritos? Ouça, o discernimento de espírito, irmãos, é a capacidade que nós recebemos de Deus para distinguir, para compreender a origem e a natureza de determinadas manifestações espirituais. Mensagens, profecias, atuações espirituais, para que nós possamos reconhecer se procedem ou não de Deus, ou é apenas uma influência do maligno. Veja como são as coisas. A partir do momento que nós recebemos esse dom de discernimento, nós vamos compreender, irmãos, se aquilo que é pregado na frente da igreja vem de Deus ou não, se é uma mensagem herética, apóstata, se é uma mensagem mentirosa, fake ou coisa assim. Nós vamos compreender porque a palavra nos dá esse discernimento, essa compreensão. E ainda, quando você ouvir um profeta falando as suas profecias, que muitas vezes são profetadas, geralmente profetadas, o Espírito Santo que habita em você vai abrir os teus olhos, os teus ouvidos, e você não há de concordar. Porque se a profecia não soma para a obra de Deus, ela é contrária à palavra de Deus, não vem de Deus. Por melhor e mais famoso que seja o profeta. E o que nós temos visto de profeta nesses últimos tempos, só a misericórdia do Senhor. Profetas adivinhando cor de roupas íntimas das pessoas, número de telefone, CPF, placa de carro. Isso é obra de adivinhação. E nós temos o discernimento para julgar esses profetas e não aceitar tais coisas. Primeiro, você precisa analisar do ponto de vista do Senhor. Para que Deus vai levantar um profeta para revelar a cor da roupa íntima de uma mulher, por exemplo? Para falar qual a placa do carro do camarada? O CPF? Confira aí se o CPF não é o que eu vou falar agora. Isso é espírito de adivinhação. Isso não edifica, isso não levanta a fé de ninguém, isso faz com que as pessoas tenham a sua mente distorcida da verdadeira mensagem da igreja, que é a pregação do Evangelho, apontando sempre para Cristo. A mensagem da igreja é esta. E tudo isto, amados, que não soma para o nosso crescimento espiritual, não vem de Deus, por mais famoso que seja o profeta e as suas profetadas. Amém? É necessário um cuidado muito grande. Dom de discernimento não é conhecer pensamento, a mente de ninguém, não é adivinhar alguma coisa, não é acusar alguém de endemoniado, essa pessoa está com problema, ele está endemoniado. Enfim, não é identificar demônios por nomes, eu tenho um dom de discernimento, é o demônio sei lá o que, inventa um nome lá, ou recebeu uma revelação, ou leu um livro que tem nomes e demônios. Discernimento de espírito não existe, irmãos. A palavra de Deus não cita nomes de demônios, nem tampouco de anjos, apenas dois anjos, três, Satanás,
Gabriel e Miguel? Só esses três? Não existe nomes de anjos e demônios. Todos os demais são invenções e ou fruto das religiões que os cultuam. Tudo isso não significa discernimento. Ainda, amados, o dom não substitui a palavra. O dom de discernimento não substitui a palavra. Nada substitui a palavra. Nada pode ocupar o lugar da palavra de Deus. Quando me refiro à palavra, é a Bíblia mesmo. A nossa fé está fundamentada nos ensinos da Bíblia. Não nos esqueçamos isso jamais. Eis o porquê que nós precisamos mergulhar nas Sagradas Escrituras. Lê-la, examiná-la, aprendê-la, decorá-la. Oh, glórias! Para que nos momentos que nós formos confrontados, tenhamos a revelação de Deus no nosso coração. Nenhuma revelação, nenhuma experiência, nenhuma manifestação está acima da autoridade da Bíblia. Ah, mas a palavra de Deus, ela não trouxe toda a revelação. Isso pode acontecer porque tem um anjo me revelando, porque tem um espírito que me revela. Pode ser assim? Não pode. A palavra de Deus, ela está fechada. Nós temos o suficiente para servirmos a Cristo Jesus, entre aspas, de folga. Mais do que precisamos conhecer, está na palavra, nos dando conhecimento para que nós possamos servir ao Senhor Jesus. Portanto, é preciso um cuidado muito grande, e há muitos que andam atrás de profetas. Corre atrás de profetas. Quando a Bíblia diz, se você precisar, coloque teu joelho diante do altar, e o Senhor te revelará, o Senhor falará com você. Não é homem, mas é vida dedicada, consagrada ao Todo-Poderoso. Amém? Quem são os espíritos e qual a sua atuação? O Espírito Santo, anjos, espíritos malignos e também o espírito humano. Eis aí os espíritos que a palavra de Deus faz referência. O que é o dom de discernimento? É a capacidade que Deus nos dá, irmãos, para distinguir a origem, a natureza de determinadas manifestações espirituais, de mensagens, de profecias, de atuações espirituais, como nós temos visto muitas vezes nesses últimos tempos. Tempos difíceis, é Jesus voltando. 3. Como reconhecer a origem dos espíritos? Como é possível reconhecermos a origem dos espíritos? A Bíblia, amados, não nos orienta a buscarmos sinais extraordinários como um critério à igreja. Não. Mas ela nos orienta a examinarmos a doutrina, o testemunho de Cristo, o fruto, a fidelidade à verdade revelada. A palavra chama-nos a atenção para ela mesmo como a única e a verdadeira revelação. Amém? E a partir do momento que nós temos a palavra de Deus como verdadeira, a ponto de tê-la como o manual da nossa fé, nós vamos agir segundo a sua revelação. Ouça só, 1 João capítulo 4, versículos 2 e 3. Diz, nisto reconheceis o Espírito de Deus. Todo espírito que confessa que Jesus Cristo veio em carne é de Deus. E todo espírito que não confessa a Jesus não procede de Deus. Pelo contrário, este é o espírito do anticristo, a respeito do qual tendes ouvido que vem e presentemente já está no mundo. Amém? Será que o espírito maligno, afirma que Jesus é o Senhor? O que é que ele afirma a respeito de Cristo Jesus? A palavra diz o quê? Que todo espírito que confessa Jesus veio em carne é de Deus. E todo espírito que não confessa Jesus não procede de Deus. Aqui está, irmãos, uma das marcas do Espírito de Deus, o Espírito Santo, e dos espíritos malignos. Mas, pastor, eu vou perguntar ao demônio, Jesus veio em carne? Ele vai te responder se porventura o cara estiver demoniado. Sim, Jesus veio em carne. Não é nesse aspecto. Você tem que observar como é o agir. Como é o agir? O espírito maligno é mentiroso. Lembra-se daquela passagem que, a,
que a profetisa, a adivinhadora, estava atrás dos apóstolos gritando: "Estes são homens que louvam a Deus, são homens verdadeiros, são enviados do Senhor." Lembram-se? Quem estava ali? O demônio, através daquela mulher, apontando para Jesus. Mas é através das atitudes. Se as atitudes apontam para Cristo, o viver do profeta, como é o agir, o que é que esse espírito está trazendo à tona? Nós temos que analisar toda uma situação para vermos se, de fato, ele está confessando a Jesus através das suas atitudes, das suas ações. Não apenas verbalizando: "Ah, Jesus é o Senhor." Satanás fala isso todo dia. Satanás está usando os falsos profetas, e os falsos profetas vão lá nos púlpitos das igrejas e dizem: "Jesus é o Senhor, só Jesus salva." Mas estão pregando uma mensagem totalmente mentirosa, fora da realidade. E a palavra diz que o espírito é de engano. Portanto, nós temos que analisar o conjunto, irmãos. Jesus é o Senhor, prega o espírito através dos falsos profetas. Mas aquilo que ele ensina no dia a dia ali na igreja, o culto, aponta para Jesus, aponta para Cristo como centro. Aí você começa a ver que a igreja vende um monte de porcarias para que as pessoas possam fundamentar a sua fé. E ou abraçam os princípios do judaísmo. Aí está o engano. Olha só como Satanás age. É preciso um cuidado muito grande, irmãos. Porque nem sempre Satanás vai falar de forma verbalizada: "Ó, Jesus é filho de Satanás." Nem sempre. Mas ele vai falar que Jesus é o Filho de Deus, mas as suas ações, o que a igreja faz, aponta no sentido contrário. Fiquemos atentos a esta verdade. Se a igreja, ela soma no seu culto, na sua liturgia, aquilo que a palavra de Deus condena, não é Deus agindo, por melhor que seja o povo, seja teu amigo, pessoas preciosas, pessoas de bem, reconhecidas na sociedade como pessoas de bem. Mas se elas agregam ao culto princípios que a palavra de Deus não autoriza, e o culto pode louvar, adorar, coisa bonita, um grande mover, mas não é o Senhor que está sendo honrado e glorificado, porque a palavra dele está sendo desonrada. Atento a isso. Assim você reconhece a origem do Espírito. Quando o culto é para Deus, só Deus recebe a honra e a glória. Nenhum objeto, nenhum homem, nenhum pastor, ninguém vai sentar no lugar mais alto ali para receber a honra. Não, só Deus recebe a honra. Amém? O ensino está de acordo com a palavra? Será que aquilo que é ensinado na igreja está de acordo com a palavra? Assim também é possível reconhecer a origem dos espíritos. Gálatas capítulo 1, versículo 8. Gálatas 1, 8. Disse Paulo à igreja da Galácia: "Mas ainda que nós, ou mesmo um anjo vindo do céu, vos pregue evangelho que vá além do que vos temos pregado, seja anátema, seja maldito." Anátema é a mesma coisa de maldito. Seja maldito. Queridos, é preciso um cuidado muito grande nesses últimos tempos. Um cuidado muito grande. É pena que nós não temos o tempo suficiente para nos determos um pouco mais. Mas, por exemplo, deixe-me dar um exemplo para vocês. Se porventura chega na igreja um cara: "Eu sou profeta." E ele passa a profetizar aquilo que contraria o que a própria Bíblia diz, ele não é de Deus. Ele não é de Deus. Outro aspecto, 1 Coríntios capítulo 14, vocês leem na sua casa posteriormente. 1 Coríntios capítulo 14. Ali existe uma norma para o uso do dom de línguas. Amém? Está ali, Paulo escreveu de forma muito clara. 2 ou 3 no máximo, mas que haja intérprete. Se não há intérprete, que fique todo mundo calado. Mas, se é o Espírito Santo que usa o camarada para falar em línguas, e foi o Espírito Santo que usou Paulo para escrever aquele texto, e a igreja toda faz aquela festa em línguas, como é que o Espírito Santo pode estar agindo? E eu coloco em xeque isso aí.
Porque eu prefiro crer na palavra de Deus do que crer naquilo que a religião ou a entidade religiosa professa. Ah, porque nós somos cheios do Espírito Santo, e somos cheios do Espírito Santo, todo mundo tem que falar em línguas, porque é o sinal do batismo no Espírito Santo. Uma rajada de língua aí, igreja! Oh, o Espírito Santo está presente. E 1 Coríntios 14? Quem manda? É a igreja ou o Espírito de Deus? Quem é que, em tese, permite que a pessoa fale línguas? É a carne dele ou o Espírito de Deus? Se é o Espírito de Deus, como é que o próprio Espírito vai contra o seu ensinamento? Quem está errado? O apóstolo Paulo ou a igreja atual? Quem tem mais valor? 1 Coríntios 14 ou o que a doutrina da igreja prega? Deu para entender? Usos e costumes, por exemplo, onde é que você encontra na palavra de Deus uma fundamentação para usos e costumes na igreja? Mas tem poder, em muitas igrejas, tem poder de mandar o cara para o inferno. Mas como? Onde está essa autoridade? É preciso estarmos atentos, irmãos, a essas situações todas. A essas situações todas. Amém? Quais são os frutos produzidos? Quais são? Quais são? Mateus capítulo 7, versículos 15 a 20. Ouça com atenção. Mateus 7, 15 a 20. Palavras de Cristo Jesus. Quais são os frutos produzidos? Cristo ensina a respeito dos falsos profetas e que eles seriam conhecidos ou reconhecidos por seus frutos. Ou seja, pelo seu caráter, sua conduta, suas motivações, aquilo que eles fazem como ministério, qual o objetivo do ministério. Ouçam, acautelai-vos dos falsos profetas que se vos apresentam disfarçados em ovelhas, mas por dentro são lobos roubadores. Pelos seus frutos os conhecereis. Colhe-se porventura uvas dos espinheiros ou figos dos abrolhos? Assim, toda árvore boa produz bons frutos, porém a árvore má produz frutos maus. Não pode a árvore boa produzir frutos maus, nem a árvore má produzir frutos bons. Toda árvore que não produz bom fruto é cortada e lançada ao fogo. Assim, pois, pelos seus frutos conhecereis. Eu não vou deter nesse parágrafo, porém quero chamá-los a atenção. Você conhece o pastor fulano de tal? Sabe quem é ele? Como é o agir dele no dia a dia? Compra e paga? É adúltero? É mentiroso? É falso? Enrola as pessoas? Veste apenas uma capa de ovelha? É desse jeito, o pastor fulano de tal age assim. Se ele age assim, ele é um falso profeta. Por melhor que seja a pregação dele na igreja e maior seja a igreja dele. Mas é impossível, é isso que Jesus está falando. E aqui, palavras de Cristo. Pelos frutos conhecereis a árvore. Entenderam? Se o cara tem uma vida vergonhosa lá fora, no meio da sociedade, aí no domingo ele está com a sua gravata, seu terno, santo. Discernimento de espírito. Discernimento de espírito. Este camarada não fala em nome do Espírito Santo de Deus. É um falso profeta. Jesus está falando isso de forma clara para que não haja dúvidas. Amém? É preciso estarmos atentos. 1 Coríntios capítulo 14, versículos 29 até o 33. 1 Coríntios 14, 29 a 33. Ouça só. Toda manifestação do Espírito Santo de Deus é para edificação da igreja. Para edificação da igreja. O Espírito Santo não é um Deus de confusão. O Espírito Santo não é de confusão. O Espírito Santo não é de bagunça. O Espírito Santo não é de desordem. O Espírito Santo não age dessa forma. Ouça o que disse Paulo à igreja de Corinto. Eu aconselho os irmãos a lerem todo esse capítulo. 1 Coríntios capítulo 14, 29 a 33. Tratando-se de profetas, fale apenas dois ou três, e os outros julguem, julguem, e os outros analisem, e os outros reflitam, e os outros confiram na palavra, a exemplo dos crentes de Bereia.
Lembram-se dos crentes de Bereia? Os apóstolos falavam, eles conferiam na palavra. Será que esses caras são verdadeiros? Mais ou menos assim. Se, porém, vier revelação a outrem que esteja assentado, cale-se o primeiro, porque todos podeis profetizar, um após outro, para todos aprenderem e serem consolados. Os espíritos dos profetas estão sujeitos aos próprios profetas. O espírito dos profetas. Os espíritos dos profetas estão sujeitos aos próprios profetas. Porque Deus não é de confusão, e sim de paz, como em todas as igrejas dos santos. Esse termo profetizar, irmãos, não necessariamente é o que nós entendemos hoje nas igrejas. Profetizar está muito relacionado ao ensinar na igreja, ao ensinar. Não necessariamente dom que as pessoas têm hoje, de revelação, de adivinhação, não necessariamente. Alguns aspectos sim, mas não necessariamente. Mas que tudo aquilo que os profetas falavam era preciso que fosse passado pelo crivo do julgamento. Esse julgamento não é falar mal por aí, não. É conferir.

faz coisa assim assustadora, sai fazendo cobrinha, jogando cadeira para cima. Irmãos, não existe o mover do Espírito Santo dessa forma. Não é o Espírito Santo de Deus que age assim. Diz a palavra, Deus não é de confusão, sim de paz. O culto, irmãos, é para edificação. Honrar, glorificar o nome santo de Deus para edificação dos presentes. Somente isto. Portanto, essas festas que nós vemos, o cara rodopia e faz aquela coisa toda, 500 mil voltas, parece um peão, e pula, e salta, e dá cambalhota, e todo mundo fala, ah, não sabe o que está acontecendo, os caras ficam lá como se estivesse amarrado para trás, aquela coisa assim, gente do céu, isso é coisa do cão, não tem como ser de Deus. O Espírito Santo do Senhor é racional, ou seja, o Espírito tem inteligência, é Deus. E quem domina as pessoas assim, não é o Espírito Santo de Deus. Ah, pastor, você está julgando? Não, não estou julgando, eu estou afirmando, é diferente. Afirmando à luz da palavra de Deus. Julgar é quando você fala algo infundado. Mas a palavra de Deus diz que é dessa forma. Se a palavra de Deus diz que é assim, eu não posso aceitar um mover que seja diferente da palavra. Amém? Fique atento para que vocês possam reconhecer o mover do Espírito Santo de Deus e o mover dos espíritos malignos que estão aí para enganar as pessoas. E como tem enganado. Hoje uma igreja, para crescer, ela precisa oferecer tudo aquilo que o povo quer, mas não aquilo que Deus tem para dar. Já notaram isso? E o nosso quarto tópico diz: como a igreja deve agir diante de tais manifestações espirituais? Como a igreja deve agir? Irmãos, o discernimento, queridos, ele nos dá o entendimento necessário para que nós possamos ver o que é aquilo que produz medo. E muitas pessoas, elas são amedrontadas pelas situações. Ainda, o que é fanatismo? Outros, o mover dos espíritos malignos. A igreja deve agir de uma forma a entender que o Senhor age, espiritualmente falando. Ele move, mas de uma forma que o seu nome seja honrado e glorificado. Essa deve ser a ação da igreja. Diz a palavra que a igreja deve examinar todas as coisas. 1 Tessalonicenses capítulo 5, versículos 19 a 22. 1 Tessalonicenses capítulo 5, 19 a 22. O apóstolo Paulo escreve aos irmãos de Tessalônica e faz a seguinte afirmação: não apagueis o Espírito, não desprezeis as profecias. Olha só, ou seja, nós podemos ter na igreja o mover do Espírito e também as profecias. Mas veja, julgai todas as coisas, retende o que é bom, abstende-vos de toda forma do mal. Mais uma vez, julgai todas as coisas. Se não procede de Deus, você tem autoridade para repreender a ação do maligno. Amém? A palavra diz, queridos, que nós precisamos ter um cuidado grande, porque não podemos desprezar todo o mover dentro da igreja. Nós não podemos desprezar. Nós cremos no mover, está na Bíblia. Mas é necessário que analisemos, que julguemos à luz da palavra, para que não venhamos aceitar tudo, comermos tudo, como se tudo fosse de Deus. É isso que o apóstolo Paulo está dizendo. A Bíblia chama-nos para o equilíbrio, irmãos. E este equilíbrio nos permite aceitar o mover do Espírito. Nós não vamos apagar o Espírito, mas também nós não vamos aceitar todo mover achando que é do Espírito. É o equilíbrio, é a revelação, é o discernimento dado pelo Espírito Santo. Assim deve ser a atitude da igreja. Outro aspecto: a igreja não pode dar espaço ao engano. A igreja não pode dar espaço ao engano. A igreja, amados, precisa estar atenta aos falsos profetas, aos falsos mestres, aos ensinos enganosos, heréticos, que hoje são tão comuns. São tão comuns. É preciso que nós estejamos atentos a esse detalhe, pois o engano, queridos, nem sempre

0: ele apresenta-se como se fosse uma cara satânica. O engano muitas vezes vem com cara daquilo que é de Deus. Suave, aceitável, mas com distorções. Quando nós conhecemos a palavra, nós vamos ver essas distorções. Elas aparecem na igreja com toda uma aparência religiosa, uma linguagem espiritual, um poder divino, mas nem tudo é de Deus, nem tudo é de Deus. 2 Coríntios capítulo 11, versículos 13 a 15. Porque os tais são falsos apóstolos, obreiros fraudulentos, transformando-se em apóstolos de Cristo. E não é de admirar, porque o próprio Satanás se transforma em anjo de luz. O próprio Satanás se transforma em anjo de luz. E não é muito, pois, os que seus próprios ministros se transformem em ministros de justiça. E o fim deles será conforme as suas obras. Amados, é certo que você não verá Satanás manifestando-se como espírito de luz. Você não verá. Mas você verá os sacerdotes levantados por eles, fazendo coisas extraordinárias em nome de Jesus, mas longe da verdade bíblica. Longe da verdade bíblica. Eis aí os espíritos, aqueles que são falsos apóstolos, transformando-se em apóstolos de Cristo, bem no início do versículo 13. Ainda, a igreja precisa manter Cristo no centro. Cristo é o centro. Cristo é o centro. Não pode sair do centro. Colossenses capítulo 2, versículo 8. Colossenses 2, 8. Cuidado que ninguém vos venha enredar com a sua filosofia e vãs sutilezas, conforme a tradição dos homens, conforme os rudimentos do mundo e não segundo Cristo. É preciso que Cristo Jesus seja louvado, adorado, glorificado na igreja, que Cristo seja pregado, que Cristo seja ensinado. E se a mensagem não é cristocêntrica, Cristo no centro, alguma coisa errada tem, e certamente a igreja não pode aceitar. Portanto, a igreja deve agir de uma forma a agradar, a louvar, a adorar o Senhor, examinando todas as coisas, não dando espaço para o engano, e também que Cristo seja a mensagem principal. A mensagem principal da igreja é a salvação. Amém, irmãos? Glórias a Deus por isso. Queridos, nossa palavra de hoje, discernimento de espírito. Nós vimos que os espíritos, eles são verdadeiros, que eles atuam, e vemos que o Espírito Santo é um espírito, os anjos são espíritos, os demônios são espíritos, e há também o espírito humano, que é o nosso caráter, é o nosso eu. Vimos ainda o que é o dom de discernimento de espírito e para que ele serve. Ele serve para o discernimento de espíritos, é uma capacidade dada por Deus. Amém? Nós vimos ainda que os dons não substituem a palavra. Aprendemos como reconhecer a origem dos espíritos. E através daquilo que eles afirmam a respeito de Cristo, sabemos quem são. Se o ensino da igreja, dos mestres, do sacerdócio, estão ou não de acordo com a palavra. Se não ensinam de acordo com a palavra, não procede do Senhor. Se as suas ações, suas atitudes estão em conformidade com aquilo que Deus quer. E se a palavra, as manifestações da igreja são para edificação do reino dos céus. E por fim, a igreja deve examinar todas as coisas, não dar espaço ao engano e manter Cristo Jesus no centro. Cristo, o centro. Amém, amados? Glórias a Deus. A palavra foi um pouco longa. Espero que os irmãos tenham assimilado. Vocês que nos ouvem pela internet tenham assimilado também. Nós vamos orar. Amado Deus, muito obrigado, Pai, por esse estudo bíblico. Planta no nosso coração esses ensinamentos, Pai, para que nós possamos julgar todas essas situações e nos permitir dirigir, mover pelo Teu Santo e Bendito Espírito. Que Teu nome seja honrado e glorificado. Senhor, fala sempre aos nossos corações, em nome de Jesus. Amém. Aleluia. Amém. Que Deus nos abençoe, que essa palavra fique gravada em nosso coração.
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nasceu, viveu e morreu. Queridos, quando nós lemos a palavra de Deus, deparamos-nos com algumas genealogias. E essas genealogias chamam-nos a atenção para a história do ser humano. O ser humano nasce, vive e morre. É preciso estarmos atentos porque o Senhor, Ele nos dá o fôlego de vida, condições para viver, mas logo nos chamará para perto dele. E essa é uma realidade que nós encontramos e hoje eu quero meditar convosco sobre esta verdade. Quando nós olhamos a palavra, irmãos, vamos deparar com a obra criadora do Todo-Poderoso. Vamos deparar com Deus criando o casal humano, criando o ser humano, fazendo-os santos, vida eterna, para viver em santidade de uma forma magnífica e extraordinária. No entanto, o ser humano preferiu andar por caminhos errados. Adão e Eva fizeram uma péssima escolha. E essa escolha de Adão e Eva, ela reflete hoje. Não podemos de forma alguma definir qual o tempo, mas o certo é que lá atrás teve o tropeço do primeiro casal. E este mal, ele ficou plantado no DNA do ser humano. E nós vemos, amados, que a partir daquele momento as pessoas nascem, as pessoas vivem e morrem. Mas nesse período de vida, o Senhor manifesta-se de uma forma poderosa, grandiosa, extraordinária, para que nós possamos ter a oportunidade de conhecê-lo e vivenciá-lo alegremente no nosso dia a dia, crescermos diante dele e fazermos aquilo que ele deseja para as nossas almas. E, consequentemente, teremos uma vida não mais como aquela do paraíso, mas o Senhor diz que é possível vivermos na sua graça e experimentarmos do seu poder, da sua presença e o mover do Espírito Santo no nosso coração. Com certeza é uma realidade. É uma realidade no coração daqueles que amam o Senhor acima de todas as coisas. Esta é a história da humanidade. Todos nascem ou nasceram. Todos vivem ou viveram. E muitos morreram ou morreremos logo, logo. Esta é a verdade. No entanto, o Senhor nos coloca diante dos nossos olhos, dessa existência sobre a face da terra, uma oportunidade ímpar de vivermos, amados, aquilo que Ele quer, que os nossos passos sejam para a honra e para a glória do nome santo, para que vivamos dominados não mais pela carne, mas dominados pelo Espírito Santo do Senhor, o Espírito de Deus que te chamou, o Espírito de Deus que te colocou de pé, o Espírito Santo que move na tua vida, que te capacita, enche teu coração com os dons, que enche o teu coração com o fruto, ou glórias, que enche nossos corações com tudo aquilo que nós precisamos, para que nós possamos, enquanto estamos vivos, fazermos a vontade do Senhor e, com alegria, servirmos àquele que nos chamou para a sua honra e para a sua glória. Esta é a história da humanidade e nós precisamos, preparados, vivermos a vontade do Senhor acima de todas as coisas. Hoje eu quero meditar com os irmãos sobre essa realidade. Nasceu, viveu e morreu. Abra sua Bíblia em Gênesis capítulo 5, leremos versículos 1 a 8. Gênesis capítulo 5, a partir do versículo 1. Esse é o livro mais difícil de ser encontrado na palavra de Deus, não é verdade? Gênesis, oh misericórdia! Logo nas primeiras páginas. Gênesis capítulo 5, a partir do versículo 1, ouça com atenção aquilo que a palavra e seu Senhor deixou na palavra, porque tem um significado, tem algo para falar aos nossos corações. E a palavra diz: este é o livro da genealogia de Adão. No dia em que Deus criou o homem, à semelhança de Deus o fez. Homem e mulher os criou e os abençoou. Ele lhes chamou pelo nome de Adão no dia em que foram criados. Viveu Adão 130 anos e gerou um filho à sua semelhança, conforme a sua imagem. Ele chamou Sete. Depois que gerou a Sete, viveu Adão 800 anos e teve filhos e filhas.
Os dias todos da vida de Adão foram 930 anos e morreu. Sete viveu 105 anos e gerou a Enos. Depois que gerou a Enos, viveu 807 anos e teve filhos e filhas. Todos os dias de Sete foram 912 anos e morreu. Irmãos, aqui está o retrato da nossa existência. Vamos orar. Meu Deus, nesse momento queremos ouvir a Tua voz. Fala ao nosso coração, Senhor. Nos dê o discernimento dessa palavra, a compreensão dessa palavra, para que nós possamos vivenciá-la de uma forma intensa e poderosa e adequar-nos para que a Tua vontade seja uma realidade no nosso dia a dia. Pai amado, fala as nossas almas em nome de Jesus. Amém. Aleluias. Queridos, nós vemos parte da genealogia de Adão. Nós vemos que esse homem criado por Deus, criado santo, errou o caminho. A partir do momento que eles, Adão e Eva, erraram o caminho, a sua vida passou a ser decrescente. Os seus dias com um limite. E a palavra diz que Adão morreu. Certamente Eva morreu também. Certamente todos os seus descendentes morreram no decorrer dos dias. E esta é uma verdade que se estende às nossas vidas. Quando nós observamos esta verdade, é preciso estarmos prontos, porque os nossos dias estão escoando entre os nossos dedos como se fossem areia. Não é verdade? Você já pegou um punhado de areia? Ela escoa pelos seus dedos, escorre entre os seus dedos. Assim é a nossa vida. A cada dia que passa, irmãos, nós estamos numa contagem decrescente, regressiva. Chegará um ponto em que será zerada essa contagem e vamos nos encontrar com o Todo-Poderoso, claro, se Cristo Jesus não voltar antes. E eu espero que Ele volte para que nós possamos contemplar o espetáculo magnífico da volta do Senhor e sermos levados à sua presença, como está na palavra. No entanto, se isso não acontecer, irmãos, certamente vamos passar também por essa genealogia. Eis que nasceu Elias, viveu e morreu. Eis que nasceu Elias, viveu e morreu com 150 anos. Oh, glórias! Mas não vai acontecer dessa forma, certamente. Não é assim? Mas, com certeza, teremos um fim na nossa vida. E é preciso aproveitarmos esses dias, amados, para fazermos aquilo que o Senhor quer nas nossas almas. Necessário lembrar-nos que, se nós nascemos, é porque Deus nos deu o dom da vida. Ninguém nasce por acaso, ninguém nasce porque, sei lá, aconteceu alguma coisa e o cara nasceu. Não. Se alguém nasce, é porque o Senhor permitiu que esta pessoa viesse à existência. É porque Deus tem um projeto na vida dessa pessoa. Não há um ser humano sobre a face da terra que não tenha sobre a sua existência um projeto de Deus. No entanto, vemos que as pessoas, muitas vezes, não buscam o projeto do Senhor para suas vidas, a exemplo de Adão. Adão, Deus tinha um projeto na vida dele. No entanto, ele não buscou o projeto do Senhor para sua existência e sabemos as consequências. Irmãos, nós temos que observar aquilo que Deus quer, observar a vontade do Eterno para as nossas almas e vivermos de uma forma digna do Senhor, fazendo a vontade de Deus, porque o que nos importa é fazer aquilo que Deus determina para a nossa existência. É assim que o Senhor quer que você esteja sobre a face da terra, é assim que Deus quer que você viva. Deus quer trabalhar o teu coração, Deus quer agir através da tua existência, Deus quer mover na tua alma, Deus quer trabalhar o teu coração, e nós precisamos nos deixar tomar por essa realidade e vivermos de forma responsável diante do altar, fazendo somente aquilo que Ele quer. Davi, irmãos, um homem que conheceu Deus de uma forma magnífica e extraordinária. Nasceu, viveu e morreu. Ele escreve Salmo 139 e ele diz o seguinte: pois tu formaste o meu interior, tu me tecestes no seio da minha mãe. Veja a afirmativa de Davi. Ele atribui ao Senhor a possibilidade da vida. Ele atribui ao Senhor a possibilidade de estar sobre a face da terra.
E nós temos que atribuir ao Senhor também essa oportunidade tão especial. No entanto, nós sabemos, irmãos, que nascemos num mundo marcado pelo pecado. A cada dia nós contemplamos de uma forma mais intensa, de uma forma maior, o pecado e as suas consequências, o pecado e os seus males. E esses males, com certeza, herdados do pecado original, que, infelizmente, hoje também traça os nossos dias e coloca um ponto final na nossa existência. No entanto, nós precisamos, a exemplo de Adão e Eva, primeiro, buscarmos a imagem do Senhor para os nossos corações. Se você está sobre a face da terra, Adão e Eva, criados à imagem do Senhor, nós podemos ter essa imagem de Deus restaurada na nossa existência. Você pode ter, mesmo nesse mundo pecaminoso, mesmo nesse mundo louco que nós estamos inseridos, mas você pode refletir a imagem do Senhor Jesus Cristo. Às vezes as pessoas pensam que, quando a Bíblia diz que Adão e Eva foram criados, no caso Adão foi criado à imagem do Senhor, é que Deus tem cabeça, olho, pé, enfim. Não, a imagem do Senhor, o caráter de Deus. Sabemos que Deus é espírito, Deus não tem corpo, mas ele tem o caráter. E esse caráter foi impresso no ser humano, foi impresso em Adão, foi impresso também na nossa vida. É tempo de buscarmos reavivar a presença do Senhor nas nossas almas. É tempo, amados, de nos deixar guiar pelo Espírito Santo. É tempo de darmos passos de uma forma a que o nome santo de Deus seja exaltado na nossa existência e que possamos assim honrarmos o Todo-Poderoso, porque Ele nos deu a oportunidade de vivermos. Será que você já agradeceu a Deus pela tua vida? Será que alguém agradece a Deus pelo fato de estar vivo? Será que nós já paramos assim diante do espelho, olhamos para nós mesmos e falamos: Deus, obrigado pela vida, obrigado pela minha existência, obrigado por permitir que eu viesse à existência? Nós precisamos de um coração agradecido também neste aspecto. Mas a palavra diz que Adão e Eva, criados à imagem do Senhor, nós precisamos restaurar a imagem do Senhor na nossa vida. E como é que nós fazemos isso? João capítulo 3, versículo 3, Cristo Jesus responde: ouça, a isto respondeu Jesus: em verdade te digo que, se alguém não nascer de novo, não pode ver o reino de Deus. Hoje, amados, nós temos a oportunidade de nascer de novo. Hoje nós temos a oportunidade de uma nova vida. Hoje nós temos a oportunidade de uma restauração completa. O Senhor não quer fazer uma gambiarra na tua vida, uma gambiarra espiritual, não. Deus quer te conceder uma vida nova, poderosa, cheia do seu espírito, tal qual Adão tinha. Ah, mas Adão era santo? O Senhor te chamou para santidade. Ah, Adão era puro, o Senhor te chamou para a pureza. Ah, mas Adão tinha vida, é vida eterna antes do pecado. O Senhor te chamou e te deu uma vida eterna. Ou seja, o Senhor, ele te dá condições de viver aquilo que Adão e Eva tinham originalmente ali no Éden. Amém? Está vivo? Glorifique o nome santo de Deus. Você não está aqui por acaso. Você não é filho de chocadeira. Não, não é. O Senhor permitiu que você viesse à existência. Valorize isto. Mas como você pode valorizar? Vivendo para a honra e para a glória do Senhor. Viva exclusivamente para Deus. Este é o chamado do Senhor. Primeiro nasceu. Segundo, agora é tempo de viver. É tempo de viver. Amados, enquanto nós estamos sobre a face da terra, o Senhor tem um projeto especial para as nossas almas. Eu sempre repito isso porque é uma verdade que precisa entrar dentro da nossa cabeça. Nós somos, amados, fruto de um projeto de Deus. O Senhor não olha para você como mais um entre 8 bilhões de pessoas que estão sobre a face da terra. O Senhor olha para você como alguém
e de forma pessoal. O Senhor te conhece pelo nome, o Senhor sabe a tua data de nascimento, o Senhor sabe os teus prazeres, os teus desejos, o Senhor conhece os teus projetos, os teus planos, o Senhor sabe tudo quanto você pensa. O Senhor quer trabalhar o teu coração de uma forma grandiosa enquanto sobre a face da terra. Vamos para a palavra? Gênesis capítulo 5, leremos versículos 21 até o 24. Gênesis capítulo 5, versículos 21 até o 24. Agora nós vamos quebrar essa ideia, nasceu, viveu e morreu. Mas vamos para nasceu, viveu e foi levado para a glória. Versículo 21, ouça só o que está escrito. Enoque viveu 65 anos e gerou a Matusalém. Andou Enoque com Deus. E depois que gerou a Matusalém, viveu 300 anos, teve filhos e filhas. Todos os dias de Enoque foram 365 anos. Andou Enoque com Deus, e já não era, porque Deus o tomou para si. Ô, glórias! Este foi um dos poucos que não passaram por aquilo que é comum a toda a humanidade, a morte. Poucos não passaram por esse processo. E Enoque, amados, foi alguém que o Senhor permitiu que vivesse sobre a face da terra, mas ele viveu de uma forma intensa, poderosa, com Deus. Ele vivia no meio de uma geração corrupta, de uma geração pecaminosa, de uma geração que se assemelha à nossa geração. Dias difíceis, dias de corrupção, dias complicados, dias em que o pecado impera em todas as áreas, dentro da igreja, na sociedade, em todos os pontos, eis que o pecado sobressai. Mas Enoque é um exemplo que é possível viver com Deus, mesmo quando tudo que nos cerca, a nossa vida, é cercada por tudo aquilo que desagrada o Senhor. Mas é possível sermos fiéis e vivermos a verdade do Eterno acima de todas as coisas. Amém? A palavra diz, amados, que Enoque viveu de forma diferente. Mas qual foi a forma de vida desse homem? Qual foi a forma? Diz a palavra, versículo 24... Andou Enoque com Deus. Aqui está o diferencial. Andou Enoque com Deus. Irmãos, esse texto não está aqui por acaso. Essa palavra não está aqui por acaso. Se ela está aqui é porque Deus quer falar para você: ande comigo, ande comigo. Elias, ande comigo, ande comigo. Você que está ouvindo essa palavra, ande com Deus. O Senhor te chama para que você tenha uma vida de comunhão, para que você possa viver a verdade do Todo-Poderoso acima de todas as coisas. Nós estamos nesta terra, irmãos, nós estamos aqui não apenas para trabalhar e para ganharmos os tesouros que esse mundo pode oferecer, mas nós estamos aqui para vivermos a verdade do Senhor acima de todas as coisas. E essa verdade vive-se no dia a dia, seja no trabalho, no momento da relação conjugal, no meio da sociedade, da escola, onde quer que você esteja. É preciso andar com Cristo. É preciso testemunhar de Cristo. E certamente se você viver assim, morrer não irás, de forma alguma. Você não morrerá, porque o Senhor tomará a tua vida para si. Evidente que, talvez pelo processo físico você vai passar, mas espiritualmente você estará vivo eternamente com o Todo-Poderoso, porque esta é a promessa do Senhor para todos aqueles que observam a vontade dEle. E o Senhor, amados, observou a vida de Enoque. Enoque não tinha um pastor, não tinha um sacerdote, Enoque não tinha um profeta, Enoque não tinha ninguém para orientá-lo, mas Enoque tinha Deus para guiá-lo, tinha Deus para dirigi-lo. E esse homem, certamente, irmãos, ele desenvolveu uma vida de obediência ao Eterno, uma vida de comunhão com o Senhor. Quando toda a geração daquela época puxava para as práticas pecaminosas, eis que Enoque puxava, vivia, queria Deus na sua vida.
viveu pela fé no Senhor, perseverou na presença do Todo-Poderoso, não deixou-se corromper por aquilo que o mundo oferecia, não deixou-se corromper pelas situações complicadas, mas ele deixou-se guiar pelo Todo-Poderoso, andou com o Senhor. E uma pergunta é bastante pertinente: tens andado com o Senhor? Temos andado com Deus? Ah, pastor, sabe como é que é? Como é que vamos andar com Deus nesse mundo tão complicado? Da mesma forma que Enoque andou com Deus num mundo extremamente complicado. Pior do que o nosso. Amados, muitas vezes nós olhamos de forma romantizada para esse povo do Antigo Testamento. Mas de romântico não tem nada. Porque eles viveram uma realidade difícil, dura. É preciso entender, por exemplo, que Moisés não tinha uma Bíblia. Ele escreveu o Pentateuco. Ele não tinha uma Bíblia. É preciso entender que Enoque viveu muito antes. Muito antes, mas muito antes de Moisés. Não tinha uma Bíblia. É preciso entender que Abraão viveu muito antes do que Moisés. Do que a palavra escrita. Do que os profetas. Não tinham a Bíblia. Mas eles olharam para Deus, olharam para Deus. E no meio das dificuldades, das tormentas da vida, e certamente o diabo já estava presente, as tentações, as investidas, o ataque maligno, mas eles resistiram porque amaram o Deus, amaram o Senhor. Nós precisamos resistir, amados, porque é necessário amarmos o Senhor acima de todas as coisas. Nós precisamos compreender o seguinte, queridos: a nossa vida é breve demais. É breve demais. Eu já estou mais de meio século sobre a face da terra. Há mais de meio século. Olha só como o tempo passa rápido. 60 anos já se foram. Mas eu consigo olhar para trás e lembrar-me dos meus 10 anos e olhar o lapso de tempo e fico até assustado com a brevidade da vida, porque a vida voa, como passa rápido. E nós temos que aproveitar, irmãos, o tempo que nós temos para servirmos o Senhor, para adorarmos o Todo-Poderoso. Eu sei que meus dias estão por findar-se, mas eu quero e tenho testemunhado isso. Todos os dias da minha vida estar diante do Todo-Poderoso, fazendo somente aquilo que Ele quer, porque eu entendo que a minha vida é Dele, e se eu estou sobre a face da terra, é para a honra e para a glória Dele. E eu creio ainda que as demais coisas serão acrescentadas como Deus tem acrescentado, Louvado seja o Senhor, irmãos. Amemos o Senhor. Vivamos como Enoque para Deus. Viva como Enoque para Deus. Aproveite os teus dias para Deus. Mergulhe na palavra. Nós temos que conhecer a palavra. Um dos problemas principais dos crentes dos dias atuais, sabe qual é, irmãos? Falta de palavra. Falta de Bíblia, falta de comunhão com Cristo. Se a pessoa não ora, não lê a Bíblia, não tem uma vida de comunhão com o Todo-Poderoso, vive na ilusão da religião, A religião é ilusão. Vive na ilusão da igreja, a igreja é uma ilusão. A instituição religiosa é uma ilusão. Se vive assim, não conseguirão ter paz com Cristo. Não conseguirão experimentar o poder do Senhor. E tudo relacionado a Deus será um peso, Enoque, diz a palavra, andou com Deus. Precisamos andar com o Senhor. Nós temos que agir de todas as formas possíveis para priorizar Deus na nossa vida, irmãos. Porque a vida está passando. A vida está passando e muito rápido. Extremamente rápido. Há pouco eu falei a respeito da missão Vivos. Passaram-se 25 anos desde o início dessa obra. Não a igreja, mas a obra em si.
25 anos passaram-se. Deus amado, 25 anos. Como é breve a vida. Como passa rápido a vida. Não perca tempo com esse mundo, mas ganhe tempo com Cristo Jesus. Não permita que o diabo entule a tua vida, o teu coração, com as coisas fúteis. Com as coisas fúteis desse mundo. Não permita. Mas que você possa gastar-se como Paulo gastou-se para Cristo Jesus. Que você possa viver a verdade do Senhor como Davi viveu a verdade de Cristo. Que você seja corajoso como José foi corajoso. Que você seja cheio do Espírito como aqueles que amaram o Senhor acima de todas as coisas no decorrer da história foram cheios do Espírito e agiram de forma corajosa. Se hoje existe uma igreja, é porque muitos pagaram com sangue, porque amaram o Senhor, porque viveram para a honra e para a glória do Eterno. E não me refiro apenas à igreja primitiva, mas aos séculos pós-igreja primitiva, aos séculos pós-igreja primitiva. Nesses últimos 2 milênios, muitos pagaram com seu sangue, porque amaram o Senhor acima da própria vida, tal como Enoque, tal qual Enoque. Amém? Mas chegou a parte boa. Primeiro, nascer. Segundo, viver. Talvez a parte mais difícil. E terceiro, morrer. Oh, glórias! Irmãos, quando nós falamos de morte, nós não gostamos nem mesmo de ouvir essa palavra. Muitos batem na madeira. Esses não conhecem a Jesus. Estão cheios de superstição. É, não conhecem a Jesus. Muitos fazem um monte de sinal. Fazem sinais lá, não sei o quê, etc. Enfim, não conhecem a Jesus. Porque a morte vem e glorifique a Deus pela morte. Amados, é interessante, mas a morte, por incrível que pareça, ela é um portal que nos conduz para a maior promessa de Deus para a vida do ser humano, por incrível que pareça. Gênesis capítulo 5, versículos 25 a 27. Ouça o que Moisés escreveu. Matusalém viveu 187 anos e gerou a Lameque. Depois que gerou a Lameque, viveu Matusalém 782 anos e teve filhos e filhas. Todos os dias de Matusalém foram 969 anos e morreu. Esse homem viveu 969 anos e morreu. Nós não vamos viver tanto. 9 séculos sobre a face da terra. Muito mal 1 século, e olha lá. Mas é certo que a morte virá. É certo que a morte está logo ali te aguardando. Se Jesus não volta antes. É certo que ela está te aguardando no teu futuro. O que está no teu futuro é a morte. É para tirar o sono? Deixar assustado? Talvez. Mas é para glorificar o nome santo do Senhor. Porque Deus, Ele determinou os teus dias sobre a face da terra. Para que esses dias de sofrimento, de dificuldades, esses dias difíceis, sejam cessados. Sejam extintos e que você esteja na glória com Todo-Poderoso para todos sempre, glorificando, adorando e bendizendo o nosso amado Jesus. Amém? Queridos, Matusalém morreu. Viveu 969 anos e morreu. Nós estamos chegando lá. Nós estaremos logo, logo diante do Todo-Poderoso. Eu sei que é um tanto quanto fúnebre, difícil, assim, macabro, falarmos dessa forma. Eu sei que passa essa ideia. Mas, se nós não morrermos, é porque Jesus chegou antes. Mas, de uma forma ou outra, seremos levados à glória. Mas, se Jesus não voltar nesse período, vamos ao encontro dele. E a forma que o Senhor determinou é a morte. Portanto, amados, o que cabe a nós é aquele preparo, é vivermos a verdade do Senhor, observando aquilo que Deus quer, para que o propósito de Deus seja uma realidade, para que quando a morte chegar, estejamos devidamente prontos
para estarmos na glória com o Todo-Poderoso, quando a morte chegar, irmãos, e sejamos prontos para nos céus louvarmos eternamente o Todo-Poderoso.

0: pelo Espírito Santo do Senhor. Para que, quando a verdade de Hebreus, capítulo 9, versículo 27, vier à existência, sejamos encontrados fiéis. E Hebreus 9, 27 diz o seguinte: e assim como aos homens está ordenado morrerem uma só vez, vindo depois disto o juízo. E quando nós nos apresentarmos, e certamente vamos nos apresentar diante do Senhor, seja no arrebatamento ou seja na ressurreição, de uma forma ou outra, o que vier primeiro, mas com certeza estaremos diante do juízo, sejamos encontrados tal qual Enoque. O Senhor há de olhar e falar: andou comigo, segundo o meu coração. Seja bem-vindo, bendito, oh glórias, para que esteja comigo na eternidade para todo sempre. Eis o porquê que você está sobre a face da terra. O maior propósito de Deus para a tua vida é que nesses dias você tenha a iniciativa, o desejo, que você ouça o toque, o baque do Espírito Santo no teu coração, chamando a restauração, chamando para que se aproxime dele, para que você o aceite como Senhor, como Salvador. O Espírito Santo te chama pelo nome: eis que vos chamo, eis que vos chamo. O Senhor te chama pelo nome: ouça, ouça, ouça a voz do Espírito de Deus. Achegue-se ao Senhor, porque melhor estarmos na glória do que padecermos eternamente no sofrimento, no sofrimento. Amados, nosso tema hoje não é inferno, portanto nós não vamos falar desse tema, mas algo eu quero chamá-los a atenção. Eu não sei se o inferno tem fogo ou não, não vou entrar nesse mérito. Mas eu posso afirmar para você o seguinte: ali terá consequências de não viver Cristo Jesus enquanto teve oportunidade. Ali aqueles que morreram no pecado hão de experimentar o arrependimento intenso, profundo, mas sem resultado, o arrependimento de não ter ouvido a palavra de Deus, de não ter deixado se mover pelo Espírito Santo do Senhor, de rejeitar aquilo que o Senhor falou. E com certeza, irmãos, esse remorso há de, por toda uma eternidade, consumir essas pessoas de uma forma tão profunda, que não há sofrimento que possa ser comparado. Mas nós temos a oportunidade de vivermos o melhor, e o melhor de Deus é o melhor. É indescritível, é magnífico, é extraordinário, mas Deus tem isto preparado para você ali na glória. Amém? E finalizando essa palavra, irmãos, todos nós nascemos, todos nós nascemos, muitos já morreram, nós morreremos se Cristo voltar em tempo hábil, amém? É preciso que nesse espaço entre o nascimento e a morte, vivamos a verdade do Senhor de uma forma intensa e poderosa, porque é o tempo, é o lapso de tempo que o Senhor nos concedeu para que nós possamos experimentá-lo, glorificá-lo, honrá-lo e com prazer estarmos na presença dele. Amém? A palavra diz, deixe-me ler rapidamente para os amados, mais uma vez, bem no início, Gênesis capítulo 5. Este é o livro da genealogia de Adão. No dia em que Deus criou o homem, à semelhança de Deus o fez. Homem e mulher os criou e os abençoou. Ele chamou pelo nome de Adão no dia em que foram criados. Viveu Adão 130 anos e gerou um filho à sua semelhança, conforme a sua imagem, ele chamou o Sete. Depois que gerou o Sete, viveu Adão 800 anos e teve filhos e filhas. Os dias todos da vida de Adão foram 930 anos e morreu. Nós também vamos morrer. Prepare-se. Vivamos com o Senhor aqui na terra. E estejamos com ele para todo sempre ali na glória. Amém? Amém, irmãos? Oh, glórias! Vamos orar. Amado Deus, muito obrigado por essa palavra, Pai. Desperta-nos para que nós possamos ver a seriedade da necessidade de vivermos a tua vontade. E estejamos devidamente preparados para aquele dia, Senhor, nos apresentarmos diante do teu trono e sermos achados justos, justificados no teu sangue. Senhor, fala as nossas almas, em nome de Jesus. Amém. Amém, irmãos? Vivamos para a honra e para a glória do Senhor todos os dias das nossas vidas. Amém. Aleluias.
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Vamos abrir as Bíblias no Salmo capítulo 122. Hoje nós vamos meditar sobre a alegria de estar na casa do Senhor. É um Salmo de Davi e eu quero convidá-los a ler esse texto comigo. Ouça com atenção. Salmo capítulo 122. Disse Davi: alegrei-me quando me disseram, vamos à casa do Senhor. Parar os nossos pés junto às tuas portas, ó Jerusalém. Jerusalém, que estás construída como cidade compacta, para onde sobem as tribos do Senhor, como convém a Israel, para renderem graças ao nome do Senhor. Lá estão os tronos da justiça, os tronos da casa de Davi. Orai pela paz de Jerusalém. Sejam prósperos os que te amam. Reinem paz dentro em teus muros e a prosperidade nos teus palácios. Por amor dos meus irmãos e amigos, eu peço, haja paz em ti. Por amor da casa do Senhor, nosso Deus, buscarei o teu bem. Amém, amados. Nessa palavra de hoje, eu quero chamá-los a atenção para a alegria de estar na casa de Deus. Algo raro, cada dia nós vemos que essa alegria está acabando. As pessoas já não têm prazer em estar na casa de Deus. Mas vamos orar e vamos ouvir aquilo que o Senhor tem para as nossas vidas nesta noite. Amado Deus, muito obrigado pela tua graça, Senhor. Pela oportunidade de termos uma porta aberta para juntos com os nossos congregados louvarmos e adorarmos o teu santo e maravilhoso nome. Que hoje, Senhor, nós possamos ter prazer em estarmos aqui. Em adorar o teu nome, ouvirmos a tua palavra e deixar-nos envolver pelo teu santo e bendito Espírito. Senhor, fala aos presentes e àqueles que nos ouvem pela live, que a tua graça os alcance de forma grandiosa, Pai. E àqueles que posteriormente hão de ouvir esta palavra, que também sejam eles alcançados pelo teu favor e pela tua misericórdia. Espírito Santo, ministra aos nossos corações, em nome de Jesus. Amém. Aleluias. Irmãos, esse salmo ele é bem conhecido. A palavra diz, alegrei-me, ouça só, alegrei-me quando me disseram, vamos à casa do Senhor. Essa é uma alegria que todo israelita tinha no seu coração. É preciso que nós contextualizemos esta verdade para que nós possamos entender aquilo que Davi estava falando. A palavra diz, amados, que haviam três grandes festas em Israel. A festa da Páscoa, a festa das semanas e a festa dos tabernáculos. A palavra diz que era obrigado que todo israelita saísse do seu lugar, da sua residência e dirigisse e fosse até Jerusalém para ali no templo adorar o nome santo do Senhor. Êxodo capítulo 23, versículo 17, diz a palavra: três vezes no ano, todo homem aparecerá diante do Senhor, seu Deus. Esta é a palavra do Senhor, irmãos. E Davi, quando ele escreveu o Salmo 122, ele estava retratando essa realidade, uma realidade que havia sido ditada pelo Senhor para o povo de Israel, que eles deixassem as suas casas, onde quer que eles estivessem, e muitos estavam morando distantes de Jerusalém. Outros moravam em países vizinhos. Quando nós lemos Atos 2:4, na festa dos Pentecostes, nós vemos que ali estavam reunidas aproximadamente 20 nações, ou seja, eram pessoas de Israel que moravam distante. No entanto, por ocasião dessa festa, eles chegavam até Jerusalém para juntos louvarem, adorarem e glorificarem o nome santo do nosso Senhor e Salvador. A palavra de Deus, ela era como uma obrigação para a nação israelita. As pessoas deixavam as suas casas, deixavam os seus bens, e elas partiam em caravanas, muitas vezes, e ou sozinhas. Era uma peregrinação necessária. Não vale mais para hoje. Hoje não é mais necessário esse tipo de peregrinação, haja vista que não estamos mais vivendo debaixo daquilo que a lei determina, mas sim no tempo da graça, e esse tempo da graça aponta o nosso coração como o templo onde o Senhor habita. Mas nos dias da lei, irmãos, é preciso entender que era diferente essa realidade.
As pessoas não possuíam o Espírito Santo, elas não eram templo do Espírito Santo. E o contato direto com Deus era preciso que fosse no templo. Era o templo onde Deus se manifestava, o templo de Israel. E eis aí as peregrinações, as pessoas saíam das suas casas, saíam juntas para que no templo adorassem o nome santo do Senhor, para que ali glorificasse o Criador, para que ali tivesse a satisfação de experimentar a presença do Rei, a presença do Salvador. Nós vivemos numa época abençoada, numa época muito especial. Haja vista que, nos dias da graça, a palavra diz que o Espírito Santo foi derramado sobre as nossas vidas. O Senhor disse: eu enviarei o Consolador, o Espírito de Deus. Portanto, esta verdade que Davi refere-se não é a mesma alegria que nós temos hoje em estarmos diante do Todo-Poderoso. O povo de Israel, para sentirem a presença, verem a presença do Senhor, saíam dos seus lares, iam até Jerusalém, até o templo, ali cultuavam, ali sacrificavam, ali adoravam e faziam isso 3 vezes por ano, às vezes, aqueles que podiam. Eram 3 festas principais e eles faziam isto com prazer, mesmo sendo uma obrigação, uma instituição de Deus, mas a visão daquele povo era diferente. Hoje, amados, nós também temos uma visão diferente em relação a Deus. Mas a nossa visão, a visão dos dias atuais, não é semelhante à visão dos israelitas. Eles saíam das suas casas e iam até Jerusalém, uma caminhada muitas vezes de semanas, muitas vezes dias, semanas, uma caminhada difícil, mas com prazer no seu coração. E a palavra diz que eles, enquanto andavam, muitos cantavam, adoravam, exaltavam o nome santo do Senhor. Eis o porquê que existem salmos, e alguns chamados salmos de romagem. Eram exatamente os salmos que eram entoados na peregrinação. Mas eu disse que é diferente. Nos dias de Israel, aquele povo saiu das suas casas, era o mandamento do Senhor, mas eles cumpriam esse mandamento com prazer, com satisfação nos seus corações. Era uma alegria poder, o fato de estarem no templo. Era uma satisfação para aquele povo, juntos com os amados, congregados, louvarem o nome santo do Senhor ali no templo. Hoje, amados, o Senhor também colocou em nosso coração uma obrigatoriedade. A obrigatoriedade de buscá-lo, adorá-lo, exaltá-lo. No entanto, o que nós temos visto é que, hoje, as pessoas não tem no seu coração o mesmo prazer, a mesma alegria, a mesma satisfação em cultuar o nome santo de Deus como aqueles do passado tiveram. E esta é uma triste realidade. Quando nós olhamos para os templos, evidentemente que esse salmo não se aplica à nossa realidade como igreja, já que o templo não mais representa a presença viva de Deus. Ela está dentro do nosso coração, mas o Senhor instituiu o templo como local para que juntos possamos, congregados, louvar, exaltar o nome santo do Senhor. E a cada dia que passa, o amor para com o Senhor se esfria, o prazer de cultuar o nome santo de Deus se esfria, e as pessoas não têm mais o ânimo, talvez, o ânimo, a disposição, a vontade, a alegria, o prazer de saírem das suas casas para virem ao templo, para que junto com os amados, junto com os irmãos, congregados, louvarem, adorarem, bendizerem o nome santo do Senhor e, claro, ouvirem também uma palavra de Deus para suas vidas. Nós que temos essa revelação do Senhor, não podemos nos deixar de forma alguma dominar por essa triste situação que aponta para os fins do tempo e para a brevidade da volta de Cristo Jesus. E nós vamos meditar nesse texto bíblico, irmãos, e vamos aplicá-lo à nossa realidade, para que nós possamos acordar para o fato de estarmos felizes pela oportunidade de, congregados, louvarmos e exaltarmos o nosso Senhor e Salvador. No Salmo capítulo 122, disse Davi: alegrei-me quando me disseram, vamos à casa do Senhor. A palavra diz que Davi sentiu uma alegria no seu coração e ele fala a respeito dessa realidade. Ele diz, alegrei-me.
E essa alegria que Davi expressa neste salmo não é algo surreal, fora da realidade, mas é algo verdadeiro, porque Davi sabia quem era Deus e sabia quão importante era estar no templo para adorar aquele que instituiu Israel, levantou Israel, que libertou Israel, que fez daquele povo uma nação. E congregados, eles adoravam o nome santo do nosso Senhor e Salvador. Mesmo sendo uma obrigação, amados, aquele povo carregava nos seus corações não o fato de ser uma obrigação, mas uma oportunidade, um prazer, uma alegria de estarem na casa do Todo-Poderoso. Veja, era uma obrigação, uma instituição de Deus àquela nação. No entanto, eles enxergavam esta oportunidade como uma grande manifestação do cuidado, do zelo do Senhor e pela oportunidade que eles tinham de congregados adorarem o Todo-Poderoso. Mas não era tão fácil quanto hoje. Era preciso entender que era necessário deixar o trabalho. Muitas vezes a família não podia, não era possível que viesse toda a família, parte dela ficava para trás, os seus animais, as suas roças ficavam para trás. Eles deixavam tudo, porque eles queriam estar na presença do Senhor. E isto, irmão,

vida de muitos. E muitos estão cansados do Senhor. Estão cheios do Senhor. Eles entendem que estar na presença do Todo-Poderoso não é algo prazeroso, mas é um fardo. É algo cansativo. É algo, eu posso até colocar entre aspas, chato. E esta é a verdade que nós temos visto nesses últimos tempos. Se porventura não existia um movimento, algo dentro da igreja, para encher o coração de ilusões, as pessoas não querem vir apenas para o fato de adorarem, glorificarem e exaltarem o nome santo de Deus. Mas elas querem receber algo em troca quando deveriam oferecer. Aquele povo saiu das suas casas, viajavam quilômetros, quilômetros, centenas de quilômetros. Eles iam das formas que eram possíveis na época, mas para oferecer. Não iam para o templo receber, eles iam para oferecer. Oferecer louvor e adoração ao Todo-Poderoso. E faziam isto com grande alegria nos seus corações. Amados, nós precisamos olhar para essa realidade ali de Israel, nos espelharmos nela e vermos que, mesmo que hoje nós temos uma certa liberdade de agirmos conforme nós pensamos, no entanto, não podemos fugir daquilo que Deus tem como primordial para as nossas vidas. O Senhor diz que devemos buscá-lo em primeiro lugar, e esse buscá-lo em primeiro lugar é colocá-lo em primeiro lugar, é colocá-lo no alto da nossa vida, como o top da nossa existência, a ponto de deixarmos todas as coisas em segundo plano, para que o nome santo do Senhor seja exaltado e honrado, que nós possamos fazer isso com prazer e com alegria. E esta é a vontade de Deus para as nossas almas. E eu quero ir além. E se porventura, irmãos, aquilo que é de Deus não nos dá prazer, e ou que nós entendamos que é um fardo, algo cansativo, é porque está faltando, de fato, a presença do Espírito Santo no coração. É impossível alguém falar, eu sou cheio do Espírito Santo, eu tenho o Espírito Santo, eu sou salvo, eu sou de Cristo, e sentir uma certa rejeição por aquilo que é de Cristo. É impossível. O Espírito Santo que habita em nós, hoje somos o templo, o Espírito Santo que habita no crente verdadeiro, este puxa-nos para a presença do Senhor. Este puxa-nos para diante do trono. É exatamente o contrário. Mas quando nós não temos o Espírito Santo habitando em nosso coração, quem manda é a carne. Lembra-se da luta entre a carne e o Espírito? Portanto, se o Espírito não habita em nosso coração, quem domina o ser humano é a carne. E a carne te puxa para tudo aquilo que o distancia da presença de Deus. E não se engane. E quando nós vemos algumas pessoas que estão buscando a distância daquilo que é de Deus, fica evidente, amados, sem emitir julgamentos, mas fica em evidência que elas não são habitação do Espírito Santo de Deus. Mesmo dentro da igreja, mesmo cantando, louvando, mesmo pregando, quem sabe, enfim, essas coisas fazem-se sem a presença do Espírito Santo. É o talento, é a capacidade, é a oratória e coisas assim. Nós, porém, que somos de Cristo Jesus, precisamos fazê-lo com prazer, com alegria, para que do nosso coração saia o verdadeiro louvor. Atos capítulo 2, versículo 42, ouça só o que diz a palavra. E perseveravam na doutrina dos apóstolos e na comunhão, no partir do pão e nas orações. A palavra diz que a igreja primitiva, a igreja que estava nascendo, eles perseveravam na doutrina dos apóstolos. O que é isto? No ensinamento dos apóstolos. Eles estavam firmes nos fundamentos que eram ensinados pelos apóstolos. E ainda, que existia uma comunhão entre aqueles que abraçavam a Cristo Jesus como Senhor e Salvador. Era um ajudando o outro. Havia ali ajuda mútua. Um fortalecia o outro. E eles tinham prazer em juntos partir o pão e também estarem em oração. Amém? Que nós possamos aprender essa verdade. Uma verdade que encheu o coração de Davi e que deve encher o nosso coração
o desejo de buscar a presença do Todo-Poderoso.

0: Portanto, devemos ter alegria em congregar. Ainda, nós congregamos para adorar o Senhor. Por que estamos congregados? Por que vocês estão aqui na igreja? Já pararam para pensar? Ah, estou na igreja para ver o pastor. Estou na igreja para ver a pastora. Eu estou na igreja porque tenho obrigação de, às quartas-feiras, frequentar o culto. No culto de domingo, eu tenho que estar presente. É culto de domingo. Será que é isto que tem motivado as nossas vidas? Será que nós temos saído de nossas casas para virmos à igreja apenas como um ritual? Como uma obrigação? Como uma rotina? Se porventura nós entendemos assim, é necessário que haja uma mudança radical de visão. Haja vista, irmãos, que saímos dos nossos lares com um só objetivo, e o objetivo é adorar o Senhor. Nós não estamos aqui para receber uma bênção especial do Eterno. Nós não estamos aqui para Deus nos fazer prósperos, para Deus nos curar. Nós não estamos aqui porque somos da Igreja Missão Vivos. Ah, eu tenho a obrigação de estar presente no culto. Não é esta a visão. É necessário que haja um mover voluntário que nos faz sair das nossas casas, do conforto dos nossos lares, seja no frio, no calor, e nos dirigirmos ao templo para louvar e adorar o nome santo de Deus, para cultuarmos o nosso amado Jesus. Amados, congregados para adorar a Deus, congregados para adorar o nome santo do Senhor. E esta é a verdade do Todo-Poderoso. No versículo 4, Salmo 122, no finalzinho do versículo diz: para renderem graças ao nome do Senhor. Eles saíam das suas casas, iam até Jerusalém, iam até o templo, para renderem graças ao nome do Senhor. Todas as tribos de Israel, dentro do estado de Israel, ou aqueles que moravam fora de Israel, saíam dos seus lares, iam em direção a Jerusalém, para glorificar o nome santo de Deus. Eis aí, irmãos, o propósito das nossas reuniões. A igreja, ela precisa entender que estamos no templo para adorar o Senhor, para ouvirmos a voz de Deus, porque adorar, louvar e ouvirmos a palavra, como na igreja primitiva. Essa é a realidade que precisa nos mover, irmãos. Porque quando nós agimos assim, estamos dando lugar ao Espírito Santo de Deus, que nos impulsiona a estarmos na presença do Senhor. Se a visão que nós temos de igreja é receber alguma coisa, como hoje é prometido por muitas instituições religiosas, eles estão fora da realidade da palavra. Até porque eu não posso prometer nada em nome de Deus. Eu não posso fazer aqui, hoje vamos fazer um culto de cura e libertação. Hoje vamos fazer um culto de batismo no Espírito Santo. Hoje vamos fazer um culto disso e um culto daquilo. Mas será que eu tenho autoridade sobre o Espírito Santo de Deus para que ele possa agir e batizar pessoas? Será que eu tenho autoridade sobre Deus para determinar: Deus, em teu nome eu determino, olha, você tem que curar essa pessoa? Não funciona assim, irmãos. Nós temos que entender que somos apenas instrumentos à disposição do Senhor. E como instrumentos à disposição do Todo-Poderoso, nós temos que nos enchermos para sermos instrumentos úteis. Para sermos instrumentos úteis. A partir do momento que nós nos deixamos encher com o Espírito Santo do Eterno, ele virá sobre a nossa vida, moverá na nossa existência, e coisas extraordinárias o Eterno fará através daqueles que são fiéis. Esta é a realidade daqueles que são servos do Todo-Poderoso. Portanto, estamos aqui nesta noite com um só objetivo, e o objetivo é adorar o Senhor. Você que canta, adore cantando. Você que fale, adore falando. Você que louva, faça assim. Mas você que não faz nenhuma dessas coisas, ore, adore o Senhor em oração. O Senhor quer receber a tua oração. Deus quer receber a tua oração. Nós não podemos, de forma alguma, sermos o centro das atenções, mas o centro da atenção sempre é Deus. Sempre será Deus na nossa vida. Amém? E quando nós cantamos, quando nós oramos, quando nós ouvimos a palavra do Senhor, nós servimos aquele que é digno de toda a honra e de toda a glória. E o Salmo 29, versículo 2 diz: tributai ao Senhor a glória devida ao seu nome, adorai o Senhor na beleza da sua santidade. Amém? Tributai ao Senhor a glória devida ao seu nome, adorai o Senhor na beleza da santidade. E nós precisamos entender quem é Deus e buscarmos estreitar nossos laços de comunhão com o Todo-Poderoso e vivermos a verdade do Senhor acima de todas as coisas. Davi, ele vivia numa época diferente, mas se Davi fosse nosso contemporâneo, com certeza ele seria um homem cheio do Espírito Santo, transbordante do Espírito Santo. Se ele foi um homem segundo o coração de Deus, além de ser segundo o coração de Deus, ele seria grandemente usado, como foi no passado, mas seria ainda mais usado, porque o Espírito de Deus o encheria e o capacitaria de uma forma surpreendente para que ele fizesse a vontade do Eterno. Amém? E nós precisamos buscar essa realidade para as nossas almas. Nós vivemos muitas vezes, irmãos, um evangelho apático. O que é o evangelho apático? Aquele evangelho sem vida, aquele evangelho amarelo, sei lá como é que é. Já notaram isso? Nós fazemos tudo pelas metades para o Senhor. Tudo é pela metade. Ora-se pouco, praticamente não lê-se a palavra de Deus. Não vamos à igreja com o mesmo prazer que Davi tinha. Alegrei-me quando disseram-me: vamos à casa do Senhor. Muitas vezes não temos esse mesmo prazer, irmãos. E como é que Deus pode receber a nossa adoração e o nosso louvor? Será que o Espírito Santo de Deus, de fato, está habitando no nosso coração, queimando aqui dentro, nos puxando para a presença do Senhor? Tudo isso, queridos, não é para apontar a vida de ninguém, mas sim para que nós possamos meditar, refletirmos sobre essa realidade, para que o Espírito de Deus fale e nos dê a revelação, o discernimento, para que nós possamos entender se estamos vivendo ou não a alegria de sermos do Eterno e de estarmos diante dele. É uma necessidade de cada um de nós. Amém? Outro aspecto que a palavra chama-nos a atenção é que a igreja é lugar de comunhão e fortalecimento. Comunhão e fortalecimento. A igreja, amados, é o lugar onde a ajuda mútua é uma realidade. É ajuda espiritual. É você que chega sobre a vida daquele que está abatido e com a palavra de Deus você ou alimenta ou fortalece. É aquele que necessita de uma bênção, talvez um alimento, coisa assim, e você sente a necessidade de abençoá-lo. São frutos da comunhão, frutos dessa realidade. É na igreja que você tem a sua fé fortalecida. Você adora o Senhor, Deus ouve a tua adoração e Ele derrama do seu Espírito cada vez mais abundantemente sobre a tua vida. Quando você o louva, você estreita laços com Deus. Quando você ora, você conversa com o Todo-Poderoso. Quando você ouve uma palavra, muitas vezes uma palavra simples na sua simplicidade, mas ela vem ao encontro das nossas necessidades. E você chega no templo arrasado: mas eu fui porque eu quero adorar o Senhor. Mas o teu coração está arrasado, o teu coração está sem vontade, você está indisposto: mas eu vou, porque eu sei quem é o meu Deus. E você vem arrastado e arrastando-se. E você ouve uma palavra de Deus para a tua vida e você sai renovado. Você sai cheio. Você chegou arrastado e volta pulando de alegria, saltando de satisfação, porque o Senhor falou ao teu coração. É a força de Deus, é Ele que nos fortalece, é o Senhor que move nas nossas vidas. Mas, se mesmo em nosso estado difícil, ruim, se ficarmos em casa, a tendência é que nos afastemos ainda mais do Eterno. Vamos perder ainda mais as nossas forças. seremos mais fracos ainda, porque nós vamos ocupar aqueles momentos de angústia, talvez, de escassez, com aquilo que esse mundo tem a oferecer. Aí você mergulha no entretenimento, mergulha em outras situações, e o Senhor vai ficando em segundo plano, e você perde a oportunidade da renovação que você poderia receber cultuando o nome santo do nosso amado Jesus. Amém? Nesse texto, amados, nós vemos que a expressão vamos à casa do Senhor. Quando nós lemos o texto bíblico, nós não conseguimos ver entonação. É impossível para a gente, até mesmo porque nesse texto nenhuma exclamação tem, mas quando Davi disse, vamos à casa do Senhor, ele estava exultante, alegre, ele diz, alegrei-me. Ele estava radiante, satisfeito, porque ele tinha oportunidade, e a oportunidade era rara, de estar diante do Todo-Poderoso no templo, em ter a presença do Senhor. E nós precisamos buscar a presença do Senhor. Eu sei, amados, que a presença do Todo-Poderoso, ela independe do templo em si, das quatro paredes. Sim, independe. Hoje vivemos uma realidade diferente. Quando nós sairmos daqui, em instantes, ficarão aqui cadeiras, quatro paredes, teto, chão, piso. Somente isto. O Espírito Santo não ficará aqui sentado, talvez numa cadeira, esperando o próximo culto. Não, aqui ficará vazio. Mas o Espírito Santo irá conosco, porque ele habita em nós. Nós somos o templo verdadeiro do Senhor. No entanto, entenda essas quatro paredes como local que o Senhor levantou para que, congregados, nós tenhamos comunhão e louvemos, adoremos e sejamos fortalecidos através da ministração que vamos ouvir, a ministração da palavra de Deus, que vamos ouvir, certamente o Espírito de Deus há de falar aos nossos corações. Hebreus capítulo 10, versículos 24 e 25. Ouça só o que está escrito. Consideremos-nos também uns aos outros, para nos estimularmos ao amor e às boas obras. Não deixemos de congregar-nos, como é costume de alguns. Antes, façamos admoestações, e tanto mais quanto vedes que o dia se aproxima. A igreja ainda era a chamada igreja primitiva. Era a igreja que estava nascendo. Mesmo naqueles dias, já existiu aquela classe, entre aspas, de crentes que preferiam ficar em casa por motivos os mais diversos do que saírem das suas residências e partirem para o encontro ali com os apóstolos, com a igreja que se reunia. Vale ressaltar que naqueles tempos não existiam os templos como hoje, mas as pessoas geralmente reuniam-se na casa dos irmãos juntos para congregarem o nome santo de nosso Senhor e Salvador. E a recomendação? Não deixemos de congregar-nos como é costume de alguns. E essa é uma triste realidade e se repete. 2000 anos passaram-se desde que o autor de Hebreus escreveu essa verdade. Provavelmente o apóstolo Paulo. Mas 2000 anos passaram-se e essa triste realidade se repete. As pessoas estão em casa, muitas vezes, sem motivo algum. Nada as impede. Tem tudo que é preciso. Tem transporte. Aqui, como a cidade é pequena, tem a disponibilidade de sair da sua casa e vir ao templo mesmo a pé. Enfim, mas são presos, estão presos a coisas insignificantes da vida. Não me refiro necessariamente à nossa igreja, pois, quando nós passamos na frente de algumas igrejas, excetuando os cultos de domingos, os cultos de quartas e terças, quintas, estão extremamente vazios. Sabe por quê, irmãos? Alguns acham que o culto de domingo é especial, e os cultos da semana não são especiais. Mas não existe isso. Tanto faz um culto na segunda-feira, quanto na sexta, quanto no domingo. O Senhor que receberá a honra e a glória é o mesmo. O Senhor que há de falar aos nossos corações é o mesmo. E nós precisamos entender essa verdade e valorizarmos as oportunidades que nós temos de estarmos congregados. Amém? E quando nós estamos no templo, com certeza, seremos usados pelo Senhor para encorajarmos aqueles que estão fracos, fraquejando na fé. Teremos oportunidade de ensinar a palavra. Muitas vezes você não há de ministrar na frente da igreja, mas se você reserva um tempo, chegou antes do culto, reserva um tempo para sentar com um irmão que você sabe que precisa ouvir uma palavra, e você abre a tua boca e ministra ao coração desta pessoa, é o Espírito Santo te usando. É o Espírito Santo te usando. Também é um lugar para nós nos colocarmos em oração. Nós já falamos uma vez para os irmãos chegarem mais cedo na igreja para nós orarmos. Mas as pessoas não ouvem, não valorizam, não querem a oração. Infelizmente, aqui também é a oportunidade de vermos a necessidade do próximo e dentro do possível servi-los, ajudá-los. Ajudá-los a carregar as suas cargas. Quantas pessoas que precisam apenas que alguém as ouça. Um peito para colocar sua cabeça, mas não tem ninguém. Porque as pessoas que têm o Espírito Santo de Deus não se disponibilizam a servir. É assim que nós fortalecemos uns aos outros, irmãos. E esta é a vontade do Senhor para a sua igreja em pleno século 21. A realidade de Davi, totalmente da nossa realidade. Mas uma lição nós podemos tirar. E eles sentiam-se felizes, não só Davi, mas todo o povo de Israel, em estarem em Jerusalém naquelas três festas, para cultuar, para adorar, para bendizer, para ter de uma forma direta um contato com Deus. E eles faziam isto mesmo a alto custos. Os custos não eram baixos. Tinham que andar a pé, lombo de um jegue, de um cavalo, de um camelo, seja qual for a forma. Distâncias, muitas vezes centenas de quilômetros para chegar até Jerusalém. Mas eles faziam isso com alegria, porque eles sabiam quem era o Deus e eles cultuavam Jeová, o Todo-Poderoso. Amém? E quando congregados ali em Israel, eles derramavam seus corações diante do Senhor, sacrificando, adorando, exaltando o Todo-Poderoso. E naquele lugar, certamente, eles reviam familiares, amigos, e juntos alegravam-se pela oportunidade de servir ao mesmo Deus, de adorar o mesmo Senhor. Amém, irmãos? E esta é a palavra do Senhor para os nossos corações nesta noite. Que nós possamos ter prazer naquilo que é de Deus. Que nós possamos, congregados, adorar o Senhor, nos derramarmos diante do altar e deixar-nos guiar pelo Espírito Santo do Senhor. 1 Coríntios capítulo 3, versículo 16, o apóstolo Paulo faz a seguinte afirmativa e ela é para nós hoje. Não sabeis que sois santuário de Deus e que o Espírito de Deus habita em vós? Eis uma pergunta. Não sabeis que sois santuário de Deus, casa, santuário, casa de Deus, habitação de Deus, e que o Espírito de Deus habita em vós? Esse santuário, essa casa, ela é a habitação do Espírito Santo de Deus. É preciso lembrar-nos que o Espírito de Deus puxa-nos para aquilo que é de Deus. Portanto, aqueles que são do Senhor certamente sentir-se-ão felizes por estarem congregados para louvarem, adorarem o nome santo de Deus. É evidente que essa palavra se aplica àqueles que têm a possibilidade e junto com o povo que realmente louva e glorifica o nome santo de Deus, cultuar o Senhor. Mas se esse não tem essa oportunidade, e hoje está cada dia mais difícil encontrarmos um lugar que o nome santo de Deus seja exaltado, que o seu lar seja o templo, que você e a sua casa reunidos louvem, adorem, glorifiquem, derrame-se diante do altar. Mas não podemos deixar de fazer isso. É sempre prestando um culto de louvor e adoração ao amado Jesus. Amém, irmãos? E vamos orar. Amado Deus, muito obrigado pela oportunidade de estarmos mais uma vez congregados, juntos com esses que aqui estão, esses que nos veem pela internet, que louvam e adoram a Deus pela internet com a gente. Alcança-os com teu favor, alcança-nos com tua graça, Senhor. para que o nosso espírito tenha prazer em estarmos continuamente diante do teu altar. E saímos daqui, Senhor, felizes, pois mais uma vez cultuamos e adoramos o teu santo e maravilhoso nome. Senhor, prepara-nos para que possamos sempre ter essa disposição de estarmos juntos, em nome de Jesus. Aleluias. Amém. Amém, irmãos? Alegrei-me quando me disseram, vamos à casa do Senhor. E seja essa nossa alegria, congregados, louvarmos e adorarmos o amado Jesus.
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Nós vamos orar nesse momento, vamos clamar, irmãos, para que Deus venha mover na nossa existência. Oremos. Deus amado, muito obrigado pela oportunidade especial de mais uma vez estarmos na tua presença. Que teu Espírito venha nos envolver de uma forma grandiosa, Senhor, para que nós possamos sentir a tua presença, sentir a tua paz e deixar-nos guiar pela tua graça, pela tua misericórdia, pela tua mão, Senhor. Nós te louvamos pelos grandes feitos em nosso meio. Te louvamos pelo dom da vida, Senhor, pela oportunidade de congregados cultuarmos o teu santo e maravilhoso nome. Deus, ministra as nossas almas, em nome de Jesus. Amém. Amém, irmãos? Abra sua Bíblia no capítulo mais conhecido da Bíblia. Salmo, capítulo 23. Abra sua Bíblia no Salmo, capítulo 23. Davi escreveu esse Salmo, nós não sabemos qual foi a fase da sua vida. Se ele estava na juventude, já adulto, já um pouco mais maduro, ou ainda na velhice. No entanto, conclui-se que ele estava na velhice quando ele sabiamente demonstrou o seu esperar, a sua confiança em Deus. E ele ensina-nos a necessidade, amados, de estarmos, à semelhança dele, confiando no Senhor, esperando em Deus, porque nós temos um pastor verdadeiro, um pastor que cuida da gente, um pastor que olha para a tua vida, um pastor que derramou o seu sangue para contigo, para que você tenha paz, para que você tenha alegria, para que você deixe se mover pelo Espírito Santo do Senhor. Ouçamos a leitura do Salmo, capítulo 23. O Senhor é o meu pastor, nada me faltará. Ele me faz repousar em pastos verdejantes, leva-me para junto das águas de descanso. Refrigera minha alma, guia-me pelas veredas da justiça por amor do seu nome. Ainda que eu ande pelo vale da sombra da morte, não temerei mal nenhum, porque tu estás comigo, a tua vara e o teu cajado me consolam. Amém? Até o versículo 4 do Salmo 23. Queridos, esta palavra poderosa, grandiosa, ela chama-nos atenção para um Deus que nos conhece, para um Deus que apresenta-se como pastor, um Deus que cuida de cada um de nós de uma forma muito próxima, com muito amor, com muito zelo, com muito carinho. E esse texto, com certeza, é uma das passagens bíblicas mais conhecidas pelos cristãos e também não cristãos. Nós sabemos, amados, que aqui está uma verdade profunda, grande demais, extraordinária, que se nós tomarmos posse dela, teremos experiências magníficas, experiências extraordinárias, como Davi, com certeza, teve no decorrer da sua existência. Ele mostra, irmãos, a sua confiança. Davi mostra a sua profunda confiança em Deus. E sabemos que uma das coisas difíceis é confiar em Deus. Nós confiamos em tudo. Nós confiamos no político, confiamos em nossa força, nosso braço, nosso trabalho, em nosso dinheiro na poupança, confiamos no amigo, confiamos até no pastor, mas esquecemos de confiar em Deus. E quantas vezes, amados, nós nos damos mal. As coisas não funcionam, porque nós tiramos os nossos olhos do eterno e colocamos nas coisas. É preciso que haja esse aprendizado com Davi. E Davi, irmãos, tinha experiência com o Senhor, uma experiência profunda. E ele não diz, o Senhor é pastor. Não, Davi não afirma. O Senhor é pastor, mas ele fala de uma forma diferente, de uma forma de que alguém que conhece o Senhor, ele diz, ele é o meu pastor. Nós precisamos, amados, declarar que Deus é o nosso pastor. Eu preciso falar, Deus, tu és o meu pastor. Você precisa afirmar, Deus, tu és o meu pastor. Eu confio em ti, eu espero em ti, eu quero ter uma experiência viva contigo, Senhor. E a partir do momento, amados, que nós entendemos essa verdade, certamente teremos uma vida de um relacionamento pessoal íntimo, profundo, maravilhoso, uma relação de confiança profunda em Deus, a ponto de saber que nós não estamos
desamparados sobre a face da terra, mas que há um pastor, que há um Deus que olha para você, um Deus que cuida das tuas causas, um Deus que estende o seu cajado em teu favor para nos momentos difíceis resgatá-lo, colocá-lo de pé, para que assim você possa seguir em frente. E essa é a verdade daquele que nos conhece, o pastor, irmãos, que conhece as suas ovelhas, o pastor que alimenta as suas ovelhas, o pastor que conduz as suas ovelhas, que protege as suas ovelhas. E é esse Deus que quer esse relacionamento conosco. E nós precisamos aprender, irmãos, a confiar, a dependermos, a estarmos totalmente à disposição do Todo-Poderoso. Deus é aquele que cuida de nós, mesmo que nós não entendamos o cuidado do Senhor, mas desamparados sobre a face da terra, com certeza nós não estamos. No entanto, nós temos um inimigo. É preciso lembrar-nos do inimigo. Não há como nós nos esquecermos dele. Mas o inimigo diz para você: ouça só, talvez você já ouviu esta voz. Você está sozinho. Nada dá certo na tua vida. Você está desamparado. Por que cultuar? Por que buscar Deus? Olha o que Ele fez por você. Nos teus momentos difíceis, Ele não cuidou da tua vida. Deus não estendeu o seu braço para te ajudar. Olha os momentos, as circunstâncias. Deus não cuidou de você. E esta é uma voz, amados, que nós temos uma tendência muito grande em ouvir. Nós temos uma tendência grande em ouvir. Infelizmente, essa é uma triste realidade e muitas vezes nós esquecemos de ouvir a voz do Senhor e ouvimos a voz daquele que é o nosso inimigo maior. Portanto, estejamos atentos e que nós, a exemplo de Davi, possamos afirmar: o Senhor é o meu pastor, o Senhor é o meu pastor. E quando o inimigo levantar-se, soprar nos teus ouvidos e ou usar alguém para falar a você, desista de tudo. Fale a ele: o Senhor é o meu pastor, o Senhor não me desampara, o Senhor cuida de mim, o Senhor anda comigo, o Senhor dirige os meus passos, eu sou do meu amado, eu sou do meu amado. E essa é a verdade que nós precisamos trazer para os nossos corações. Nós vamos meditar em alguns versículos para que nós possamos nos deixar envolver pelo Espírito Santo de Deus. O Espírito Santo de Deus que há de trazer à tona a verdade do Eterno para as nossas almas, que há de alimentar o nosso coração para que nós possamos ficar de pé e seguirmos em frente. Ainda no versículo 1, quero chamá-los a atenção. Ouça mais uma vez. Disse Davi, é um testemunho de Davi: o Senhor é o meu pastor, nada me faltará. O Senhor é o meu pastor, nada me faltará. Queridos, esse salmo é um testemunho pessoal do rei Davi. Será que quando alguém pergunta a respeito da tua situação, da tua vida e outras tantas dificuldades que surgem, será que a tua palavra é: o Senhor é o meu pastor e nada me faltará? É necessário, amados, estarmos tão ligados ao Senhor, tão ligados, mas tão ligados, tão conectados a Deus, que possamos, nos piores momentos da nossa vida, nos momentos mais difíceis, cruciais, desesperadores, momentos em que o teu coração talvez seja tomado pela ansiedade e outras situações que queiram te fazer retroceder, que você traga à tona esta verdade, que nós temos um pastor que não nos deixa, que nós temos um pastor que cuida da gente, que nós temos um pastor que nos alimenta, que nós temos um pastor que nos sustenta, que nós temos um pastor que nos fortalece, que nós temos um pastor que zela por cada momento da nossa vida. Já parou para enxergar Deus dessa forma? Às vezes nós não enxergamos assim. Mas Davi enxergou, irmãos, e ele chamando-nos a atenção para uma total dependência de Deus. É depender de Deus durante o dia, é depender de Deus no trabalho, é depender de Deus na vida conjugal, é depender de Deus em todos os aspectos, porque Deus é aquele que está sempre com a sua mão estendida sobre a nossa vida, sobre a nossa vida. E essa é uma verdade do Senhor para as nossas almas.
Davi, ele olha para as ovelhas, irmãos, e ele faz uma analogia profunda e interessante, algo que ele conhecia, já que ele por muito tempo foi pastor de ovelhas. E ele sabia que as ovelhas tinham uma dependência completa do pastor, uma dependência completa daquele que as cuidava, uma dependência, amados, que as levava a uma confiança, uma interação de dependência do pastor. As ovelhas entendiam, amados, que era o Senhor que providenciava todas as coisas. E nós precisamos entender a mesma coisa, entender que é o Senhor que faz coisas maravilhosas na vida da gente. E essa comparação que Davi faz, ela chama-nos a atenção para que nós possamos analisar essa situação. Veja, as ovelhas era o pastor que cuidava delas. Era o pastor que providenciava os melhores pastos, o capim mais verde. Era o pastor que providenciava lugares com águas, que cuidava da segurança. Era o pastor que zelava pelas ovelhas. E era assim que esse homem enxergava Deus na sua vida. Um Deus que providenciava todas as coisas para que ele tivesse uma vida guardada e protegida. Davi, irmãos, não teve uma vida fácil, nós sabemos disso. Ele passou por muitas perseguições, muitas dificuldades. Ele teve situações desastrosas dentro da sua casa. Ele experimentou situações desastrosas, mas ele não abriu mão da confiança no Senhor. Ele esperou em Deus, ele esperou no Todo-Poderoso. E nós precisamos, a exemplo desse homem, entender que há um Deus que cuida das nossas necessidades, que cuida da nossa vida, que cuida da nossa existência. Será que nós de fato dependemos de Deus? Às vezes, amados, nós olhamos e achamos que, olha, Deus é tudo na minha vida, Deus é o meu Senhor, meu Salvador, meu Redentor, etc. Mas na primeira prova, viramos as costas para esse Deus. Nós não confiamos nele. Amados, a nossa confiança em Deus, ela precisa ser real, verdadeira, profunda. E nós não podemos negá-la de forma alguma. Confie no Senhor. Mateus capítulo 6, versículos 31 e 32. Ouça só a declaração, o testemunho de Cristo Jesus. Ouçam. Portanto, não vos inquieteis dizendo: que comeremos, que beberemos, ou com que nos vestiremos? Porque os gentios é que procuram todas essas coisas. Pois vosso Pai Celeste sabe que necessitais de todas elas. O que é que Jesus está falando? Ele está chamando a atenção dos seus ouvintes para a dependência. Ele está chamando a minha atenção para a dependência. Ele chama a tua atenção para uma dependência verdadeira e real. Vale ressaltar, amados, que o amor do Senhor é verdadeiro, o amor do Senhor é real, é Deus que conhece as nossas necessidades. Às vezes nós achamos que Deus não sabe das nossas necessidades. Ah, o que é que eu preciso? O que é que eu preciso? Deus sabe o que você necessita e Ele, com certeza, tem o melhor para a tua vida. Deus tem o melhor para a tua vida. Eu sei que essa frase tornou-se um chavão na boca de muitos. Ah, Deus tem o melhor. Deus tem o melhor dessa terra para os seus. Mas eu quero afirmar para vocês que esse chavão está errado. Deus tem o melhor do seu coração para as nossas vidas. Deus tem o melhor do seu entendimento para as nossas vidas. Deus tem o melhor da sua vontade para as nossas vidas. E nem sempre a vontade do Senhor manifesta-se de uma forma que nós entendemos como o melhor de Deus sobre a face da terra para as nossas almas. Não é verdade? Nós vivemos muito hoje, irmãos. Tipo assim, o que acontece hoje, aí você olha e você constrói todo um futuro. Mas eu quero afirmar para vocês o seguinte: se o hoje não te oferece um futuro, confie no Deus que te oferece um futuro. Nós não vivemos pelas circunstâncias, pelos momentos. Não, nós vivemos pela fé no Senhor. E Deus tem sempre
a vontade dele voltada para as nossas almas, e nós não podemos esquecer jamais dessa verdade. Mesmo em tempos de escassez, tempos difíceis, tempos complicados, há um Deus que zela de cada um de nós, e nós precisamos acreditar nesta verdade. Amém? Deus cuida das nossas necessidades. Davi tinha plena convicção desta verdade, e ele afirma: o Senhor é o meu pastor, nada, ouça, nada, nada, nada, nada me faltará. Será que você confia tal qual Davi? Será que confias? Será que eu confio? Nunca me retiro dessas perguntas. Amém? Deus cuida dos nossos caminhos. Deus cuida do teu, dos teus caminhos. Deus cuida de você. Versículos 2 e 3, ouça. Ele me faz repousar, descansar em pastos verdejantes. Leva-me para junto das águas de descanso. Refrigera minha alma, renova minha alma, restaura minha alma. Guia-me pelas veredas da justiça, por amor do seu nome. Aleluias! Quando você certamente ler versículo 2 e 3, conclui que o cuidado de Deus é uma verdade para com a tua vida. Mas é isto que Davi concluiu. Nós concluímos, Davi concluiu. Davi concluiu que ele não estava só, que ele não estava abandonado, mas que havia um Senhor que cuidava dos seus caminhos. Um Deus que cuidava dos seus passos, um Deus que o protegia, um Deus que fazia algo novo na sua vida. E nós temos que, a exemplo deste homem, abraçarmos esta verdade e nos deixarmos, irmãos, guiar pelo Senhor. Nos deixarmos guiar pelo Todo-Poderoso. Porque o cuidado de Deus não está apenas quando Ele supre as nossas necessidades. E se você está vivo até este momento, e espero que você viva por muitos anos, mas se você está vivo por esse momento, é porque Deus supriu as tuas necessidades. Necessidades de saúde, de oxigênio, de alimentação, e vai por aí. A mão de Deus esteve com você até este momento. Eu espero que esteja nos momentos posteriores. Mas eu quero lembrar-lhes que o cuidado de Deus não está apenas naquilo que Ele nos dá. Mas o cuidado do Senhor está em guiar-nos pelos caminhos retos. Pelos caminhos que nos levam à sua presença. Pela direção que Ele nos dá para que tenhamos sobre a face da terra esperança, tenhamos alegrias, alegrias que não estão marcadas pelas circunstâncias, mas alegria porque temos a convicção plena de quem é Deus na nossa vida. Se nós analisarmos a vida do rei Davi, seus primeiros anos, a sua primeira década, depois que foi levantado como rei, aproximadamente 10 anos de sofrimento intenso, perseguições intensas, momentos difíceis. Saul queria de todas as formas matá-lo. Saul queria de todas as formas tocar na vida dele. As perseguições foram terríveis. Mas ele não desistiu quando tudo parecia perdido. Pare e pense. Era para Davi desistir, olha, esse negócio está errado, não é bem desse jeito, olha, Deus não está me honrando, Deus não está sendo fiel para comigo, Deus pediu para que Samuel me ungisse como rei, mas olhe só a situação, de bom ficou pior, agora vivo escondidos nos buracos, nos montes, nas cavernas, escondidos, longe. Mas o Senhor tinha, naqueles momentos difíceis, um propósito real e verdadeiro para aquele homem. E aquele homem, amados, no momento de Deus, no momento certo, ele foi levantado como rei ali em Israel. E o Senhor o considerou como um homem segundo o seu coração. Eis um homem segundo o meu coração, palavras do Senhor. Portanto, é necessário entender que Deus nos dá a direção, mesmo que nós não entendamos o nosso caminhar diário, qual é a direção. Mas o que Deus requer de cada um de nós para que a direção seja verdadeira é vivermos na sua dependência.
é afirmar: o Senhor é o meu pastor, nada me faltará. Confiar nisto e no meio das difíceis provas, seguirmos em frente, porque temos um Deus que guia os nossos passos, um Deus que guia os nossos passos. E o testemunho de Davi, versículos 2 e 3, mais uma vez, ele diz, isso é um testemunho de Davi. Primeiro ele afirma quem é Deus, agora ele testemunha o que Deus faz na sua vida. Ele me faz repousar em pastos verdejantes, leva-me para junto das águas de descanso, refrigera minha alma, guia-me pelas veredas da justiça, por amor do seu nome. Amém? Eis aqui o testemunho de um homem que confiou verdadeiramente no Senhor. E ele entende, amados, que se ele repousava, se ele descansava, era porque Deus cuidava da sua vida. E ele tinha plena convicção disto. Ainda que se ele andava por aí, se Deus abria as portas necessárias, leva-me para junto das águas de descanso. Isto era a mão de Deus favorecendo-o no seu dia a dia. Compreendeu ainda, irmãos, que Deus era aquele que refrigerava a sua alma. Entenda esse refrigério como um renovo, como uma restauração. Ele sabia que Deus o renovava dia após dia, mesmo no meio das dificuldades que ele passou, mesmo nos momentos difíceis, mas ele tinha convicção que o Senhor renovava as suas forças, refrigerava a sua alma, que Deus restaurava as suas forças. E conclui dizendo, ele me guia, ele me guia. Ouça, guia-me pelas veredas da justiça, por amor do seu nome. Qual a afirmativa dele? Guia-me pelos caminhos da justiça, veredas, caminhos. Guia-me pelas veredas, pelos caminhos da justiça, por amor do seu nome. Ou seja, além de guiá-lo, os caminhos que o Senhor abria para Davi eram retos, eram justos. Caminhos que nós precisamos entender e buscar para as nossas vidas, caminhos de retidão, de justiça. Isso significa caminhos santos, puros, caminhos segundo Deus. Assim é necessário que vivamos. Amém, igreja? Irmãos, quando nós compreendemos quem é Deus, nós vamos ter convicção plena que Ele nos alimenta, que Ele nos conduz, que Ele nos guarda, que Ele faz coisas maravilhosas por nós. No entanto, isso leva-nos a uma dependência, um esperar, um confiar, um querer o agir de Deus na nossa vida. E a partir desse momento, as nossas decisões não serão segundo o nosso velho e enganoso coração, mas as nossas decisões serão fruto de orações, joelho no chão, clamando ao Todo-Poderoso: Senhor, preciso tomar tal decisão, Senhor, preciso de uma direção, Senhor, age na minha vida, move na minha vida. É joelho no chão, é jejuns, é uma busca, é vida de santidade para que você sinta o mover de Deus. Caso contrário, queira ou não, as tuas decisões serão tuas decisões, ou seja, frutos do teu coração, do teu entendimento, do teu achismo, dos conselhos que nós buscamos em amigos, familiares e até no pastor. Mas esquecemos de buscar de Deus, de fato, a direção. Estaremos fadados ao fracasso, porque Deus não está aí para confirmar, ratificar decisões pessoais dos seus. Mas Ele quer que nós obedeçamos às suas decisões para as nossas vidas. Davi compreendeu isto. Eis o porquê que nos momentos que ele teve a oportunidade de abater, assassinar Saul e tomar posse do reino, ele não o fez, porque ele sabia que não era o caminho certo, a decisão certa, porque ele tinha o mover do Senhor e ele esperava no Senhor. O Senhor é o meu pastor, nada me faltará. Provérbios capítulo 3, versículos 5 e 6. Ouçamos o que o filho do rei Davi afirmou. Confia no Senhor de todo o teu coração
e não te estribes, não te apoies no teu próprio entendimento. Reconhece-o em todos os teus caminhos e ele endireitará as tuas veredas. Essa é uma palavra para você decorar, gravá-la no teu coração. Mais uma vez, Salomão afirma, Provérbios 3, versículos 5 e 6. Confia no Senhor de todo o teu coração. Confia no Senhor de todo o teu coração. Na sequência, e não te estribes no teu próprio entendimento. Não te apoies no teu próprio entendimento. Reconheça-o em todos os teus caminhos. Reconheça-o quem? Deus. Reconheça Deus em todos os teus caminhos e Deus endireitará as tuas veredas. Você crê nisso? Eu creio. Nós precisamos crer e confiarmos no Senhor. Mas Davi continua a nos ensinar. Primeiro, ele ensina-nos a necessidade de depositarmos aos pés do Senhor as nossas necessidades. Que nós precisamos depositar aos pés do Senhor as nossas necessidades. Isso gera uma dependência total do Eterno. Segundo, que precisamos entregar os nossos caminhos, ações, decisões, etc., ao Todo-Poderoso, porque Ele cuida das nossas vidas. E no versículo 4, nós, nos momentos difíceis, é necessário que tenhamos convicção que há um Deus que não nos abandona, não nos deixa, não nos joga de lado, mas há um Deus que cuida da gente. Versículo 4, Salmo 23, ouça. Ainda que eu ande pelo vale da sombra da morte, ainda que eu ande no meio de todas as dificuldades possíveis e até inimagináveis, sejam elas financeiras, problemas familiares, saúde, entenda dificuldades como dificuldades, seja qual for a dificuldade. Ainda que eu ande pelo vale da sombra da morte, não temerei mal nenhum, porque tu estás comigo, a tua vara e o teu cajado me consolam. Amém? Ele disse, mesmo que eu esteja nos momentos piores, nos piores momentos que o ser humano possa enfrentar, ele não tinha medo, ele afirma que não teria medo, porque ele tinha convicção plena que Deus estava com ele e que o cuidado do Senhor era para com a sua vida. Queridos, esse texto é interessante porque muitas vezes nós temos ouvido as pessoas acharem e concluírem erroneamente que ao achegarem-se para perto do Todo-Poderoso, eles estarão isentos das dificuldades, isentos dos problemas. Parece que a vida há de tornar-se aquela terra, aquele mar tranquilo, enfim. Mas muitas vezes não acontece dessa forma. Não que isso seja impossível. Às vezes é possível. E muitos experimentam desse mar tranquilo. Oh, glórias. Mas às vezes também o mar fica revolto e as ondas se levantam. E nesses momentos difíceis, nesses dias difíceis, dias tensos, escuros, dias em que a ansiedade quer dominar o coração, dias em que você olha para a frente e vê apenas escuridão e nada que você possa falar, Deus está cuidando de mim. Momentos, amados, que aparentemente tudo está perdido, que não há solução, que não há como você experimentar de novo o raiar do sol sobre a tua vida. É nesse vale da sombra da morte que muitos estão vivendo neste momento. Talvez você esteja nele. Mas é preciso entender que se existe um vale da sombra da morte, há um Deus que faz o sol brilhar sobre a sombra. E essa é a verdade. Eu quero que vocês entendam o seguinte: não há sombra sem luz. Não há sombra sem luz. Entenda isso. Se porventura há sombras, é porque existe uma luz sobre alguma coisa que produz a sombra. Sempre é dessa forma. E entenda essa luz como Deus. Como Deus.
Às vezes a nossa mente é tomada pela falta de confiança, de esperança, de certezas. E eis que essas coisas geram sombras e elas se jogam em momentos difíceis e que temos a tendência a perdermos de vista o agir de Deus. Mas é preciso entender que a luz do Senhor não se apaga. A luz do Senhor não se apaga. A luz do Senhor não se apaga. Talvez momentaneamente você não esteja enxergando-a e você esteja passando por sombras. Mas siga em frente. Sigamos em frente, porque logo mais nós teremos de novo o sol da justiça brilhando sobre a nossa vida. O Senhor, irmãos, muitas vezes permite-nos que passemos pelas provações. Nós não estamos isentos das provações. E as provações nem sempre é fruto do pecado. Algumas são. Algumas consequências do pecado. Mas há pessoas santas, firmes, cheias do Espírito Santo, nesse momento, sofrendo que só a misericórdia, sofrendo de chorar, mas não por falta de confiança no Senhor, porque Deus está provando e ou permitindo que ele cresça na presença dele. Queres um exemplo? Dentro da Bíblia, apóstolo Paulo, se você pudesse contemplar o sofrimento daquele homem, você choraria junto com ele. Você choraria junto com ele, certamente. Mas ele sabia em quem cria. E ele com certeza conhecia essa palavra de Davi. Ainda que eu ande pelo vale da sombra da morte, não temerei mal nenhum, porque tu estás comigo, a tua vara e o teu cajado me consolam. E eu tenho convicção plena. E Salmo 23 consolou Paulo nos seus momentos difíceis. E também nos consola. Basta que nós permitamos que o Espírito Santo de Deus mova na nossa vida. Irmãos, quando nós estamos no meio das tormentas da vida, no meio das dificuldades, do vale escuro, do mar revolto, lembre-se: Deus está comigo. Deus está contigo. Tome posse dessa verdade. Amém? E quando você toma posse dessa verdade, nem sempre o sol vai brilhar imediatamente sobre a tua vida. Ou seja, nem sempre o vale deixará de ser escuro. Muitas vezes a tua enfermidade persistirá. O teu momento de sofrimento persistirá. Momentos os mais diversos persistirão, mas só em você acreditar que há um Deus que cuida da tua vida, a exemplo do apóstolo Paulo, você terá forças para prosseguir. Esta é a promessa de Deus para as nossas vidas. Foi a promessa do Senhor para o rei Davi. Ele entendeu esta verdade, ele tomou posse dela. E foi um homem usado grandemente pelo Senhor, mesmo com tantas situações difíceis, mas não abandonou o Senhor. E Deus olha para ele e diz: este foi um homem segundo.

0: Deus está sempre com você. Mas há um detalhe. Você está sempre com Deus? Você está sempre com Deus? É para pensarmos nessa possibilidade de não estarmos presentes. Estarmos presentes diante do Senhor. E nós acharmos que é Deus que está ausente, quando na verdade somos nós que não estamos buscando o Todo-Poderoso. Que nessa noite, amados, essa palavra do rei Davi, que nós vamos lê-la mais uma vez, que ela fique gravada no nosso coração. Que você veja esse salmo de uma forma diferente. Essa afirmativa, esse testemunho de Davi, de uma forma diferente. E que você tome posse desses ensinamentos. Que nós possamos tomar posse desses ensinamentos e vivermos a verdade do Senhor. Mais uma vez, vamos ler o Salmo 23, que diz: O Senhor é o meu pastor, nada me faltará. Ele me faz repousar em pastos verdejantes. Leva-me para junto das águas de descanso. Refrigera minha alma. Guia-me pelas veredas da justiça, por amor do seu nome. Ainda que eu ande pelo vale da sombra da morte, não temerei mal nenhum, porque tu estás comigo, a tua vara e o teu cajado me consolam. Amém, irmãos? Vamos orar. Amado Deus, nós te louvamos e te glorificamos, porque esse testemunho deste homem que viveu segundo a tua vontade, ele impacta os nossos corações e chama-nos a atenção para que nós possamos andar nos seus passos, fazendo aquilo que ele fez. Para que assim, Senhor, possamos experimentar do Teu favor, da Tua graça, da Tua misericórdia, do Teu cuidado, do Teu zelo, do Teu renovar o nosso coração. Espírito Santo, fala as nossas almas de forma grandiosa e poderosa e dá-nos autoridade para afirmarmos que nós somos ovelhas do bom pastor. Senhor, nós Te louvamos e glorificamos em nome de Jesus. Amém. Aleluias. Amém, irmãos? O Senhor é o meu pastor, nada me faltará. Portanto, somos ovelhas do bom pastor. Aleluias. Glórias a Deus.
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Precisamos de um preparo, irmãos, e estarmos cada dia mais alicerçados na palavra do Eterno. Nós temos que ler a palavra, inculcar, encher a nossa mente com a palavra viva de Deus, para que nos momentos dos embates nós tenhamos a exemplo de Cristo Jesus, a palavra na boca para repreendermos o inimigo, e assim nós tenhamos a vitória, e ela é certa. Quando nós observamos a palavra, vemos que Cristo Jesus não promete uma vida boa aos seus seguidores, aos seus servos, mas Cristo diz que nesta terra teríamos dificuldades. E creio eu que todos que estão aqui passam por essas dificuldades, estão passando por ela ou já passaram. Uma coisa ou outra, talvez você esteja vivendo nesse momento aquele tempo bom, mas prepara-te, porque as dificuldades, elas virão, logo virão. Sempre será assim, irmãos. Sempre será dessa forma. É necessário que estejamos atentos a isso, porque o nosso inimigo é incansável. E nós estamos nessa luta, nessa guerra espiritual, contra um inimigo que não dorme. Enquanto você descansa, o inimigo está tramando contra você. Enquanto você está trabalhando, ele também está trabalhando, mas com o objetivo de destruir você e fazer você desistir. E nós precisamos estar atentos a essa realidade, porque sempre teremos obstáculos, teremos problemas. Em Lucas capítulo 9, versículo 23, ouça só a afirmativa de Cristo. Lucas 9, 23, não vou esperar os irmãos abrir a Bíblia, mas que os amados acompanhem a palavra. Lucas capítulo 9, versículo 23. Se alguém quer vir após mim, a si mesmo se negue, dia a dia, tome a sua cruz e siga-me. Amém? A palavra é clara. Aqueles que querem seguir a Cristo, vir após a Cristo, preciso é que haja um negar-se, um deixar as coisas para trás, e que nós possamos pegar a nossa cruz e seguir.

0: a Cristo, firme, forte. E é para isso que aqui nós estamos, para que nós possamos, pelo Senhor, sermos fortificados, sermos fortificados. É preciso entender ainda, irmãos, que essas dificuldades que surgem na nossa caminhada, e elas estão presentes, às vezes não procede de forma direta do diabo. Nem tudo que acontece na nossa vida tem origem satânica. Nem todas as tentações vêm do diabo. Nem todas as provações vêm do diabo. Até porque Deus também nos coloca em prova. Mas nem todas as dificuldades é possível repreender ou abrirmos a boca e declarar: Satanás, você está amarrado, porque nem sempre Satanás tem culpa nessas situações. No entanto, no decorrer dessa palavra, eu quero chamá-los a atenção para outras fontes que são inimigas, tão terríveis como Satanás, talvez até mais. É preciso estarmos atentos, porque é tão terrível ou mais terrível que Satanás. O diabo, quando você é santo, você abre a tua boca, você repreende, você consagra a tua vida, você consagra o teu ser e você está guardado pelo Senhor. Mas os demais inimigos, irmãos, esses são mais difíceis, porque precisa de disciplina, nossa disciplina, para que nós possamos agir segundo aquilo que o Senhor quer para as nossas almas. E eu quero apresentá-los três inimigos. Primeiro, Satanás. Satanás, com certeza, é o inimigo que ataca de fora. Ele nos ataca de fora. Ele está preparando alguma coisa para tocar na tua vida. O ataque vem de forma externa. O segundo inimigo, a carne. Esta é terrível. Talvez o maior inimigo que nós temos é a carne. O que é a carne? É a tua velha natureza. É aquela que te puxa para o passado. É aquela que abre os teus olhos para ver aquilo que você não precisa ver ou que não devia ver. Abre os teus ouvidos para você escutar o que não devia escutar. Abre a tua boca para falar aquilo que você não devia falar. Tudo isso, irmãos, é o inimigo chamado carne. É ele agindo dentro de nós. Agindo dentro de nós. E o terceiro inimigo é o mundo. O mundo é esse sistema político, sistema religioso, que de uma forma ou outra tenta nos afastar de Deus, inserindo suas práticas, inserindo suas filosofias e tantos outros costumes que, se nós não vigiarmos, seremos abraçados. É necessário estarmos atentos a todas essas situações. Portanto, no decorrer dessa palavra, veremos como estes inimigos nos atacam e como nós podemos nos guardar do ataque desses inimigos que são relativamente comuns a cada um de nós. Infelizmente são comuns porque nós estamos dia após dia enfrentando-os na nossa jornada em direção ao céu. Amém, amados? Vamos então para o nosso primeiro inimigo, Satanás. Satanás, o inimigo que procura nos derrubar. A palavra diz, 1 Pedro capítulo 5, versículo 8. 1 Pedro capítulo 5, versículo 8. Ouçamos o que diz o apóstolo. Sede sóbrios e vigilantes. O diabo, vosso adversário, anda em derredor. Anda em derredor. Ó, derredor. Anda em derredor como o leão que ruge, procurando alguém para devorar. Essa palavra é reveladora, irmãos, e mostra-nos que o inimigo está de olho em nós. O inimigo está de olho em você. O inimigo tem projetos, planos terríveis para a tua vida. E ele, de todas as formas possíveis, há de tentar tocar na tua existência, tocar na tua vida. Eis o porquê que é necessário andarmos em santidade. Porque quando você é santo, o pecado não domina a tua vida. E se o pecado não domina a tua vida, você está próximo de Deus. Mas quando você abre o teu coração para o pecado, quando você dá lugar, você está, de certa forma, aberto ao ataque do inimigo chamado Satanás. Nós não podemos menosprezar de forma alguma esse inimigo. Ele é poderoso. ele não é imaginário, é poderoso. É o inimigo que tem poder. É o inimigo que tem poder de convencimento. Ele tem o poder de mobilizar situações, mobilizar pessoas, mobilizar todo o mundo espiritual para te cercar, para tentar tirá-lo da presença do Senhor. E o exemplo, nós vemos Satanás ali no céu, como ele conseguiu mobilizar anjos criados, anjos santos, anjos que serviam o Senhor, mas ele conseguiu mobilizar esses anjos para rebelarem-se contra Deus. E nós? Imagine o ser humano. Os anjos conheciam Deus diante do Senhor. Mesmo assim, esse inimigo, ele conseguiu mobilizar, convencer aqueles anjos a segui-lo nessa revolta, nesse ataque contra o Todo-Poderoso. Muitas vezes nós temos visto as pessoas brincarem com Satanás, brincarem com o diabo, brincarem, menosprezarem o inimigo. É certo que nós não estamos aqui para ficarmos amedrontados. Ah, eu tenho medo do diabo, tenho medo de Satanás, tenho medo dos demônios. Não, o Senhor falou que os santos há de dominá-los, expulsá-los, pisar sobre as suas cabeças. No entanto, eu não posso brincar por aí. Vou dar um chute na cara do diabo, vou dar uma bicuda na cara do diabo. Ah, porque o diabo tem medo da Bíblia. Ah, se eu colocar uma Bíblia aqui, ah, não sei o quê. Gente, isso é menosprezar o maligno. Nós não podemos brincar com o diabo. E nós temos visto a igreja brincando com um inimigo terrível, terrível. Um inimigo que conseguiu, ali no céu, de forma inexplicável, dominar anjos e rebelarem-se contra o Todo-Poderoso. Ele é uma realidade e a sua missão é se opor à obra de Deus. Se opor à obra de Deus. E nós temos visto a igreja de mal a pior, ladeira abaixo, porque estão dando lugar ao diabo nos seus cultos, nas suas palavras, nas suas revelações, entre outras tantas situações. E o diabo tem, lamentavelmente, feito a festa dentro da igreja. Quando eu me refiro ao diabo, irmãos, eu estou generalizando, evidentemente. Porque o diabo é um só, mas os demônios são milhares. Talvez milhões. Nós não podemos mensurar a quantidade. E eles estão aí. Enquanto o diabo está agindo em uma área, os demônios estão agindo em outra e vai por aí. É preciso estarmos atentos, porque o objetivo é destruir a fé das pessoas. É deturpar a fé. Levar as pessoas a olharem para, muitas vezes, objetos e colocar a sua fé em objetos, em situações, em homens e outras tantas coisas. Quando nossa fé precisa estar fixada, acima de tudo, em Cristo Jesus. Mas o diabo sabe disso e ele quer, de todas as formas, desvencilhar, separar o homem da presença do Senhor. Esse é o objetivo do maligno, separar o homem da presença do Senhor. E ele está presente para tentar-nos, ele levanta contra nós com as tentações para enganar-nos. Quantas pessoas enganadas, quantos enganados pelo diabo. Ainda nos acusa diante da sociedade e diante de Deus, é o acusador. Semeia dúvida no coração dos crentes. Quantos crentes que estão em dúvida em relação à sua fé, em seus princípios e outras situações mais. Sabe por quê? Eles são desviados pelo maligno da verdade. O diabo planta na cabeça dessas pessoas que não precisa ler a Bíblia, só ouvir homens, ouvir pregadores, ouvir não sei o que mais. E a partir do momento que nós não valorizamos a palavra do Eterno, nós vamos comer uma comida estragada. E comida estragada tem suas consequências e sabemos quais são. Amém? A palavra chama-nos a atenção, amados, para uma vida reta diante do Todo-Poderoso. E Cristo Jesus, ele é um exemplo também neste embate contra Satanás. Quando Cristo levado ao deserto para a tentação, para ser tentado pelo diabo, ele resistiu bravamente ao maligno. Às vezes nós olhamos as tentações de Cristo e até concluímos, até eu resistiria. Queridos, nós temos que observar toda aquela situação, toda a atmosfera que envolvia aquela situação. Ali estava o diabo com uma cartada, xeque-mate. Ele vencia ou perdia. Era a oportunidade. Ele sabia que havia uma possibilidade, tanto é que levou Jesus para ser tentado. Ele já havia vencido no céu, levando a um tanto de anjos com ele. Vencido os anjos, não é? Levando um tanto de anjos com ele. E ali estava agora o Senhor como homem para ser tentado. Satanás investiu contra ele, ofereceu tudo de melhor que essa terra tinha. Não pense, ah, pãozinho, ah, isso aqui, não sei o quê. Não, Satanás estava oferecendo, irmãos, o melhor que a terra tinha e estava simbolizado naquelas situações, o melhor. Aquilo que hoje os homens dão a vida para ter. E sem contar a atmosfera, estava ali todos os demônios oprimindo, uma opressão profunda, intensa, para fazer Jesus desistir. Não era tão fácil quanto parece. A palavra de Deus muitas vezes relata com simplicidade casos muito complexos. E este é um caso complexo. Nós precisamos receber do Senhor o discernimento, porque o Espírito Santo nos dá o entendimento para compreender que ali era uma batalha, talvez a pior batalha que já houve sobre a face da terra. Talvez a pior. Talvez não. Certamente a pior. Porque se porventura Jesus tivesse acenado de forma positiva com sua cabeça para Satanás, tudo estaria derrotado. Tudo estaria acabado. Mas o Senhor venceu e deixou-nos o exemplo que é preciso vencer o diabo. O interessante, amados, é que Cristo Jesus respondeu todas as tentações com a palavra. Jesus não achou outra forma de contestar o diabo a não ser citando a palavra. Em todas elas, Jesus contestou citando a palavra. Eis a importância de conhecer a palavra de Deus. Eis a importância de conhecer a palavra. Crente que não ler a palavra, ele já está derrotado ou será derrotado. Uma coisa ou outra. Não há como ficar de pé. Nós temos que encarar Satanás com muita seriedade. Muita seriedade. Porque ele é sério. No entanto, nós não estamos aqui para aterrorizar ninguém, amedrontar ninguém, porque da forma que ele é sério, sim, terrível, sim, mas nós temos um Deus Todo-Poderoso, oh glórias, um Deus que te enche, que te dá poder, que te dá autoridade, um Deus que diz que você pode pisar sobre a cabeça do maligno, porque ele é derrotado. Ele é derrotado. Tiago capítulo 4, versículo 7. Tiago capítulo 4, versículo 7. Sujeitai-vos, portanto, a Deus, mas resisti ao diabo, e ele fugirá de vós. Qual é a recomendação do irmão de Cristo, Tiago, irmão de Jesus? Qual é a recomendação dele? Sujeitai-vos, portanto, a Deus. Submeta-se a Deus, encha-se com o Senhor, encha o teu coração de santidade, encha teu coração com o Espírito Santo, seja fogo. Oh glórias! É isso aí, irmãos, que a palavra está dizendo. Sujeitai-vos e resisti ao diabo. O diabo te oferece, faça como Jesus, resista-o. O diabo te oferece isto, resista-o. Te oferece aquilo, resista-o. E ele fugirá de vós. Em outras palavras, você será vencedor. Esta é a verdade do Senhor para as nossas almas. Mas não quero levá-los a superestimar Satanás. Não, não superestime. Ele não é tão grande diante daqueles que são fiéis. Na verdade, ele é muito pequeno. Mas também não podemos subestimar achando que ele é um cachorrinho que sai correndo com o cabo entre as pernas. Porque você falou, em nome de Jesus te repreendo. Não funciona desse jeito. Tem que ter poder. E poder vem com o Espírito Santo. Vida santa, reta, cheia do poder que é dado pelo Espírito Santo de Deus. E isso consegue-se, claro, com aquela velha fórmula bíblica. Nós precisamos orar, jejuar, ler a palavra, santificar-nos, buscarmos o Senhor de forma incansável, para que assim tenhamos esse poder. Amém, queridos? Portanto, Satanás é um dos inimigos da nossa jornada em direção ao céu. É o inimigo que procura nos derrubar. Nosso segundo inimigo, a carne. A carne. Esta é terrível. E Satanás, muitos crentes têm medo, muitos crentes têm temor, muitos crentes não fazem um monte de coisas com medo do diabo. Não age de forma errada. Está certo que não deveria ter medo, mas o diabo desperta temor nas pessoas. No entanto, a carne é o inimigo que luta dentro do nosso coração. E esse inimigo é silencioso muitas vezes, pastor José Carlos. É o inimigo que te faz entender as coisas de forma errada, a agir de forma errada, a sonhar com aquilo que não presta, que abre os teus olhos para o pecado, os teus ouvidos para encher a tua mente com toda a obra satânica, e ainda abre a tua boca para proferir tudo aquilo que gera maldição, que gera um afastar-se do Todo-Poderoso. Gálatas capítulo 5, versículos 16 e 17. Gálatas capítulo 5, versículos 16 e 17. O apóstolo Paulo, escrevendo à igreja da Galácia, ele faz a seguinte afirmação: digo, porém, andai no Espírito e jamais satisfareis a concupiscência da carne, os desejos da carne. Porque a carne milita contra o Espírito e o Espírito contra a carne, porque são opostos entre si, para que não façais o que porventura seja do vosso querer. Paulo fala de uma forma muito clara com relação à carne e chama-nos a atenção para que nós possamos controlar as nossas atitudes. Inicialmente ele diz: jamais satisfareis as concupiscências, os desejos terríveis da carne. Mas o que é a carne em si? Irmãos, a carne é a nossa vontade, são os nossos desejos. A carne é o teu velho homem, o teu velho caráter, tudo aquilo que, dominado pelo pecado, levanta-se contra Deus. É o teu agir pecaminoso. A carne, irmãos, ela é mais presente do que parece. E atrevo-me a falar que ela é mais perigosa do que Satanás. Satanás, geralmente, ele nos ataca de fora. São as pontas das armas contra nós, as flechas contra nós, todas as espadas contra nós. Mas a carne é dentro do coração, secreto, ninguém vê, e às vezes nós não estamos atentos a ela. Portanto, é preciso estarmos vigilantes. Amém? E a carne, irmãos, ela quer nos levar para longe de Cristo Jesus. Nós recebemos um caráter totalmente distorcido, herança de Adão e Eva. Nós nascemos pecadores, já em pecado, e consequentemente, quando você aceita Jesus, essa tua velha vida é jogada de escanteio. No entanto, é preciso uma vigilância muito grande para que nós não venhamos ressuscitar aquilo que é velho, aquilo que deveria estar morto. É por isso que o Senhor chama-nos atenção para uma vida de santidade, de retidão. E hoje, muitos crentes não estão levando isto a sério. Muitos crentes estão vivendo, irmãos, como, eu costumo dizer, uma espécie de contos de fadas religioso. Mais ou menos assim. Tudo é muito bonitinho, tudo é muito legalzinho. Vou na igreja, canto, danço, pulo, ouço um pastor fazer mil promessas, aquela coisa toda, volto para casa, minha vida de pecado, nada mudou, tudo igual. Vou para a igreja novamente, faço tudo e vive assim. Mas o Senhor não chamou-nos para essa rotina, mas para uma rotina de santidade. E todas as vezes, queridos, que a nossa vida, ela pende para o orgulho, ela busca a satisfação do orgulho, olha a carne agindo. Quando a vaidade bate no nosso coração, a vaidade, entenda a vaidade como tudo aquilo que você não precisa, mas você quer. Olha a carne. Às vezes você sonha com coisas que não vão glorificar, bendizer o nome santo de Deus. Quando as pessoas enchem os seus corações de ressentimentos, inimizades contra o próximo, contra a sociedade, contra governantes, dentro da igreja, pessoas que são inimigas, ressentidas, tudo isso é a carne. É a carne. Satanás pode até colocar um tempero para que isso fique mais vivo ainda, mas é a tua carne, a tua vontade, é a tua falta de submissão ao Senhor. Cultivar inveja, irmãos. Quantas pessoas estão cheias de inveja? O irmão teve a oportunidade de comprar um carro, aí ele olha, aí começa a aquela inveja terrível do irmão. O irmão vem bonitinho para a igreja, uma roupa bonita, a inveja miserável. A inveja, talvez até de uma bicicleta velha, enferrujada que o irmão tem. Aí ele tem uma bicicleta, começa a invejar a bicicleta do irmão. A inveja, irmãos, é terrível. E ela é algo que nasce no coração da gente. É obra da carne. Amém? Aqueles que buscam reconhecimento, nós vivemos numa época muito doida, muito louca, em que os nossos amados pastores, cantores e etc., porque há um leque muito grande, esses camaradas querem viver como se fossem estrelas, estrelas do mundo gospel, pregadores estrelas, pregadores que cobram cachês astronômicos para trazer uma palavrinha rasa, apenas cheia de emoções, cheio de coisas que move, que toca no coração das pessoas, cheio de artimanhas psicológicas, cheio de argumentos e oratória, mas sem o mover do Espírito Santo, cobrando para levar isso. E as pessoas comem essas coisas. Nossos amados cantores cobrando cachês assustadores para louvar a Deus. Eu não consigo entender essa história. O cara cobra para louvar. Meu Deus do céu, cobra de Deus então? A Deus, olha, eu vou louvar, mas eu quero cobrar, eu quero receber. Não é? Mais ou menos assim, gente, tudo isso é uma busca desenfreada pela autossatisfação, pelo reconhecimento. Fazem tudo pela fama. Quando tinha aqueles programas de calouros, hoje não sei se ainda existe isso, mas quando tinha programas de calouros, nós víamos crentes participando, cantando música secular para conseguir a fama. Conseguia a fama, vinha para o gospel. E esses todos caíram. Ganharam muito dinheiro, ficaram ricos no gospel, mas caíram. Não fica de pé. Tudo isso, irmãos, é a busca, é a carne. O alimentar desejos pecaminosos. Esse alimentar os desejos pecaminosos é quando as pessoas se deixam dominar, talvez pela pornografia, por palavras baixas, situações terríveis, vergonhosas, toda forma de desejo pecaminoso. Quando não querem a palavra de Deus, fogem da palavra do Senhor. Aí não vou na igreja porque o pastor é chato, vai falar hoje aquilo, vai falar do meu pecado. Talvez não fale, não verbalize. Mas aqui dentro está pensando assim, vai falar do meu pecado, eu não quero ouvir essas coisas. O cara foge da doutrina, porque não quer ouvir a verdade do Senhor. É a carne, irmãos. Gálatas capítulo 5, versículos 19 a 21. E nada melhor do que nós ouvirmos a palavra do Senhor. Gálatas capítulo 5, versículos 19 a 21. Veja as obras da carne. E se elas são comuns à nossa vida, é porque nós estamos dando lugar a esse inimigo. Ora, as obras da carne são conhecidas e são prostituição, impureza, lascívia, idolatria, feitiçarias, inimizades, porfias, ciúmes, iras, discórdias, dissensões, facções, invejas, bebedices, glutonarias e coisas semelhantes a estas, a respeito das quais eu vos declaro, como já outrora vos preveni, que não herdarão o reino de Deus os que tais coisas praticam. Hoje nós não temos tempo para discorrermos sobre as obras da carne. No entanto, na sua casa, leia Busque na internet explicação sobre as obras da carne. Em nosso canal já falamos sobre isso e lá está disponível uma pregação sobre as obras da carne. Veja como isto é sério. Se é uma prática, se está no teu coração, você está longe do Senhor. Esse inimigo está te ganhando. Veja, amados, esse problema, essa obra da carne, esse inimigo, ele não te afasta da igreja muitas vezes. As pessoas muitas vezes estão dentro da igreja, frequentando a igreja, cantando, pregando, participando dos cultos. Talvez sejam sacerdotes, autoridades, mas estão ali dominados pelo pecado que impera. E a carne, ela camufla situações. O cara está vivendo no pecado e a carne diz: nada a ver, tudo bem, sabe como é que é? Pastor não sabe, ninguém sabe, só você que sabe. E você vai vivendo no pecado, longe do Senhor. Gálatas capítulo 5, versículo 24. Gálatas 5, versículo 24. O apóstolo Paulo recomenda o seguinte: e os que são de Cristo Jesus crucificaram a carne, mataram a carne, abandonaram a carne com as suas paixões e concupiscências. Os que são de Cristo crucificaram a carne com as suas paixões e concupiscências e desejos. Amém? Esta é a verdade do Senhor para as nossas vidas, amados. E só é possível vencer a carne quando nós andamos no Espírito. Logo, versículo 25, Gálatas capítulo 5, versículo 25: se vivemos no Espírito, andemos também no Espírito. Amém? Portanto, é possível vencer a carne, mas é preciso andar no Espírito. Se não andar no Espírito, não consegue vencer a carne. E andar no Espírito nada mais é do que andar em santidade, fazendo a vontade do Senhor, enchendo-se com aquilo que é de Deus. E o nosso terceiro inimigo, meu inimigo, teu inimigo, nosso inimigo. Primeiro, Satanás, é preciso um cuidado grande com ele. O segundo inimigo da nossa jornada em direção ao céu, a carne, a tua velha natureza. Terceiro inimigo, o mundo. O mundo é um inimigo terrível também. O inimigo, mundo, o sistema que tenta nos afastar de Deus. 1 João capítulo 2, versículos 15 e 16. 1 João capítulo 2, versículos 15 e 16. Ouça só: não ameis o mundo nem as coisas que há no mundo. Se alguém amar o mundo, o amor do Pai não está nele. Porque tudo que há no mundo, a concupiscência da carne, a concupiscência dos olhos e a soberba da vida, não procede do Pai, mas procede do mundo. Quando a palavra refere-se a mundo, não é o planeta Terra em si. Não devemos amar as coisas dessa Terra, não é nesse aspecto, mas o sistema que rege esse mundo, sistema religioso e outros tipos de sistema que, se você observá-los, te afastam da presença do Senhor. Amém? E quando nós observamos um pouco mais a respeito desse sistema, nós vamos nos deparar com valores que são muitas vezes comuns, mas que, se observados, eles nos farão afastar do Senhor, nos afastam do Todo-Poderoso. O mundo sempre apresenta uma mensagem, uma prática, uma filosofia diferente daquela ensinada por Cristo Jesus. Se porventura é ensinado aquilo que não está de acordo com a vontade do Senhor, certamente é o mundo agindo. E ele, entre outras tantas situações, sugere o seguinte: que nós devemos viver para nós mesmos. Viva para você. Busque a tua satisfação, a tua alegria, o teu prazer. Amém? Faça apenas aquilo que te dá prazer. Se te faz feliz, é bom. Se te faz feliz, é bom. Oh, misericórdia. Procure cada dia mais ganhar. Não importa como você ganha, mas procure ganhar cada vez mais, possuir sobre a face da terra. Não importa o que o pastor diz na igreja, não importa o que a Bíblia diz, a Bíblia é falha, é escrita por homens. Não importa, Deus é amor, você acha que Deus vai te deixar sofrer no inferno? Tudo isso são ensinamentos comuns e nós ouvimos, é o mundo falando. Diz ainda, irmãos, o que importa é ser aceito, Não importa como, mas se você é feliz e a sociedade te aceita, Deus também te aceita. Entre outras situações que o mundo diz que é correto, mas fere aquilo que Jesus ensina. Nós não estamos aqui para satisfazer o nosso coração e vivermos segundo esse mundo, mas para fazer a vontade do Senhor e sermos luz nesse mundo de trevas. A Bíblia diz que esse mundo está em trevas e é preciso estarmos atentos a esta verdade. E essa batalha, o mundo contra nós, gera perseguições. Hoje nós estamos vivendo uma época tão difícil que você já não pode professar a tua fé de forma aberta, porque muitas vezes as pessoas querem te apedrejar, querem te processar, porque você não está politicamente correto, e o tal do politicamente correto não é segundo o coração de Deus. Tudo que é politicamente correto fere princípios do Senhor, pode ter certeza. Amém? Mas por que fere? Porque esses princípios não são forjados na palavra. Não são forjados na palavra, mas sim em conceitos humanos, e é necessário estarmos muito atentos a esta realidade. E esse mundo tão velho, esse mundo tão antigo, esse mundo tão terrível, ele quer e tem adentrado às portas da igreja. Nós vemos que hoje a igreja importa costumes do mundo, práticas do mundo, para ganhar o mundo. Ao invés de ensinar a igreja a santificar para que o Espírito possa agir, vamos buscar do mundo. Aí entra bloco de carnaval gospel, entra boate gospel, entra música secular gospel, entra dança não sei de que lá, e vai por aí tantas coisas. Entra as bugigangas judaicas dentro da igreja. Tudo isso, irmãos, são formas do mundo adentrar e deturpar o culto ao Senhor. E é mais comum do que parece. É a igreja que está cada dia mais buscando princípios judaicos, quando o próprio apóstolo Paulo condenou, quando escreveu aquela carta aos Gálatas. Mas hoje, a carta aos Gálatas não é observada pela igreja, porque a igreja não conhece a palavra, nem quer conhecer a palavra, mas quer seguir aquilo que enche os seus olhos e que, de certa forma, permite-lhes tocar em alguma coisa. Nós vivemos esse mundo segundo a orientação, não de Deus, mas são os princípios do mundo que adentram a igreja. Romanos capítulo 12, versículo 2, Romanos 12, 2, diz o apóstolo Paulo: e não vos conformeis com este século, mas transformai-vos pela renovação da vossa mente, para que experimenteis qual seja a boa, agradável e perfeita vontade de Deus. Oh, glórias! Às vezes, amados, nós olhamos essa palavra conformar e entendemos que conformar é concordar. Mas esse conformar, nesse aspecto, é tomar a forma. É ser semelhante. Tipo assim, não tomeis a forma desse século, ou seja, do costume mundano. Não tome a forma, não imite, não seja igual. É nesse aspecto. É o que nós temos visto exatamente. A igreja tem deixado se moldar por essas práticas, moldar a mentalidade, moldar costumes morais, moldar a família, nossas prioridades. Quantas pessoas não têm o Senhor em primeiro lugar, mas as mais diversas prioridades, o comportamento nesses últimos tempos, meu Deus do céu, misericórdia, comportamento totalmente deturpado, dominado por Satanás, que o mundo quer que todos abracem como correto. É preciso, amados, estarmos atentos, porque nós vivemos como novas criaturas, moldados, sim, a Cristo Jesus, com a forma de Cristo, com a forma de Cristo Jesus. João capítulo 15, versículo 19, E Jesus declarou, se vós fosseis do mundo, o mundo amaria o que era seu, mas como, todavia, não sois do mundo, pelo contrário, dele vos escolhi, por isso o mundo vos odeia. E essa é uma verdade. Essa é uma realidade. Nós, como servos do Senhor, transformados por Cristo, nós não concordamos com as práticas mundanas. E eis aí os conflitos dentro das igrejas. Quando hoje um pastor, ele é fiel, ele é cristocêntrico, quando ele prega a palavra viva de Deus, muitas vezes aqueles que estão sentados nas cadeiras ficam lá murmurando, levantando-se contra ele, porque ele está sendo fiel ao Senhor. Infelizmente, irmãos, é o sistema do mundo. São os crentes moldados que pegaram a forma do mundo e estão dentro das igrejas. E nós não podemos viver assim. Portanto, a lição que o Senhor nos dá: estamos no mundo, mas não somos do mundo. Você está nesse mundo, no meio desse sistema, mas não se deixe envolver, moldar por ele. Amém? Três inimigos da nossa jornada cristã. O nosso primeiro inimigo, Satanás. Ainda, a carne e, por fim, o mundo e os seus costumes. O Senhor nos chama para que nós vivamos uma vida santa, reta, cheia do Espírito Santo do Senhor. E quando nós buscamos a santidade e nos deixamos dominar pelo Espírito de Deus, nós vamos vencer todas essas situações, porque o Eterno quer fazer-nos vencedores. Nós, em Cristo Jesus, somos mais que vencedores. Mas, para que possamos alcançar, é necessário uma vida de submissão a Deus. Uma vida totalmente sujeita à vontade do Senhor. Que haja uma permanência na palavra. Um estar firme na palavra. Crente não pode abandonar a Bíblia. Tem que ler a Bíblia. Tem que conhecer a Bíblia. Tem que comer a palavra. Ainda vigiar e orar. Vigiar e orar. Vigiar é estar atentos às artimanhas desses inimigos e orarmos para que o Senhor encha nosso coração, encha nossa vida com seu poder. Necessário ainda mortificarmos as obras da carne, é crucificarmos as nossas paixões carnais. E nós não podemos amar, aceitar, de certa forma agregar os valores deste mundo à nossa vida e à igreja do Senhor. Nós temos que viver os princípios do Eterno acima de todas as coisas. E fazemos isso quando mantemos nossos olhos fixos em Cristo Jesus. Amém, irmãos? Que o Senhor venha falar aos nossos corações, despertar-nos para estes inimigos que são tão comuns, mais comuns do que parece. Estão diariamente diante de nós e muitas vezes dentro do nosso coração. Portanto, é necessário uma atenção redobrada, para que sejamos santos, puros e irrepreensíveis diante do Senhor. Amém? Que Deus nos abençoe e guarde essa palavra em nosso coração e vamos orar. Amado Deus, muito obrigado pela revelação da Tua palavra, Pai. Que dela seja aplicada ao nosso coração. Que fique guardada, Senhor, dentro da nossa vida, para que nos momentos das tentações, das terríveis guerras, possamos sacá-las e enfrentarmos esses inimigos e vencê-los para a Tua honra e para a Tua glória. Senhor, abençoa-nos e fala sempre aos nossos corações, em nome de Jesus. Amém. Amém, amados? Nós estamos no mundo, mas não somos do mundo. Oh, glórias! Que nós possamos gravar essa verdade em nossos corações.
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Queridos, a palavra do Senhor, ela é sempre importante, ela traz uma revelação profunda aos nossos corações e chama-nos a atenção para que nós possamos jamais desistir do Senhor. Por mais difícil que sejam os momentos, nós não podemos de forma alguma pensar em desistir do Senhor. Amém? Não desista do Senhor, espere no Senhor. Abra sua Bíblia em Salmo capítulo 27, apenas o versículo 14. Ouça só o que disse o rei Davi. Espera pelo Senhor, tem bom ânimo e fortifique-se o teu coração. Espera, pois, pelo Senhor. Amém? Mais uma vez. Espera pelo Senhor, tem bom ânimo e fortifique-se o teu coração. Espera, pois, pelo Senhor. Como está a tua vida? Necessitado talvez do socorro do agido Todo-Poderoso, a recomendação do Senhor é esperar nele. Davi soube esperar no Senhor. Vamos orar. Amado Deus, muito obrigado porque mais uma vez estamos aqui com nossos amados para meditarmos na tua palavra, Senhor, ouvirmos a tua voz nessa noite, deixar-nos envolver pelo teu santo e bendito Espírito. Senhor, fala aos nossos corações, traz o consolo, Senhor, o conforto que nós precisamos, ensina-nos a aguardar em ti, porque de ti vem o nosso socorro. Senhor, fala as nossas vidas, em nome de Jesus. Amém. Amém, queridos? O interessante é que Davi viveu há 3.000 anos atrás. 3.000 anos. Queridos, 3.000 anos atrás, a situação já não era fácil. Se hoje você acha que a situação é difícil, é complicada, que tudo é muito complicado, Davi também experimentou as mesmas complicações. E olha que Davi estava passando por momentos que era de perseguição. Momentos tensos na sua vida. Mesmo como rei, ele não estava livre das perseguições, dos perigos e dos conflitos. Nós não somos reis, mas também temos as perseguições, temos os perigos, os conflitos que insiste em nos alcançar. Davi, portanto, ele esperou no Senhor. Ele olhou para o Todo-Poderoso e entendeu que era preciso olhar para o Mestre, confiar no Mestre, não abrir mão do cuidado do Todo-Poderoso, não abrir mão do Senhor no seu dia a dia. Às vezes, irmãos, em meio às nossas crises, em meio às nossas dificuldades, em meio às situações difíceis da nossa vida, nós temos a tendência em voltar atrás, em nos escondermos, quem sabe abaixarmos a nossa cabeça, em retrocedermos. Mas a recomendação do Senhor é: espera por Ele, esperar no Senhor. E assim viveu Davi. Ele soube esperar no Senhor. Davi, em meio às suas crises, em meio às suas dificuldades, em meio às suas lutas, os inimigos que cercavam, perseguidos por Saul, também perseguido por Absalão, eis que ele olhou para o Senhor em ambas as situações. Ele confiou no Todo-Poderoso. Vale ressaltar, irmãos, que essas perseguições pelas quais esse rei passou não eram perseguições fáceis. Eram extremamente complicadas, difíceis. Mas era um homem que tinha o seu coração no mover do Espírito Santo de Deus. E aqui está a diferença. Quando nós temos o nosso coração no mover, cheio do Espírito Santo, quando a nossa vida, a nossa confiança, quando nós olhamos para o Criador acima de todas as coisas, nós temos a facilidade em olharmos para o dia a dia com uma visão diferente, porque nós cremos que Deus é o nosso ajudador, que Ele é aquele que olha para cada um de nós. E quando nós observamos o Salmo 27, irmãos, em especial o versículo 14, nós vamos ver que, mesmo em meio às suas dificuldades, Davi não abriu mão de Deus, mas ele olhou para o Senhor, ele confiou no Todo-Poderoso, ele não contestou Deus, ele não olhou para o Senhor e perguntou: onde tu estás? Por que tu me deixas sofrer assim, ser perseguido assim, por tantos problemas? Ele apenas soube esperar o tempo oportuno de Deus, o tempo oportuno do Senhor. Amém, amados? Quando nós permanecemos fiéis no Senhor, firmes no Todo-Poderoso,
a nossa esperança é revigorada. O Senhor renova nossas esperanças, as nossas forças. O Senhor nos coloca de pé, o Senhor nos faz andar. E aqui está a fórmula para que nós possamos andar, seguirmos em frente. E eu sei, amados, que cada um de nós que estamos aqui, provavelmente cada um de nós estamos passando por algum tipo de problemas. Provavelmente. Alguns problemas de saúde, problemas financeiros, de ordem profissional, enfim. Uma série de dificuldades surge nas nossas vidas. O interessante, amados, é que mesmo fiel ao Todo-Poderoso, essas situações, elas aparecem e nós precisamos estar atentos à palavra do Senhor para que possamos passar sobre elas, vencê-las e glorificarmos o nosso amado Jesus, aquele que trabalha o nosso coração, que muda a nossa sorte. A palavra diz que Davi foi um homem segundo o coração de Deus, mas isso não o isentou das dificuldades, dos problemas. Portanto, se você também é um homem, uma mulher, segundo o coração de Deus, prepara-te, pois os problemas também surgirão na tua vida, como surgiram na vida do rei Davi. No entanto, amados, a diferença nessas situações é que, muitas vezes, no meio do olho do furacão, no momento difícil da vida, nós passamos a olhar para os problemas, passamos a olhar para as dificuldades, nós deixamos de olhar para Deus. E a partir do momento que nós deixamos de olhar para o Senhor, os vendavais da vida te levam com certeza. Davi, irmãos, no meio dos seus maiores problemas, maiores dificuldades, ele não deixou de olhar para o Senhor. Mas ele firmou a sua fé no Todo-Poderoso, ele confiou no Senhor. E ele escreve boa parte dos salmos, e entre estes o Salmo 27, e ele, no versículo 14, deixa-nos conselhos para que nós possamos observá-los, para que possamos vencer as adversidades do dia a dia. E esses conselhos serão agora, amados, analisados, e vamos expô-los, para que nós possamos absorvê-los e colocá-los em prática em nosso dia a dia. Na vida de Davi, deu certo. Na nossa vida, se vivermos segundo aquilo que Deus determina, com certeza obteremos também a vitória. Primeiro, Davi ensina-nos a esperar no Senhor. Veja o versículo 14, bem no início. Espera pelo Senhor. Ainda, tenha bom ânimo. Tenha bom ânimo. E por fim, Davi nos aconselha a nos fortalecermos. Fortalecermos no Senhor. E esta é a palavra do Eterno para as nossas vidas nesta noite. Para que nós possamos assimilá-las e trazê-las para dentro do nosso coração. Para que, no meio do calor das dificuldades, você lembre-se que há um Deus que cuida da tua vida, que zela pela tua vida. Amém? E a palavra fala, irmãos, aprenda a esperar em Deus. Eis o primeiro conselho. Aprendamos a esperar em Deus. Espera pelo Senhor, espera pelo Senhor. Às vezes, irmãos, nós sabemos todas essas coisas. Nós lemos a palavra de Deus, temos consciência da profundidade da palavra, de quão importante é a palavra, de quão poderosa é a palavra, verdadeira é a palavra. Nós cremos na palavra, mas nós temos dificuldades, uma espécie de timidez em praticar a palavra, em colocarmos a palavra em prática. Davi, no entanto, ele não intimidou-se, ele não deixou-se levar pela situação, mas no meio das suas dificuldades, das suas grandes provações, ele olhou para o Mestre, olhou para o Senhor, e ele disse, é preciso esperar em Deus, é preciso esperar no Senhor. No entanto, amados, esse esperar do rei Davi, esse esperar que Davi nos afirma, não é ficarmos de braços cruzados esperando alguma coisa acontecer na nossa existência, mas também, no meio do esperar, há ações.
É no meio do esperar que você louva, é no meio do esperar que você busca o Senhor, é no meio do esperar que você aprofunda-se na palavra, é no meio do esperar que você aumenta, que você intensifica a tua comunhão com Deus. Às vezes, irmãos, quando as pessoas entendem de forma errada a palavra de Deus, Davi diz: espera pelo Senhor. O camarada cruza os braços e fica de boa, esperando alguma coisa acontecer, como se Deus tivesse a obrigação de fazer alguma coisa por eles. Mas quando nós entendemos que esperar no Senhor não é ficar parado, mas é nos achegarmos ainda mais, é buscarmos o Senhor, é mostrarmos para o Todo-Poderoso que nós confiamos nele, que nós temos prazer nele, que nós temos prazer em guardar a sua palavra, que nós temos prazer em cumprir os seus mandamentos e observar a sua vontade. O Eterno vem sobre nossas almas e ele nos abençoa de uma forma grandiosa, de uma forma poderosa. Outro aspecto que nós precisamos levar em consideração, irmãos: o tempo de Deus não é o nosso tempo. O tempo do Senhor não é o nosso tempo. Quando você lê a história de Davi, você há de ver que o tempo de Deus era diferente do tempo de Davi. Mas ele soube esperar. Mais aproximadamente 10 anos sendo perseguido, 10 anos de perseguição, ele esperou no Senhor. Ele teve a oportunidade de dar cabo à vida de Saul, mas ele esperou no Senhor. Ele teve a oportunidade de mudar a sua sorte, tomar decisões drásticas, mas ele soube esperar no Senhor. Ele confiou no Todo-Poderoso. Ele esperou que, no tempo certo, as respostas viriam, e assim aconteceu. Ele soube esperar, e as respostas do Eterno veio sobre a sua vida. No entanto, irmãos, quando nós observamos um pouco mais detidamente a palavra do Senhor, nós vamos ver que esperar exige confiança. Você precisa confiar no Senhor. E aqueles que confiam no Todo-Poderoso, estes praticam aquilo que Deus quer, aquilo que o Senhor quer. O próprio rei Davi, no Salmo 37, versículo 5, ele diz: entrega o teu caminho ao Senhor, confia nele e o mais ele fará. Essa é uma promessa do Senhor, irmãos, que é aplicável às nossas vidas. Quando nós entregamos o nosso caminho ao Senhor, certamente o Eterno virá, ele abrirá as portas e fechará outras, porque nem todas as portas abertas que nós temos diante de nós são boas. As portas boas são aquelas que o Senhor abre. Muitas vezes portas se abrem, mas não foram abertas pelo Senhor, e a tendência é que as pessoas se deem mal em passar por elas. Ainda, queridos, Deus não trabalha em nosso tempo, necessariamente no nosso tempo. Eclesiastes capítulo 3, versículo 1, Salomão diz: tudo tem o seu tempo determinado. Entenda, tudo tem o seu tempo determinado. E há tempo para todo propósito debaixo do céu. Essa é a visão do Senhor para as nossas vidas, irmãos. E nós temos que entender que é Deus que rege a nossa vida. No entanto, cabe a cada um de nós esperar em Deus. E quando nós esperamos no Senhor, estamos falando para Ele: eu tenho fé em Ti. O esperar, irmãos, é uma demonstração de fé no Senhor. Isaías capítulo 40, versículo 31: mas os que esperam no Senhor renovam as suas forças. Os que esperam no Senhor renovam as suas forças. Entenda, quando você espera no Senhor, você não fica parado, de braços cruzados, esperando acontecer alguma coisa. Mas quando nós esperamos no Senhor, nós mergulhamos na sua palavra, na sua obra, na santidade, na retidão, e deixamos-nos guiar pelo Espírito de Deus. E esta é a verdade do Senhor. Você está esperando? Continue a orar, continue a pregar, continue a louvar, continue a adorar, fazendo aquilo que Deus determinou para aqueles que o amam. E esta é a verdade do Senhor para as nossas almas. Mas, além desse conselho, espera pelo Senhor. Davi diz: não
perca o ânimo. O segundo conselho de Davi para as nossas vidas: tem bom ânimo. Não perca o ânimo. Irmãos, quantas vezes no meio das dificuldades nós desanimamos? Já aconteceu isso com você? Você espera por um tempo, mas parece que o tempo de Deus não chega. Você desanima, você passa a seguir caminhos errados, caminhos tortuosos. A palavra chama-nos a atenção, irmãos, para a necessidade de estarmos atentos e jamais darmos lugar ao desânimo na nossa vida, ao esfriar ao nosso coração. Nós não podemos nos esfriar na presença de Deus. A presença do Senhor, irmãos, ela é tão verdadeira, ela é tão poderosa, que ela aquece todos aqueles que se achegam e esperam no Senhor. Nós, portanto, teremos o nosso coração aquecido. O Senhor virá e aquecerá as nossas almas, nos dando forças para seguirmos em frente. E assim teremos bom ânimo, bom ânimo. É certo, irmãos, que as lutas, elas levam-nos a pensar em desistência. Quantas vezes? Talvez hoje você já pensou em desistência. Talvez a luta foi forte na tua vida neste dia. Talvez um problema de saúde, problema de ordem financeira, familiar, e você

pois certamente vai bater, tentando nos fazer desistir. É o momento, irmãos, de olhar para o Criador mais intensamente. Quando o desânimo bater no teu coração e falar para você, para, você está cansado, você está esperando e nada acontece, para. É o momento de você louvar, adorar, é o momento de orar, é o momento de aproximar-se ainda mais do Todo-Poderoso. Oh, glórias! Nós não podemos, amados, nos deixar abater pelas circunstâncias, pelas situações que nos cercam, mas é no meio dessas dificuldades que devemos nos agarrarmos ao Senhor, porque Ele é a nossa tábua de salvação, Ele é a nossa salvação, é Ele que nos resgata, é Ele que muda a nossa sorte. Amém? E quando nós temos essa convicção, a convicção que nós não podemos perder o ânimo, que nós não podemos desanimar, irmãos, nós vamos parar de colocar a nossa esperança nas circunstâncias. Quantas vezes nós fazemos assim? Nós pensamos da seguinte forma: se eu tiver um carro novo, tudo na minha vida será diferente. Vem o carro novo e nada muda. Se eu conseguir uma casa, tudo será diferente. Vem a casa e nada muda. Se eu tiver dinheiro, olha, vou servir ao Senhor, vou buscar a Deus. Vem o dinheiro. E parece que o dinheiro te faz andar por caminhos tortuosos. Ah, eu preciso casar. Você casa e fica pior a situação. Irmãos, nós não podemos de forma alguma colocar a nossa esperança nas circunstâncias, mas no Deus que muda a nossa sorte, que muda a nossa vida. É isto que Davi está aconselhando aos seus leitores, aqueles que ouviam, aqueles que hão de ouvir esta palavra. Davi está dizendo que nós precisamos colocar a nossa esperança é em Deus. Davi não colocou suas esperanças nos soldados que andavam com ele, no reino. Davi não colocou sua esperança no poder que ele tinha como rei. Davi colocou a sua esperança no Todo-Poderoso, aquele que mudou a sua vida de uma vez por todas, aquele que transformou completamente a sua existência. E certamente no meio das dificuldades, e com certeza ele passou por dificuldades a ponto de pensar em desistir. Certamente passou, porque não foi fácil. A vida de Davi não foi fácil, mas ele colocou a sua esperança no Senhor, não naquilo que seus olhos contemplavam. E eu quero aconselhar a cada um de vocês, junto com Davi, não olhe para as circunstâncias, não espere das situações, mas olhe para aquele que pode mudar todas as circunstâncias, todas as situações. Amém, amados? E quando nós continuamos a confiar no Senhor, eis que o Eterno enche o nosso coração de esperança. Às vezes, irmãos, falta-nos esperança. Talvez você hoje esteja pensando o seguinte: eu não tenho mais esperança, a minha vida não pode mudar, o que esperar do futuro, o que esperar do amanhã? Nós vivemos em tempos apocalípticos em que todos dizem: amanhã será pior do que hoje, é impossível ter paz. Mas a palavra diz, amados, que aqueles que são fiéis, o Senhor há de abençoá-los, há de guardá-los, há de encher os seus corações de paz, de alegria, de satisfação. Eis o fruto do Espírito Santo de Deus. É para hoje, igreja, é para hoje. Mas o que falta-nos muitas vezes é a esperança no Senhor, é a confiança verdadeira em Deus. E nós olhamos para todas as situações, olhamos para a política e ficamos desesperados, olhamos para a situação talvez da natureza e achamos que tudo vai se acabar, olhamos para tantas situações e vemos que vai de mal a pior, e nós nos deixamos levar pelo mal a pior e nos tornamos pior e ou piores, quando devíamos, amados, era assim: cheio do Espírito Santo de Deus, seguirmos em frente, marcharmos, animados, cheios de esperança no Senhor. Paulo escreve à igreja de Corinto, 2 Coríntios capítulo 4, versículo 16. Eis um homem que sou.

sobre o que é ser perseguido. Por isso, não desanimamos. Olha Paulo falando. Por isso, não desanimamos. Pelo contrário, mesmo que o nosso homem exterior se corrompa, doenças, enfermidades, dificuldades, cansaços, etc., contudo, o nosso homem interior se renova de dia em dia. Amém? Mesmo que o teu corpo seja tomado pela enfermidade, mesmo que as situações em todas as áreas da tua vida parece que vão de mal a pior, Paulo diz, mesmo que o nosso homem exterior se corrompa, entenda isso aí desta forma. E, ele diz, o nosso homem interior, o nosso espírito, se renova de dia em dia. Era por isso que ele não desanimava, mesmo em meio a tantas situações, até desesperadora. Davi já entendia esta verdade. Mil anos antes do apóstolo Paulo, Davi disse, tem bom ânimo, tem bom ânimo. Queridos, não permita que as nossas lutas momentâneas determine, trace o nosso futuro espiritual. E é exatamente isso que acontece. Nossas lutas momentâneas, a nossa luta do hoje, nossas dificuldades do hoje, muitas vezes nós permitimos que elas determine o nosso futuro espiritual. E quando nós permitimos isso, a nossa vida vai de mal a pior. Mas o Senhor não te chamou para viver dessa forma. Amém? Davi, de forma clara, irmãos, no Salmo 27, versículo 14, ele nos aconselha, primeiro, a esperar pelo Senhor. A esperar pelo Senhor. Você tem esperado no Senhor? Onde está a tua esperança? Em que você confia? Para o que você tem olhado? Qual o teu foco de visão? Qual o teu foco de vida? Qual o teu objetivo de vida sobre a face da terra? Espera pelo Senhor. Muitas vezes, o foco de vida de muitos que estão ouvindo essa palavra é ganhar dinheiro sobre a face da terra, é ter o melhor que a terra pode oferecer, é conseguir a vitória aos olhos do homem. Mas a melhor, e aquilo que nós precisamos fazer, é esperar pelo Senhor, é confiar em Deus, porque é melhor servir ao Todo-Poderoso. Ele ainda nos aconselha, irmãos, que no meio das dificuldades, não vivamos abatidos, destruídos, cabisbaixos, jogado no pó. O Senhor te levantou para que você seja alguém que testemunhe da sua glória àqueles que são teus próximos. O Senhor te chamou para que você seja luz, para que você seja luz. Hoje a irmã disse que uma luz atrai os insetos. É isto que você precisa ser, uma luz que seja visível de longe. Amém? E como a luz atrai os insetos? Quando você tem a luz do Senhor, certamente problemas serão atraídos, porque o inimigo de nossas almas quer apagar a tua luz. Mas não desista. É onde surgem as provações, não desista. É onde surgem as perseguições, Davi não desistiu. É onde surgem as mais diversas provações, mas Paulo diz, não desanimamos, não desanimamos. Mesmo que o nosso corpo sofra, ele será renovado dia a dia. E esta é a promessa de Deus para as nossas almas. E o terceiro conselho de Davi, irmãos, o terceiro conselho, fortaleça-se em Deus. Oh, glórias! Fortaleça-se em Deus. O interessante de Davi, irmãos, às vezes nós olhamos para esses homens do passado, que são exemplos de fé, e nós achamos que eles tinham todo um staff espiritual, um sacerdócio à sua disposição, que eles tinham uma Bíblia, que eles tinham tudo isso que nós temos hoje com tanta facilidade. Davi, irmãos, não tinha nada disto. Davi não tinha uma Bíblia debaixo do seu braço.
Davi não tinha nem mesmo a presença do Espírito Santo 24 horas por dia no seu coração. A palavra diz que no Antigo Testamento o Espírito de Deus descia sobre os servos de Deus, em ocasiões especiais. Hoje nós temos a palavra do Senhor, nós temos uma igreja aberta, nós temos um celular cheio de tudo aquilo que pode nos edificar, porque todo tipo de informação espiritual boa está ao teu alcance, sem contar o livro físico, a Bíblia física. Nós temos, amados, o Espírito Santo de Deus que habita no nosso coração. Você é santo? O Espírito de Deus mora na tua vida. Veja que magnífico. Portanto, amados, quando nós entendemos esta verdade, nós teremos uma vida firme diante do Eterno. Se Davi, com as suas dificuldades, com seus problemas, com seus momentos difíceis, ele teve uma vida firme, nós temos tudo, todo o aparato, para que sejamos inabaláveis espiritualmente. E é possível. O que falta-nos muitas vezes é buscar esta força que vem de Deus para as nossas vidas. Amém? Davi afirmou, amados, não apenas seja forte, mas que nós possamos buscar uma força que vem de Deus para a nossa vida. Não é algo que você faz vir à existência na tua vida. É Deus que te fortalece. É Deus que enche o teu coração. É Deus que te guia, igreja. É Deus que te guia. Você não pode olhar para o Senhor e achar-se fraco. Ah, Senhor, eu sou fraco porque eu sou carne, porque eu sou pecador. Está faltando é vergonha na cara. Porque o Senhor diz que Ele nos fortalece. E aí? O Senhor diz que Ele te coloca de pé, que Ele faz os anjos acampar ao teu redor, que a mão dEle está sobre a vida dos fiéis, que a nossa força procede do Eterno, do Senhor. Portanto, amados, às vezes nós somos fracos, raquíticos espiritualmente, é porque não temos esperado de fato no Senhor. Lembre-se, esperar no Senhor não é ficar de braços cruzados, mas é encher-se com o Espírito de Deus, com tudo aquilo que é do Senhor. Mas, quando nós compreendemos essa verdade, vamos entender que Davi está dizendo: seja forte, edifique-se o teu coração, mas é uma força que vem de Deus para com as nossas vidas, não algo que nasce dentro do nosso ser, do nosso entendimento, para que assim possamos vencer. O nosso coração, amados, ele precisa ser fortalecido no Senhor. E quando nós temos o nosso coração fortalecido no Senhor, pode vir o medo, as dúvidas, a ansiedade, o desânimo e mais um tanto de coisas. Nós vamos vencer todas essas situações. Porque o Senhor há de resguardá-lo, há de protegê-lo, há de envolvê-lo. Amém? A nossa força, irmãos, ela vem do Senhor, quero frisar isso. A tua força não vem do teu coração, não vem da tua sabedoria. A tua força não vem do teu agir. A tua força vem de Deus. É Deus que te fortalece. É Deus que te coloca de pé. É Deus que te capacita. Não é você que autocapacita-se a vencer as dificuldades. Você precisa sim conhecer o Senhor e viver a verdade de Deus, sim. É mandamento do Eterno que você o busque. No entanto, quem te fortalece é o Senhor, é Deus. É Deus que enche o teu coração. Diz ainda a palavra, irmãos, que é necessário fortalecer o coração. Isso significa que vamos alimentar a nossa fé. Alimentar a nossa fé. Algo que chama a minha atenção, queridos, nessa jornada, é que muitos querem ir para os céus, mas não querem viver aquilo que o mapa do céu afirma, aquilo que o mapa do céu indica como rota. Já notaram isso? As pessoas querem ir para o céu, mas as pessoas não querem alimentar-se no Senhor, ser cheio do Todo-Poderoso, querem viver segundo o seu próprio entendimento, e assim não conseguirão. Para que você seja forte, é preciso alimentar-se.
É preciso seguir a rota que o Senhor traçou para você. E essa rota, irmãos, ela é marcada por alguns aspectos que nós não podemos esquecer de praticar em nosso dia a dia. E eu quero citá-los para que nós possamos, mais uma vez, rememorar, relembrar essa verdade. Aqueles que querem uma vida forte, se não tiverem uma vida de oração, não conseguirão ficar de pé. Mas orar, irmãos, mais uma vez frisando isso. A oração não é aquele negócio, Senhor Deus, abençoe minha vida em nome de Jesus, amém. Oração, amados, é tempo com Deus, é conversar com o Senhor, é deleitar-se, é dialogar com o Todo-Poderoso, amém? Nós temos a palavra. Se você não mergulha nas Sagradas Escrituras, como conhecerás a rota de Deus para a tua vida e como serás fortalecido? Precisas conhecer a palavra, irmãos. Uma vida de comunhão com Deus é necessária. E quando nós temos uma vida de comunhão com o Senhor, o Espírito de Deus nos puxa para próximo do Senhor. E nós teremos prazer na comunhão de uns com os outros, comunhão com os irmãos. E estarmos reunidos para louvarmos e adorarmos o Senhor. Isso é algo inerente ao Espírito de Deus. É algo comum ao Espírito de Deus na vida daqueles que são fiéis. E lembrando-lhes ainda, irmãos, que é Deus que fortalece aqueles que nele esperam. A tua força virá do Senhor. Ouça só o que Davi afirmou nesse versículo 14. Espera pelo Senhor. O esperar pelo Senhor, você mergulha no Senhor. Não é esperar de braços cruzados, mas é mergulhar naquilo que é de Deus. Tem bom ânimo. Se você espera no Senhor, você será fortalecido. E quando os momentos de desânimo baterem no teu coração, você há de vencê-los. E por fim, o Senhor, através de Davi, nos recomenda a nos fortificarmos. E esse fortalecer-se no Senhor, você o faz quando estreita comunhão com o Criador, através da palavra, através da oração, do louvor, através da adoração, do cultuar o nome santo do Senhor. E esta é a verdade daquilo que Deus requer para as nossas almas. Amém, queridos? Que o Senhor, amados, possa nos fazer enxergar esta verdade. A verdade que há um tempo. E nós não podemos desistir no Senhor. Desistir do Senhor, mas é esperar cada dia pelo Senhor. Esperar convictos que o Senhor não nos abandona. Como Davi tinha convicção plena que ele não estava abandonado pelo Senhor. Mesmo passando por tamanhas dificuldades, tamanhas perseguições, momentos tão terríveis, Davi confiou no Senhor. Espera pelo Senhor, tem bom ânimo, fortifique-se o teu coração.

certamente que a bondade e a misericórdia me seguirão todos os dias da minha vida, e habitarei na casa do Senhor por longos dias. Salmos 23:6.

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1: Hoje nós vamos meditar na palavra do Senhor a respeito de um texto que é muito bonito, é muito gostoso. É esse texto que está projetado aqui. É um texto que nós lemos e o nosso coração bate um pouco mais forte. É um texto que chama-nos a atenção para uma realidade que nós precisamos cada dia mais cultivar na nossa vida. O apóstolo Paulo, na sua viagem a Jerusalém, ele estava em Jerusalém, e ele escreve uma carta àqueles que moravam na cidade da Galácia. E Paulo escreve uma carta, e no versículo 20 do segundo capítulo, ele afirma: logo, já não sou eu quem vive, mas Cristo vive em mim. E esse viver que agora tenho na carne, vivo pela fé no Filho de Deus, que me amou e a si mesmo se entregou por mim. Glórias a Deus. É um texto maravilhoso. É um texto que chama a nossa atenção para Deus, para o senhorio total, completo do Senhor sobre a nossa vida. É Deus aquele que domina a nossa existência. E o apóstolo Paulo corajosamente bate no peito, talvez, e diz: já não sou eu quem vive. Já não sou eu quem vive. Mas é Cristo que vive em mim. Irmãos, nós precisamos todos os dias da nossa vida, ao acordar, fazermos essa declaração: já não sou eu quem vive, já não sou eu quem vive, é Cristo que vive na minha vida, é Cristo que domina a minha existência, é Cristo que reina sobre o meu ser. E se nós crermos nisso, irmãos, nós teremos com certeza um dia diferente, porque será um dia debaixo da graça, da proteção, do cuidado do Senhor. Será um dia que todas as coisas que fizermos, o Senhor será honrado, o Senhor será glorificado. E nós não podemos, queridos, jamais perder de vista que um dia nós morremos para que o Senhor Jesus estivesse reinando na nossa vida. Não nos esqueçamos jamais disso. Vamos orar? Deus de amor, eu quero te glorificar, Pai, pela oportunidade de mais uma vez juntos estarmos, para adorarmos o teu nome, para glorificarmos o teu nome, Senhor, e também para ouvirmos o teu Espírito nos edificar nessa noite. E queremos clamar ao Espírito que tu venhas falar a nossa vida, falar aos nossos corações, para que nós saiamos deste lugar alimentados, alegres com a tua santa e bendita presença. Oh Deus, trabalha a nossa vida, Senhor. Move nossos corações. É que eu te peço em nome do teu Filho Jesus. Amém, Senhor. Irmãos, a vida de Cristo em nós. Todos nós que um dia encontramos com Cristo Jesus, todos nós que um dia deparamos com o Senhor, ouvimos que Ele nos chamava e Ele dizia a cada um de nós: vinde a mim todos que estáis cansados e sobrecarregados. E todos nós que um dia ouvimos esse convite e tomamos posse desta palavra, aceitamos o chamado de Cristo Jesus, permitimos que Ele mudasse a nossa vida,

momento que nós nos encontramos com Cristo Jesus, um encontro maravilhoso, não é verdade? Encontro especial, encontro único, e aqueles que verdadeiramente abraçam a Cristo Jesus, esses jamais serão lançados diante de Deus, porque o Senhor os guarda e o Senhor os protege. Mas irmãos, a partir desse momento que nós encontramos com Cristo Jesus, uma nova vida foi gerada em nosso coração. A Bíblia diz que o Senhor trabalha a nossa vida de uma forma tal, a ponto de deixarmos todas as coisas para trás, deixarmos todo o pecado para trás, que nós fomos libertos em Cristo Jesus. Até então, irmãos, até então nós éramos dominados pelo pecado. Queira você ou não, queramos nós ou não, todos éramos dominados pelo pecado. Talvez não um pecado aparente, talvez não um pecado que repercuta na sociedade, talvez não um pecado que tenha grandes repercussões, que não seja visto por todos, mas uma coisa é certa, até o nosso encontro com Cristo Jesus, quem dominava a nossa vida era o pecado. A Bíblia diz que nós éramos dominados pela carne. Os desejos que nós tínhamos e praticávamos eram segundo a carne. Mas um dia o Senhor veio, irmãos, para que nós pudéssemos receber a nossa carta de alforria, já que éramos escravos do pecado. Recebermos a nossa carta de alforria, fomos libertos de uma vez por todas. Infelizmente, alguns que foram libertos voltam atrás, retrocedem, regridem e voltam para o pecado. Esses porque não quiseram perseverar na presença de nosso Senhor e Salvador. No entanto, aqueles que perseveram na presença do Mestre, aqueles que querem andar com o Senhor, nós sabemos que a nossa vida está em Cristo Jesus, porque é Cristo que habitará em nosso ser, é o Espírito Santo que dominará a nossa vida, e nós poderemos afirmar, sem medo de errar, que a nossa vida é de Cristo. Porque é Cristo que vive em mim, é Cristo que vive em nós. E Paulo diz de uma forma tão clara, irmãos, logo já não sou eu quem vive, logo já não sou eu quem vive. E talvez seja conveniente fazermos, ali quando estivermos entre quatro paredes, uma pergunta daquelas inquietantes: quem é que domina a minha vida? Quem é que domina a minha vida? Quem é que vive no meu coração? Quem é que domina o meu coração? Será que Cristo Jesus de fato domina sobre a nossa vida? Será que Cristo de fato está no alto da nossa existência? Será que Cristo Jesus, amados, é Ele que tem o controle da nossa vida? O apóstolo Paulo tinha certeza absoluta, e ele afirma: logo já não sou eu quem vive, mas Cristo vive em mim. E essa afirmação, amados, ela não pode ser apenas uma expressão da boca para fora, algo que eu fale por aí, solto, jogado ao vento, mas é necessário estar confirmado em obras e ações. Obras e ações. Porque se Cristo Jesus, de fato, vive em mim, como o apóstolo Paulo viveu Jesus, nossos atos, nossas ações serão semelhantes às de Cristo, como as ações de Paulo foram semelhantes às de Cristo. Essa é uma lógica, igreja. É uma lógica, é algo comum. Nós precisamos entender que se vivemos para Cristo Jesus, não mais estamos sob a influência deste mundo. Não mais sob a influência deste mundo. Mas somos não apenas influenciados pelo Espírito Santo, mas também dominados, dirigidos, guiados, levados pelo Santo e Bendito Espírito de Deus. Esta é a verdade que nós precisamos carregar na nossa vida. No entanto, amados, no entanto, se nós observarmos ali, naquele momento de reflexão, entre quatro paredes, sozinho, lá no cantinho, se nós analisarmos a nossa vida e constatarmos que somos influenciados pelo mundo, é necessário urgente de uma reforma, é necessário urgente de uma

0: mudança, é necessário morrer para si próprio, para que a glória do Eterno se manifeste na tua vida. Irmãos, algo que nós precisamos entender é que Jesus não divide a sua glória com ninguém. Ou você é de Cristo ou não é de Cristo. Entenda isso. Não tem meio termo. Aí fora é comum as pessoas dizendo: ah, mas eu tenho um lado bom, ah, porque eu faço isso, eu faço aquilo, eu ajudo o pobre, eu sou uma pessoa que ajuda o próximo, eu não faço mal a ninguém, e a pessoa acha que isto o justifica e o coloca de bem com o Todo-Poderoso. Mas de fato não é desse jeito, amados. Porque nós vivemos pela fé, sim, mas a nossa fé, ela precisa estar em Cristo Jesus. E é isto que o apóstolo Paulo afirma na segunda parte desse texto: vivo pela fé no Filho de Deus. Vivo pela fé no Filho de Deus. Há muitos amados que esquecem que as obras sem a fé é morta. O texto bíblico é inverso. Mas se você tiver obra e não tiver fé, também é morta. Mas se você tiver fé e não tiver obras, também são mortas. As obras sem fé para nada serve, e a fé sem obras também para nada serve. Ou seja, queridos, Jesus, ele precisa ser o centro. Se eu tenho fé, a minha fé precisa em Cristo Jesus, e eu tenho que confirmar no meu dia a dia, através dos meus atos e ações, que creio em Deus. Mas se eu tenho as obras, eu faço bem, eu ajudo o próximo, eu sou uma pessoa super legal, uma pessoa que ajuda todo esse Brasil. No entanto, se a minha fé não estiver no Deus de Paulo, algo errado tem. Irmãos, precisamos entender que a nossa vida é pela fé, mas a fé em Deus. Todos nós precisamos ter uma fé alicerçada no Senhor. Não se equivoque, não se deixe equivocar, porque esse mundo está cheio de teses, está cheio de filosofias, e as filosofias muitas vezes elas confundem a cabeça de muitos. Mas não é vivendo pelas filosofias, irmãos, é vivendo pela clareza da palavra de Deus. E a palavra de Deus, ela é única, irmãos. Para que a tua fé seja verdadeira, é necessário que haja as obras. Mas para que haja obras na tua existência, obras que sejam segundo Cristo Jesus, necessário é que tenhas uma nova vida. E viver essa nova vida, irmãos, voltamos ao princípio da palavra: é preciso morrer para que Cristo viva em nós. Esta é a nova vida que o apóstolo Paulo estava falando. Esta é a nova vida que o apóstolo Paulo apontava nas suas cartas, nas suas pregações. Ele apontava sempre para o senhorio de Cristo Jesus. Mesmo passado 2000 anos, nada mudou, porque nós precisamos viver ainda o senhorio de Cristo Jesus. As nossas ações, os nossos atos, todos eles precisam ser segundo a vontade do Senhor. Eu não tenho mais uma vontade pessoal, porque a minha vontade, ela foi colocada nas mãos do Senhor, irmãos. E é certo, queridos, que muitas vezes nós tomamos atitudes sem consultar o Senhor, que é o nosso dono, que vive em nós. Quantas vezes nós tomamos atitudes, falamos, ouvimos, olhamos, sem buscar consultar o Senhor, sem procurar saber qual a vontade dEle, sem procurar saber aquilo que Ele quer para a nossa existência, e tropeçamos, amados, tropeçamos. Irmãos, é necessário viver uma vida de fé, uma fé em Cristo Jesus. Vivo pela fé no Filho de Deus. Nós precisamos viver pela fé no Filho do Senhor. É a fé, amados, que nos traz a este lugar. É a fé que nos leva a falar do amor de Cristo Jesus. É a fé que te leva a uma vida de santidade. É uma fé verdadeira que te leva a uma vida de renúncia. Renúncia do teu querer, renúncia da tua vontade, renúncia dos teus desejos, renúncia, muitas vezes, das tuas alegrias. Tudo, amado, é preciso que seja colocado aos pés de Cristo. Isto é viver pela fé. Muitas vezes temos visto que as pessoas têm vivido uma fé aparente, uma fé superficial, mas o Senhor não quer isto, amados. O Senhor não é como o ser humano que olha para você e diz, ô fulano e tal, é aquilo ali, é crente fiel. Olha o tamanho da Bíblia da pessoa. Olha o terno, olha a gravata, olha os glórias que ele dá na igreja. Olha os rodopios, os pulos, essas coisas todas que, eles dão na igreja. E nós olhamos para isso e muitos dizem, essa pessoa é cheia do Espírito Santo de Deus. Mas, amados, quem sonda o coração é Deus. Portanto, a tua fé precisa ser real, a ponto de os teus atos, as tuas ações serem confirmadas pelo Senhor, porque Deus sonda a tua vida. Ele sabe tudo que você pensa, todos os objetivos da tua vida e o porquê de todas as coisas que você faz. Deus sabe. E antes mesmo que você queira tomar uma decisão, Ele já sabe qual é a tua decisão. No entanto, nós temos vivido assim, amados. Muitos têm vivido dessa forma, longe do Senhor, mas com uma vida aparente. Vidas aparentes não é uma realidade da nossa fé em Cristo Jesus. Mas o que é uma realidade é quando a nossa vida, de fato, mostra Jesus. De fato, mostra o Senhor. E é isso que eu preciso buscar para a minha existência. Nós precisamos, amados, viver pela fé. E quando nós vivemos pela fé, nós vamos expressar a Cristo Jesus em todas as situações da nossa vida. Nós não teremos em nosso coração lugar para mágoas. Nós não teremos lugar em nosso coração para o ódio, para a maldade, para maus pensamentos. Nós não teremos lugar em nosso coração para mentira, para inventarmos coisas contra o próximo, para vaidade, orgulho e tudo isto que a Bíblia chama de obras da carne. Nós não teremos lugar para essas coisas na nossa vida, amados, porque aqueles que vivem pela fé já morreram, e quem vive nas suas vidas é Cristo Jesus. É Cristo Jesus. Essa é uma realidade que nós precisamos praticar no nosso dia a dia. Jamais devemos perder de vista a glória do Senhor, mas sim mostrarmos para todos que nós somos de Cristo Jesus, que o Senhor nos comprou, que o Senhor nos lavou, que Ele nos fez nova criatura, que Ele é o nosso dono e que nós nos entregamos como escravos, não mais do pecado, mas agora sim, escravos de Cristo Jesus. Amados, quando nós falamos que somos escravos de Cristo, há crentes que se levantam e dizem, ah, eu não sou escravo do Senhor, eu sou filho do Senhor, eu sou príncipe igual a Jesus. Enfim, amados, entenda isso, nós somos servos, e a palavra servo significa escravo. Escravo é uma pessoa que não tem vontade própria, porque a nossa vontade já não é mais nossa, mas de Cristo Jesus. As nossas ações, não mais para nós, mas para que Cristo seja honrado e seja glorificado. Aquilo que falamos, amados, não mais para nossa glória, mas para que o Senhor seja exaltado. Aquilo que olhamos, amados, precisa vir do Senhor, para que o Senhor seja engrandecido, seja honrado na nossa existência. Os nossos pensamentos, nossa mente, não mais oficina do diabo, mas sim um lugar onde o Espírito Santo de Deus trabalha, onde o Espírito Santo de Deus age, onde o Espírito Santo de Deus nos dá a direção certa, nos ensina o caminho, nos ensina onde andar, como andar, amados. É assim que o Senhor Jesus quer. É uma vida de fé no Filho de Deus. E era assim a vida do homem que escreveu essa carta. Vivo pela fé no Filho de Deus. Nós precisamos entender essa verdade, amados. Nós precisamos entender essa verdade, porque a nossa vida está no amor de Cristo Jesus. A nossa vida, amados, ela precisa ser marcada pelo amor de Cristo Jesus, amor do Senhor. E na última parte desse versículo, o apóstolo Paulo diz que me amou e a si mesmo se entregou por mim. Oh, glórias! Irmãos, algo nós não vamos entender enquanto aqui na terra. Talvez você consiga entender uma série de situações, coisas complicadas demais, porém, isto aqui você não vai compreender. O amor de Deus para com a nossa vida. Você não compreenderá o amor do Senhor, porque quando você achar que entendeu o amor de Deus, você está a anos-luz da verdade. Porque o amor do Senhor é grande, é magnífico, é extraordinário. E essa mente infinita que nós temos, nós não vamos compreender o amor do Senhor. Nós não vamos conseguir colocar em prática a realidade que o amor de Deus precisa produzir na nossa vida. Nós precisamos, amados, viver Jesus intensamente. Mas quando nós estivermos ali na glória, nós vamos ter descortinado diante de nós quem é Deus, a sua grandiosidade e quem somos nós, a nossa insignificância. Mas mesmo insignificantes, como diz algumas versões, mesmo vermezinho de Jacó, o Senhor olhou para mim, olhou para você e nos deu Jesus Cristo. Oh, amados, isso aqui é triste. É triste porque hoje nós temos visto que o Senhor nos amou de uma forma tão grande, tão magnífica, tão extraordinária. E nós amamos aquilo que é contrário à vontade do Senhor, que não produz nada na nossa vida. Muitas vezes o homem tem amado o pecado, o homem tem amado aquele que o afasta de Deus e acha que está certo, e acha que é por aí, quando na verdade o Eterno diz que nós precisamos é viver segundo a vontade dele, é morrer para nós mesmos, para que a sua glória se manifeste na nossa existência. Irmãos, se você ainda não conseguiu, certamente entender não vai. Mas se você não conseguiu receber ou ainda abrir o teu coração para que o amor do Senhor se manifeste, eu quero sugerir que você ore e fale: ó Deus, dá-me do teu amor, derrame do teu amor no meu coração, derrame do teu amor na minha vida. Isso é um desafio do Espírito Santo a cada um de nós, que nós possamos orar e clamar para que o Senhor derrame do seu amor sobre a nossa existência. E quando isto vier a ser uma verdade, nós vamos frutificar somente no Espírito Santo de Deus. Oh, glórias! Vamos frutificar somente naquilo que o Senhor quer, amados. Os nossos atos, as nossas ações, as nossas palavras, tudo aquilo que nós fazemos, o nosso relacionamento interpessoal, o nosso relacionamento familiar, em todas as áreas da nossa vida, vamos expressar a glória do Senhor, porque é o Espírito Santo de Deus que há de derramar, manifestar-se através de nós. Oh, glórias! É o amor do Senhor, irmãos, que nos amou e a si mesmo se entregou por mim. Infelizmente, o diabo conseguiu fazer algo. Na verdade, o diabo ele tem conseguido grande êxito no meio da humanidade. E ele conseguiu, através de uma imagenzinha bonitinha de Jesus pendurado numa cruz, com aquela carinha triste, sofredora, aquela coisa toda. Ele conseguiu fazer, através de imagens que temos por aí, de um Cristo sofredor, ele conseguiu plantar na nossa cabeça, de forma inconsciente, uma derrota. E quando nós olhamos para Cristo lá na cruz, nós não conseguimos ver o depois da cruz. A nossa mente está amarrada na cruz. Nós vemos um Cristo triste, abatido ali, acabadão, jogado às traças, pendurado numa cruz, quando na verdade ele ali não ficou. Mas o que está dentro do nosso coração é o Jesus crucificado. É o Jesus crucificado. E é por isso, irmãos, que muitas vezes nós não conseguimos entender a glória do Senhor. Porque nós não olhamos para o Deus maravilhoso, o Deus que ressuscitou. Nós não olhamos para Jesus, aquele que saiu da morte, aquele que levantou-se da morte, aquele que voltou em carne e osso, gente. Em carne e osso. Queira você ou não, mas quando lembra-se, mas quando nós lembramos da ressurreição, parece que Jesus era uma espécie de fantasma. Não é assim? Não é a ideia que nós temos? Ah, Jesus era meio que fantasminha, aquela coisa toda, até porque a Bíblia diz que ele estava num lugar e dali sumiu e apareceu em outra. Mas Filipe era carne e osso. E ele apareceu diante da carruagem. E dali saiu e apareceu em outro lugar. Jesus, amados, ele não era um fantasma. Mas o diabo, através das imagens que ele coloca, de forma sábia, nos faz entender que Jesus era um fantasminha. Fantasminha legal. Mas não era, amados. Era o Filho de Deus ressuscitado. Jesus foi ressurreto. Ou seja, ele voltou em corpo, osso, coração batendo, olho vendo, boca falando, ouvidos ouvindo, sangue circulando nas veias, suando. Enfim, com tudo aquilo que era comum ao seu corpo antes da crucificação. Ele voltou dessa forma à igreja. E a Bíblia diz que ele sentou e comeu. Comeu porque tinha fome. Porque tinha corpo humano. Ele era humano. Mas, amados, nós olhamos e não entendemos muito bem essas coisas, porque a nossa mente, ela está muitas vezes dominada por entendimentos desse mundo, por aquilo que nós olhamos nesse mundo, mas nós esquecemos é de olhar para Jesus, olhar para a glória de Cristo, para que tenhamos um entendimento claro, um mover do Espírito Santo de Deus. Amados, nós precisamos olhar para Jesus, mas Jesus que está nos céus, o Jesus que cuida de nós, o Jesus que é o caminho, o Jesus que é a vida, o Jesus que é o único mediador, o Jesus que deu a sua vida, mas não ficou na morte, e de lá ele ressuscitou para que nós vivamos essa verdade. É uma vida em novidade de vida. Uma vida em novidade de vida. Jesus, amados, não passou por todas essas fases sofridas, doídas. Quanto sofrimento? Para nada. Ele passou para que nós tivéssemos a oportunidade de vivermos em novidade de vida. E eu quero ainda afirmar, queridos, que muitos acham que aceitaram a Jesus Cristo ali, porta aberta, antes de Cristo, depois de Cristo, passou pela porta. Lá, abriu a porta, nhec, passou, pá, fechou a porta. Muitos acham dessa forma. Passou. Ah, depois que passou a porta, sem preocupações. Depois que passou a porta, Jesus é a porta, depois que passou a porta, sem preocupações, eu posso viver da forma que eu queira, porque Jesus me entende, Jesus sabe das minhas fraquezas, Jesus sabe disso e Jesus sabe daquilo, Jesus sabe que você não tem vergonha na cara. Essa que é a verdade. Porque se tivesse, viveria em novidade de vida, conforme está na palavra. Uma vida nova, em novidade de vida. E ainda, amados, muitos acham que passaram pela porta e até bateram a porta. No entanto, se não há na vida novidade de vida, estão na velha vida. E se estão na velha vida, não estão pós-porta. Estão antes da porta. Ou seja, acham que passaram por Cristo, quando na verdade não passaram. Amém? Complicado, não é? Mas é mais ou menos por aí. Irmãos, se nós passamos pela porta que é Cristo Jesus, uma coisa nós podemos afirmar: já não sou eu quem vive, mas Cristo vive em mim. Amém? Nós temos que afirmar isso. Se eu passei pela porta que é Jesus, eu tenho que afirmar. Já não sou eu quem vive, mas Cristo vive em mim. Se eu passei pela porta, se eu sou de Cristo, eu tenho que afirmar. Esse viver que agora tenho na carne, vivo pela fé no Filho de Deus. Amém? Fé é preciso que seja prática, que seja real. E ainda, que me amou e a si mesmo se entregou por mim. Jesus se entregou por nós. Nós temos que nos entregar a Ele. Para que assim a vontade dEle se manifeste, para que assim a vontade dEle seja uma realidade na nossa vida, irmãos. E se nós abraçarmos essa causa de Cristo e vivermos essa verdade do apóstolo, deixou escrito aqui para nós, esse testemunho de vida, a nossa alegria será completa. O nosso gozo será completo, porque é o Espírito Santo de Deus que trabalha esta área na nossa vida. Amém? Não serão os videozinhos de humor da internet. Não serão os programas de humor da televisão. Não será nada que o homem faça de engraçado que vai nos dar alegria, nos dar júbilo, nos dar prazer. Mas o prazer virá do Espírito Santo. Porque é o óleo da alegria que será derramado sobre a cabeça daquele que crê e é derramado sobre a vida daqueles que abraçam a Cristo como Senhor e Salvador. Irmãos, que vivamos, portanto, Jesus com todas as forças do nosso viver, Jesus com todas as forças do nosso ser, que nós possamos pagar o preço de uma vida segundo aquilo que Deus quer, e assim um dia estaremos na glória com Ele, estaremos ali eternamente, e nós vamos contemplar quem de fato é Deus. A grandiosidade do Senhor, a soberania daquele que criou o universo, daquele que criou todo o universo. Eu estava vendo um documentário na televisão, e o cara falava que se viajássemos milhões de anos luz, milhões de anos luz, não chegaríamos ao fim do universo. Milhões de anos luz, é impossível você falar, descrever isto em quilômetros. É impossível. Mesmo assim, é impossível chegar ao fim do universo. Para aqueles que não sabem, você descobre quantos segundos tem um dia. Multiplica esses segundos por 300 mil. Você vai chegar a um valor, a um montante. Multiplica isto por 365, que são os dias do ano. Você chegará a um número que nós não saberemos falar, e tão grande que é. Esta é a distância que consegue viajar em um ano à velocidade da luz. Amém? Velocidade da luz, um segundo, 300 mil quilômetros. E você consegue viajar alguns milhões de anos e não chegará ao final do nosso universo. Quem foi que fez o nosso universo? O nosso Deus, Jesus, o Espírito Santo. E é esse Deus que te ama, é esse Deus que olhou para você, é esse Deus que deu a vida do seu Filho para que um dia pudéssemos estar com Ele. Amém? Glórias a Deus. É grande demais, não é, gente? É maravilhoso demais. Amemos o Senhor, amados. Amemos o Senhor. E que afirmemos, Cristo vive em mim. Aleluias. Vamos orar. Deus de amor, eu te glorifico, Pai, pela tua graça, pela tua misericórdia, pelo teu cuidado, pelo teu zelo. Te glorifico porque um dia tu olhou para a minha vida, para a nossa vida, Senhor, mesmo sendo nada. Oh, meu Deus, nós não somos nada, mas tu me amou, nos amou, Senhor Jesus, a ponto de enviar o teu Filho para que nós fôssemos restaurados, libertos do pecado e feito em teus servos, meu Deus. Oh, Senhor, abra nosso entendimento para que nós possamos te amar e afirmarmos que tu vives em nós. Oh, meu Deus, que já não mais vivo eu, mas tu vives em mim. Que seja essa afirmação de cada um de nós. Meu Deus, abençoa esta palavra, para que corações sejam alcançados, e mesmo na simplicidade dela, Senhor, que seja instrumento para falar aos corações e trazê-los de volta à tua presença, para a tua honra e para a tua glória. Oh Deus, queremos declarar que nós te amamos e que a nossa vida é tua, somente tua, hoje e para sempre. Amém, Senhor. Aleluias. Irmãos, que tenhamos essa vida de compromisso com Jesus, essa vida de sujeição aos pés do Eterno, porque aquilo que Ele tem preparado para nós é magnífico, é extraordinário, é grande demais. Vale a pena pagar o preço para recebermos a promessa de Deus na nossa vida.
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por apresentar-te diante de Deus aprovado, como obreiro que não tem de que se envergonhar, que maneja bem a palavra da verdade. 2 Timóteo 2:15.

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2: Irmãos, nós vamos observar alguns aspectos que são necessários para que possamos de fato servir a Cristo com todo o nosso ser, com todo o nosso coração. Amados, como servir a Deus? Como servir ao Senhor? Você já parou, já refletiu um pouco? Como é que nós podemos servir a Deus? Como é que você tem servido ao Senhor? Amém? Vamos orar. Pai de amor, nós te louvamos por mais um dia estarmos na tua presença. Que teu Espírito venha nos instruir, falar ao nosso coração, trazer a revelação da sua palavra para que sejamos, segundo o teu querer, pessoas abençoadas que amam a ti, Senhor. Consequentemente, ama te servir, fazer alguma coisa para ti. Abençoa-nos, Pai. Fala conosco. Este é o nosso clamor em nome de Jesus. Amém. Irmãos, nós vamos observar alguns aspectos que são necessários para que possamos de fato servir a Cristo com todo o nosso ser, com todo o nosso coração. E logo no início do nosso estudo, nós vemos que servir a Deus é dedicar a sua vida a Ele, procurando agradá-lo em todas as situações, obedecendo os seus mandamentos. Quem ama a Deus, serve. Todo crente, todo aquele que é do Senhor, este precisa servir ao Criador. Vemos ainda, irmãos, que servir a Deus significa se colocar debaixo da autoridade dEle, para fazer a sua vontade, obedecer à sua liderança. E ainda, quem serve a Deus aceita que Ele é rei, sábio, bondoso, que tem o melhor para os seus. Aleluias! Quem ama a Deus, serve. O amor gera a vontade de agradar a Deus. Servir é a melhor forma de expressar este amor por Deus. Olha só, queridos, quando de fato nós amamos o Criador, quando o amor para com Deus é latente, é vivo, é pulsante na nossa existência, o nosso prazer está em servi-lo, em adorá-lo, em andar com Ele. Essa é a verdade, amados, essa é a verdade. Mas se porventura isso não acontece conosco ou não acontece contigo, é necessário rever alguns conceitos. Ver onde está o erro, o defeito, e com certeza não está em Deus, mas em nós, que nascemos com defeito de fabricação, porque nascemos no pecado, e se nós não lutarmos contra ele, vamos morrer no pecado. O Senhor veio para que haja uma libertação, que haja uma purificação, que haja uma dedicação para que vivamos exclusivamente para a sua honra e para a sua glória. E precisamos correr na direção de como servir ao Senhor, de como honrá-lo, de como glorificá-lo, cada dia mais, aprender do Mestre Jesus e viver a sua verdade. Amém? O nosso primeiro tópico, como servir a Deus? É preciso de um chamado especial? Muitas vezes, amados, as pessoas estão com uma ideia que para servir a Deus é necessário que haja um chamado. Não, não existe esse princípio. A Bíblia não mostra dessa forma. Servir a Deus é para todos aqueles que o amam. Independe do seu cargo eclesiástico, ou se tem ou não. Mas se ama o Senhor, se é de Deus, este é o princípio. Romanos capítulo 12, versículo 11. Quanto ao zelo, não sejam preguiçosos, sejam fervorosos de espírito, servindo o Senhor. Veja que o apóstolo Paulo ensina a igreja de Roma. Ele diz, quanto ao zelo, quanto ao carinho, o amor para com o Todo-Poderoso, não sejam preguiçosos. Não sejam preguiçosos, amados. Não sejam. Ou seja, queridos, a nossa dedicação ao Todo-Poderoso precisa ser total. E diz ainda, sejam fervorosos de espírito. O que é fervor, irmãos? É alguém quente. Alguém que tem prazer, que tem alegria, que tem satisfação, que é vivo. Sejam fervorosos de espírito, servindo o Senhor. Essa é a recomendação. Amados, todo crente é chamado para servir ao Senhor. Você tem um chamado para servir ao Todo-Poderoso. Nós temos o chamado. Não é apenas para pastor, presbítero, diácono, bispo, apóstolo. Não, é para você. Servir ao Senhor é a tua missão sobre a face da terra. Isto faz parte da vida de todos aqueles que são salvos. De todos aqueles que são salvos. Segundo a palavra, segundo a Bíblia, existem várias coisas que você pode e deve fazer para servir ao Senhor. Citamos algumas. Orar. Quando você ora, você serve ao Senhor. Você se aproxima dele. Você tem comunhão com ele. Louvar. Nós temos que aprender a louvar o Senhor, irmãos. O que é louvar, na verdade? Louvar, queridos, é algo que deve sair do nosso coração. Não é apenas abrir a boca e repetir uma letra que é projetada na parede. Não, isso não é louvor, isso é cantar. Cantar, irmãos, não é louvar. Louvar é algo que sai do teu coração com prazer, com alegria, com reconhecimento de causa, reconhecimento que Deus é Deus e Ele merece o melhor de cada um de nós. Ler a palavra. Nós temos que ler a palavra. Só conheceremos Deus de fato se nós lermos a palavra e nela meditarmos essa recomendação. Ainda, pregar o evangelho. Temos que ter prazer em falar do evangelho. Testemunhar de Cristo para a família, para quem não tem cônjuge que ainda não serve ao Senhor, para o cônjuge. A esposa precisa ser um exemplo dentro da sua casa. O esposo precisa ser um exemplo para sua esposa, para seus filhos. E nós precisamos ser exemplos para a família, para nossos amigos e para todos aqueles que de uma forma ou outra têm acesso à nossa vida. Essa é uma das formas de servirmos ao Senhor. Não é um chamado, mas é uma obrigação de cada um de nós. Amém? Tópico 2. Para servir a Deus, você precisa conhecer a Deus. Nós só podemos fazer alguma coisa de forma bem feita quando nós conhecemos. Se você não conhece algo, como é que pode fazer? Eis o porquê que existem motoristas barbeiros. É porque não sabem dirigir direito. Se sabem dirigir, não são barbeiros. Enfim, esse exemplo se aplica em diversos aspectos da nossa vida. Com Deus é a mesma forma. Para que eu possa servir ao Criador, para que eu tenha uma vida de comunhão com Ele, útil, eu tenho que conhecê-lo. Em Efésios capítulo 1, versículos 5 e 6, ouçamos a afirmação do apóstolo Paulo. Nos predestinou para Ele, para sermos adotados como seus filhos por meio de Jesus Cristo, segundo o propósito de sua vontade, para o louvor da glória da sua graça, que ele nos concedeu gratuitamente no amado. Amém? Entendemos o texto? Ouça! Para sermos adotados como seus filhos por meio de Cristo, segundo o propósito de sua vontade, para louvor da glória da sua graça, que ele nos concedeu gratuitamente no amado. Quando nós entendemos esse texto, irmãos, nós vamos sentir a necessidade de conhecer a Deus. A necessidade de saber quem é Deus, o que é que ele requer da minha vida, o que é que ele requer da tua vida, quais os propósitos do Mestre. E essas informações, elas estão na Bíblia. Estão na Bíblia. A Bíblia revela, irmãos, quem é Deus e como nós podemos servi-lo. É a palavra de Deus, não nos deixa dúvida quanto a isso. No entanto, nós temos uma certa dificuldade em aceitar a palavra de Deus. A Bíblia diz, irmãos, que nós fomos criados para seu louvor, para glorificarmos o Criador, para vivermos exclusivamente para a sua honra e para a sua glória. É assim, queridos, que nós precisamos entender, somos servos do Senhor. E é necessário conhecer aquele que é o nosso Senhor. Somos propriedades de Cristo. Precisamos conhecer aquele que é o nosso dono. E é importante entender, irmãos, que além da palavra, eu tenho que ler a palavra para saber quem é o Senhor. Mas eu tenho que desenvolver comunhão com este Senhor. E esta comunhão, ela surge através da oração. Se nós não temos uma vida de oração, que comunhão posso ter? Se você não tem uma vida de oração, uma vida de fato de oração, como é que você poderá ter comunhão com o Criador? E vale ressaltar, irmãos, que eu não me refiro àquela oraçãozinha tipo assim, Senhor Deus, abençoe esse alimento, não para fugir de Jesus, amém. Não, Não é isso. Ó Deus, me dá uma noite de manhã, amém. Ó Deus, abençoe meu dia, amém. Não, Deus precisa pelo menos entender o que você está falando. Deus precisa pelo menos entender o que você está falando. E muitas vezes as orações, elas são tão rápidas, que nem Deus entende. É uma coisa incrível isso. Não é desta forma. Isso requer tempo, requer agenda, requer dedicação, requer doação. Requer doação. A pastora Tenilza levanta às 2 horas da madrugada, estuda e depois tem seu momento de oração. Assim precisa ser cada um de nós. Nós temos que escolher tempo para Deus, dedicar tempo para Deus. Nós queremos que Deus age na vida da gente, mas nós não queremos agir em favor de Deus. Queremos que Deus haja, que Deus abençoe, que Deus faça. Eu não preciso fazer nada, porque é dever de Deus fazer as coisas. Este é o entendimento errôneo que nós muitas vezes temos do Senhor. No entanto, a palavra nos chama a atenção para uma vida de comunhão. Você quer servir a Deus? Tem que encontrar tempo para Deus. Na verdade, amados, é difícil aceitarmos, mas deveríamos viver primeiro para Deus. Primeiro para Deus, porque Ele mesmo diz, buscai o reino, todo mundo sabe o restante, né? Buscai o reino de Deus em primeiro lugar. E depois que você busca o reino de Deus em primeiro lugar, o que acontece? E as demais coisas vos serão acrescentadas. Como é que nós agimos? Nós vamos atrás das demais coisas. E se sobrar tempo, buscamos o reino dos céus. Eis o porquê que muitas vezes a nossa vida não flui. Não flui, gente. Não tem como. Eu tenho que entender que é Deus em primeiro lugar. Que eu tenho uma necessidade. Uma necessidade de Deus. Uma necessidade de Deus. Amém? Para servir a Deus, é necessário conhecê-lo. E quando nós conhecemos ao Senhor, nós vamos viver segundo aquilo que Ele quer para as nossas vidas. Tópico 3. Para servir a Deus, você precisa obedecer aos mandamentos. Para servir a Deus, é necessário que haja obediência. Sem obediência, não há como sermos fiéis ao Criador. Quando eu falo de mandamentos, não estou referindo-me aos 10 mandamentos, ao decálogo, não. Estou falando dos mandamentos de Deus para a nossa vida, aquilo que Ele quer para mim, aquilo que Ele quer para você. Nós precisamos estar dentro dessa visão, dentro dessa realidade do Senhor. Tiago capítulo 1, versículo 22. Sejam praticantes da palavra e não somente ouvintes, enganando a vocês mesmos. Irmãos, existe um texto mais claro do que esse? Veja como é simples a palavra. O que é que o Senhor fala através de Tiago? Sejam praticantes da palavra. O que é a palavra, irmãos? Aqui está a palavra. Aqui está a palavra. Sejam praticantes da palavra. É por isso que eu tenho que ler a palavra, para conhecê-la e fazer que a vontade do Eterno se manifeste no meu dia a dia. E continua dizendo, e não somente ouvintes, enganando a vocês mesmos. Veja como o texto é tão direto, ele diz, sejam praticantes da palavra e não somente ouvintes, enganando a vocês mesmos. Aqueles que apenas são ouvintes da palavra, eles conhecem, mas não praticam, estão enganando a eles mesmos. Veja como é. E isso acontece muito dentro das nossas igrejas, amados. Muito dentro das nossas igrejas. Nós temos a tendência a nos acostumar com a palavra. Eis o grande problema. Nós sabemos que determinadas coisas, determinadas ações, são pecados. É pecado, fere os princípios de Deus. Mas eu me acostumei com aquilo e acho que não tem nada a ver. Acho que não tem nada a ver e vou e faço. Ou seja, eu estou cometendo um engano. Porque não sou praticante da palavra. eu tenho que conhecer a palavra e colocá-la em prática no nosso dia a dia. Não basta ler a Bíblia para servir a Deus, mas você precisa praticar o que ela ensina. Servir a Deus, irmãos, é obedecer aos seus mandamentos, os seus ensinamentos, rejeitando o pecado, fazendo o bem, mudando os seus pensamentos, suas atitudes, suas ações, para ser tal qual Jesus. Nós temos que nos assemelhar a Cristo. Há um texto que diz que precisamos crescer até alcançarmos a estatura do varão perfeito. Quem é o varão perfeito? Cristo Jesus. Eu tenho que olhar para Cristo, tenho que me espelhar nele. Eu tenho que olhar para Jesus e colocar um foco na minha vida. Eu tenho que crescer até ser tal qual Jesus. Esta é a verdade. E se nós observarmos os mandamentos de Cristo e os praticarmos, o Senhor nos dará o crescimento. O Senhor é que nos dá o crescimento, porém eu tenho que fazer a minha parte. E muitas vezes nós vemos pessoas que estão dentro da igreja há 5 anos, 10, 15, 20 anos, 30 anos, sempre sentado na mesma cadeira e nunca fez nada para o Senhor, porque são apenas ouvintes da palavra. Aqueles que são apenas ouvintes da palavra estão contentes com a sua situação. Ah, eu sou membro da igreja Missão Vivos, preciso fazer mais nada. Pois é, será que esta é a verdade? Por ser membro da igreja Missão Vivos, você tem a obrigação de fazer tudo, de correr cada dia mais para o Senhor. Não está feliz apenas pelo fato da membrasia, de estar sentado numa cadeira, mas de servir ao Senhor, honrar ao Todo-Poderoso com todas as nossas forças. Queridos, nós não podemos nos deixar enganar, porque esse mundo ele tem trucado o nosso entendimento. Esse mundo tem trucado, tem levado um grande engano ao nosso coração. E nós, amados, achamos que da forma que eu estou muito bem. Não, você não pode olhar dessa forma. Você tem que perguntar a si mesmo, da forma que eu estou, tu estás feliz, Deus? Está de acordo com a tua vontade? Este é o princípio, é Deus em tudo, irmãos. É Deus em tudo, é Deus em primeiro lugar. E quando nós entendemos que nós não somos nossos, e isso nós temos que repetir o resto da vida, nós não somos nossos. Você foi comprado a preço de sangue. Jesus morreu numa cruz não porque era bonito morrer em cruz. Na verdade, era feio pra caramba. Só os bandidos e os ruins morriam em cruz. Só aqueles que eram maus, aqueles que eram rejeitados, a escória da sociedade, os piores, só estes eram condenados à cruz. Só estes. E Jesus foi condenado à cruz. Só para você entender a intensidade do amor de Cristo para com a nossa vida. E eu não posso contentar-me com o pouco que Deus tem concedido. Eu tenho que buscar mais de Deus, mais do Senhor, porque Deus tem muito para dar àqueles que buscam. Dá em todos os aspectos. Nós muitas vezes temos o pé atrás com a prosperidade, não é verdade? Quando falamos em prosperidade, já ficamos um pouco um pé atrás. Será? Esse negócio de prosperidade. A Bíblia diz que serão prósperos aqueles que são fiéis. É. O Senhor, Ele dá prosperidade aos fiéis. Nós não podemos é focar nossa vida na prosperidade e corrermos atrás dela e esquecermos do Senhor. Nós temos que focar nossa vida em Deus, corremos atrás dEle, porque as demais coisas Ele nos dará, Ele nos dará. E os textos bíblicos com relação à prosperidade que vem de Deus são muitos, são muitos. Como esse não é o nosso tema, não vamos entrar nele. Mas são muitos. Basta que tu sejas fiel ao Senhor, fiel ao Criador. E prepara-te para ver a glória do Senhor na tua vida, no meio da tua existência. Amém? Quarto tópico, como servir a Deus? Como servir a Deus? Para servir a Deus, você precisa conhecê-lo, obedecer os seus mandamentos e também seguir as suas orientações. Quarto tópico, para servir a Deus, é preciso seguir sua orientação. Provérbios, capítulo 19, versículo 21, diz: as pessoas fazem muitos planos, mas quem decide é Deus, o Senhor. Amém? Veja, amados, as pessoas fazem muitos planos, mas quem decide é Deus, o Senhor. Nós somos pessoas de planos, não é verdade? Você tem planos para logo após o culto, tem planos para amanhã, planos para o final de semana, planos para a próxima semana, para o final deste ano, quem sabe até para 2020, você já tem planos. Nós somos pessoas que planejam a nossa vida. Mas o interessante, queridos, que nem sempre procuramos conhecer o que é que Deus quer, para que o nosso projeto de vida seja segundo aquilo que Ele quer. E é isso que diz o texto: as pessoas fazem muitos planos, mas quem decide é Deus, o Senhor. Mas quem decide é Deus, o Senhor. Não basta você fazer planos, tu precisas conhecer a vontade do Senhor, conhecer aquilo que Deus quer. Por vezes, amados, Deus pode nos dar orientação para situações difíceis que nós enfrentamos. E como Ele pode nos abençoar? Nós corremos atrás dos homens, corremos atrás de orientações de pessoas, corremos atrás de uma série de situações. O doutor Google, opa, o Google, aquele que responde todas as coisas, ele é consultado, mas esquecemos de consultar a Deus. Já notou isso? Você quer alguma coisa? Lembra da internet? Google. Ele tem a resposta para todas as coisas, por incrível que pareça. Tudo que você digita, ele tem, mas não tem um ensinamento de como seguir a orientação de Deus. Nós precisamos entender que Deus é Ele que mostra o caminho, é Ele que dá a direção, é Ele que te orienta, é Ele que dirige a tua vida, é Ele que guia os teus passos, é Ele que te leva até o fim, para a honra e para a glória dEle próprio. Amados, antes de tomarmos as decisões na nossa vida, é outro aspecto difícil, porque nós queremos independência. E vivemos numa sociedade que cada dia clama por independência. Independência do governo, independência financeira, independência da sociedade, independência disso, independência daquilo, enfim. As pessoas querem viver uma liberdade completa. E essa ideia de liberdade completa, ela faz-nos compreender que podemos tomar as decisões com relação à nossa própria vida. Mas não é assim, amados. O ensinamento que nós temos é que tudo quanto façamos, primeiro precisamos consultar o Senhor. Consultar Deus. Será que tu queres dessa forma, Senhor? Difícil isso, não é? Serei bem sincero para vocês. É muito difícil essa dependência. Nós vivemos dias de independência e de liberdade. É muito difícil você tomar decisões, mas segundo a direção de Deus. É muito difícil. No entanto, nós temos que voltar, irmãos. Voltar para esta realidade, porque é assim que Deus quer. É assim que o Senhor tem determinado para nós. Ele quer que sejamos dependentes dEle. Dependentes dEle, eu tenho que consultar o Senhor em todas as minhas atitudes, nas minhas ações, tomadas de decisões, em tudo quanto eu faço, eu tenho que conhecer primeiro a vontade de Deus. Vai comprar um carro? E aí, Deus, é a tua vontade? Que a tua propriedade compre um carro? Fazemos essa pergunta? Meio que raro. Vai comprar uma casa? Deus, a tua propriedade pode comprar uma casa? Vai comprar uma roupa? Isso ninguém faz. Vai comprar uma roupa? Deus, a tua propriedade pode comprar uma roupa? Eu não serei hipócrita. Isso ninguém faz. Muito difícil. Nós geralmente até consultamos Deus nas grandes decisões da nossa vida, mas nas coisas do dia a dia passa que meio que desapercebido. Deus não dirige as coisas pequenas do nosso dia a dia, e nós tomamos as decisões segundo o nosso próprio entendimento. No entanto, amados, a orientação de Deus é dependência total. Servo de Deus, ele tem que ser dependente do seu Senhor. E eu quero mais uma vez falar, servo é sinônimo de escravo. Na Bíblia, servo é sinônimo de escravo. A palavra que foi traduzida como servo, no original ela significa escravo. Escravo. Ou seja, nós não temos vontade pessoal. Nós não vamos entender o que é escravidão, até porque nascemos um tempo pós-escravidão, graças a Deus por isso. Mas ser escravo, irmãos, ser escravo é você não ter nenhum tipo de atitude por conta própria. Nenhum tipo de atitude. Os escravos, eles viviam exclusivamente para o seu dono. E os donos geralmente não queriam saber se ele estava com dor de barriga, com dor de pé, se ele estava sentindo alguma dor de coluna, se ele tinha esse ou aquele problema. Não. Se o dente estava doendo, não queria nem saber de dor de dente de escravo. Essa é a realidade. Tinha que trabalhar, porque não tinha vontade própria. Não tinha vontade própria. É evidente que o nosso Senhor é amável, Ele cuida de nós. A Bíblia diz que Ele zela, Ele nos abençoa, Ele nos faz prosperar em nossos caminhos. O amor do Senhor é incompreensível. No entanto, somos dEle propriedade, somos dEle escravos. Esta é a visão. E a partir do momento que nós entendermos que todas as nossas atitudes, elas precisam de um ok de Deus, seremos bem-sucedidos em tudo quanto venhamos fazer. Quando o escravo tornava-se rebelde, dizem que ele era colocado amarrado em um tronco e apanhava que só a misericórdia de Deus. Ou outro tipo de castigo, era colocado algemas, quem sabe deixando com fome, coisa assim desse tipo. Mas o castigo vinha. Com Deus, amados, por incrível que pareça, há algo mais ou menos semelhante. Porque quando nós fugimos da presença do Senhor, quando nós rebelamos contra Deus, nós abrimos porta para outro Senhor. E esse outro Senhor não quer nem saber quem somos nós. Ele quer te acabar. Ele quer acabar contigo. Ele te persegue. Ele te machuca. Ele pisa sobre a tua cabeça. É evidente que me refiro a Satanás. A Bíblia diz que há dois senhores. Nós somos do Senhor Deus, o Todo-Poderoso. Mas quando alguém rebela-se contra o nosso Senhor, ele peca, ele abre um espaço, ele rompe com o Criador e, consequentemente, cai nas unhas do capeta. Eis o perigo de vivermos longe da presença do Mestre Jesus. Ok? 5. Para servir a Deus é preciso amar os outros. 1 João capítulo 4, versículos 11 e 12. Ouça o que diz a palavra. Amados, se Deus nos amou de tal maneira, nós também devemos amar uns aos outros. Nunca ninguém viu a Deus. Se amarmos uns aos outros, Deus permanece em nós e o seu amor é em nós aperfeiçoado. Há pouco tempo, nós falamos a respeito de amor ao próximo aqui na igreja. Não me lembro qual era o tema do estudo, mas falamos a respeito disso. E é comum, irmãos, nós vermos dentro da igreja pessoas que sentam numa extremidade e a outra na outra extremidade. Mas por quê? Porque lá no fundo tem uma pessoa que é meu inimigo. E eu tenho que ter a máxima distância dele. Se ele senta no fundo, eu sento na frente. Se ele senta na frente, eu sento no fundo. Infelizmente, dentro da própria igreja, nós vemos situações tal qual esta. Infelizmente. Mas, como é que eu posso servir ao Senhor se Deus diz que eu tenho que amar o próximo? Como? Eu tenho que amar o próximo, irmãos. E esse mandamento é para ser praticado na nossa vida. Eu tenho que encontrar formas de praticar a vontade do Senhor em todos os aspectos. E quando eu amo ao próximo, amo ao meu próximo, eu estou obedecendo a Deus. Isso gera intimidade, gera comunhão, gera obediência. Isto é a vontade de Deus na minha vida. A Bíblia explica que o grande mandamento de Deus para aqueles que o amam é amar uns aos outros. Devemos amar o próximo como a nós mesmos. Eis o grande mandamento do Senhor. E nós temos que praticá-lo. Mas como fazer isto? Difícil, não é? Essa história de amar o próximo quando o próximo é mau, quando o próximo não é tão próximo, é um tanto quanto complicado. No entanto, nós precisamos entender, irmãos, que o Senhor Jesus amou a todos, mesmo que todos não quisessem servi-lo. Mas Ele amou. Ou seja, tu precisas gostar de alguém, mesmo que essa pessoa não goste de você. Mas isso não significa que você vai sentar com essa pessoa para tomar cafezinho, comer biscoito juntos. Não, não é isso. Ah, vamos para um churrasco, você é meu próximo, não vou muito com sua cara, mas sabe como é que é? Não, não é isso. Nós temos que amar, é não odiar. É que não haja em nosso coração ódio para com o próximo. Muitas vezes não é possível a convivência, mas o não conviver não é pecado. Há muitas pessoas que não gostam da gente. Fazer o quê? Nós temos que entender que há limites em situações. Porém, eu não posso cultivar no meu coração o chamado ódio, a raiva. Não, não posso. E se porventura você tem isso guardado no teu coração, peça para que Deus purifique, peça para que Deus te lave. Peça amor para que a palavra do Senhor torne-se uma verdade na tua vida. 1 João capítulo 4, versículos 11 e 12. Amados, se Deus nos amou de tal maneira, nós também devemos amar uns aos outros. Queres servir ao Senhor? Tendes obrigações e muitas obrigações. Servir ao Senhor não é colocarmos a mão no bolso e a Bíblia debaixo do outro braço. Vou para a igreja. Não é colocar um terno, um sapatão bonito, espelhado, vou para a igreja. Servir ao Senhor é viver a vontade de Deus. É viver a vontade do Senhor. E viver a vontade do Senhor, irmãos, ela sai das portas da igreja e é lá fora que você vai fazer que a vontade de Deus seja uma verdade. É lá fora. Aqui dentro é muito fácil. Aqui dentro são pessoas queridas, pessoas amadas, pessoas preciosas, pessoas que querem o bem uns dos outros. Lá fora é um mundo de guerra. É um mundo difícil. Tem as pessoas que não vão com a tua cara. As dificuldades do dia a dia. E ainda tem um inimigo extremamente poderoso que não vai com a tua cara e que levanta o mundo contra você. Esta é a verdade. A Bíblia diz que esse mundo jaz nas mãos do maligno. Esse jaz significa está nas mãos do maligno. Eis o porquê que nós vemos a violência, a maldade, vemos os roubos, vemos tudo isso que você contempla no dia a dia. É porque o mundo, irmãos, está dominado pelas trevas. Esta é a verdade bíblica. É assim que diz a Bíblia, o próprio Senhor diz, este mundo jaz nas mãos do maligno. Quem é o maligno? Entenda dessa forma, e diz ainda que nós somos como forasteiros nessa terra, estamos aqui de passagem. Nós temos que nos esforçar muito, mas muito mesmo, para sermos fiéis ao Criador. Temos que nos esforçar, eis o preço, é com esforço que vamos alcançar a presença do Senhor, que vamos para os céus. Sexto tópico, para servir a Deus é preciso apoiar a igreja. Infelizmente, nós temos visto que as pessoas, a cada dia mais, elas desmerecem a igreja. O valor da igreja torna-se menor. É tipo assim, eu posso fazer todas as coisas, se sobrar tempo eu vou na igreja. Eu não me esforço mais para estar tal qual o salmista. Alegrei-me quando disseram-me, vamos à casa do Senhor. Muitas vezes é o inverso. Fiquei triste quando disseram-me, vamos à casa do Senhor. Infelizmente, é assim que nós temos visto nesses últimos tempos. Amados, é preciso entender que a casa de Deus tem um lugar na nossa vida de servos. Tem lugar. 1 Pedro capítulo 4, versículo 10. Sejam bons administradores dos diferentes dons que receberam de Deus. que cada um use o seu próprio dom para o bem dos outros. Amém? Olha só o que diz a palavra. Sejam bons administradores dos diferentes dons que receberam de Deus. O Senhor te concedeu dons para que você possa servi-lo, para que você esteja junto com os irmãos, fazendo a vontade do Senhor. E que cada um use o seu próprio dom para o bem dos outros. Amém? Irmãos, nós não servimos a Deus sozinhos. Você não encontra na palavra de Deus alguém servindo ao Senhor sozinho? Você não encontra. Quando você vai para o Egito, ali está José e toda a sua família. Evidentemente que na primeira fase da sua vida, ele estava como escravo, estava numa situação difícil, estava sozinho. Porém, logo veio a sua família. No deserto, eram quase 4 milhões servindo ao Senhor. Quando entraram em Canaã, todos juntos combatiam. Era uma tribo com a outra tribo, fazendo que a vontade do Senhor se manifestasse ali. Vemos que com Davi, com Salomão, estavam no templo, buscando a presença do Todo-Poderoso. E quando vamos para o Novo Testamento, nós vamos ver que reuniam de casa em casa. Estavam sempre juntos. Não há uma recomendação, fique na sua casa, você sozinho me servindo. Fique sozinho me servindo. É evidente que é possível. Nós vemos isso no caso de José, entre outros. É possível servir ao Senhor sozinho. Mas em casos que você não tenha condições de juntos estarem reunidos. Esta é a verdade. Se é possível estar reunidos, o lugar de servir é na casa do Senhor. Essa é a recomendação. No Novo Testamento, nós deparamos com uma situação um tanto diferente. Não havia os templos como nós os temos hoje. No entanto, a Bíblia diz, estavam reunidos de casa em casa. E ali partiam do pão, tinham comunhão e a palavra era ministrada. Vemos Paulo e o cara que cai da janela, o Eutico. Onde estava Paulo? Na casa de alguém, ministrando a palavra. E horas, falando do amor de Cristo, das verdades do Senhor, a ponto do Eutico, sentado na janela, cair lá de cima. Mas ele experimentou também um grande milagre do Senhor. Nós vivemos dias, a moda é desigrejados. Desigrejados é aquelas pessoas que não têm vínculos com a igreja. Ah, eu estou na minha casa eu sirvo Deus aqui. Não, nós não encontramos essa verdade bíblica. São casos específicos e ou extremos no qual você não pode comungar, você não pode reunir-se com alguém. Sim, é possível ser um desigrejado, é possível servir ao Senhor. Sabemos também, amados, que está difícil demais. Misericórdia. Como servir ao Senhor hoje? Em qual igreja? Em qual igreja? Está difícil. Às vezes, amados, muitos ficam em casa porque não conseguem encontrar a porta certa. Isso também é possível. No entanto, temos que buscar de Deus a direção. E existe um camarada aqui que ele estava desigrejado. Senhor, essa igreja não me serve. Não está certo. Ele foi para o monte e falou, Deus, eu preciso. E Deus o encaminhou. E esse é o presbítero Edinaldo que encontra-se em nosso meio. Ele buscou de Deus a direção. E o Senhor enviou para este lugar. Existe o remanescente de Deus, mas nós não podemos olhar com esses olhos. Temos que olhar é com os olhos do Espírito Santo. Mas vale ressaltar, amados, que a igreja que vive Deus, que é fiel, a mensagem é de salvação, de arrependimento, de santidade, de purificação, de compromisso. A palavra é de busca incansável pela presença de Deus. A igreja que tem comunhão verdadeira com o Todo-Poderoso, ela não está preocupada com a tua saúde, não está preocupada com a tua questão financeira, não está preocupada com isso ou com aquilo, não. Porque isso é Deus que faz na vida daqueles que são fiéis. A mensagem não são estas coisas. A mensagem principal da igreja de Deus é a salvação. É a salvação, é o arrependimento, é a mensagem de Cristo Jesus. Nós não podemos olhar para o homem, nós temos que olhar é para a palavra, é para o ensinamento. é para aquilo que a igreja prega, é para aquilo que ela ensina. Irmãos, se a igreja tem 90% de ensinamentos bíblicos, porém 10% só a misericórdia de Deus, Deus não está na causa. Deus não está, gente. Mas não tem a mais. Deus é absoluto, é totalidade. Mas a igreja Missão Vivos é assim, é tão perfeita. Não há perfeição, porém há o princípio. O princípio que nós defendemos é este aqui. O princípio que nós defendemos está aqui. Eu tenho que viver esse princípio e nós temos que ensinar este princípio. E se algum ensinamento foge de uma forma clara, incontestável da palavra de Deus, eu estou ferindo aquilo que Deus quer. Portanto, amados, nós temos que olhar para a igreja com o olhar de Deus, com a visão de Deus. Mas o pastor ali fala tão bem, ele tem uma pregação tão bonita, toda vez que eu vou lá me arrepio. Mas se arrepiou por quê? Promoveu mudança na sua vida? O Senhor trabalhou o teu coração? Ou foi apenas emoções? Emoções não salva. Quem salva é Cristo Jesus, que opera mudança de vida. E a igreja que prega a palavra do Senhor, as pessoas que aceitam a Cristo, têm que passar pela mudança de vida. Amém? Irmãos, entendamos que a igreja é importante na vida daqueles que querem servir ao Todo-Poderoso. Até mesmo porque, através desse lugar, o Senhor te direciona, o Senhor te envia, o Senhor te conduz. E nós temos que aprender a ser úteis, úteis no louvor, úteis na ministração da palavra, úteis na pregação, úteis na visitação, úteis naquilo que Deus quer que façamos para a honra e para a glória dele próprio. Amém? Glórias a Deus por isso, irmãos. Como servir a Deus? Para servir a Deus, nós não precisamos de um chamado especial. Entenda isso. É nossa obrigação. Obrigação de cada um daqueles que se dizem crente. Para servir a Deus, temos que conhecê-lo. Temos que conhecer o Senhor. Nós temos que obedecer os seus mandamentos. Seguir as suas orientações. Como servir a Deus? Amando ao próximo e se integrando à igreja, se integrando à obra enquanto aqui na terra. Que nós possamos entender essa palavra de Deus para a nossa vida. Nos doarmos para o Criador, buscarmos dele a direção para a nossa existência e que vivamos integralmente a vontade do Mestre no nosso dia a dia. Amém? Vamos orar então. Senhor, nós te louvamos por esses momentos aqui na tua presença. Te louvamos por esta palavra, Senhor. Que ela fique clara no nosso coração. Fique guardada na nossa vida. Para que assim possamos fazer somente aquilo que tu queres. Ó Deus, que nós possamos te servir com todo o nosso ser. Com todas as nossas forças. Que nós possamos te amar com todo o nosso ser, meu Deus. Com todas as nossas forças. Que nós possamos estar na tua dependência a cada instante. Ó Deus, abençoe a tua igreja, desperta a tua igreja, aviva a tua igreja, Senhor. Esse é o nosso clamor em nome de Cristo Jesus. Amém. Aleluias.

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2: Quero convidar os irmãos para que medite comigo na palavra de nosso Senhor e Salvador Jesus. Vamos abrir a Bíblia no Salmo 119. Leremos a partir do versículo 1 até o versículo 5. Eu lerei na versão Nova Tradução na linguagem de hoje. Ouça com atenção. Felizes são os que não podem ser acusados de nada, que vivem de acordo com a lei de Deus, o Senhor. Felizes os que guardam os mandamentos de Deus e lhe obedecem de todo o coração. Felizes os que não praticam o mal, os que andam nos caminhos de Deus. Tu, ó Deus, nos deste as tuas leis e mandaste que as cumpríssemos fielmente. Como desejo obedecer às tuas ordens e cumpri-las com fidelidade. Amém? É a palavra de nosso Senhor e Salvador Jesus, falando aos nossos corações de uma forma muito magnífica, de uma forma muito especial. Irmãos, assim é o nosso Senhor e Salvador Jesus. Todas as vezes que você abre a Bíblia, todas as vezes que você abre as páginas sagradas, o Senhor tem uma palavra para o teu coração. O Senhor tem uma palavra para a tua vida. O Senhor tem um ensinamento para as nossas almas. Ensinamentos que nos colocam no caminho correto, no caminho certo. Ensinamentos que nos fazem aproximar do Todo-Poderoso e a vivermos a verdade que Ele tem para cada um de nós. Esta é uma verdade contínua. Sempre será assim. É o cuidado do Senhor para com as nossas vidas. Foi o cuidado de Deus para com aqueles contemporâneos a esta palavra. Foi o cuidado do Senhor para com aqueles que viveram um pouco antes da gente. Mas também é o cuidado do Senhor para os nossos dias, dias contemporâneos, dias de hoje, e para aqueles também que hão de nascer nos anos vindouros, nos séculos vindouros, se Cristo Jesus não voltar antes. A palavra do Senhor é assim, irmãos. Ela é viva, ela é poderosa, ela edifica, ela nos transforma, ela nos alimenta, ela nos sustenta e ela nos mostra o caminho no qual nós devemos trilhar. Se você quer ser sábio aos olhos do Senhor, leia a Bíblia. Se você quer conhecer o Todo-Poderoso, leia a Bíblia. Se você quer alimentar-se, leia a Bíblia. Se desejas crescer no conhecimento do Criador e chegar à estatura do varão perfeito, leia a Bíblia. Ela é a fonte que jorra o conhecimento lá do alto, o conhecimento de Deus, a verdade de Deus. E aqueles que estão desejosos, que desejam, que querem alimentar-se com esta verdade, está ao alcance, porque o Senhor nos disponibiliza de uma forma muito simples, basta que haja de nós a iniciativa de pegarmos a palavra, abrirmos, claro, pedirmos a orientação e a direção do Espírito Santo de Deus, e Ele virá, Ele nos orientará, e Ele nos dará a revelação profunda da palavra de Deus. E é esta revelação que nos faz cada dia mais vivenciá-lo, cada dia mais santificarmos para que tenhamos uma vida de comunhão íntima, muito próxima, pertinho com o Todo-Poderoso. Queres esse conhecimento? Desejas esta comunhão? Leia a palavra, medite na palavra, mergulhe nas sagradas letras, porque elas hão de falar ao teu coração, hão de falar à tua vida. É o Espírito Santo de Deus que nos revela. Nós precisamos entender que a Bíblia é a parte escrita que o Espírito Santo de Deus deixou-nos. Mas quando nós lemos estas letras, estas palavras, elas tornam-se vivas e adentram os nossos corações, enche o nosso coração. Vale ressaltar que quando a Bíblia refere-se a coração, claro, refere-se à nossa mente. Ela enche a nossa mente com a palavra santa do Senhor. Ela enche nossa mente com a palavra, com o ensinamento, com a edificação. E nós assim teremos essa proximidade com o Todo-Poderoso, veremos a glória do Senhor e seremos por Ele alimentados, sustentados e direcionados na jornada. Queres ir para o céu? É, Todos querem, não é verdade? Vamos, portanto, nos encher com a santa e bendita palavra de Deus. Desejas ir para a glória? Vamos nos encher com aquilo que pode nos dar esperança viva. E a esperança vem através da leitura, da meditação na santa e bendita palavra de nosso Criador. Amém, amados? E quando nós lemos, por exemplo, os Salmos, quantos ensinamentos, quantas palavras maravilhosas, quantas palavras profundas o Senhor tem para com a gente, quantas palavras maravilhosas o Eterno tem para nossos corações, quantas palavras magníficas. São palavras, irmãos, que são fortes, são pesadas, amém? Que nos dão consistência de vivermos como servos. E é isso que o Senhor quer que nós tenhamos, consistência, para que nós possamos viver como servos, sermos servos do Senhor. E nós vamos meditar um pouco nesse capítulo 119, nos primeiros 5 versículos. Vamos ouvir aquilo que o Espírito Santo de Deus tem para os nossos corações. Fique atento, porque a palavra do Senhor há de entrar à tua mente, há de entrar ao teu coração e há de fazer uma transformação poderosa, e você verá a glória de nosso Senhor e Salvador Jesus. No versículo 1 do Salmo 119, nós somos chamados a atenção para a seguinte realidade. Ouça, nos diz: felizes são os que não podem ser acusados de nada. Bem-aventurados são aqueles que não podem ser acusados de nada. Irmãos, para que você não seja acusado de alguma coisa, é preciso que você viva de acordo com a lei do Senhor. Porque quando nós estamos amparados na lei do Senhor, vivendo a verdade da palavra, nós estamos resguardados pelo Senhor, resguardado pelo Todo-Poderoso. E nós não teremos, irmãos, motivos para que as pessoas apontem e nos acusem. Andar em retidão, irmãos, é um mandamento de Deus para as nossas vidas. Nós precisamos desenvolver uma vida de retidão, uma vida de compromisso, uma vida que represente o Senhor Jesus Cristo. Que nossa vida, que o nosso andar, que o nosso ser, em todos os aspectos, sejam uma forma de mostrar a glória de Deus no nosso viver. E quando nós somos retos, quando nós não temos motivos para que as pessoas nos acusem, nós vamos, com certeza, testemunhar do poder, da glória do Criador. As pessoas hão de olhar para nós e verão Cristo Jesus, hão de olhar para nós e verão a glória do Todo-Poderoso. E é para isso que o Eterno quer que nós estejamos sobre a face da terra, para glorificá-lo, para bendizê-lo, irmãos. E aqueles que são do Senhor, desenvolve uma vida de santidade, de retidão. Estes não carregam em si nenhum tipo de motivos que dê possibilidade para que terceiros os acusem, porque são fiéis ao Todo-Poderoso. São pessoas dignas, são pessoas que honram seus compromissos, pessoas de palavra. A sua palavra é sim, sim, não, não. São pessoas, irmãos, que nós podemos confiar integralmente. E você que ouve esta palavra, como está a tua vida? Será que você é uma pessoa digna de confiança? Será que você realmente tem a glória do Todo-Poderoso na tua vida? Será que olham para você e conseguem enxergar na tua vida Jesus Cristo? Será, irmãos? Nós não podemos seguir o exemplo deste mundo, mas é preciso que sejamos exemplos para este mundo. Exemplos para este mundo. As pessoas precisam olhar para nós e ver a glória de Cristo Jesus. E você tem vivido assim? Você tem agido desta forma? Caso você não tenha vivido assim, tu precisas viver segundo a lei do Senhor, segundo a lei de Deus. Porque aqueles que amam o Todo-Poderoso, aqueles que amam o Senhor, estes andam na lei do Senhor. Mas qual é a lei do Senhor? O Decálogo? os 10 mandamentos. Amados, a lei do Senhor é amá-lo acima de todas as coisas. E quando nós amamos a Deus com todas as forças de nosso ser, quando nós colocamos o Senhor no centro, no alto da nossa existência, nada é mais importante. Nada é mais importante. E nós vamos andar de uma forma santa, de uma forma reta, de uma forma que represente a glória do Senhor, irmãos. E é isso que o Senhor deseja de cada um de nós, que vivamos segundo a sua lei, que vivamos segundo o seu ensinamento. É por isso que eu falei antes, a necessidade de lermos a palavra, a necessidade de meditarmos na palavra, a necessidade de vivermos a palavra, de praticarmos a palavra. Nós precisamos, irmãos, praticar a palavra dia após dia na nossa existência. Nós não podemos ser crentes de domingo. Vamos para a igreja aos domingos, tudo bem, pessoas santas, bonitinhos, mas depois da igreja voltamos a uma vida de pecado, uma vida que nos distancia de Cristo. Não, não é isto, não é assim, irmãos. Não é desse jeito. Precisamos andar na lei do Senhor 24 horas por dia, entre quatro paredes na tua casa, no teu local de trabalho, no meio da sociedade, onde quer que você esteja. É preciso que o teu andar seja segundo a vontade do Senhor, seja segundo a vontade do Eterno, em observância aos princípios divinos. No versículo 2 diz: felizes os que guardam os mandamentos de Deus. Ouça, felizes os que guardam os mandamentos de Deus. Mas quais são os mandamentos do Senhor? Os mandamentos de Deus são aqueles que você adquire, que você recebe ao ler a palavra. O Espírito Santo de Deus faz com que a palavra torne-se viva e adentre o teu coração. E a palavra do Eterno entra e faz uma diferença, porque ela transforma o teu ser. É o Espírito que vai trabalhar através de você. É o Espírito Santo que há de mover na tua vida. E aqueles irmãos que colocaram as suas vidas diante do altar, depositaram suas vidas aos pés do Todo-Poderoso, aceitaram a Jesus como Senhor e Salvador de sua vida, este guarda os testemunhos, este guarda a palavra do Todo-Poderoso, guarda e testemunha de Cristo Jesus. Estes vivem de uma forma em que torna-se transparente. Olham para ele e vem apenas Cristo Jesus. Vem apenas Cristo. É a palavra que entra no coração, irmãos. E quando a palavra entra no coração de fato, ela nos transforma de uma forma tão poderosa, tão magnífica, tão extraordinária, que nada te corrompe, nada te corrompe. Você guarda os testemunhos do Senhor, você guarda a vontade do Todo-Poderoso, e nada é mais importante do que amar o Senhor acima de todas as coisas. Você morre para si mesmo, morre para os teus desejos, morre para os teus planos, morre para aquilo que você almeja. Os teus sonhos deixam de existir para que a glória do Eterno se manifeste e você receba sonhos que vêm do Todo-Poderoso, e assim tu vivas. Mas, irmãos, se não for dessa forma, como podemos dizer que amamos a Cristo Jesus? Temos visto na mídia nesses últimos tempos quantas pessoas que estão em lugares de expressão, lugares importantes no nosso país, porém carregam sobre si uma tarja de corruptos. São cristãos evangélicos, mas carregam em si uma tarja de corruptos. Mas por que isso? É porque não estão guardando a lei do Senhor. É porque não estão amando a Deus acima de todas as coisas. É porque não buscam o Deus com todo o coração, irmãos. Não estão buscando Deus com todo o coração. As suas vidas são parciais. Amam o Senhor quando lhe é conveniente, ou quando estão na igreja, ali entre os irmãos, mas no seu dia a dia vivem desassociados de Deus e abertos a toda sorte de coisas ruins, toda sorte de coisas ruins. Irmãos, nós não podemos seguir o exemplo destes, porque estes não herdam o reino dos céus, porque estes não estão no caminho do Todo-Poderoso, porque estes não vivem a vida que o Senhor determinou para eles. Não vivem, irmãos. Nós que somos pessoas que querem viver Cristo Jesus, precisamos buscar o Senhor com todo o nosso coração. Buscar o Senhor com todo o nosso coração, obedecer os princípios de Deus com todo o nosso coração. Nós não podemos reter, irmãos, reter dentro de nós nenhum tipo de pecado e ou abrir concessões, espaço, portas para que o pecado adentre. Mesmo que seja ele, mesmo que seja um pecado que é importante, vamos colocar assim, é importante, que pode mudar a sua vida com riquezas, entre outras situações. Quero afirmar para vocês que o pecado na vida do servo do Senhor não existe a menor compatibilidade. Nós somos incompatíveis com o pecado. Nós somos incompatíveis, irmãos. Precisamos buscar o Senhor com todo o nosso coração. Precisamos amar o Senhor, obedecer o Senhor, viver o Senhor com todo o nosso coração. E se nós estamos realmente vivendo esta realidade, como trazer o pecado para o nosso convívio, para o nosso interior? Como fazer a nossa vida ser compatível com o pecado? Impossível. E a Bíblia diz que nos últimos tempos muitos seriam enganados pelas suas ambições. E diz ainda que aqueles que desejam ardentemente serem ricos cairão em tentação. E é isso que nós temos visto nesses últimos tempos em nosso país, em nosso Brasil. Quantos que se deixam corromper, que estão caídos diante do Senhor, porque amaram mais as riquezas e ou o dinheiro do que a Cristo Jesus, a ponto de agirem de forma indigna, ilícita. Isso é amor, irmãos, é um amor não a Deus, mas o amor à riqueza, o amor ao dinheiro, o amor a Mamon. E Mamon tem imperado nesses últimos tempos de uma forma muito poderosa dentro de muitas igrejas, porque fazem tudo por dinheiro, fazem tudo por dinheiro, inclusive recebendo de forma ilícita doações, ofertas, para que isso seja justificável. Eu quero afirmar para você, meu irmão, é teu dever guardar os mandamentos do Senhor, guardar a palavra do Todo-Poderoso, buscá-lo com todo o nosso coração, buscá-lo com todas as nossas forças, porque Deus quer que seja dessa forma. Ainda no versículo 3 do Salmo 119, felizes os que não praticam o mal, os que andam nos caminhos de Deus. Ouça só a recomendação do Senhor. Ouça a recomendação. É preciso não praticar o mal. É preciso eliminar o mal da nossa existência. Precisamos praticar apenas aquilo que é agradável ao Todo-Poderoso. E o salmista diz: felizes, bem-aventurados os que não praticam o mal, os que não praticam a iniquidade, mas andam no caminho do Todo-Poderoso. Mas o que é o mal? O que é a iniquidade? É tudo aquilo, querido, que é ilícito, que te separa do Senhor, que te afasta verdadeiramente dos caminhos do Todo-Poderoso. E essas práticas podem ser pequenininhas, também como grandes, mas se gera um pecado, é o suficiente para romper a comunhão com o nosso Senhor. Toda sorte de pecados rompem a nossa comunhão com o Todo-Poderoso. Nós precisamos estar atentos, com os olhos, com os ouvidos, com tudo aberto, todos os nossos sentidos precisam estar à flor da pele, para rejeitarmos o pecado que, com insistência, bate na porta da nossa vida. O pecado, ele é insistente. Mas por quê? Porque é a carne que quer o pecado e o diabo que sopra. É o diabo que alimenta. É o diabo que nos faz desejar ainda mais as coisas erradas. Nos faz entender de forma errada aquilo que é errado. Concluímos que não tem nada a ver. Não tem nada a ver. Mas eu quero afirmar para você, e o salmista já diz, que nós precisamos nos afastar de toda sorte de mal, de toda sorte de iniquidade, de toda sorte de pecado. E aqueles que assim mantêm-se, aqueles que continuam na pureza, vivendo a pureza, amando o Senhor acima de todas as coisas, o salmista diz, felizes são, bem-aventurados são. E você? Você é feliz? Você é bem-aventurado? Ou você tem dado lugar na tua vida às práticas equivocadas desses últimos tempos? Ou você tem aberto o teu coração para as práticas erradas? As práticas erradas que são nos passadas como certas? Precisamos ler a Bíblia. Nós precisamos ler a palavra. Precisamos meditar na palavra. Porque quando nós meditamos na santa e bendita palavra, o Espírito de Deus trará toda sorte de ensinamento para as nossas vidas. Ele nos dará a força, nos dará o entendimento, nos dará o discernimento, nos dará condições para rejeitarmos o mal, cortarmos, na verdade, arrancarmos o mal pela raiz. Para que o santo e bendito nome de Deus seja exaltado na nossa vida, exaltado na nossa existência. Irmãos, aqueles que amam o Todo-Poderoso, andam no caminho de Deus. Andam no caminho de Deus. Se você ama o Senhor, é preciso que tu andes no caminho do Todo-Poderoso. No versículo 5 nos diz o salmista, como desejo obedecer às tuas ordens e cumpri-las com fidelidade. Esta é a verdade do Senhor, irmãos. Esta é a verdade do Todo-Poderoso. E é isto que o Espírito Santo coloca em nossos corações, como colocou no coração do salmista. O desejo ardente, verdadeiro, de obedecer às ordens do Senhor. De viver em fidelidade diante do Todo-Poderoso. E se você que ouve esta palavra não tem esse desejo no teu coração, é comum não ter, claro. E se você não tem esse desejo no teu coração, eu quero dizer para você o seguinte, santifique a tua vida, santifique, consagre-se ao Senhor. Fale para o Todo-Poderoso que, arrependido, você está confessando o teu pecado, que você está querendo mudar de vida, que é o teu desejo deixar as coisas equivocadas, as coisas erradas, aquilo que não exalta o nome santo de Deus, que você deseja abraçar a causa do Criador, que você quer viver a verdade dele no teu dia a dia. Clame, ore, jejue, busque, leia a palavra e você verá que o Espírito Santo de Deus te envolverá, te capacitará e você viverá com alegria, com prazer, a verdade de Deus, a vontade do Senhor no teu dia a dia. Irmãos, é muito fácil encontrarmos pessoas que se dizem crentes, muito fácil. De certa forma, ser crente nos dias atuais é uma espécie de moda, é legal ser crente. Mas quantos são fiéis? Quantos são fiéis ao Senhor? Quantos possuem nos seus corações prazer em servir o Todo-Poderoso? Só para que você tenha como parâmetro, se tu amas o pecado, se você gosta do pecado, seja qual for o pecado, seja qual for, é porque você não tem desejo. Você não tem desejo, o teu coração não carrega o desejo de estar na presença do Senhor, entenda isso. Se você curte o pecado, gosta do pecado, ama o pecado, vive no pecado, pratica o pecado, está se alegrando no pecado, o desejo de obedecer às ordens, à lei, cumpri-las com fidelidade, não está dentro da tua vida. E entenda ainda, longe do Senhor você está, debaixo de maldição você está. A mão do Senhor, há de pesar sobre a tua vida, há de pesar. E se você não se arrepender e mudar os teus caminhos, chegará o dia que você se apresentará diante do trono e o Senhor há de julgá-lo. E certamente receberás a condenação, porque não amou primeiro o reino dos céus. Porque o teu desejo não estava em servir ao Senhor. Porque o teu desejo, o teu coração não estava em Deus, mas estava no pecado, estava na prática, na curtição do pecado. Irmãos, é assim que a Bíblia diz. É desta forma. A palavra de Deus diz, e o Espírito Santo faz vir a existência dentro da gente. É o Espírito Santo que torna viva a palavra. É por isso que nós precisamos cada dia mais ler a Bíblia, conhecer a Bíblia, para que o Espírito Santo trabalhe o nosso coração e assim possamos entender a verdade do Senhor e vivermos a verdade do Todo-Poderoso. Irmãos, é uma característica daquele que ama o Senhor, a prática da fidelidade na sua vida, uma vida de fidelidade ao Senhor. É, se você ama o Todo-Poderoso, certamente a tua vida será marcada pela fidelidade ao Senhor. Será marcada pela fidelidade. É impossível alguém amar o Senhor e não ser fiel. É impossível alguém amar o Senhor e viver no pecado. É impossível alguém amar o Senhor e amar o diabo. Mas por que amar o diabo? Porque aqueles que vivem na prática do pecado afastaram-se deliberadamente da presença do Senhor e convidaram o inimigo de nossas almas para sentar-se com ele à mesa. E está buscando cada dia mais comunhão com o inimigo. E o diabo vem e ele faz coisas terríveis na vida das pessoas. Não se deixe enganar, irmãos, porque a palavra de Deus é um alerta que está diante de nós. É só lermos, é só meditarmos. E ouviremos a voz do Senhor, e ouviremos a voz do nosso Senhor e Salvador Jesus. Salmo 119, versículos 1 até o 5. Felizes são os que não podem ser acusados de nada, que vivem de acordo com a lei de Deus, o Senhor. Felizes os que guardam os mandamentos de Deus e lhe obedecem de todo o coração. Felizes os que não praticam o mal, os que andam nos caminhos de Deus. Tu, ó Deus, nos deste as tuas leis e mandaste que as cumpríssemos fielmente. Como desejo obedecer às tuas ordens e cumpri-las com fidelidade. Que esse desejo, que essas palavras do salmista sejam palavras nossas, que nós possamos recitar esse texto na primeira pessoa e falar: eu sou feliz, porque não podem me acusar de nada, porque vivo de acordo com a lei de Deus.

É preciso conhecê-lo. E para conhecer o Senhor, é preciso ler a palavra, ler a Bíblia. Amém? Deixar que a Bíblia envolva todo o nosso ser, tome toda a nossa mente. E assim teremos o mover do Espírito Santo de uma forma poderosa, magnífica. Olharão para nós e verão Cristo Jesus e falarão: ali vai um homem, uma mulher cheia do Espírito Santo de Deus, pessoa digna, pessoa confiável, pessoa do bem, pessoa que tem Cristo Jesus. Esse é o testemunho que o Senhor deseja que deem a nosso respeito. Amém? Permita que vejam Cristo Jesus na tua vida, nas tuas ações, no teu dia a dia. Que a graça do Eterno esteja com você, que a paz do Senhor te envolva poderosamente e que você viva feliz, bem-aventurado, com o nosso Senhor e Salvador Jesus todos os dias da tua existência. Amém? Que a paz do Senhor esteja convosco, em nome de Jesus. 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
2: Os quatro estágios da vida humana. O primeiro estágio, todos somos pecadores. Não perca isso de vista. O segundo estágio, o pecado gera a morte eterna. Ou seja, todos nós estamos condenados à morte eterna. O terceiro estágio, nosso estudo de hoje tem como tema os quatro estágios da vida humana. Nós vamos fazer uma abordagem geral a respeito do ser humano, da necessidade do ser humano, a necessidade de Cristo. A necessidade de tê-lo como Senhor, como Salvador da sua vida, em observar os seus preceitos, os seus princípios, praticá-los no dia a dia, vivermos segundo aquilo que Deus quer, segundo aquilo que o Eterno tem planejado para as nossas almas. Queridos, quando nós observamos o grande sacrifício de Cristo Jesus para conosco, o grande sacrifício de Cristo para conosco, muitas vezes nós não temos retribuído. Nós não temos amado o Senhor com a mesma intensidade que Ele nos amou. E na verdade Ele diz que devemos amá-lo acima de todas as coisas, buscá-lo em primeiro lugar. Cristo Jesus precisa estar no alto da nossa vida, no lugar mais elevado da nossa vida. E quando isso é fato, irmãos, nós vamos viver para Cristo, respirar para Cristo, trabalhar para Cristo, tudo quanto façamos, vamos visar somente a honra e a glória de nosso Senhor e Salvador Jesus. Nós precisamos buscar de Deus essa consciência, a consciência do amor dEle para conosco, do sacrifício dEle para conosco. Pedir ao Senhor que mova nosso coração para que nós possamos sentir o mesmo ardor, o mesmo prazer, a mesma alegria que Cristo Jesus sentiu quando pensou em nós. Muitas vezes, amados, nós achamos que Cristo fez de forma forçada, mas Ele fez não de forma forçada, Ele fez com prazer, com alegria, Ele fez porque Ele nos amou, e quem ama faz com alegria. Quem ama faz algo para o próximo com satisfação, não com pesar, não reclamando da vida, não murmurando, mas faz com alegria. E foi esta, de fato, a visão de Jesus para comigo, para com você. Cristo Jesus olhou para nós, Ele nos visualizou na eternidade e Ele teve prazer em dar sua própria vida para que um dia possamos estar lá nos céus com Ele, mas enquanto aqui na terra, que possamos viver com Ele dia após dia, respirando a vontade dEle, deixando-nos mover pela vontade dEle, deixando-nos guiar pelo Espírito Santo, este que foi deixado como consolador, como aquele que nos edifica no nosso dia a dia. Eu quero convidar os irmãos a abrir a Bíblia em Romanos capítulo 3, versículos 23 e 24. Nos fala o apóstolo Paulo, escrevendo à igreja de Roma: todos pecaram e estão afastados da presença gloriosa de Deus, mas pela sua graça e sem exigir nada, Deus aceita todos por meio de Cristo Jesus, que os salva. Aleluias. Amados, veja como o Senhor tem carinho para conosco. Versículo 24: mas pela sua graça e sem exigir nada, Deus aceita todos por meio de Cristo, que o salva. É assim que Deus deseja. Este é o desejo de Deus para cada um de nós. E nós precisamos querer que essa vontade de Cristo se manifeste na nossa existência. Que nós possamos buscá-lo com todas as nossas forças, com todo o nosso vigor, com todo o nosso ser, irmãos, para que assim vivamos a verdade de Cristo. Nós vamos orar. Senhor, nós te glorificamos por esses momentos aqui na tua presença. Queremos, ó Deus, que no decorrer desta palavra, o teu mover seja sensível, ó Espírito. Que tu fales conosco, trazendo-nos a edificação, o ensinamento da palavra, para que fique guardado no nosso coração o teu grande sacrifício, o teu grande amor, o teu grande zelo para com as nossas vidas. Ó Espírito, fala conosco, meu Deus. Fala conosco. Esse é o nosso clamor em nome de Cristo Jesus. Amém. Amém, queridos. Irmãos, quatro estágios da vida humana. Quando nós observamos a vida humana, nós vemos que ela é o milagre de Deus, a vontade do Senhor, a coroação de toda a criação. Quando Deus fez o homem, ele o fez com prazer, porque ele queria que houvesse sobre a face da terra pessoas que o adorassem, que fossem racionais e que o adorassem com todas as suas forças, com todo o seu vigor, com tudo aquilo que ele pudesse ter na existência. Esta era a vontade de Deus para o primeiro casal, que infelizmente sabemos que desobedeceram o Mestre, pecaram contra o Criador, cometeram o pecado e foram afastados da presença de nosso Senhor. Mas, amados, mesmo com a queda do primeiro casal, o amor de Deus não diminuiu, não extinguiu. Na verdade, Deus encontrou uma solução para que houvesse uma religação, um caminho aberto, para que nós pudéssemos acessar os céus, a sua presença, e estarmos continuamente com ele na glória. Este é o favor imerecido que nós temos de Deus, o favor imerecido. O dia que nós compreendermos de fato o que significa esse favor de Deus para com a nossa vida, esse mover do Senhor para com a nossa vida, amados, nada há de nos deter sobre a face da terra, porque nós vamos, com certeza, até as últimas consequências para fazer a vontade do Mestre, para satisfazer a vontade do Criador, para que o nome santo do Senhor seja exaltado através da nossa vida, através das nossas ações, através das nossas atitudes. E na verdade, amados, é isto que Deus espera de nós. Nós que fomos resgatados, transformados, feitos em novas criaturas. Nós que somos inseridos na oliveira verdadeira. Nós que somos hoje parte do povo de Deus, filhos do Senhor, resgatados pelo Mestre. É isso que Deus quer. Mas nós sabemos, irmãos, que a trajetória humana, ela pode ser dividida em quatro estágios. O primeiro estágio, todos pecaram. Todos são pecadores. Romanos capítulo 3, versículo 23. Todos pecaram e estão afastados da presença gloriosa de Deus. Queridos, esse texto ele é muito forte, porque ele joga por terra a nossa bondade pessoal, a nossa altivez. Ele joga por terra a nossa vã filosofia. Ele afirma através do apóstolo Paulo que todos os homens pecaram, ou seja, não nasceu sobre a face da terra um homem sequer sem pecado. Todos pecaram, excetuando Cristo Jesus, porque este veio para nos redimir, excetuando a Cristo que nasceu como homem, homem perfeito em todos aspectos, homem físico, não um fantasma, mas físico, homem como nós, aquele que diz que nós podíamos imitá-lo. Isso significa que ele estava na mesma situação de todos os demais humanos, porém amava o Criador acima de todas as coisas, amava o Senhor acima de todas as coisas, e ele deixa-nos esse ensino, irmãos. Ele mostra-nos que somos pecadores, que nada somos, mas que carecemos da grande graça do Senhor, do grande cuidado de Deus, do grande zelo do Eterno, para que a nossa vida seja resgatada, para que a nossa vida seja transformada, para que nós possamos assim estarmos diante do trono do Mestre. Oh, glórias! Amados, não há um justo sobre a face da terra. Não há um justo. Não existe, amados, Ninguém que pode fazer alguma coisa por nós no aspecto espiritual, visando a purificação do ser humano, visando a restauração do ser humano, ninguém pode fazer isso, porque só Jesus, o caminho, a verdade e a vida, só nele. O sangue derramado na cruz, foi Jesus que deu seu sangue por mim e por você. Somente Jesus pode purificar-nos, pode lavar-nos e pode dar-nos uma vida nova, uma vida restaurada. Só Jesus, amados, pode reerguer-nos, colocar-nos de pé e enviar-nos. Só Jesus. Eis o porquê, amados, que precisamos correr o quanto antes para a presença do Mestre. Eis o porquê que precisamos colocar o nosso coração, a nossa fé, a nossa vida, as nossas expectativas, colocar a nossa existência na presença de Deus. Porque só Ele pode fazer algo por nós. Só o Senhor. A Bíblia é muito clara quando afirma que só há um Salvador. Só Jesus é o mediador. Só Jesus é aquele que pode perdoar pecados. Só Jesus é aquele que pode nos restaurar. Só Jesus é aquele que pode religar o homem a Deus. Só Jesus é o caminho. Só Jesus. Ele é a porta estreita, pela qual só passam aqueles que estão segundo a vontade dele. Mas, mesmo sendo pecadores, amados, mesmo sendo humanos pecadores, destituídos da presença do Senhor, é possível buscarmos e sermos restaurados, sermos renovados. Basta que você dê passos em direção a Cristo, em direção ao Senhor. O que nós temos visto nesses últimos tempos, em que as filosofias vãs aparecem e de forma dissimulada dentro dos corações, é que as pessoas acham que Deus, Ele vai olhar para mim, olhar para você no dia eterno, e movido por um grande amor, vai falar assim: não, tudo bem, você viveu no pecado, você fez tudo errado, você enganou, mentiu, adulterou, você roubou, assassinou, enfim, você estava mergulhado nos vícios, mas eu tenho um grande amor para com você, entra no meu reino. As pessoas pensam dessa forma. É um ensinamento, com certeza, provindo das profundezas do inferno, haja vista que a palavra de Deus é muito clara e ela diz que o pecado afasta o homem de Deus. E só há uma forma de sermos reunidos ao Senhor, é quando reconhecemos o nosso estado lastimável, nosso estado de pecado, e arrependidos confessamos o nosso pecado. Amados, que não haja dúvida no coração. Todos os humanos pecaram, e aqueles que hão de nascer no pecado. Todos, excetuando Cristo Jesus, esses estão debaixo da condenação eterna. A condenação eterna, ela é interessante. O homem já nasceu condenado. A criança já nasce em pecado. Já nasceu em pecado. Vai viver em pecado. Ela precisa sair do caminho do pecado e entrar no caminho que é Cristo Jesus. Se não der este passo, continuará no pecado, morrerá no pecado, e como diz a palavra, afastados estão do Senhor, continuarão afastados do Todo-Poderoso no dia eterno. Amém? Esse é o primeiro estágio. Todos somos pecadores. Todos somos. Independente da cor, independente da sua condição financeira, independente do país onde você nasceu, independente de se você ouviu ou não a respeito de Cristo Jesus, independente, todos pecaram e carecem da glória do Senhor. Amém? Segundo estágio, a morte eterna. Primeiro estágio, todos são pecadores. Segundo estágio, a morte eterna. Romanos capítulo 6, versículo 23, nos diz a palavra: pois o salário, a recompensa do pecado é a morte, mas o presente gratuito de Deus é a vida eterna que temos em união com Cristo Jesus, o nosso Senhor. Amados, esse texto confirma a primeira palavra do apóstolo Paulo. Ele apenas ratifica as próprias palavras. Ele mostra, irmãos, que todos pecaram, e que o salário, que a recompensa do pecado é a morte, pois o salário do pecado é a morte. A morte física, com certeza, todos morreremos um dia. Ela entrou no meio da humanidade através do pecado do primeiro casal. Mas essa morte a qual o apóstolo Paulo refere-se é além da morte física. Todos nós morreremos. Todos que estão aqui nos próximos 80 anos baterão as botas. Claro, os mais novos que estão aqui. Nos próximos 80, 90 anos, no máximo, que é a Elisa, que é a mais jovem. Os próximos aí, 10, 20, 30 anos, deixarão de existir sobre a face da terra. Passaram, se foram. Alguns deixarão marcas, marcas maravilhosas. Porque viveram a verdade de Cristo, viveram a realidade do Senhor, outros, porém, deixarão marcas terríveis e serão reconhecidos por algumas gerações como alguém ruim, como alguém mau, como alguém que não valia a pena ter nascido sobre a face da terra. Essa é uma realidade, amados. É a recompensa do pecado. É a recompensa do pecado. Todos nós morreremos. Mas, além desta morte física, há a morte mais terrível. Talvez se todos nós morrêssemos como animais morrem e apenas deixam de existir, tudo bem, sem problema. Mas a Bíblia não afirma que é isto. A palavra de Deus não mostra desta forma. Ela diz que todos nós haveremos de morrer, deixaremos de viver, deixaremos de ter o fôlego de vida, porém, continuaremos a viver de forma espiritual por toda uma eternidade. A nossa alma, irmãos, esta é eterna. Quem há de subir para os céus ou para o inferno? A nossa alma. Mas o que é a nossa alma? Irmãos, a alma, uma analogia, é como se fosse o HD de um computador, onde estão registradas todas as informações a respeito do usuário daquela máquina. O HD, ele registra tudo. Se você tirar o HD de um computador, ele deixa de ser computador. Mas se você colocá-lo, ali estão todas as informações necessárias. A nossa alma é uma espécie de HD, mas que não se apaga. E é isto que há de subir, é isto que há de descer, é isto que há de estar na eternidade. Todas as nossas informações estarão ali. Teremos corpo físico, como será o nosso corpo? Vamos morrer, esperar acontecer? Aí saberemos. Mas algo é certo. O nosso eu estará com o Todo-Poderoso. O nosso eu estará com o Senhor. E sabedores dessa verdade, nós temos que nos preparar, irmãos. Nos preparar. Reconhecermos o nosso estado decaído. Reconhecermos o nosso estado de espiritualmente necessitados de Deus. E buscarmos, irmãos, com muito esforço, estarmos na presença do Mestre. O interessante, queridos, que servir ao Senhor não é penoso. Algumas pessoas acham que servir ao Senhor é penoso, servir a Deus é um fardo, servir a Deus é cansativo. Eu quero afirmar o seguinte para vocês, sem emitir julgamento, mas certos dessa afirmação, aqueles que sentem o peso por servir a Jesus, aqueles que sentem que não é bom, que é cansativo, é porque de fato não conhecem a Cristo. Não conhecem a Cristo. A Bíblia nos diz, amados, que nós somos renovados pelo Espírito Santo de Deus. É o Espírito Santo que nos vivifica. E quando somos vivificados pelo Espírito Santo, seremos pessoas felizes com Deus, alegres com o Senhor, pessoas que amam Deus, que amam o Todo-Poderoso. E mais uma vez, fazendo uma comparação daquelas bem pobres, quando alguém ama alguém, gosta de estar próximo a este alguém. Se você ama uma pessoa, significa que você gosta dessa pessoa. E quando nós gostamos de alguém, queremos continuamente estar próxima dessa pessoa. Isso se aplica, irmãos, só que numa intensidade infinitamente superior a nós e Deus. Se de fato nós amamos o Senhor, teremos prazer no Senhor. Teremos alegria no Senhor. Com certeza desejaremos estar na presença do Mestre. em participar daquilo com o qual nos comprometemos, que é servi-lo sobre a face da terra. Andar com Ele, viver com Ele, e nada com certeza será mais importante. Amados, esse é o dom gratuito de Deus, a vida eterna. A vida que temos em união com Cristo Jesus, o nosso Senhor. O apóstolo Paulo finaliza o versículo dizendo: a união que temos com Cristo. A união que temos com Cristo. O que é unidade? O que é unidade, amados? Quando há união, irmãos, é algo meio que inseparável. Inseparável. Hoje eu estou cheio de exemplos, lá vai mais um exemplo. Quando você mistura café com leite, é possível separar? Não, não é possível. Depois que você misturou café e leite, tornou-se uma nova substância, café com leite. Não é mais leite, não é mais café, uma nova substância. Porém, você não consegue mais separar o café do leite. É isso que Deus quer. É esta unidade, é essa união que Deus quer. Essa união. Se você é de Cristo, tu és café com leite em Cristo Jesus. E com certeza, irmãos, será impossível separar. A nossa irmã falou que água e óleo não se misturam. É verdade. Você pode até fazer uma mistura momentânea. Se você coloca água e óleo num copo, e com o mixer você bate, mistura. No liquidificador, mistura. Torna-se uma substância. Mas se você deixar uns 2 ou 3 minutos, você descobre que separa tudo. Fica tudo separado novamente. E hoje, amados, é que nós temos visto, muitas vezes, em muitas vidas, até dentro da própria igreja na qual nós congregamos. As pessoas são água e óleo. Dentro da igreja, saiu da igreja, água e óleo. Café com leite. Esse é o exemplo que nós devemos observar para a nossa vida dentro da igreja e onde quer que nós estejamos. Este é o segundo estágio, irmãos. E se nós não observarmos esse presente de Deus e tomarmos para nós o grande sacrifício de Cristo, certamente a morte eterna passará as garras em nós. E quando eu me refiro à morte eterna, numa palavra bem simples, significa inferno. Ah, mas eu não acredito em inferno, pastor. Esse negócio de inferno, isso não existe, não. Não existe inferno, pastor. Não existe demônio, não existe Satanás. E você crê em Deus? Ah, Deus, eu creio. Crê no céu? Sim, creio no céu. Mas por que não crê no inferno? Se é a mesma palavra que diz que existe inferno e que existe céu, é a mesma Bíblia. Se nós cremos em um, temos que crer no outro. Não há como você falar, eu não creio. Não adianta você falar que não crê, porque isso não vai mudar a verdade. Não é o teu crer que muda a verdade. A verdade do Senhor foi instituída por Ele e é imutável. Amém? Terceiro estágio, o grande amor de Deus. Oh, glórias! Aleluias! O grande amor de Deus. Romanos capítulo 5, versículo 8. Mas Deus nos mostrou o quanto nos ama. Cristo morreu por nós quando ainda vivíamos no pecado. Quando nós ainda vivíamos no pecado, o Senhor Jesus nos amou e deu a sua vida por nós. Queridos, algumas verdades estão dentro desse texto. A primeira verdade é que nós não fizemos nada para receber a salvação. Foi o Senhor que nos amou. Foi Ele que resolveu dar sua vida por nós. Foi o grande amor do Criador, mas Deus nos mostrou o quanto nos ama. Ele deu-nos Cristo Jesus. Haja vista que estávamos no pecado. Queridos, como eu disse anteriormente, bem no início da palavra, esta é a manifestação do amor, do zelo. Esta é a manifestação do amor, do zelo de Deus para com cada um de nós. Certamente foi um sacrifício não penoso para Cristo, não um sacrifício difícil, não um sacrifício que o levou a murmurar

um tal do eu. E eu me acho muito bom. E geralmente as pessoas se acham muito boas. E dispensam o Senhor Jesus. Mas não é esta a visão que o Senhor tem para nós. Ele diz, amados, que nós não valemos nada. Na verdade, queridos, um pouco além disto, o Senhor não precisa de nós para nada. Por incrível que pareça. O Senhor não necessita de nós. Para adorar, o Senhor tem milhões de anjos que o fazem de coração, de verdade, com toda a sua essência, adoram o Todo-Poderoso. O Senhor, amados, não precisa da minha vida para nada. Ah, mas você é pastor, Deus precisa de você? Nada, Deus não precisa de mim. Deus tem a misericórdia da minha vida, porque Ele me amou, mas Ele não precisa de mim, mas eu preciso de Deus, e eu tenho que fazer, irmãos, o possível para alcançar o favor do Senhor. Eu tenho que correr atrás do Mestre. Eu tenho que correr, irmãos, atrás do grande amor de Deus. Eu preciso, amados, mostrar ao Eterno que eu o amo. E é por isso que a Bíblia diz que nós precisamos mortificar a carne. A carne é a velha natureza, o nosso antigo entendimento. A Bíblia diz que eu preciso mortificar a carne. Ou seja, eu tenho que apagar o meu eu, aquele eu que eu amo, aquele eu que eu valorizo. Eu tenho que mortificar. Eu tenho que matá-lo, assassiná-lo. Eu tenho que anular a minha vida. Para que Cristo Jesus seja o centro da minha existência. Mas irmãos, se Cristo é o centro da minha vida, por que eu tenho tanta dificuldade em andar com Ele? Você já parou para pensar nisso? Nós cantamos isso, oramos, declaramos a Deus que a minha vida é Dele, ah Deus, a minha vida é Tua, entrego a minha vida, não é assim? Mas, será que não estamos sendo hipócritas? Será que a nossa palavra não é vazia, apenas palavra de lábios para fora? Será que de fato nós temos entregado a nossa vida a Jesus? Se nós entregamos a nossa vida a Jesus, por que tanta dificuldade em fazer aquilo que Ele requer de cada um de nós? Hoje, por exemplo, um dia de culto, onde estão aqueles que entregaram a sua vida para Cristo Jesus? Onde estão aqueles que declararam com a sua boca, abriram a boca e declararam em alto e bom som, a minha vida é tua, Jesus? Mas que entrega de vida é essa? Que entrega, que amor é este? O amor que me deixa em casa, o amor que me faz colocar situações adversas acima de Deus na minha vida? Que amor é este? Amados, se nós amarmos de fato a Jesus, nós vamos deixar todas as coisas em segundo plano. Todas as coisas, e todas as coisas são todas as coisas. Quando nós observamos para o homem que escreveu essa carta, carta do apóstolo Paulo à igreja de Roma, quando nós observamos a vida deste homem, nós vamos descobrir que ele era um cara bem sucedido. Ele era um cara da alta sociedade, que ele tinha acesso àqueles que eram importantes. A Bíblia fala, mostra que Paulo tinha trâmites entre aqueles que eram importantes da sua época. Mas o dia que ele conheceu a Jesus de fato, o dia que ele conheceu a Cristo, irmãos, ele deixou tudo para trás. Nada era importante para ele, porque o que importava era fazer a vontade do Criador acima de todas as coisas. E ele deixa claro que abandonou tudo. Por amor a Cristo Jesus, abandonou todas as coisas, abandonou tudo. E foi viver exclusivamente para o Mestre, exclusivamente para o Senhor. Talvez hoje você não vá viver exclusivamente para o Mestre, a ponto de deixar seu trabalho, etc. No entanto, é possível conciliar
o seu trabalho.

com Cristo, a sua família com Cristo, o seu tempo com Cristo. Apenas deixar no alto da sua agenda Jesus. Se é de Cristo, sou de Cristo, vou fazer primeiro para Jesus. Outro aspecto que nós precisamos observar é o nosso quarto estágio, a fórmula da salvação. A fórmula da salvação. Romanos capítulo 10, versículos 9 e 10, nos diz a palavra: se com a boca você confessar a Jesus como Senhor, e em seu coração crer que Deus o ressuscitou dentre os mortos, você será salvo. Porque com o coração se crê para a justiça, e com a boca se confessa para a salvação. Aleluias. Eis o quarto estágio. Primeiro estágio: todos nós somos pecadores. O segundo: se não houver mudança, morreremos eternamente. Terceiro: somos alcançados pelo grande amor de Deus. E o quarto estágio: Ele nos dá a salvação. E esse texto bíblico, irmãos, mostra que aqueles que querem receber de fato a salvação, estar no céu com Cristo, viver eternamente na presença do Mestre, precisam confessar a Jesus como Senhor. Confessar a Cristo como Senhor. Mas o que é confessar a Cristo como Senhor, irmãos? É testemunhar que você é de Deus. Que Deus é o teu dono. Senhor, nesse aspecto, irmãos, é como se fosse um senhor de escravos. Quando a palavra refere-se a Jesus como Senhor, ela está dizendo que é um Senhor em todos os aspectos. E quando a Bíblia diz servos, a tradução correta seria escravos. Porque esta é a visão de Deus para com a minha vida, para com a tua vida. Que sejamos escravos do Senhor, do Todo-Poderoso. Escravo não tem vontade própria. Escravo não vive para si mesmo. Escravo obedece, apenas obedece. E esta é a visão de Deus para aqueles que o amam. E quando nós entendemos essa verdade, amados, vamos confessar ao Senhor. Confessar é testemunhar. Vamos confessar o Senhor. Amém? Vamos falar, vamos testemunhar que nós cremos no grande sacrifício de Cristo, que nós cremos que Ele ressuscitou, que Ele deu a sua vida, que Ele voltou da morte, que foi restaurado, que hoje está na glória. Nós vamos afirmar com convicção esta verdade. E quando afirmamos isso, estamos confessando a Jesus como Senhor e Salvador. E aqueles que confessam a Cristo, estes, amados, arrependidos, pedem perdão pelos seus pecados ao Senhor. O arrependimento, amados, o arrependimento é uma necessidade na nossa vida. É aquele arrependimento que teu coração dói. Dói pelo pecado. Hoje as pessoas estão com um meio arrependimento. Se arrepende de uma forma superficial. Ah, estou arrependido, não sei o quê, mas amanhã está fazendo a mesma coisa. Olha, gente, quando você se arrepende, você não volta a fazer a mesma coisa, porque a situação dobrada é pior. Quando o homem mente hoje: ah, Senhor, me perdoa, porque eu menti. Isso quando pede perdão ao Senhor. Amanhã está mentindo novamente. O cara, ele está no adultério hoje. Aí cai a ficha: eu estou em pecado, eu sei que estou em pecado, Senhor, me perdoa, me perdoa. Um mês depois, na mesma prática. Engana hoje: ah, Senhor, me perdoa, estou arrependido. Uma semana depois, está enganando novamente. Não é arrependimento, amados. Não é arrependimento. Arrependimento, ele causa uma mudança de vida, de conceito na vida da gente. E é isso que Deus perdoa, irmãos. Nós temos visto que nesses últimos tempos, nessas últimas duas décadas, principalmente, duas, três décadas, a igreja tem sido destruída por Satanás. Atacada, ferida e muitas destruídas. As pessoas, levadas pelas vãs filosofias, não sabem mais o que é arrependimento, porque é ensinado nas igrejas que o arrependimento é algo dispensável.
Queridos, a palavra de Deus não mudou. Ela continua tão séria quanto nos dias do apóstolo Paulo. Tão séria. A justiça de Deus é a mesma. O rigor do Senhor para com o pecador é o mesmo. Mas o amor do Senhor para com o pecador também é o mesmo. E é esse amor que faz-nos ser objeto do sacrifício de Cristo Jesus. É o amor do Senhor que nos faz ser objetos do grande sacrifício de Cristo. Mas eu quero falar para cada um de vocês que estão aqui e esses que nos ouvem pela internet. É necessário conhecermos a fórmula da salvação, quarto estágio. Conhecermos a fórmula da salvação. Arrependidos, confessarmos o nosso pecado, buscarmos o perdão do Senhor e confessarmos a Cristo como Senhor. Esta confissão é uma vivência diária da verdade de Deus. Se eu confesso a Cristo, vou viver o Senhor com todas as forças da minha vida, todas as forças do meu ser. Amados, não se deixe enganar, não é diferente. Não é diferente. Queridos, esta é a verdade da Bíblia. Eu poderia falar para vocês que mediante uma oferta de 100 reais, de 500 reais, o Senhor ia rever os seus conceitos a teu respeito. Mas aí, o conceito dele a meu respeito ia ficar um tanto quanto tenso. E eu não quero ir para o inferno. Ou seja, nós temos que pregar a verdade da palavra. E não é o nosso dinheiro que há de comprar o Senhor, até porque Ele não precisa dos nossos recursos financeiros. Ele tem tudo, Ele é dono de tudo. Mas Ele precisa do nosso coração quebrantado, arrependido, lavado e purificado do sangue de Cristo, para servir de moradia para o Espírito Santo de Deus. E esse é que nos acompanha no nosso dia a dia. Amados, não nos esqueçamos dessa realidade, não nos esqueçamos. É preciso olhar para o Senhor. É o plano criado por Deus para a nossa vida, o plano da restauração, o plano que custou a encarnação de Cristo, a sua morte na cruz, também a gloriosa ressurreição, e hoje diz a Bíblia que Ele está ao lado direito do Pai, e também aguardando-nos para o julgamento do dia eterno, no qual Ele falará para alguns: não vos conheço, apartai-vos de mim, malditos, para o fogo eterno. E para outros: vinde benditos, que sejamos estes, do grupo do vinde benditos, vinde benditos, que nós possamos almejar e buscarmos com todas as nossas forças, para que possamos ouvir do eterno: vinde benditos, amém, amados? E se nós colocarmos de fato a nossa vida nas mãos do Eterno, não há dúvida, não há como errar, não há como errar, igreja, não há como errar, porque a palavra do Eterno não muda, ela é verdadeira, ela é real. Busque o Senhor com todas as tuas forças. Os quatro estágios da vida humana. O primeiro estágio: todos somos pecadores, não perca isso de vista. O segundo estágio: o pecado gera a morte eterna, ou seja, todos nós estamos condenados à morte eterna. O terceiro estágio: fomos alcançados pelo grande amor, o amor inexplicável de Deus, o amor que nós jamais vamos entender. E o quarto estágio: esse amor foi tão grande que Ele nos deu a fórmula da salvação, e a fórmula é aceitar a Jesus como Senhor e Salvador, vivendo os seus princípios. E disse Cristo determinada vez: quem me ama, guarda os meus mandamentos. E esse é um parâmetro para que nós possamos refletir, examinar a nossa vida. Eu amo a Cristo? Tu amas a Cristo? Tu guardas os mandamentos do Senhor? Guardar os mandamentos é fazer a vontade do Eterno, é estar em consonância com a vontade dEle. Você vive segundo a vontade de Cristo? Isso é guardar os mandamentos do Eterno. Se a tua resposta para si mesmo é não, imagine a visão de Deus a teu respeito, já que Ele é justo. Nós que somos pecadores, muitas vezes, ao examinarmos a nossa vida, concluímos que nós não temos guardado os mandamentos, feita a vontade do Eterno,
significa que não amamos de fato a Jesus. Não deixe que uma visão distorcida o faça ver de forma diferente. Amém? Glórias a Deus por isso. Nós vamos orar nesse momento pedindo para que Deus conserve essa palavra no nosso coração. Deus de amor, muito obrigado, Pai, por tudo quanto tens feito na nossa existência, o teu grande sacrifício. Haja vista que nada merecíamos, ó Deus, mas tu nos amou tanto, Senhor, a ponto de dar-nos Cristo Jesus. Ó Deus, muito obrigado por tão grande sacrifício, pelo sangue de Cristo derramado, pela restauração, pela renovação das forças, por escrever o nosso nome no livro da vida, Senhor. Muito obrigado pela porta que se abre, a porta da salvação. Muito obrigado pelo caminho, Senhor. E que todos esses que ouvem esta palavra, ó Deus, que sejam eles conduzidos pelo Teu Espírito, tocados, para que sintam a necessidade de tê-lo como Senhor e Salvador e viver a Tua santa e bendita verdade. Ó Deus, tenha misericórdia de nós. Resgata-nos, purifica-nos. Ó Deus, fala conosco. Este é meu clamor em nome do Teu Filho Jesus. Amém, Senhor.

se alguém quer vir após mim, negue-se a si mesmo e tome cada dia sua cruz e siga-me. Lucas 9,

temas, porque eu sou contigo. Não te assombres, porque eu sou o teu Deus. Eu te fortaleço e te ajudo, e te sustento com a destra da minha justiça. Isaías 41:10.

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2: Nosso tema, o homem original. Nós queremos falar a respeito da criação do homem, do seu momento sem pecado, também do seu momento pós-pecado, e da necessidade de um conserto, de uma restauração, de uma reformulação de vida para a honra e para a glória de nosso Senhor e Salvador Jesus. Nós vamos ler o texto de Gênesis, capítulo 2, do versículo 4 até o 17. Nos diz a palavra: esta é a gênese dos céus e da terra, quando foram criados, quando o Senhor Deus os criou. Não havia ainda nenhuma planta do campo na terra, pois ainda nenhuma erva do campo havia brotado, porque o Senhor Deus não fizera chover sobre a terra, e também não havia homem para lavrar o solo, mas uma neblina subia da terra e regava toda a superfície do solo. Então formou o Senhor Deus ao homem do pó da terra e lhe soprou nas narinas o fôlego de vida, e o homem passou a ser alma vivente. E plantou o Senhor Deus um jardim no Éden, na direção do Oriente, e pôs nele o homem que havia formado. Do solo fez o Senhor Deus brotar toda sorte de árvores agradáveis à vista e boas para alimento. E também a árvore da vida no meio do jardim e a árvore do conhecimento do bem e do mal. E saía um rio do Éden para regar o jardim, e dali se dividia, repartindo-se em quatro braços. O primeiro chama-se Pison, é o que rodeia a terra de Avilar, onde há ouro. O ouro dessa terra é bom. Também se encontra lá o abdélio e a pedra de ônix. O segundo rio chama-se Gion, é o que circunda a terra de Cuxi. O nome do terceiro rio é Tigre, é o que corre pelo oriente da Síria. E o quarto é o Eufrates. Tomou, pois, o Senhor Deus ao homem e colocou no jardim do Éden para o cultivar e o guardar. E o Senhor Deus lhe deu esta ordem: de toda a árvore do jardim comerás livremente, mas da árvore do conhecimento do bem e do mal não comerás, porque no dia em que dela comeres, certamente morrerás. Amém, amados? Senhor, nós te louvamos por esta palavra, pelo texto bíblico, porque nos traz a revelação do teu poder, da tua graça e da tua misericórdia em nosso favor. E queremos clamar que tu venhas falar conosco, nos dando a direção, Senhor, a revelação da palavra, para que todos os nossos dias sejam para a tua honra e para a tua glória, que todas as nossas atitudes sejam apenas para te engrandecer, Pai amado. Nós te louvamos por esses que aqui estão e por aqueles que ainda hão de ouvir esta palavra, que sejam eles abençoados, é o que nós clamamos em nome do teu Filho Jesus. Amém, Senhor. Amém, amados. Glórias a Deus. Irmãos, nós vamos hoje estudar um pouco a respeito da criação do homem, do poder de Deus, da sua grande graça em nosso favor. O título do nosso estudo, O Homem Original. Esse título ele é dado pela teologia, haja vista que o homem, antes do pecado, ele estava no estado original no qual foi criado. A Bíblia diz de forma clara que o homem foi criado sem pecado, o homem foi criado à imagem do Senhor, todos nós sabemos disso. Mas é preciso entender que essa imagem de Deus refere-se ao caráter do homem. Não o corpo físico do homem, mas ao caráter do homem. Haja vista que nós tínhamos tudo aquilo que o Senhor tinha. Tudo aquilo que Deus tinha em si também foi passado ao homem. E nós podemos hoje, ainda, depois do pecado, restaurados pelo Espírito, restaurados no sangue de Cristo Jesus e edificados pelo Espírito Santo, novamente possuir essa comunhão íntima com o Criador, andar com o Senhor e vivermos poderosamente na presença dEle. Basta que tenhamos atitudes, que tenhamos a vontade de querer o Senhor e permitir que a sua presença esteja realmente dentro do nosso coração. Irmãos, nada ficou no passado. Em relação ao Todo-Poderoso, nada ficou no passado. Nós sabemos que o diabo roubou a comunhão direta do homem com Deus, mas o Senhor Jesus restituiu essa comunhão direta com Deus. Do pecado no Éden até a morte de Cristo Jesus, morte e ressurreição de Cristo Jesus, O homem tinha acesso a Deus através de intermediários. Eram os profetas, o sacerdócio, enfim. Mas a partir do momento que Jesus deu a sua vida e ressuscitou numa cruz, nós sabemos que a nossa comunhão com Deus tornou-se direta novamente. Voltamos ao estado original. Somos pecadores, mas com a possibilidade de vivermos tal qual Adão e Eva viveram antes do pecado. Essa é a verdade da Bíblia, irmãos, e é isso que o Senhor nos ensina quando você medita na palavra de Deus. É possível vivermos nessa terra, mesmo em meio às dificuldades, aquilo que Deus tem a oferecer aos seus fiéis, àqueles que o amam de uma forma poderosa, de uma forma verdadeira. Primeiro tópico, a expressão homem original. A expressão homem original, ela significa que o homem foi criado à imagem do Senhor. Foi criado puro, reto e que tinha em si a presença, o caráter, o mover do Espírito, o mover do Senhor. Essa expressão não está contida na Bíblia. Se você ler a palavra, você não vai encontrar a expressão homem original, haja vista que ela foi criada para designar o primeiro estado do homem sobre a face da terra. Ela identifica o homem sem pecado. É Adão antes de cometer o pecado da desobediência. É o homem perfeito, assim como o Senhor o criou. Vale ressaltar, irmãos, que o primeiro pecado não foi o sexo, como alguns dizem por aí. É comum nós ouvirmos dizer que Adão pecou porque relacionou-se sexualmente com Eva, mas na verdade a Bíblia deixa clara que o primeiro pecado foi a desobediência. O Senhor havia dado uma ordem a Adão e Eva, que eles não deviam comer do fruto da árvore do conhecimento do bem e do mal, e eles desobedeceram a Deus e comeram do fruto, e assim o pecado constituiu-se. Na verdade, não que o fruto era um fruto do pecado ou coisa assim, mas a desobediência em si é um pecado tão comum na vida do homem nos dias atuais, não é verdade? A desobediência, ela tende a nos acompanhar, ela quer agarrar as nossas costas, e se nós não tivermos cuidado, nós vamos tropeçar naquilo que Deus quer através da desobediência. A expressão homem original designa o homem em seu estado de inocência. Nós sabemos que antes do primeiro casal pecar, não havia pecado, não havia culpa. Eles estavam vivendo uma completa inocência. Vale ressaltar, irmãos, que essa inocência que a Bíblia diz, não que eles eram assim meio que bobos, bobinhos, coisa assim, mas a Bíblia diz inocência, ou seja, eles não conheciam o mal, não sabiam o que era o mal, eles não tinham em si a malícia e todos esses sentimentos ruins que hoje acompanham o homem. Eles eram desprovidos disso. Quando ele olhava para alguma coisa, ele não maquinava o mal, como costumamos dizer. Não maquinava o mal. Eles eram inocentes na sua essência. E ainda, a expressão homem original, ela designa o homem criado segundo os propósitos de Deus. Como nós sabemos, irmãos, o Senhor Deus tem propósito em nossas vidas e todos nós temos que buscar e cumprir aquilo que Deus quer na nossa existência. Quando Deus criou Adão e Eva, com certeza, Ele os fez também com propósitos, que de certa forma se perderam através do pecado, mas certamente o propósito maior era a comunhão, a intimidade, a proximidade de Deus com o homem. E tudo isso, irmãos, é possível buscarmos para a nossa vida hoje em dia. Nós podemos buscar de volta, resgatar esses princípios que Deus havia doado, dado, colocado no coração de Adão e Eva antes do pecado. Nós podemos resgatar, porque hoje temos o Espírito Santo que habita em nós, e é o Espírito Santo que nos dirige, é o Espírito Santo que nos guia, é o Espírito Santo que nos dá condições de termos um acesso perfeito, verdadeiro à presença de nosso Senhor. Amém? Que nós possamos buscar, amados, esse estado do homem original em nossos dias para a honra e para a glória de nosso Senhor e Salvador Jesus. Amém? Número 2. Criação ou evolução? Nesses dias temos visto que a honra e a glória do Senhor têm sido jogado cada dia mais fora. A ciência, o homem, a sabedoria do homem, a incredulidade, a dureza de coração, o ateísmo, enfim, tudo isso junto tem levado o homem a olhar tudo que Deus fez e atribuir a nada. Na verdade, quando ele atribui a nada, está atribuindo a Satanás. Só há dois senhores. Se você não atribui a Deus a criação, consequentemente você atribui ao inimigo de Deus e ao nosso inimigo Satanás. Mas temos visto, irmãos, que a ciência diz que tudo isso que nós contemplamos é fruto da evolução. É fruto da evolução. Não tem um Deus criador na sua essência. Mas quando nós lemos a palavra de Deus, não há dúvidas, não resta-nos dúvidas que Deus criou tudo quanto contemplamos. Todas as coisas foram criadas pelo Senhor. Aí você fala, mas em que nós vamos nos basear para que possamos dar crédito ao criacionismo? Em que nós vamos nos basear? Na nossa fé. A nossa fé é a base. É pela fé que nós acreditamos que todas as coisas foram feitas pelo Senhor. É pela fé que nós cremos que Jesus morreu para que nós pudéssemos ser restaurados, renovados. Tudo é pela fé, irmãos. Nós temos que ler a palavra de Deus e acreditar que isto é a manifestação da glória do Senhor. A criação é a manifestação do poder, da grande glória do nosso Senhor. É a manifestação. Talvez você olhe para a evolução e diga, mas a ciência tem a mais base. Talvez a ciência, ela traz mais pontos que nos dão base. Base para acreditarmos na evolução. Mas eu quero falar para vocês que a evolução também é fruto de fé. O cara precisa ter muita fé, irmãos. Mais do que acreditar na Bíblia. Ter muita fé para acreditar nessa história da evolução.